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Boa noite, Dourados, muito boa noite, ouvintes queridos da nossa querida Rádio Coração. A partir de agora a gente está chegando para mais uma cobertura esportiva, a Copa do Brasil. Hoje tem Santos e Palmeiras. Palmeiras já ganha de 3-0 do Santos. O Atlético Paranaense já está lá, o Atlético Mineiro já está lá, conseguiu uma vitória estupenda no clássico contra a equipe do Cruzeiro na noite desta terça-feira, abrindo esta fase da Copa do Brasil. E a Vila Belmiro totalmente tomada, lotado, o torcedor está presente, acreditando. 3-0 para o Palmeiras, o Santos diz que dá. 8:12 da noite, jornada esportiva com a marca Comagran. 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Muito boa noite para você. 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A Rádio Coração está com você. O nosso boa noite para todo mundo que participou da grande festa da Safrinha, encerramento lá na Picadinha. Teve uma exibição muito bonita. O Marcelo, o pessoal da Agroeste, recepcionado lá pelo Rato, o presidente de honra do Santo Antônio, Alexandre Decian, também o Dori, o Darcy, o Dora, né? E todo o pessoal. O Jabuti, que teve lá, o nosso grande sniper, o Jabuti, que está preparando uma grande festa na Picadinha neste sábado. Gente, vai ser um festival de amigos para ficar na história, para entrar na história. Tem torneio de truco, sinuca, xadrez, exibição de pipa, tem pedal. Olha, futebol, né? Futebol de base, 8:14, vai ser um sabadão, realmente. Olha, a Picadinha está sendo aberta com muito carinho, com muita responsabilidade, para que aquele local possa continuar sendo um local aconchegante e que os projetos sociais possam ocorrer e trazer entretenimento, lazer, qualidade de vida para aquela população tão bonita ali deste importante distrito da nossa cidade. Então, um grande abraço para todo mundo. Já tivemos lá o Jogo da Amizade, já tivemos lá também este encerramento da Safrinha, que aconteceu ontem, churrasco, muita homenagem, muita alegria, presença de gente graúda em todos os sentidos, principalmente o calor humano. 8:14 da noite, boa noite, Dourados, boa noite, região. Está no ar mais uma jornada esportiva com a marca 95,7 da equipe ativa. É Copa do Brasil. 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A equipe do Mercado Julifran, Cinquentinha, venceu a Copa dos Comerciários em jogo disputado aqui neste domingo, quando terminou esta importante competição regional. Pedrão Lima vai falar conosco daqui a pouquinho. Nós vamos trazer também informações,

0: 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Alô, Abdias Aparecido de Paula, gente boa. Vamos ter neste domingo a festa lá do Colonial Esporte Clube em Dápolis. Vai ser um festão lá no Colonial. E daqui a pouquinho vamos trazer aqui, repercutir pro pessoal que vai trazer pra gente as informações aí deste grande evento, com toda certeza. 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Que maravilha foi a final da Copa dos Comerciários, 54 equipes participando da resenha esportiva. O Alberi Eliseu Chinor esteve no comando da arbitragem, o pessoal do rapaziada lá da segurança. Foi uma festa muito bonita, com toda certeza. 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Boa noite, Mara Simões, energia renovada, 3-0 pro Palmeiras, e o jogo é em Santos, hein, Mara?
1: O jogo é em Santos, e vamos, meu Santos. Boa noite a todos os ouvintes da Rádio Coração, novamente um prazer estar aqui nesse jogo que eu acho, só acho, e eu quero, e vamos pra frente, meu Santos. Hoje vou estar comentando o Santos, falando um pouco sobre o futebol do Santos. Hoje temos Neymar, já foi escalado, então o Santos
0: o que
1: vem...
0: tem de melhor?
1: É o que
0: temos para hoje.
1: É o que tem para hoje, para essa noite de quarta-feira, Santos e Palmeiras. O Palmeiras já tem essa ultra vantagem, mas já tivemos episódios que o Santos reverteu. Então, se fazer o gol
0: principalmente
1: até
0: principalmente na época do Pelé.
1: Sim, muitos anos atrás. Para de falar lá atrásão. Fala que a gente é velho. Ó, então vamos ver como é que vai ser o Santos hoje. Espero, né, que saia com a vitória. Mesmo que a gente não passe para a próxima fase, mas o Santos veio de uma vitória contra o Corinthians final de semana, lá na Arena. Então, se jogar mais ou menos aquele futebol, vai dar um negocinho bom pra gente assistir.
0: Foi uma vitória maiúscula, sem dúvida nenhuma, uhum, tratando-se de clássico.
1: De clássico.
0: O Vanilton Oliveira e o Palmeiras, o que você destaca do Verdão, que está assim, ó, tranquilo, 3-0.
2: É, na Copa do Brasil, sim, né? Campeonato Brasileiro, o Flamengo acabou ganhando, agora encosta no Palmeiras, né?
1: Mesmo.
2: E aí um ponto, caiu para a diferença de um ponto, né? O Palmeiras que chegou a ter 9 pontos, né, de vantagem, agora só tem um ponto, né? Mas na Copa do Brasil o Palmeiras está tranquilo.
0: Foi,
2: né,
0: goleada também? O Flamengo ganhou de goleada lá na terra da linguiça e hoje.
2: É, e hoje lá no Maracanã.
0: Sim. Mas foi goleada?
2: 2-0, 2-0 tá o jogo.
0: Se foi 1-0, não acabou ainda.
2: Ainda não, tá jogando 2-0.
1: Tá jogando ainda.
2: É, primeiramente, boa noite aos ouvintes que estão acompanhando a gente, né? A gente tem que agradecer o tanto que a partir de agora começa a ligar aqui para poder participar da jornada. E daqui a pouco a gente vai conferir então a equipe do Palmeiras, que tem essa vantagem, mas futebol tudo pode acontecer. Hoje com a presidência, mas quem sabe, né? Pode.
1: De repente,
2: então,
1: né? Vai que, né?
2: Futebol
1: vai...
2: é caixinha de surpresa, né? Então vai a gente que... tem que aguardar. O jogo só acaba quando o árbitro é pita. São jogos de 180 minutos. Os 90, o Palmeiras levou a melhor, mas tem mais 90 minutos pela frente. Então o Palmeiras não pode também, mesmo 3-0, deixar aí, né? Achar que tá com a vantagem e ganha, porque futebol é uma caixinha de surpresa, tudo pode acontecer.
0: É mesmo? Olha só.
1: Vantagem não é tranquilidade.
0: Não é tranquilidade.
1: Não é tranquilidade.
0: Muito bem. Boa noite. O homem tá de visual novo, hein, rapaz? Olha só, hein?
1: Hoje ele pode
0: Fábio
1: sair na
0: Centurion.
1: Foto.
0: Fábio Centurion, que é isso, hein, Fábio? Tudo bem com o senhor?
3: Boa noite, Silva.
0: Deu um trato, ó.
3: Hoje. Boa noite, Mara. Boa noite. Vanilton de Oliveira e os nossos queridos.

0: queridos
1: ouvintes.
0: Vou ter que fazer uma foto dele pra colocar nas redes sociais. Já vai abrir o fã-clube.
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2: Muito bem. Olha, são 8h21 então. Fabio, é você, a Mara e o Vanilto. Vamos lá. Bala na agulha!

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É, e o time do Santos vem com eles. Goleiraço aí, o super Gabriel Brazão, na zaga Igor Vinícius e o Lucas Veríssimos, Gonzalez Escobar e Luan Pérez. Número 14 aí, zagueiro do time do Santos. Meio de campo tem o Gabriel Moraes, número 8. O William Arão, número 15 no meio de campo. O Oliva, meio de campo também, 28. O Álvaro Barreal, 22 é o número dele. E olha quem apareceu no time, ele, Neymar, número 10. Com o Gabriel, Super Gabigol, número 9. Escalação do time do Santos.

0: E no banco, né, o Super Cuca já deixou escaladíssimo ali o pessoal no banco. O Super João Schmidt, número 5. O atacante Rony, número 11. O Tassiano, número 16. No meio-campo, ele já deixou ali, já no jeitinho, o Cavaleiro, número 17. Moisés, o atacante, número 21. João Paulo, zagueiro, número 26. Davi Fernandes, atacante, número 27. Miguelito, meio-campista também, número 30. Benjamin, atacante, número 32. E o goleiro, João Paulo, número 34. Temos dois zagueiros, o Gonzaga, 38, e o Samuel Pierre, número 81, escalação do time do Santos.
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enorme, mas tem que tomar cuidado, que o Santos é o Santos. Então vamos confirmar aqui o Abel Ferreira, que tem para o gol Carlos Miguel, camisa 1, Giai 4, Gustavo Gomes 15, 26 Murilo, 22 Piqueires, 8 Andrés Pereira, 18 Maurício, 7 Marlon Freitas, 11 John Arias, 42 Flaco Lopes, e também no ataque Vitor Roque, camisa número 9. O banco de reserva tem Marcelo Lomba, aliás, Alex Barbosa 45, Felipe Anderson 85, Lucas Evangelista 82, Heitor 74, Bruno Fux 3, Marcelo Lomba 14, Larson 48, Lucas Pacheco número 50 e Arthur Gabriel 56. Portanto, aí a equipe do Palmeiras, rapaziada, que fica à disposição do técnico Abel Ferreira.

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1: Adorei essa vinheta, hein? Adorei. A produção foi perfeita hoje. A equipe de arbitragem começa com o David Oliveira Lacerda, é o árbitro principal. Assistente número 1, Guilherme Dias Camilo. Assistente número 2 é Neus Inês Bach. Temos dois no VAR, o Pablo Ramon Gonçalves Pinheiro e o Fabrício Porfírio de Moura. Esse é o trio com o VAR, né? Os dois no VAR e o trio de arbitragem de hoje desse jogaço. Vamos, Santos!
0: 8:27, agora muito obrigado, Mara Simões, muito obrigado, Vanilton de Oliveira, muito obrigado, Fábio Centurião, abertura, portanto, oficial da nossa jornada esportiva, com muita produção, Mara, olha, a picadinha hoje, vai arrebentar neste sábado, Mara, Vanilton de Oliveira vai estourar a boca da botija, o que que tem na picada neste sábado, Mara Simões? Opa. Diz aí, Mara!
1: 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pipa, né, pandorga, pessoal do pedal vai estar fazendo aquele passeio ciclístico, torneio de truco, 6, picadinha, vai ser na picadinha a partir das 8 da manhã, informações, só fala com esse cara aí, ó, Silva Júnior. Qual dos dois é que é o seu? Primeiro ou segundo? Ou primeiro e segundo?
0: O primeiro.
1: Só falar com ele no 679-9969-2163.
0: Não, esse é o Valdir Fortini. O meu é o 98, mas não tem problema, mesma coisa.
1: Então tá, então tem temos problema. Também o 999-43-9810.
0: Esse é o nosso.
1: 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Imperdível.
0: Verdade, é uma alegria muito grande estar ali com esse pessoal levando entretenimento, lazer, descontração, xadrez. Você joga xadrez?
1: Não, truco.
0: Já senti. No truco? Mesmo? Aí, ó. Eu já tô sabendo que vem.
1: Vai ser eu e Vanilton.
0: Vanilton?
1: Vai.
0: Vanilton vai estar em Campo. Você vai lá? O Vanilton vai estar em Campo Grande, mano? Vai em Campo Grande.
1: Eu perdi meu parceiro. Legal. Já
0: perdeu
1: não vou jogar
0: o parceiro,
1: mais.
0: Então. Mas vai ser legal. Xadrez, truco, malha. Eu sou bom na malha, no truco. Xadrez, eu não sou muito, não sei.
2: Isso aí é no sinuca.
0: Na sinuca? Sinuca. Vamos fazer uma sinuca.
1: Ah, uma sinuquinha é bom também.
0: Sinuca. É, isso aí. São 8:29, o Neymar está em campo, é o capitão do Santos, o Santos está perdendo por 3-0 nesta fase da Copa do Brasil, o Flamengo está em campo jogando e está ganhando do Mirassol no Maracanã, com isso dá uma encostada legal no cangote do verde, o Palmeiras que está dando mole e o Flamengo está chegando. Agora, 2-0 pro Flamengo, jogo encerrado, viu, gente? Terminou, Flamengo 2-0, esse jogo estava atrasado pelo Campeonato Brasileiro, agora igualou tudo e o Flamengo tem um ponto atrás do Palmeiras. Palmeiras estava muito folgado, tranquilo e o Flamengo dá aquela encostada sensacional. Palmeiras tem 52 pontos, Mara, Vanilto e Fábio, e o Flamengo tem 51 pontos. Olha que campanha tem o Clube Atlético Paranaense, hein? 45 pontos, está em terceiro, o Fluminense está em quarto com 42, que bonito ver o futebol do Brasil, e o Santos Futebol Clube vem enfrentar o time do Palmeiras em partida que acontece na Vila Belmiro, estádio Bano Caldeiras, lá na Baixada Santista. O Neymar que deu uma camisa para um corintiano e deu um barulho, oh, povo ignorante, vou te falar, você já pensou que violência contra criança, você já pensou, que comportamento, né?
1: Ser humano, né?
0: Nossa, é um caso sério.
3: Isso não é ser humano, não.
1: Não,
3: a pessoa que toma esse tipo de atitude não é, não.
1: Não.
0: Mas não vai ser o primeiro nem o último, né? Não é. A gente comenta.
3: É uma falta de respeito, né?
0: De amor próprio.
3: Não tem nada a ver uma coisa com a outra, né?
0: Nada.
3: São coisas que você não deve misturar, né? Aí você vê até que ponto o ser humano chega, né?
0: Verdade. Agora, verdade. Se eu tô no Maracanã, o cara dá a camisa do Vasco pro meu filho, eu vou pra cima dele. Eu vou na jugular. Tá louco.
1: Ô, Silvio, você falou da parte de cima da tabela, né? Mas o Santos tá passeando lá
0: embaixo. Na Rabina,
1: né?
0: Sim.
1: Na Rabina,
0: sim.
1: Lá. Tá em 14º, 29 pontos.
0: Uhum.
1: Quem tá ali na zona, né, de rebaixamento é Vasco, Mirassol, Internacional, Remo e Chapecoense, né?
0: Isso.
1: O Inter também tá, vai jogar também com o Grêmio, né? Faz o outro jogo amanhã, né, Benilton? Grêmio e Inter?
3: Amanhã, né? Grêmio. Mas aí é pela Copa do Brasil, né?
1: Pela Copa do Brasil, né? Aí eles fazem esse jogo também.
3: Lembrando então, que hoje vai sair, quem vencer, quem sair desse jogo vai pegar o Vitória, o Vasco, que também joga hoje.
0: Jogam, né? Daqui a pouquinho. Ô, Centurião, vamos lá pra Indápolis. Já temos o áudio do Indápolis? Bota pra nós aí, porque tem um almoço, pirão, salada. É a festa do Colonial de Indápolis, domingo.
1: Que delícia, hein?
0: Já tá aí, chegou aí pra você, meu querido Centurião. São 8h32. As equipes já estão no gramado para aquela solenidade final, para a abertura de mais um jogão de bola pela Copa do Brasil. É a Copa do Brasil, Betano. O Murilo hoje é o capitão do Palmeiras. Vamos lá então saber o que acontece no nosso Indápolis. Alô, Indápolis! Esse pessoal de Indápolis é bacana demais. Quem não conhece, não sabe o que está perdendo. Vamos lá, o que vai ter lá neste domingo?
2: Vem aí a 18ª Festa do Colonial, uma das mais tradicionais, uma das maiores festas de Dourados e região, e acontecerá nesse domingo, dia 6 de setembro, véspera de feriado da Independência. O convite poderá ser adquirido antecipadamente no valor de R$50 ou no dia da festa no valor de R$60. Lembrando que crianças até 11 anos não pagam. E o que está incluso no valor do seu convite é um delicioso churrasco acompanhado de arroz, pirão, saladas, mandioca e também um creme de alho. Teremos a venda de doces, pastéis e bebidas e também teremos leilões, música ao vivo com Bruno Nunes durante e posteriormente ao almoço. 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Venha curtir com a gente e traga a sua família. Você não vai perder, hein?

0: Estamos aí no ar e se derrubar-nos é pênalti. Vai começar o jogo na Vila Belmiro, Juninho do MS, grande DJ Juninho do MS, que é torcedor do Palmeiras, ou é do Santos?
1: Nada, Juninho é santista. Então. Tá transmitindo o jogo lá no shopping hoje.
0: Juninho?
1: Tá.
0: Alô, Júnior, santista, gente, DJ, cara é fera.
1: Super DJ.
0: Muito bem, a bola vai rolar então na Vila Belmiro e você vem comigo. Pra você que tá trabalhando, o nosso WhatsApp tá liberado para sua participação a partir de agora no 67-3422-9507. Faça uso, é o nosso WhatsApp pra você participar. A bola vai rolar, o Santos já sai ganhando, a bola vai sair com o peixe fica à esquerda pra direita do seu rádio torcedor de futebol, vem comigo com a Mara, com o Vanilton de Oliveira e o Fábio Centurion, de cavanhaque e tudo mais, o árbitro vai autorizar o início do jogo.
1: Demais, então.
0: O homem tá realmente mais barbaridade, grande Fábio Centurion, e atenção, e ele dança barbaridade, viu? É, quem não dança segura a criança, a bola tá rolando na Vila Belmiro, tá conhecendo, tá começando Santos e Palmeiras.
1: Opa, já chegou.
0: É, cartão, primeiro cartão amarelo do jogo.
1: Começou o jogo. Já começou bom o jogo.
0: Anderson, Felipe Anderson, isso? Quem que recebeu um...

0: Quem que recebeu aquele cartão amarelo lá, hein? Número 7, Felipe Anderson tá jogando aí, hein, pessoal ali.
1: Tá, Felipe Anderson, 7,
2: né,
0: cara? É, Felipe Anderson. Não tava aqui no meu, na minha escala, mas tá em campo ali o Felipe Anderson, que já recebe a entrada faltosa ali, o Ney, o menino Ney. Ai, o homem já cai sem relar. Você imagina uma pancada dessa, né? 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Vai começar ali, recomeçar o segundo tempo. Cartão amarelo já saiu para o número 7, jogador Felipe Anderson do time do Palmeiras. Alô, Thiago Desi. Alô, Dora, alô, Darcy, carinho pra você, Alexandre, também, muito obrigado, hein, muito obrigado. Aí o pessoal também que tá conosco ali, o Xinda, o Ramão, carinho pra vocês aí, muito carinho de verdade pra todo mundo dessa grande comunidade, a todo o pessoal do Santos, né, Ramão, rapaziada que tá ligada conosco, Agnus, um grande abraço aí para o nosso Cleiton Marcelino, é o presidente da PRAF, Guaçuzinho, também tá ligado, e o Flaco Lopes foi pra cima ali do Ney, agora o árbitro vai falar com o Murilo e com o Ney, vai dizer o seguinte: olha, ou vocês param ou saiu o cartão amarelo ali pro jogador do Santos, para o Escobar, hein? Escobar também, cartão amarelo, é um show de cartão amarelo no começo do jogo, nervoso na Vila Belmiro, 3-0, Santos tá vencendo, aliás, o Palmeiras tá vencendo o Santos Futebol Clube, 8:37, Contábil 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placar de 0-0, Santos vai subindo pro campo de ataque, a bola vem aqui pela ponta direita, Igor Vinícius, ele domina a bola, vai, Igor Vinícius, ele domina a bola, vai tentando projeção aqui pelo setor de direita, vem pra cima dele, o Flaco Lopes bate na bola, bota pra fora de campo, o árbitro tá marcando saída de bola pra equipe do Santos, lado esquerdo, campo de ataque, o Gabigol vai lá pra dentro da área, Gabriel, nem Barbosa, nem Gabigol, é Gabriel, ele deixa a bola fora, o Barbosão um pouco mais atrás, chamar ali o Murilo, capitão do time, hoje ele dá um tapa na bola, tá fora de combate aí o Gustavo Gomes, né, Vanilton?
2: É, tava fora do lance ali, né, mas aí o Santos começa muito bem, o Palmeiras
0: muito bem,
2: o Santos vai, não tem outra alternativa, olha o Santos.
0: Olha o Santos, o menino Ney dominou, põe bola na frente, tentou driblar todo mundo, mas perdeu pro Giaio. Olha, rapaz, a recuperação do Ney, a bola vai sobrar ali com o Peixe, dominou Lucas, Luan Pérez dominou, abriu o Neymar, vai trabalhando, bora, começo de jogo, o Neymar tá disparado pela esquerda de ataque, ele tem muita habilidade, tá bem marcado, quer jogo, menino Ney. 3 minutos do primeiro tempo, placar de 0-0, alô Zé Melo, carinho pra você também, aí o pessoal do Grêmio São Francisco no Barreirão, rapaziada do Barreirinho, Palmeiras no ataque, bola solta, Flaco Lopes se manda, ele tenta fazer ali o arranque pelo setor de direita, chegou o Barrial para fazer o corte, vai ser jogando, ele toca a bola pelo setor de esquerda, o Peixe domina a bola, dominou Gabriel, ele solta a bola no costado, atenção, vem ali o jogo com o Barrial agora para o Neymar, que domina, encara a marcação da zaga do Verde, vai trabalhando, abriu, deixou no costado, atenção, a bola vem solta, vai chegar nela por aqui pela direita, o lateral o Igor Vinícius, corte feito pela zaga, bate, vai ser, que é isso, Maurício? Que é isso, Maurício? Ele atirou, ele buscou, forçou a falta ali, mas não foi falta não, Vanilton, foi falta de vergonha do jogador do Palmeiras, hein, Vanildinho?
2: É verdade, olha o Santos.
0: É, vem lá o Santos, desce com velocidade a batida, bem colocado o goleirão Carlos Miguel, fica com a bola batida do Igor Vinícius, entrada da área, o Mara Simões, olha só, o Santos chega e chega com tudo. Começo do jogo, o Santos vai com tudo pra cima do Verde.
1: É, e espero que continue assim, né? Começou meio ali, primeiro minuto ali bem tumultuado, né? Com cartão.
0: Mamara,
1: já.
0: 3-0 no lombo.
1: Dá, vamos, acredita.
0: Mara, 3-0
1: no lombo. São Pelé.
0: 8:40! Estamos com 4 minutos do primeiro tempo. 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Tá lá no Rio de Janeiro, em Botafogo, ouvindo a gente. Alô, Chicão, em Aquidauana. Também tá curtindo a nossa jornada esportiva. O Peixe arranca pro campo de ataque. A bola vem solta pela esquerda. Neymar fez o domínio, fez o arranque. Toca errado, Marlon Freitas chegou para fazer o corte e vai ser jogando pro time do Palmeiras. E atenção,

0: torcedor de futebol. Estamos no primeiro tempo de bola rolando lá na Baixada, estádio Urbano Caldeira, em Vila Belmiro. Estamos vivendo o primeiro tempo, a bola rola e o tempo não para. Na Vila Belmiro, primeiro tempo. Copa do Brasil, 5. Agora 6 do primeiro tempo, o placar é este: Santos 0, Palmeiras também 0. No agregado tá 3-0 pro Verde. Primeiro
1: tempo. 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
0: O homem caprichou na produção aqui, que
4: sim,
0: eu vou te falar.
4: Hoje ele tá. Caprichou, olha, no visual.
0: Muito,
4: na
0: muito.
4: Produção.
0: Parabéns. Será que saiu vale aqui na casa hoje? Saiu vale?
4: É, hoje
0: aqui,
4: é dia 2, tem empresas que pagam dia 2, né?
0: Mas até. Já caiu?
4: Tem empresas que pagam.
0: Mais do quinto dia.
5: Mas e o PIX?
0: É que virou um mês.
5: E o PIX?
0: Então,
5: e o PIX do rapaz?
0: É.
4: Tá
0: chegando 7 de setembro. 8:42 da noite. Placar de 0-0. Estamos no primeiro tempo, no agregado 3-0 pro Palmeiras, que venceu o jogo de ida. Aí está classificado também para outra fase da Copa do Brasil a equipe do Atlético Paranaense, do Atlético Mineiro, e no Brasileiro deu Flamengo 2-0 pra cima do Mirassol. O jogo terminou agorinha lá no Maracanã. A bola tá rolando, hein? Lá no Nordeste, Vitória e Vasco da Gama. Vitória e Vasco da Gama também estão jogando. E amanhã tem o Grêmio contra o Internacional.
5: Exatamente.
0: Para fechar então aí a parte. Aí já vamos para as quartas de final.
5: Semifinais.
0: Já semifinais da Copa do Brasil. 8:43. De bola rolando do primeiro tempo, placar de 0-0, manuseio pela esquerda, equipe do Santos, do Palmeiras, ia pro campo de ataque, a bola acaba de sair, vai ficar com o Santos, vê no meio, vai tentar sair jogando pelo meio ali, o Neymar fica gritando de dor, Marlon Freitas diz que não houve nada, mas o jogo tá parado, falta marcada, na verdade, ali a chegada do jogador Flaco Lopes, número 42, pra cima do menino Ney. 8 minutos rolados, o primeiro tempo, Agro Espigão começa. 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A bola vem solta. Luan Pérez, ele trabalha a bola, faz a proteção no campo defensivo, vai levando o peixe pro campo de ataque. A bola vem solta. O Neymar já recebeu pro setor de esquerda, vai embora. Ele dominou. A bola vem com o Ney. Ele dominou do Oliva. Vai no fundo, tentou Oliva, entra dentro da área, tenta a batida. Chega pra cima ali o corte.
5: Silva.
0: Vem cortando ali o GI e bota pra fora de campo. É escanteio, é isso? Pois não, Fábio?
6: Olá, boa noite,
0: boa noite.
6: Silva
0: boa
6: Júnior,
0: noite.
6: Mara, Fábio, opa. Vanilton, estou ligada neste trio que é um quarteto, que é exatamente, passo o dia pensando que horas vai chegar a noite para eu escutar esse quarteto falando. Maravilhoso trabalho para vocês, paz e bem, a nossa amiga Alvina.
4: Alvina, nossa,
0: merece.
4: Alvina, um coração
0: para
4: você.
0: Você merece, Alvina, você merece uma camisa do Corinthians, né? Você merece, porque ela realmente é assídua como Zé Melo e tantos outros ouvintes aí da Rádio Coração. 8:45, placar de 0-0. Estamos no primeiro tempo de luta e a bola tá solta lá pro campo de ataque. O Palmeiras tenta chegar, tenta se articular, tá difícil a triangulação, a transição do time do Palmeiras da defesa para o ataque. Escobar vai pro manuseio pro time do Santos, ele domina a bola soltando para o Luan Pérez. Recolhe na quarta

0: zagueiro para, prende, faz o giro, vai levando, tá marcado ali a distância pelo Flaco Lopes, acha na frente o Neymar, agora o Oliva, ele faz o domínio de bola, tocou pelo meio, lá vem Barreal, descendo, Oliva trabalha, parou, soltou da direita, olha o Peixe chegando, a bola com o Igor Vinícius, abriu na direita, atenção, lá vem o cruzamento, bola levantada do Gabriel Morales pra entrada da área, lá vem descendo, Neymar dominou, tá dentro da área, perigoso, arrumou a bola para Escobar, o cruzamento saiu, caiu na direita, a batida pro gol, chega batendo pro gol ali o Gabriel Morales, o zagueirão chega cortando, bota pela linha de lado, Santos que permanece no campo de ataque pela direita, 8:46, o Santos permanece pela direita com posse de bola, vai pra batida, o Igor Vinícius, ele movimenta a bola, deixou aqui no costado para o Gabriel que faz o giro, carregou, levou lá o Gabriel Morales, a bola sobrou pelo meio, vem descendo o Peixe, ele recomeça cá atrás com o Lucas Veríssimo, trabalhou o zagueirão, fez o giro da direita para a esquerda, boa bola colocada, Barreal domina, põe no terreno, recolheu, amaciou, deixou, o Neymar participa, barbaridade do jogo, ele vai fazendo a jogada individual, dá um tapa na frente, recebe o rap, o jogo tá parado com falta marcada pro Santos. O Maurício derrubou ele ali, o homem tá arisco, hein, Mara Simões?
1: Ele tá querendo jogo, ele tá querendo jogo, o time do Gabriel, né, o Gabigol, em vista do jogo passado, ele já jogou um monte, né, que no jogo passado ele não fez nada, mas eu tô gostando dessa primeira movimentação do time do Santos, falta apenas um gol pra incendiar a Vila Belmiro, então, vamos lá, Neymar, vamos lá, sou sua fã, bora Santos.
0: É isso aí. A bola vai rolar pela esquerda de ataque para a equipe do Peixe, levantou dentro da área, fez o corte o Peixe, agora o Verde, aliás, a bola fica solta lá na defesa, tentou sair jogando pela direita, sabe quem ia sair jogando ali? Sabe quem, Vanilto? O Flaco Lopes, que não estava na defesa, não estava no ataque, estava ali na defesa, e a pancada do Ney, goleirão caiu, porque a bola bem na frente dele, fez uma curva, né, Mara?
1: Ela fez aquele...
0: Como é que é o barulho?
1: Eita. Fez aquela curva, ele vai para um lado, a bola vai para o outro. Só faltou acontecer isso, né? Vamos Santos!
0: 12 minutos, nos 15 vamos girar, viu, meu professor? Alô, Deva, você que tá ligado, pessoal aí da Reserva Indígena, meu caro Romário, muito obrigado, Wilson Matos também, sempre ligado, antenado, Flamengo 2-0 contra o Mirassol, o Vasco joga contra o Vitória, e o placar mostra 0-0, o Vasco ganhou o jogo de, dá uma olhada no jogo de ida,
2: o Vasco ganhou de 1-0.
0: 1-0, né? Um jogo difícil, um jogador a menos, e o Vasco ganhou de 1-0, e agora joga pelo empate lá contra o Vitória, que tá com o técnico filho do Jairzinho, Jair Ventura, e tá no astral bacana. Vitória que já faz uma campanha realmente muito forte aí na Copa do Brasil, vindo da
2: segunda, que o
0: da
2: jogo série. É lá no Barradão, né?
0: E no Barradão, pois é, lá na casa do Vitória. O Vasco tá chegando aí. E essa, Mara, que coisa triste, né? Agora denúncias de venda de jogo, de resultado, e jogador agora envolvido em tráfico de droga, de armas, que coisa. Lá pela esquerda, o Santos aperta, o Gabriel recolheu dentro da área, abriu a bola no costado, Gabriel Moraes trabalha, recolhe, soltou o Barreal para o William Arão, agora na direita, Gabriel trabalhou, tentou um cruzado lá para dentro da área, cortou o zagueiro, a bola sobrou ainda com o Santos, batida pro gol, a bola sai torta, sai a direita do goleiro, vai pela linha de fundo, Oliva, de pé direito, a bola foi pela linha de fundo, 8:49, boa noite para você que está aniversariando hoje, felicidades, parabéns para todos os profissionais de educação física, porque ontem foi dia de comemorar o dia do profissional de educação física, boa noite, meu caro Luiz Fernando Deca, Nego Deca tá ligado, ô meu capitão, gente da melhor qualidade, Nego Deca, alô Negão Deca, Nego Deca, Luiz Fernando, gente da melhor qualidade, né? Tem uma escolinha, um trabalho social extraordinário, estrondoso aí, esse grande personagem, grande homem, grande alma, grande servo e grande ouvinte da Rádio Coração. Muito carinho pra você, meu caro Nego Deca, e parabéns pelo grande trabalho aí, desenvolvido com a meninada, próximo Mônaco, aí fundo do Parque Alvorada e também no Parque das Nações 2. E o Valdir Fortini Júnior, que está indo também fazendo um trabalho, está sendo sondado pelo Santo Antônio da Picadinha para ser o treinador de base, para trabalhar lá, a rapaziada, num trabalho forte lá no Distrito da Picadinha. 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Em Santos, lá na Baixada, estádio Urbano Caldeira.
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0: 15 minutos, quase 16 do primeiro tempo, e o placar da Rádio Coração da equipe ativa é este: Santos 0, Palmeiras também 0. No agregado, santista não gosta que eu falo muito, mas é real. No agregado tá 3-0 pro Palmeiras. Primeiro
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6: 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Aqui está.
0: 8h52, James Estigarribia, tá ligado com a dona Iraci e o pessoal da Web Rádio Javé, também retransmitindo esse jogaço pela Copa do Brasil. Placar de 0-0. Tá gostando do jogo, Mara Simões?
1: Primeiro tempo começou bem agitado, né? O Neymar tá buscando bastante, o pessoal tá querendo jogo, o Santos tá querendo jogo. O meio de campo, ó, como o jogo passado, em comparação, tava mais amarrado. Com a entrada do Gabigol e com o Neymar, já tá dando outra perspectiva de jogo. Tô gostando, só que eu já queria que tivesse saído um gol para incendiar o torcedor, né? Dar o clássico assim, aquela vibe melhor, e incendiar e tirar o Palmeiras nessa tranquilidade. Que
0: olha, o Palmeiras desceu em alta velocidade pela lado direito, vem cruzamento, o Maurício bota para fora! Um grande arranque do Palmeiras. Flaco Lopes desceu pela direita, deixou o Luan Pérez na saudade, foi no fundo, bateu com o açúcar e com a feta. Era só fazer, Maurício. E não fez por quê, Vanilton?
2: Porque errou o alvo, né? Aliás, ele que perdeu um gol feito também, né? No jogo passado, né?
1: Sim.
2: É onde poderia ter...
0: E agora outro.
2: E agora outro, né? O Palmeiras que não vive uma boa fase, não, né?
0: Que bom.
1: Esperamos.
0: Não, o Palmeiras?
1: É.
0: O Flamengo já encostou. 18 minutos, indo para o primeiro tempo. 18 minutos do primeiro tempo. O Santos vai sair jogando e o Neymar participa. A barbaridade do jogo. Deu um tapa na bola, mas acaba errando o lançamento. Neste sábado, a Picadinha tem torneio de xadrez, tem torneio de malha, tem torneio de truco, tem pedal, tem o passeio ciclístico, tem futebol sub-13. Estaremos lá numa festa realmente gigante para a nossa grande população já neste fim de semana, que será bastante estendido. Sexta, sábado, domingo, segunda-feira, dia 7 de setembro. 8h54, Palmeiras, campo de defesa. O Santos não dá moleza, não deixa pensar o Palmeiras. A bola vem solta. Agora o Palmeiras está fazendo o jogo dele, hein? O Palmeiras está fazendo o jogo dele, está descansado ali, marcando, segurando, só no contra-ataque, só vai na boa. O Santos está jogando tudo para cima do Palmeiras. O Palmeiras espera um vacilo, joga para uma bola, a bola vem com o Neymar, toca errado outra vez, acabou perdendo. O Neymar deu 5 passes e errou 6, hein? Que fase.
1: É por aí.
2: Que fase,
1: e dos 6, ele levou 5 falta.
0: É, levou falta, mas que isso. A bola na direita, lá vem o William Arão, levantou dentro da área, sobe, corta Giai, outra vez a bola lá dentro, tirou o Murilo, a bola sobrou, ainda com o Santos, vem o tiro, a batida do Escobar, tira de lá o Palmeiras na defesa, o Santos no ataque, Palmeiras na defesa, 19 minutos, o Santos no ataque, vem embora, outra vez o Oliva domina a bola, a Macia tocou lá pelo lado esquerdo, recolheu o Barreal, vai na linha no fundo, Escobar também chegou, vem cruzamento da esquerda para a direita, passa por todo mundo, não passou pelo Piqueires. Chega o lateral, ele vai bater na bola, acabou perdendo na sequência para o William Arão. O William Arão dominou, toque errado na bola, perdeu. A bola sobrou com o Flaco Lopes, que tem 6 marcando ele, fica difícil. Outra vez no ataque o Peixe, o Neymar, agora tocou, atenção.

0: recolheu por ali o 22 Barreal, vai pro chão, pede o pênalti, mas o árbitro dá escanteio ou tiro de meta?
1: Escanteio, né? A última tocada na bala foi o jogador do Palmeiras, né?
0: Vamos ver.
2: Eu acho que ele deu meta.
0: Tiro de meta, rapaz. Tiro de meta, rapaz. E ele se jogou ali, o Barreal, hein? Ele acabou se jogando, tentando chamar um pênalti.
2: Duas cambalhotas e uma pirueta.
0: Não adiantou nada. Estamos no primeiro tempo de bola rolando na Vila Belmiro e Santos. São 8 horas e 56 da noite, agora 8 e 56 no Mato Grosso do Sul. 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Estamos no primeiro tempo em São Paulo, na Baixada.
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0: Copa do Brasil, Barreal dominou, deu um tapa na frente, chega por baixo, batendo nela, tira o Murilo, coloca a bola lá do outro lado, vai saindo de manuseio pela esquerda, permanece na marca de 21 minutos agora, Santos 0, Palmeiras também 0.
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0: 22 minutos, o Ney no chão de novo, e de novo quem derrubou o Ney foi o Andrés Pereira, né? Falta pro Santos, lá pela esquerda, campo de ataque, bico da grande área, o Peixe aperta em busca do gol. 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Alô, Pedro Lima, lá vem o Santos, Neymar coloca no tumulto, sobe de cabeça, faz um corte, o Flaco Lopes, a bola vai sobrando outra vez aqui com o Piche, recolheu o Oliva, ele trabalha, deixa a bola no costado, recolheu ali o Igor, levantou pra entrada da área, pra boca do gol, o Guilherme vai chegar na bola, a bola sobrou, atenção, a batida, saiu mascada ali, o tiro pela esquerda do Escobar, chegou cortando o zagueiro, a bola sobrou ainda com o Peixe, vai encostando o Peixe, vai apertando o Peixe pra cara do gol, corta o zagueiro, a bola sobrou, o Neymar domina ela, lá pela esquerda tem espaço, prefere o toque no costado, ela vem caindo aqui, atenção, vai subindo pro campo de ataque, lá vem descendo o jogador Lucas Veríssimo, ele trabalha a bola, tocando para o William Arão, agora na frente pro Oliva, Oliva já toca pro Neymar, outra vez para o Oliva, agora com o William Arão, William Arão tocou, na esquerda tem espaço, o Neymar vai pra dentro da área, atenção, lá vem o Santos, apertou pra boca do gol, vai fazer, tocou, perdeu no último toque, que pena, Igor Vinícius, que pena, toque forte, ele não dominou e depois não teve como chegar lá. Ô, Mara Simões.
2: Tá difícil.
0: Lance bonito, hein?
2: Lance bonito, mas tá difícil, hein? Tá difícil.
0: 3-0 no gol.
2: 3-0, tá difícil. Eu falei assim pra recuperar até eu fazer um golzinho até os 20, né? Já passou, então já vai ficando mais fácil pro Palmeiras, que o Santos vai apertar mais o ataque, o Palmeiras tá descansado. Vai subir, fazer aquele contra-ataque mortal, né, Vanilto? Flaco. Eu já tô vendo já o placar. Não quero nem ver mais. Não quero mais ver esse jogo.
0: 24 minutos. O placar é de 0-0 no primeiro tempo. Lá vem o Peixe. A bola com o Igor Vinícius vai abrindo lá pro campo de ataque. A bola vem solta, vai recolhendo por ali. Tentou fazer o jogo Gabriel Moraes. Tocou na direita. A bola vem solta com quem? O Barreal. Barreal tocou. O Gabriel dominou, mas não tá valendo nada. Saiu a bola, é isso, Vanildinho? Não, tava impedido, é isso?
1: Exatamente.
0: Ô, Mara. Tava impedido alguém do Santos lá? Ele falou, foi isso?
2: A bola saiu, mas ele também acho que deu impedimento.
0: A bola saiu. Muito bem, placar do primeiro tempo de 0-0, Aço Forte Ferraço, o Sidney Vargas de Oliveira, o pessoal que tá ligado conosco da Aço Forte Ferraço, o Santos recupera a bola novamente, solta a bola pela direita aqui com o jogador, que é o Gabriel, solta lá no costado para o zagueirão Lucas Veríssimos, rapidamente ele faz ali o giro, abriu, deixou para o Oliva, agora com o Escobar, lá com o Neymar, o Santos toca a bola no campo de ataque, 21 horas, o Neymar outra vez está projetado lá pelo setor de esquerda, marginal esquerda, é campo de ataque, para, prende, tentou fazer o arranque pra cara do gol. E

0: vai ficar ali o lance com a paralisação, né? Mas estamos aí curtindo e acompanhando o campeonato, esta partida da Copa do Brasil, com placar de 0-0 por enquanto, mas o Santos é todo ataque, através da bola despichada lá para a ponta esquerda, tentou chegar nela, tem jogador já sendo preparado no banco ali, é o Rolaser, é isso, Mara?
1: Dá uma olhada ali que eu não consegui ver o número na bermuda, e eu já não conheço todos os jogadores, assim como você, eu fico incrível. Olha, que visão, eu não enxergo nem o número da camisa.
0: Não?
1: Eu não. E eu não conheço todos os jogadores igual você, não. Calma seu coração.
0: Borra na cama, o Lucas Veríssimo. Ele vai embora pro campo de ataque, soltou para o Igor. Igor Vinícius, lateral, vai subindo pro campo de ataque. Ele tá lá no terço de ataque pro time do Santos. Prefere outra vez o toque mais atrás. Vai ficando ali com o Ilharão. Zagueirão domina, volantão domina. Agora na esquerda com o Luan Pérez. 0-0. Primeiro tempo, 26 de bola rolando do primeiro tempo. 9 da noite, 1 minuto aqui na Rádio Coração. Amor, maior amor, e você ligado na Copa do Brasil. Será que dá pro Santos? Tá 3-0. É o resultado de ida pro Palmeiras, jogo que aconteceu em São Paulo na quarta passada, e o Palmeiras fez um resultado muito importante, um resultado realmente que coloca a equipe numa situação bastante confortável para ir para a semi da Copa do Brasil e levar os gravetas a mais.
2: É verdade, né? A grana é alta, né? Um bom cachê para esse, para quem passar de fase, né? Vai levar uma pompa boa, dá para passar uns dias pescando, né?
1: Ou se dá. Não fala em peixe não, pescar, né? Para, Manilton.
0: 27 minutos! Placar de 0-0. É o jogo em Vila Belmiro. Agora, o Abel Ferreira, ele já gosta de jogar precavido, fechado, na verdade. Ele arma o time para se defender, ganhando de 3-0. Você imagina se ele não vai fechar ainda mais o time do Palmeiras. O importante para ele é o resultado. Agora o Santos está vivo. O Santos já chegou. Lá vem o Palmeiras, entra na área, atenção, lance perigoso, toque pro gol, para fora!
3: Quem foi?
0: Maurício, é o Giai agora, né? Quem entrou foi o Maurício, e o Giai agora, o lateral vai para dentro da área, mas já tava adiantadinho lá, será?
3: Não, perdeu mesmo, que é ruim.
0: Maurício que desceu aí nessa velocidade, o Giai que desceu, foi o Maurício mesmo, Valinho. Foi o Maurício mesmo que perdeu aí.
2: É, e o Abel já fica bravo ali querendo um pênalti, né? Agora o árbitro vai ali.
1: Se enroscou aí, né? Não pode ter contato. Futebol é contato.
2: Será que vai ter checagem ou não?
0: 28.
2: É o Rolaser, 32.
0: Quem que vai sair para a entrada do Rolaser? Vamos lá. É o Ney? É o menino Ney, não é?
2: Não.
0: Ah, é o Barreal.
1: Ah, sentiu alguma coisa?
0: Sentiu.
1: Não, hoje nosso produtor tá hoje terrível.
3: Hoje ele tá danado hoje,
0: viu? O homem realmente.
1: E falar em danado, deixa eu já mandar um abraço pro meu querido esposo. Beijo, Enedilson, né? Super Piqui, Juju, Lucas. Deixei o rádio ligado lá, falou assim, ai de quem desligar o rádio, hein? Assiste a TV e escuta pelo rádio.
0: Muito
1: beijão,
0: bem.
1: Beijão, beijão.
2: O som é da TV, mas a voz é da Rádio Coração.
1: Pode ver a imagem. A voz tem que ser daqui.
0: 9 horas e 4 minutos agora, 29 do primeiro tempo na Vila Belmiro, tá 0-0. Copa do Brasil, um paulista vai ficar no meio do caminho, um mineiro já está lá na semi, um gaúcho vai pra lá e um carioca, um baiano, né?
4: Substituição.
0: É.
4: Benjamin Rolaser para Álvaro Barreal.
0: Barreal foi embora e entrou o Rolaser, beleza.
4: Isso.
0: Muito bom, obrigado aí pela informação. Como é que tá o jogo lá do Vasco? Tá 0-0?
4: Continua 0-0.
0: 0-0, vitória e Vasco da Gama. Muito bem. E atenção, torcedor, você que tá ligado na Rádio Coração, a equipe ativa, a bola rola e o tempo não para.
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0: 30 minutos, 30, 15 faltando para terminar o primeiro tempo de luta na Vila Belmiro. E o placar da equipe ativa aponta Santos 0, Palmeiras também 0.
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0: isso aí, o Neymar segurou, prendeu na frente do Giai, solta a bola aqui pela direita, vai embora Veríssimo pro campo de ataque, o zagueirão tá trabalhando aqui pelo setor de direita, Lucas Veríssimo tentou colocar a bola na frente, chegou cortando a zaga, a bola caiu ainda ali com Oliva deixou para o Igor Vinícius recolheu pela direita, solta a bola para o Gabriel Moraes faz ali, penteia a bola, põe na frente, acaba perdendo na sequência, chega cortando o Andreas Pereira, mas o árbitro tá marcando o quê, hein, Vanilton? Tá marcando o quê, Mara? Falta pro Palmeiras ou falta pro Santos, é isso?
1: Marca é, ele deu Santos. Falta, mas eu não teria dado, não.
0: Acabou foi marcando ali.
1: Foi nada, não. Jogo, futebol é contato, gente. Vai ter um braço ali, uma mão aqui, um empurrão ali. Vamos, Santos, vamos.
2: Pediu
1: Santos.
2: contato veio e você jogou.
1: Então...
0: tentou ser jogado ali no campo de ataque, o corte foi feito pela equipe do Palmeiras, o Maurício novamente desceu em alta velocidade, toca na frente, mas a bola vai pela linha de lado, é manuseio pelo setor de esquerda, campo de defesa para o Santos Futebol Clube. Dorgival Ferreira tá ligado conosco, Vanderlei Escobar também, Júlio Saldiva, família querida, o nosso muito obrigado, carinho para a Deda e o pessoal da nossa querida Feira Central, pessoal da Feira Central na nossa cidade, o carinho para vocês. 32 minutos, a bola tá rolando, o primeiro tempo da jornada esportiva. 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Bola pelo meio, Roleiser, ele já balança o corpo, soltou pro Neymar, entrada da área, balançou para lá, para cá, tentou fazer ali o toque, abriu, deixa a bola na direita, Igor Vinícius desceu, dominou, abriu, soltou na área, cortou o zagueiro, Roleiser domina ainda, fica com a bola, o Peixe vai apertando, Escobar balança na frente do Giai, soltou outra vez para o Roleiser, tudo isso no campo de ataque, vai tocando bola, vem o Gabriel Moraes, toca na direita, Igor Vinícius deixou a banda passar, tá fechado o Palmeiras, ele deixa a bola para o Arão, o William Arão, ele dominou na entrada da área, fez ali o toque no costado, atenção, vai o toque outra vez pelo meio de campo, vai trabalhando o Peixe, a bola vai sobrando lá na entrada da grande área com o Neymar, Neymar tocou errado, outra vez trabalhou o zagueirão, chega Murilo para fazer o corte, sai jogando, deixa a bola pro Maurício. Que isso, hein? Que entrada um pouco mais realmente forte, vai sair cartão amarelo. O jogador fica bravo, não quis saber do amarelo não, hein, Bruno?
3: É, não gostou não, mas pegou legal, né?
0: O Maurício. Não, é o Gabriel, né? Gabriel Moraes.
3: Pegou legal ali o Gabriel, é um bom tempo, né?
0: Pois é, mas tá Moraes aqui, né? Bom tempo, Gabriel, bom tempo.
3: Ser bom tempo.
0: Pois é, bom tempo, é isso mesmo. Gabriel, bom tempo, que é o Moraes, é o bom tempo que tá ali. Vamos a número 8. Tá certo.
2: Na realidade é Gabriel Moraes Silva, bom tempo.
0: Ah, tá.
1: É o mesmo cara.
0: É o mesmo.
2: Sim, só muda o sobrenome de um lado para o outro.
1: A posição do sobrenome.
3: Que nem o nosso sonoplasta, só muda o bigode.
1: Ai,
3: Deus,
1: ai.
2: Só o 6 mesmo.
0: 9:09. Eu vou falar que vai ter pedido de autógrafo, de retrato, de registro.
1: Sim,
0: hoje.
1: Se você fazer a foto hoje, amanhã os comentários.
3: Quando você sair ali fora, vai ter gente ali esperando já lá.
0: É, o homem realmente está.
3: Os paparazzi.
0: Estamos também com a Rádio Web, Rádio Javé, o nosso James Estigarribia e a primeira dama lá, Dona Iraci. O pessoal que está lá. Tem um pudim de pão lá que você
1: adoro,
0: nem faz.
1: É? Adoro.
0: Pudim. E hoje é dia também de carne moída no espeto. Nosso querido Nilson
1: Super
0: de Oliveira.
1: Nilson.
0: Alô, Nilson, tá aniversariando. Rogério Sanches também, Chances, né? Rogério Sanches. Lá em Fátima do Sul, do Fátima News também está aniversariando hoje. Parabéns para você, felicidades. 9:10, lá vai pro ataque. O Palmeiras vai tentando encontrar fôlego. Solta a bola ali pelo meio com o jogador Andres. E o Andres tocou na direita para o Felipe Anderson.

0: Felipe Anderson, que tomou um cartão amarelo com um minuto de jogo. Olha o Neymar, faz a jogada, cresce pra cima do Murilo, bota na frente, mas vem por baixo ali, muito bom, o Arthur Gabriel, que é o AG, o zagueirão da equipe do Santo, do Palmeiras, que chega cortando e alivia esta subida do Neymar pela esquerda, campo de ataque. A bola tá rolando na Copa do Brasil, é jogo que acontece em Santos. 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
0: Vamos lá, 9:11 da noite, 21:11, 36 do primeiro tempo, Copa do Brasil em Santos, e o placar aponta Santos 0, Palmeiras também 0.

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1: Nove doze, placar de 0-0. 37, Dr. Luiz Antônio Maxud Bussuan, é vascular e tem aquele trabalho todo especial com a saúde vascular. Trabalha bom tempo pela direita, vai na linha de fundo, ele para, prende, recolhe, abre, deixou para o Rolaser. O Rolaser bateu na direita, lá vem descendo o peixe. Rolaser balançou na frente do adversário, é o Murilo que está marcando ele. Ele vai fazendo o domínio, acha, encaixa pelo meio de campo, a bola com o Neymar. Neymar vai abrindo para o Luan Pérez. Outra vez o Ney dominou a bola com tranquilidade, recolheu, abriu para a entrada da área no Gabriel. E o Gabriel levantou, pulou, caiu, chamou a falta, abre os braços. E daí, hein, Mara? Caiu ou não?
2: Que rosto desse. O que, que aconteceu, né? Gente, ele pulou, fez duas cambalhotas, se jogou, não sei o que aconteceu ali. O que, que você acha, Vanilton?
3: Absolutamente nada.
2: Nada, né? Absolutamente nada.
1: Houve, né? Se valorizou ali o Gabriel.
2: Nossa, muito.
1: Chamou a falta.
2: Muito valor ali.
1: É, veio o contato veio, mas.
2: Tinha que ir pro circo de Salé.
1: E agora cartão amarelo pra quem?
3: Giai.
1: Giai, cartão amarelo. Rapaz, tanto cartão amarelo, hein? Muito.
3: Esse jogo não vai terminar bem, não. Ela
2: esse
3: empurra
2: primeiro
3: pra lá,
2: tempo,
3: empurra pra cá.
2: Esse
3: jogo não vai terminar bem, não.
2: Esse
3: jogo promete, hein?
1: É, agora tá ali o Giai. Fica falando com o Luan Pérez e tal, e pra lá e pra cá, e a bola tá rola. A bola tá rolando, vai
3: dar
1: 38 minutos.
3: Vai estar caçando alguém pra dar amarelo?
1: Mais um amarelo.
3: Abel Ferreira, será? Olha, vai dar pra
2: ver. Certeza.
3: É Abel Ferreira.
1: David de Oliveira Lacerda.
3: Abel Ferreira, quer ver?
1: Não, é pro auxiliar.
2: É pro Abel. Ele me.
1: Demorou, né?
2: Tá até tranquila, né, demais. Não,
3: novidade, né?
2: O jogo promete. Esse jogo, você pode escrever.
3: Bom, seu Davi não sabe a bomba que ele tem na mão.
1: Cartão amarelo para o técnico do Palmeiras.
4: Augustinho Giai.
1: Abel Ferreira, não, esse o Giai também, mas o... O Abel também acabou recebendo o cartão amarelo. 39 minutos e 30. Estamos indo, caminhando para o final do primeiro tempo de jogo. Placar de 3-0 para o Palmeiras. O Santos tenta encontrar o caminho da felicidade. Tá difícil. Muito bem fechado, bem marcado, jogando por uma bola.
3: Aliás, o Felipe está jogando com o seu ex, né? Foi revelado no Santos, né?
1: É. Aí deu uma ida lá para a Europa, fez um bom campeonato por lá, andou para alguns times e depois voltou. Muita promessa pro Palmeiras.
3: E pouco futebol, né? Muita grana, né?
1: É, pro Palmeiras o mesmo acontecendo aí com
3: o próprio
1: Andreas.
3: É, o Andreas Pereira, também o Vitor Roque. Paulinho.
1: É, Paulinho. Parece que o europeu não faz bem pra essa rapaziada aí, não, né? É, placar de 0-0, caminhando para o final do primeiro tempo de jogo em São Paulo. Romário, para você, para o Wilson Matos e para todo o pessoal.

com o Agemir e o pessoal. Lá vem desse. Que é isso, Neymar? Toca a bola, Ney! Aí fica difícil, Ney. Tentou fazer o drible, acabou perdendo. Ele não tá com esse gás todo para esses contatos fortes ainda, o Neymar. Não adianta reclamar, né? Neymar tem que dominar e tocar. Olha só, ele já deveria ter tocado, aí tentou o drible de novo e acabou perdendo. E perdendo na.

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0: 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Olha o Palmeiras dentro da área. Atenção, pode dar mole aí não, hein? Olha só, o Palmeiras chega com autoridade, vem a bum, explodiu a bola no Igor Vinícius, vai saindo. A bola rola e o tempo não para.
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0: 41 minutos do primeiro tempo. Placar na Vila Belmiro, Copa do Brasil aponta. Santos 0, Palmeiras também 0.
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1: É isso aí, mais emoção no seu rádio. 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Escobar vai embora pelo campo de ataque pela esquerda, pede espaço, faz o giro pra lá, pra cá, tenta o cruzado, Giai pra cima dele, bate na bola, coloca pela linha de lado, é manuseio, mas o árbitro marca, não é manuseio não, é escanteio, a bola tá saindo lá em escanteio pro time Ando Santos. O laser, ele vai pra batida, 21 horas e 18 minutos da noite, partiu o laser, colocou a bola dentro da área, atenção, falhou ali a zaga do Santos, dominou o Arão, tenta a batida pro gol, explodiu na defesa do Palmeiras, bola sobrou ainda com o Neymar, que dominou, recolheu, bateu e não fez nada. Ele tá jogando ali, a lá, aquele atacante do Corinthians lá, o Memphis Depay, tá com a bandana na cabeça, né?
2: Verdade.
1: Né?
2: É.
1: Em homenagem
2: bem,
1: ao Memphis
2: Depay. Se jogasse igual o Memphis, tava bom, né?
1: Será que é tudo isso?
3: Só que no clássico ele levou a melhor, né?
2: É, no clássico sim.
1: Ei, mas será que joga tudo isso esse Memphis Depay? Eu acho que o Neymar arrebentado
2: mas fisicamente tá melhor, né? Fisicamente
1: na força
2: melhor.
1: Tal.
2: Na força tal, né?
1: Mas se ele quiser.
2: Naquele drible lá que ele perdeu.
1: Se ele quiser ir na força, ele vai disputar o outro esporte, né? De contato mais forte. Porque futebol é inteligência. A bola na esquerda. Lá vem descendo o time do Verde. A bola vem solta aqui pelo setor de esquerda, Marlon Freitas. O time tá muito lá atrás, hein? Tá muito lá atrás. Já a informação. Quem me chamou aí foi o Fabio. Fabio, segura um pouquinho. A bola na direita. Olha o Flaco Lopes. Parou, prendeu, já tá marcado, já ficou difícil, já segurou o porco e vai sair jogando. Pois não, Fabio?
4: Vai ter 3 minutos de acréscimo em Vitória e Vasco da Gama. Continua 0-0.
1: 3 minutos de acréscimos lá no Barradão. Será que vamos ter acréscimos também aqui nesse jogo do Santos? Porque 45 já tá chegando, né? E o Neymar sente a coxa direita. Escanteio pro time do Palmeiras lá pela ponta direita. Olha lá.
2: E já ergueu a mão, hein?
1: Já ergueu a mão.
2: Tá. Cadê caindo, o
3: tá caindo a máscara. Cué.
1: Atenção pra direita, o Neymar pode não voltar pro segundo tempo do jogo. Pode não voltar pro segundo tempo, o Ney. O Barreal já deixou o campo do jogo machucado, confundido. Lá vem a bola do Palmeiras pra dentro da área, tirou o zagueirão, bola caiu com o Jai, abriu outra vez na direita, Felipe Anderson vai na linha de fundo, lá vem o Andreas Pereira pra entrada da área. Olha, sobrou pelo meio, disparou pro gol.
5: A categoria!
1: Outra vez o Maurício! Errou o alvo, pegou bem, mas errou o alvo, Vanitinha. Bola vai longe do gol pela linha de fundo.
3: É verdade, né? Outra vez tentou ali o Maurício, ele que acabou perdendo um gol feito, ele tentou dessa vez, errou o alvo, linha de fundo, tiro de meta, estamos caminhando aí pro final do primeiro tempo. Parece que vamos ter aí 3 minutos de acréscimo, né?
1: Três também?
2: Três também, 3 minutos.

0: minutinhos de acréscimo.
1: Então estamos empatados.
0: E continua empatado.
2: Literalmente.
0: Né, Fábio? Ainda está no empate. Oh.
1: 45! Indo para 46, vamos a 48 minutos daqui a pouquinho. Vamos falar com o André Chita. O André Chita está lá em Campo Grande. É porque o presidente da federação da CBF e da federação já passaram por lá, vistoriaram, né, o Morenão, agenda na capital, e a gente vai trazer a palavra do André Chita já, o que que significa para o estado e como é que foi esta solenidade lá em Campo Grande, no estádio Pedro Pedrocian Morenão, em Campo Grande. Vamos indo para o final do jogo. Alô, Deia, torcedor do Palmeiras, do Santos,
3: Deia, São, do São Paulo, Paulo,
1: São Paulo,
3: né? Celinho Palmeirense.
1: No Jardim dos Opa. Estados, tá ligado?
3: Celinho nice. Palmeirense, o Melo flamenguista, Neguinho Santista.
1: 47 minutos, vamos para o último minuto de jogo aí.
3: O Gerson Santista.
1: Verdade, o Deva também vai falar com a gente aqui, porque tá rolando campeonato do Deva lá na Arena Deva. E ele vai falar conosco já. É, nesse intervalo aí, viu, meu querido Fábio, vamos trazer informação primeiro com o Chita, depois o Deva, né, no nosso show de intervalo de Santos 0-0 também para a equipe do Palmeiras. Palmeiras sossegado, tranquilo, porque tá 3-0. Lá vem o Santos, tentou chegar o Santos no campo de ataque, a bola com bom tempo, ele solta a bola na direita para o Arão. O Arão já coloca a bola rapidamente no costado do Oliva, ele toca lá na frente para o Lucas Veríssimo, tentou carregar o Luan Pérez, tentou carregar para a entrada da área, mas tá parado o jogo. Por que parou? Por que parou? Por que? Por que parou? Porque terminou o primeiro tempo, 0 pro Santos, 0 pro Palmeiras. Gostou do primeiro tempo, Mara?
0: O Santos começou, né, meio nervoso, cartões, distribuindo bem a bola com a entrada do Neymar.
1: O Ney não volta pro segundo tempo.
0: Não, não volta, mas com o Gabigol e o Neymar ali, deu uma movimentação muito boa no time do Santos.
1: Tá.
0: Mas já não vai estar no segundo tempo, que ele já pediu para sair, então aguardemos que vai acontecer. Falando um pouquinho da estatística, o Santos ficou com 66% da posse de bola, mas não soube aproveitar nem um pouquinho. Esse certo. Último lance ali que o Gabigol chutou ali em frente da, né, cruzou ali na área, não tinha um para empurrar essa bola para dentro.
1: Vanil de Oliveira, gostou do Palmeiras,
0: Ai,
1: Vanil?
0: Ai, Jesus.
3: É, deu pro gasto, né? O Palmeiras está jogando com o resultado que fez no último jogo, né? Se não fosse 3-0, obviamente que teria jogado diferente. Mas como venceu no primeiro jogo 3-0, tá tranquilo, né?
0: Tá muito
3: claro,
0: tranquilo.
3: Que ainda tem mais 45 minutos. E o Santos vai ter que rebolar bastante se quiser, né? Virar esse placar, buscar uma vitória. O Palmeiras tá jogando com regulamento, né?
0: Tá com o regulamento embaixo do braço, bem tranquilo.
3: É, e o Palmeiras tem à disposição. E se o jogador, caso queira mexer, né? Os jogadores principais estão aí, como o caso do Vitor Roque, John Arias, o próprio Gustavo Gomes. São jogadores que estão à disposição do técnico aí, né? E o Piquerez também, né? Que pode entrar na segunda etapa. Mas eu acredito que o Palmeiras vai mexer, porque
1: o Piquerez resultado... tá jogando?
3: Piquerez
1: tá, pô.
3: Não, o Piquerez tá no banco.
0: Tá no banco.
3: Ó, o Palmeiras, você tem uma ideia. Carlos Miguel, Giai, Arthur Gabriel, Alex Barbosa,
1: Murilo. Ah, o Arthur Gabriel tá lá na zaga, né?
3: É o Andrés Pereira, Lucas Evangelista, Marlon Freitas, Flaco Lopes, Felipe Anderson e Maurício.
0: É, e aí no Santos ainda tem o Cuca, pode ter o Rony, né? Como atacante aí, não sei se pode dar uma melhorada ali, se o Neymar sair, uma possibilidade. Tem o Tassiano também, que é ali, e o Cavaleiro no meio de campo. Então vamos ver como é que vai ficar aí, o que o Cuca pensa, né? Tem o Moisés também. De repente falta Moisés para abrir o caminho. Né,
3: eu vou te passar, rapaziada.
0: De repente, mas Moisés abre o caminho,
1: Lucas,
0: das águas.
3: Gol, 30, exatamente.
0: Mas tá falando de Santos, né? Moisés pode abrir o caminho.
3: Aí eu vou passar aqui o banco rapidinho para o pessoal que tá acompanhando. Então tem o Bruno Fux, camisa 3, Vitor Roque, o Tigrinho com 9, John Arias 11, Kelvin 12, Marcelo Lomba 14, Gustavo Gomes 15, Piqueires 22, 32, Emiliano Martins, 39, Heitor, 45, Eric Belé, 48, Larson e 50, Lucas Pacheco. Esse rapaziada que está à disposição do técnico Gabriel Ferreira.
1: Muito bem, terminou lá na Bahia, primeiro tempo,
2: 0-0.
1: Tá, vamos a Campo Grande, presidente da Confederação Brasileira de Futebol, esteve no estado, está no estado para a agenda, e o André Chita, que é o coordenador do Morenão, ele fala pra gente aí sobre a importância desta visita e o que representa realmente para o nosso estado.

0: Olá, Silva Júnior, olá a todos os seus ouvintes. É muito bacana, né? Muito confortável a visita, está sendo, né? A visita do presidente Samir junto com o presidente Estevão Petralas no nosso estádio, no nosso estado, né? Conhecendo de perto. Também teve um momento turístico, foi visitar o Bioparque Pantanal. Enfim, a inauguração agora do legado. Então, muito bacana, muito suave e no sentido de network com essa alta função do futebol brasileiro, é de grande valia para todos nós. Estamos muito felizes em que possamos dar sequência agora na reestruturação do nosso estádio Morenão.
1: Silva Júnior e amigos, volta já! 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

0: Muito legal, 9:34 agora, 9:34. Bom, o Deva tá realizando um evento ali na Arena Deva, entre a Vila São Pedro e a Vila Vargas. E o Deva está conosco para exatamente trazer informações e nos esclarecer informações sobre este campeonato, né, que começou recentemente. É isso, Deva.
1: Silva Júnior, boa noite, tudo bem?
0: Tudo.
1: Então, nós estamos fazendo essa competição aqui na Arena Deva, é a primeira Copa de futebol suíço aberto.
0: Olha.
1: Né? No primeiro semestre fizemos o Interdistrital,
0: olha aí.
1: Que aí só poderiam jogar pessoas residentes no distrito, né? Ou que tem algum vínculo com o distrito, com título de eleitor, coisas assim, né?
0: Uhum.
1: Agora esse a gente tá fazendo aberto, tá? Deu 11 equipes, tá? Duas equipes de Indápolis, uma equipe de Vila São Pedro, né?
0: Uhum.
1: Uma de Montese, uma de Glória de Dourados e as outras seis equipes são de Dourados.
0: Que legal.
1: Foi feito três grupos, dividido dois grupos de quatro, um grupo de três, classificando oito equipes, três classifica dos grupos de quatro e no grupo de três classifica dois, tá bom?
0: Tá bom.
1: Aí qualquer coisa você me manda um áudio aí fazendo alguma pergunta que eu respondo se você quiser colocar no ar lá no programa, tá bom? Obrigado.
0: Já tá no ar, Deva, aqui o produtor aqui não dá moleza, né? Já tá no ar, valeu. E a gente vai continuar, ele fala amanhã com a gente também. Ô Mara, fala pra gente, vamos lá, Mara, o que que acontece dia 19 de setembro?
2: Ansiosa.
0: 19 de setembro, o que que vai acontecer?
2: Coloca um som aí pra nós. Coloca
0: uma trilha.
2: Coloca aquela trilha, uma
0: DJ,
2: trilha.
0: Coloca uma trilha, DJ.
2: O Fábio, ele tá. Hoje ele tá on. Não, hoje ele tá incrível. Ó, olha só. Nostalgia. Relembrar, reviver. Então, dia 19 vai ter um super evento. Pessoal da comunicação, né? O Silva Júnior tá organizando essa festa aí dos comunicadores de todo o Mato Grosso do Sul. Dia 19 de setembro vai ser lá no Clube dos Comerciários. E essa música já vem resgatando a nostalgia que vai ser essa festa. Relembrar, reviver as pessoas, reviver esses momentos bons do rádio. Como a gente falava lá no grupo, lá o pessoal falou de dinossauro do rádio. Ouvi muitas vozes na minha juventude e agora eu vou conhecer essas pessoas. Eu estou muito feliz em estar participando desse evento. Vamos trazer aí atrações, jogos, brincadeiras. E a gente vai trazer uma atração especial, o pessoal do Passinho, né? O grupo Let's Dance vai estar fazendo uma apresentação especial para dar uma animada nessa galera que vai estar lá no próximo dia 19, Clube dos Comerciários, evento aí dos comunicadores de todo o estado do Mato Grosso do Sul. Vai estar muito bom.
0: Vai estar ótimo. Bom, já estamos voltando para o segundo tempo, né? O Neymar vai deixar o campo de jogo, pelo que a gente tem. A forma com que ele deixou ali, já tem substituição, já mexeu o Santos,
3: é isso? O Santos vai mexer com o atacado, o Palmeiras é o mesmo, tá?
0: Entra o 27 no Santos, quem que é o 27 aí, vamos lá, pra gente ver, já pegar o 9:38, vai começar o segundo tempo do jogo na Vila Belmiro, mais uma vez o nosso carinho, nossa alegria pra
2: 27
0: vocês,
2: tá? É o Davi Fernandes.
0: Fernandes.
2: Quem mais vai aparecer lá?
0: Davi Fernandes. Vamos ver quem é que mexe. São três substituições. 27 é o Davi. Davi 27.
3: Vai sair
0: o Igor Vinicius. Igor Vinicius sai para a entrada, portanto, do Davi. Legal. 27, Davi. Davi.
3: O Ilharão também vai entrar, né?
0: Vai sair.
3: Vai sair e vai entrar.
0: Não.
3: O William não,
0: tá entrando ali o 21.
3: Moisés.
2: Olha o que eu falei, Moisés abrindo os caminhos.
0: Moisés entra.
2: E o 11, Gustavo.
3: Rony Rústico.
0: É o Rony Rústico. Quem é que entrou? O 11 Rony, né?
3: Rony. O Palmeiras mexeu também, Vitor Roque.
0: Tá, quem é que é o. Davi, Rony e o.
2: Moisés.
0: Número do Moisés? O número do Moisés?
2: Nossa, opa, desculpa. Eu aguento, Fábio. Hoje tá difícil, hein?
0: E o número 12, o Vitor Roque mexeu também. Só
3: o. É, o Palmeiras vai entrar o Kelvin com a 12.
2: O Moisés é o 21.
0: Moisés 21. Legal. Vai, já começou o segundo tempo, a bola tá rolando. A bola tá rolando no segundo tempo de jogo. Tá começando 9:40 da noite, o Santos contra o Palmeiras, que vem com Davi Fernandes, 27, Rony com a 11, 21 para Moisés no time do Peixe. Pois não, Vanil?
3: Só para confirmar então, Moisés do Palmeiras também, entrou o Vitor Roque, saiu o Felipe Anderson com a 7.
0: O Lucas Veríssimo saiu o Lucas Veríssimo. O Igor, Vinícius, Lucas, Vinícius, rapaz, mexeu grande o time.
3: É, põe o atacante, abriu, ele precisa abriu, fazer gol, né? Esse abriu. Resultado não interessa ao Santos.
0: É, pois é, olha aí. E o Santos, hein, o Palmeiras vem pro ataque, a bola com o Flaco Lopes, que trabalhava lá pela esquerda, não é Flaco Lopes não, que entrou aí, é o Heitor, o 50, é isso, Marinho? Tem jogador ali, é o 50, quem que é o 50 do Palmeiras, tem campo aí?
3: 50 é o Lucas Pacheco.
0: Lucas Pacheco.
3: E entrou o Vitor Roque também.
0: O Vitor Roque tá fora.
3: E o Kelvin.
0: O Flaco tá fora, viu?
3: E o Kelvin também entrou, né?
0: Tá fora o Flaco Lopes. Vamos só pegar aí o Kelvin. Kelvin deve ter entrado então no posto do Giai, que tava já com.
3: Que é a 4, né?
0: É, exatamente. Muito bem. Olha só, lá pro lado direito. Vai trabalhando o Rony para.

0: Bola vai fazendo ali o domínio, tentou colocar lá no domínio, meio de cabeça, faz o corte o zagueirão, o Murilo, a bola sobrou ainda na direita, lá vem o Santos vai apertando o Davi, ele recolhe, para, prende, costa a bola pela meia direita, o Santos vai apertando, tentou levantar a bola para dentro da área, cortou o zagueirão. Bola vai ficando ali no costado, tapa para a entrada da grande área do Palmeiras. Corte feito e mais um jogador do Palmeiras, do Santos, caído, hein?
1: É o Gabigol, né?
0: Caiu o Gabigol, tá lá dentro, caindo, sentido o atacante do Santos. 2 minutos, a bola tá rolando no segundo tempo na jornada esportiva da Comagran. 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Bola bem solta pelo meio, vai tentar ser jogando a representação do Santos, perde o domínio de bola, Vitor Roque dominou, ele desce aqui, solta a bola pelo setor de direita, campo de ataque, soltou, lá vem descendo o Davi, toca, aliás, o jogador lá pela esquerda, quem trabalha por ali é o Lucas Pacheco, jogador bom de bola que vai se projetando, vai aparecendo na representação do Palmeiras, e tem um grandão ali, o zagueirão que vai trabalhando aí, entrou no lugar ali pelo meio, vai se fechar o time do Palmeiras ainda mais. A bola dominada lá na frente, vai chegando nela, tenta carregar pra boca do gol, a chegada perigosíssima lá pela direita do lateral, o jogador o lateral que entrou no lugar do Giaiva,
1: é o Kelvin 12.
0: Número 12 para o Kelvin, portanto já está em campo ali o Kelvin na equipe do Palmeiras, todo modificado, remodelado o Verdão e o Santos para este segundo tempo. Um se fecha e o outro abre, vai para cima, vai tentar chegar lá no campo de ataque, vai sair jogando o time do Santos, está jogando errado, perdeu, Vitor Roque dominou, vai para dentro da área, saiu o Brazão, saiu o Vitor com muita coragem do gol para ficar com a bola, ele vai sair junto, solta a bola lá para a ponta direita, vai caindo, vai trabalhando a representação do Santos com o Davi. Estamos no segundo tempo da jornada esportiva da Comagran, Comagran ajudando a produzir Walter Juvenal de Oliveira, toda a equipe curtindo e torcendo pelo futebol ligados. 3 minutos do segundo tempo, Contábil São Paulo, contabilidade com credibilidade, a equipe comandada pela família Luna e também a família Campione. 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É manuseio, o Giai não saiu, não.
1: Saiu Barbosa.
0: O Giai não saiu, não. Saiu foi o Barbosa no time do Palmeiras. Então Barbosa, número 2, saiu para a entrada aí do jogador Kelvin, que vai jogar com 2, né? Extremos aqui, pelos 2 laterais jogando aqui pelo lado direito. E ele arma, portanto, o time do Palmeiras, se fechando ainda mais para a equipe não tomar gol. Essa que é a verdade, é o que está pensando aí o técnico Abel Ferreira. Placar de 0-0, zagueirão entrou ali, é o Lucas Pacheco, zagueiro lá, Vanilton, é isso?
1: Atacante, Lucas Pacheco.
0: Mas entrou um zagueiro lá, grande pra caramba na equipe do Palmeiras, e veio pra mim aí, e mudou, hein? Tem ali, deixa eu ver quem é, ali é o Gabriel, é o Gabriel Arthur, não, Arthur Cabral é o lateral esquerdo, né? Arthur Cabral é o lateral esquerdo, mas tem um grandão jogando lá no meio, lá na zaga do que não é o Murilo, viu? Na zaga do Palmeiras. Vamos lá, a bola tá solta pelo meio, vai trabalhando ali o time.
2: Qual
0: do Palmeiras.
2: É o Kelvin, camisa 12.
1: É o Kelvin 12.
0: Não, mas não é o zagueiro Kelvin que tá lá, não. Kelvin é aquele pequenininho ali no meio, ó. Olha lá o grandão lá atrás, ó lá. Tá bom? Parece que é o Alan. Mas o Alan não tá mais, né? Bola vem soltando ali pelo meio. Lá vem o Palmeiras. Lá vem o Santos. Tocou para um lado, tocou para o outro. Arranca para o campo de ataque. 9:45. Bola vem solta. O Davi vai projetando lá para a direita. Tenta o cruzado lá para dentro da área. Seria o Lucas Veríssimo, que trabalha por aí. Não é tão grande assim para mim, mas parece que é ele. Agora vem pelo meio com o Alan Freitas. Marlon Freitas lançou bola para a ponta direita. Atenção, apostou a corrida por aqui. Chegou bem na bola o Kelvin. Ele faz ali a parada pela marginal direita de ataque. Acabou calçado, vai por chão, falta, vem pra cima dele ali, e faz falta na chegada ali, o Luan Pérez, né, Vanildinho?
1: Foi só na perna do jogador ali, né, o Kelvin caiu ali, o árbitro marcou falta aqui, o Flaco Lopes tá indo pro banco agora, né? Aí vai sentar ali

0: os companheiros. E o Palmeiras vai cobrar a falta que precisa ter o direito ali no campo de ataque.
1: Levantamento de bola pela direita, campo de ataque. Atenção, torcedor de futebol, você que está ligado na Rádio Coração com a equipe ativa. Estamos no segundo tempo lá em Santos, é Copa do Brasil. 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Direita de ataque. O Palmeiras no começo do segundo tempo aperta. Atenção, levantou a bola lá do outro lado. Passa por todo mundo. E o zagueirão fez o corte. Chega tirando ali o zagueirão do Santos. Agora bate pro gol de qualquer maneira. O jogador, o Kelvin, ela sobe, vai embora pela linha de fundo sem perigo nenhum ali para o setor de defesa da equipe do Santos, que agora ataca da direita para esquerda do seu rádio, mandando um abraço outra vez aí para os aniversariantes que estão ligados conosco e o pessoal que vai participar do grande evento lá na nossa querida Picadinha, neste sábado dia 5, inúmeras atrações a gente vai ter lá para aquela comunidade muito simpática, bonita, que vai participar. Tem torneio de truco, a Mara Simões que joga truco, sabe tudo de truco, e vai ter xadrez também,
0: vai ter bote Aguinaldo. Também?
1: Não, vai ter malha. Bocha já quer demais, já, se bem que lá só tem gaúcho, mas aí é querer demais. 7 minutos do segundo tempo. Placar de 0-0 é placar que interessa a equipe do Palmeiras, que tá fechadão. Tá fechadão lá atrás a equipe do Palmeiras. Você gosta da movimentação do Santos neste segundo tempo, Mara?
2: Não tá me agradando, não. Esse começo tá muito xoxo. O Palmeiras tá com a marcação bem acirrada agora, mas o Santos agora com a substituição, né? O Neymar já não tá mais jogando, já pediu para sair. Vamos ver se o Gabriel faz alguma coisa, né? O Gabigol, o pessoal tá tudo no aquecimento, mas o Santos não começa bem para mim, não. Infelizmente, por mais que tenha colocado Moisés, que eu tô acreditando que Moisés vai abrir o caminho das águas, mas acho que não.
1: Lá vem o peixe, vai pra dentro da área do Palmeiras, chega o zagueirão pra fazer o corte, tira dali, alivia da cara do gol, vai só pra lá outra vez, lá pra direita, vai subindo o Santos, o José Antônio Coca do Nascimento, é o presidente da Associação dos Cronistas Esportivos do Mato Grosso do Sul, está deixando a associação, Corrales, né, os Corrales está chegando, e o Coca vai falar conosco daqui a pouquinho sobre uma avaliação da sua gestão, desejando boa sorte para quem está chegando, e o Coca vai falar conosco também daqui a pouquinho, hein? São 9:49, Copa do Brasil 0 para o Santos, 0 para o Palmeiras. É o Santos que vai pro ataque, o Palmeiras que se defende, Davi vai dominando, arrancou para a direita, vai embora, coloca a bola no fundo, por baixo vem o corte, chega na bola, coloca pela linha de lado, a bola vai saindo em manuseio na chegada lá pelo setor de esquerda da equipe de direita do Santos, chegou cortando de lá, o zagueirão bate nela, o Cabral pela linha de lado, a bola vai sobrando aqui com o Luan Pérez toca a bola na frente,
3: Silva.
1: Recolheu, boa bola, atenção, tentou descer Moisés, corta o zagueiro do Palmeiras, pois não, Centurion.
3: Gol do Vitória.
1: Opa, olha aí, o Vitória abre 1-0. Resultado que, se persistir, vai para os pênaltis, né? Pra gente conhecer aí o classificado entre Bahia, aliás, o Vitória contra a equipe do Vasco da Gama. Vamos lá, entrada dura, falta ali para cima do jogador. E foi o Luan Pérez, né? Que acabou pegando ali o Andreas Pereira. O pessoal tá pedindo cartão para ele, porque, mas não tem cartão ainda do Luan Pérez, mas estão pedindo cartão ali pro Luan Pérez, jogador, Silva. Do, pois não?
3: Gol invalidado.
1: Ah, invalidado?
3: Depois da análise do VAR, o gol do Vitória foi anulado.
1: Ei, já começa a trabalhar esse VAR, hein? 9:50, é falta pela direita de ataque por cima do Palmeiras. Andreas Pereira vai para a batida, prefere toque na direita, Giai, o Giai já gira, toca na ponta direita, a bola caiu aqui para o Kelvin, devolveu para o Giai, vai na linha de fundo, tenta progredir, carregou, soltou, boa bola para o Giai, levantou dentro da área, toque de cabeça, vai para fora, incrível! O Kelvin de bandeja tocou dentro da pequena área, na risca da pequena. Que é isso, hein, Vanilton?
0: É, mais um gol perdido pelo Tigrinho, né? Depois da boa jogada pro setor direito, a bola cruzada, sozinho, ele o gol acabou cabeçando pra fora, perdeu, é a grande chance de abrir o placar pro Palmeiras, segue 0-0.
1: Pois é, e cabeçou com estilo.
0: Que fase o Tigrinho, hein?
1: Que fase. Atenção, torcedor de futebol, Copa do Brasil, a bola tá rolando e o tempo não para. 11.
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1: 11 minutos, segundo tempo, e o placar aponta Santos 0, Palmeiras também 0.
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1: Estamos aí na Copa do Brasil, placar de 0-0, o Santos pro ataque, a bola vem solta por aqui, o Moisésão trabalhou, soltou, Escobar vai pra dentro da área, que beleza, atenção, a bola com Gabriel, que aí, furou ali, no momento do arremate, furou, perdeu uma boa oportunidade, que lance pela esquerda, o Mara Simões,
2: meu Deus,
1: se ele acerta era caixa,
2: Mas o si tá bem complicado, o si nesse time do Santos. Tudo é si. Não tá indo. Santos, vamos.
1: Tá difícil,
2: né? Mesmo com as alterações, o Santos ainda não se encontrou. Vamos ver.
1: 3-0 pro Palmeiras. Lembrando que esse é o resultado do primeiro jogo. É, agregado, né? Nos agregados, o Verdão tá indo pra...
0: Uma semifinal
1: da Copa do Brasil.
2: E a torcida foi nesse voo, estádio lotado, torcida foi,
1: tava presente. Torcida jovem, Força Peixe, Baleia Azul, enfim, tem ali a torcida, as torcidas organizadas do Santos acreditando. Rony recolheu, Rony pela direita, o Rústico, tirou a bola ali no costado pro Rolês, levantou de pé esquerdo, vem a bola aqui pela esquerda, entrada da área, tava chegar na cara do gol, fez o corte o zagueiro, bola vai ficando com o Luan Pérez, o Santos é toda pressão, deixa a bola ali no costado, vem caindo aqui pelo setor de esquerda do ataque, atenção, lá vem o Peixe, descendo em alta velocidade, ele com o jogador, que é o Escobar, dominou Arão, Arão dá um tapa na bola, o Davi, vai junto à linha de fundo, dentro da área, lá vem o toque, subiu, Marlon Freitas de cabeça, faz o corte, 14 minutos, outra vez o Davi dominou, pressiona o Santos vai pra cima, lá vem Gabigol, o Gabriel dominou a bola, soltou ali pela direita, atenção, lá vem chegando ali o Santos, corte feito, bateu nela, bota pela linha de lado ali o Andreas Pereira, arremessou lá pela direita, já batida pra equipe do Santos, 14 minutos e 40 segundos de bola rolando, vai trabalhando o Luiz Antônio Maxu de Bussuan, e Vascular tá ligado, curtindo a jornada esportiva, Dr. Bussuan, 5 décadas a serviço da medicina, troca figurinhas ali na entrada da área, o time do Santos não deu progressão, chega batendo, rasga o zagueirão, bate aí e bota a bola pela linha de lado, 15 do segundo tempo, atenção torcedor, você ligado na Rádio Coração, Santos aperta, o Palmeiras se defende, Arão domina, solta para o Davi, lá para a ponta direita, o Davi arruma a bola pelo meio, recolheu, vai arrancando, lá vem pro ataque, Luan Pérez, ele domina a bola, protegeu bem, dominou a bola ali pela esquerda, carrega, vai embora, tenta o cruzado, chega a bater na bola, Joai coloca pela Jair, bota pela linha de fundo, escanteio para o Palmeiras, é pela esquerda, campo de ataque, é do, para o Santos, perdão, escanteio, campo de ataque é para o Santos, pela esquerda, Rolazer vai levantar no tumulto, 9:55, partiu para a bola, levantou, dentro da área, cortou o zagueiro, caiu a bola, ainda sobrou com o Santos, ela vai ficando pelo meio de campo, sobrou na esquerda, vem outra vez ali uma batida para entrada da área, cortou, tirou o zagueirão Escobar, ela caiu ainda com Moisés que tentava arrumar lá para a ponta direita, acabou desarmado. A bola rola e o tempo não para. Copa do Brasil, estamos no segundo tempo. Segundo tempo de bola rolando na Vila Belmiro, o placar aponta 0 pro Santos, 0 pro Palmeiras.
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1: Estamos aqui, livres, leves, e a bola rolando para a Copa do Brasil, para o Mercado Julifran, tem loja Centro BNH Coab e no Distrito de Culturama, Mercado Julifran, equipe comandada pelo grande Ciro, o Nunes, o nosso técnico, Toinho, rapaziada, não cai, barbaridade, tá todo mundo ali firme e forte no timaço comandado pelo nosso Ciro, placar de 0-0, Ciro, que é palmeirense, tá curtindo e acompanhando a jornada esportiva da Rádio Coração, goleirão Brasão, levanta, beleza de bola aqui pela esquerda de ataque, lá vem descendo pro campo de ataque, o Moisés, ele toca a bola para o Roleja, recebeu, ele trabalha a bola pela esquerda, tentou progredir, faz jogada para lá, para cá, enroscou, ainda tocou errado, vai em busca da recuperação, vem na bola, o Kelvin bateu em cima do atacante do Santos e a bola tá indo pela linha de fundo, tiro de meta para o Santos. Para o Palmeiras, né? São 9:57, 9:57 da noite, você está conferindo a Copa do Brasil, o jogo caiu muito nesse segundo tempo, hein? O Santos não tem forças, não encontra forças para agredir o time do Palmeiras, e o Palmeiras vai segurando o que der, olha só
3: ali... só tem ânimo para isso, né? Olha só
1: o que que aconteceu ali. Que o Vitor Roque foi fazer ali, hein, rapaz? Foi pra cima.
3: Causou intriga ali.
1: Vai pra cima ali o Vitor Roque. Os jogadores do Santos já tirou ele dali. O atacante passou na frente do banco do Santos. E daí o seguinte, vai ser cartão ali pra quem, hein? Aí o cartão amarelo pro Vitor Roque. E vamos ver pra quem ali. Do banco do Santos, que também recebe cartão amarelo. O pessoal se desentendeu ali.
3: Rasgou, né? Até o colete.
1: 9:58. Acabou rasgando ele.
3: 38.
1: Como é o 33? Vê aí.
3: Vamos ver, Rafael.
1: 38. 8:59, Vitor Roque, cartão amarelo. E cartão amarelo para quem também ali vai sair já já.
4: Gabriel Moraes?
3: Não.
4: Bom tempo, levou cartão já?
1: Já.
3: Já.
4: Vitor Roque tá confirmado o cartão amarelo dele.
3: Só foi confirmado do Vitor Roque até agora.
1: Olha aí a bola tocada. Atenção no campo de ataque para a equipe do Santos. Bom tempo, levanta a bola. Bom tempo, tocou a bola lá dentro, fez o corte do zagueirão, caiu a bola ainda com o Roleiser, deixou a banda passar, soltou para o Escobar, dá um tapa na bola da esquerda para a direita, encontrou o Arão pelo meio de campo, trabalha, abriu lá para a ponta direita, o Davizão, zagueirão, domina, vai embora, levanta a bola para dentro da área.
4: Para o Gonzaga.
1: Luiz Gonzaga, bola tocada aqui na frente, tentou o Vitor Roque, deu um tapa
4: 38
1: na
4: mesmo, de... R Gonzaga.
1: Tá certo, obrigado. Cartão amarelo então para o 38, o Gonzaga, tá bom? Gonzaga, cartão amarelo para ele. Varilton, e daí o Palmeiras tá na boa com o regulamento embaixo do braço, né?
5: Mas até um jogo horrível, né, Silvio? Esperava mais, né? Apesar de o Palmeiras ter um resultado favorável, a seu favor, né?
3: Nossa.
5: Deveria mostrar mais futebol. O Palmeiras realmente, né? Não sei o que está acontecendo com o Palmeiras, mas ele não consegue fazer um bom futebol. E é a segunda vez, empatou com o Mirassol, jogando mal e está jogando mal. Se o Santos fosse um pouquinho melhor, fatalmente já teria até aproveitado para fazer o gol. O Palmeiras
3: já teria feito.
5: Acho que a torcida já está até irritada já com o trabalho do Abel, né? O Palmeiras não consegue fazer uma boa partida. Agora nós estamos vendo uma falta ali. E um jogo horrível, né? Eu esperava mais. Principalmente por parte do Palmeiras. O Santos não. O Santos até agora. O Santos está fazendo o que pode, porque tem um jogo contra o relógio, né? Que é o seu inimigo. Né? Precisa fazer 3 gols e tempo passa. E isso vai enervando os jogadores. Talvez isso muda o comportamento do time.
3: E a gente tem que cuidar também o seu David Oliveira, né? Para não ser o astro do jogo agora, né?
1: Porque ele distribuiu o cartão para meio mundo. A bola rola e o tempo não para. Copa do Brasil!
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1: Alô, Carlito do Gás. Alô, Carlito. Obrigado, Carlitão, pela sintonia.

0: pessoal do Parque das Nações, primeiro plano, obrigado. A bola tá rolando e o tempo não para. Na marca de 21 minutos e 30. Segundo tempo de luta e o placar aponta Santos 0, Palmeiras também 0. 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
0: Aquele abração pro Roberto Sanabria, tá lá em Amambaia ouvindo a gente. Alô Sanabria, carinho pra você. Alô Ribas Júnior, Rúbia, pessoal de Laguna Carapã também acompanhando a jornada esportiva da Rádio Coração. Web Rádio Javé, seu James e
2: Tigre. Sabe quem acompanha também? Quem? Sempre é o Baresi. Lembra
0: alô,
2: do Baresi?
0: Alô Baresi. Grande Claudevir Winter, ô Baresi, tá lá em Amambaia, grande Baresi. Gente boa, ele que foi presidente da Leda, diretor da FUNED.
2: Professor Leandro também.
0: Leandro Francisco, alô Leandro.
2: José Almeida.
0: Torcedor Luiz Almeida.
2: Aliás, Luiz Almeida, né? José Almeida.
0: Luiz Almeida, o Leandro é flamenguista, né? O Almeida, corintiano ou Flamengo também?
2: Acho que é corintiano, né?
0: Corintiano.
2: A Gisele também.
0: Gisele, pois é, o pessoal da FUNED aí, carinho pra vocês, meu grande
2: e já. E o Salim ainda.
0: Sali Raida Neto, toda a rapaziada aí acompanhando a nossa grande jornada esportiva. Mauro Cruz, estive lá no Mauro Cruz hoje, Zé Roberto, Nilson, Felipe, Renata, o João, o Fábio, todo o pessoal aí, carinho pra vocês, pessoal dos assentamentos também, a nossa alegria. 23 minutos, segundo tempo, tá 0-0, mais gente do céu, ô joguinho duro, o Santos tenta apertar pra lá, pra cá, o jogo realmente caiu, mas caiu bacana, hein?
3: Caiu igual caiu agora.
2: Tá parecendo um jogo de várzea, né?
3: Não, o jogo de várzea é mais animado. Oxi, adoro o jogo de várzea. Santos caiu muito.
0: O Santos não agride e o Palmeiras,
3: Não quer jogar.
0: O Palmeiras não quer jogar.
3: Aguarda, espera. Né? Fica ali.
0: O Palmeiras não quer jogar. Talvez se o Palmeiras toma dois golos, aí a coisa fica até melhorzinha.
3: Sim.
0: Mas não quer jogar o Palmeiras.
3: E Santos. O negócio é que os ânimos estão esquentando e vamos ver como é que a arbitragem vai se pôr, né? Vai conseguir conter os meninos aí.
0: Campeonato Brasileiro, Remo, Flamengo, Internacional e Santos e o Cruzeiro contra o Atlético Paranaense, os próximos jogos da rodada vindoura do Campeonato Nacional de Futebol. 24 minutos, pessoal, que tá, estamos já vivendo, né? A Semana da Pátria. Hoje
3: Semana
0: é dia 2,
3: Pátria.
0: Segunda-feira, dia 7, tem desfile cívico-militar.
3: Um feriadão pra dormir até tarde.
0: Feriadão.
3: Mas você não tem feriado, Fábio? Coloca um cuê pra você aí.
2: Por isso que ele olhou, cara.
0: Opa! Pé levantado lá em cima ali no rosto do jogador do Palmeiras, árbitro da sequência no lance, a bola abençoada com o Tigrinho. Ele vai trabalhando pelo meio, sai em alta velocidade, atenção, é perigo, faz ali a jogada individual, carregou, demorou pra soltar. Na verdade, não era o Tigrinho, não, né, Vanilto? Era o Andreas Pereira, é isso?
2: Era o Tigrinho mesmo.
0: É?
2: Era ele mesmo.
0: Saiu errado, então, tocou errado na bola. Lá vem Gabriel descendo, dá a bola para o Bom Tempo. Gabriel Bom Tempo faz o contorno, faz o giro ali para cima do Marlon. Ele toca a bola aqui pelo setor de esquerda, rapidamente chama para o jogo. Rolaser trabalha, protege, projeta, põe na frente para o Moisés. Vem buscar jogo outra vez, mas caiu demais, demais. Eu vou te falar, eu tava dizendo que o Neymar com uma perna só tava saindo alguma jogada. Errou muitos lances, sim, mas tava fazendo.
3: Mas só que a movimentação do meio de campo ali do Santos com ele em campo tava tendo outra vibe. É. Agora caiu demais o rendimento. Caiu demais mesmo.
0: E atenção, Brasil! A bola rola e o tempo não para. Copa do Brasil! Alô, Rato, meu caro Rato!
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0: Boa noite pra você, pra esposa, pra família. Obrigado, alô, Alexandre. Também tá ligado conosco, o Thiago. A família desse ano ligados aí conosco, obrigado, hein? Aí,
2: um abraço pro Noel, né?
0: Noé Farias também, o Noé. Grande Noézito. Tem o Noé, um é Noé Faria e o outro é Noé Farias. Noé Farias é o primo e o Noé Faria é o Noézinho Cowboy, que está fazendo aí um trabalho bacana ali na região de Rio Brilhante. Grande Noé Faria. É fotógrafo também.
2: Deu Dapas, né? Que ele tá, né?
0: Não, Rio Brilhante.
2: Rio Brilhante?
0: É. Lá vem pro ataque o Santos. Jogo parado, é falta! O árbitro para marcar falta lá para a direita, entrada da área. Era um bom tempo.

0: né, pô? E quem fez o código Barbosa não saiu não, hein? Quem falou que parou não saiu não.
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0: Mas o Barbosa não saiu. Tá em campo o Barbosa. Sabia que tinha um grandão dominando saindo lá e é o Barbosa, que tá em campo ali. Tá? Flaco Lopes. Enfim. Vai pro jogo. Lá pra direita o time do Santos, 10:06 da noite. Carlos Miguel orienta a rapaziada da defesa. O laser vai pra batida de pé esquerdo dentro da área. Uma batida forte. Tirou o Marlon Freitas. A bola sobrou ainda. Tiro pro gol de longa distância. O goleirão tava bem colocado e pega. Goleiro caiu e pegou esse chute fortíssimo aí da equipe. É do Santos, hein, Vanilton?
2: É, o Carlos Miguel só não pode chutar rasteiro, né?
0: É.
2: Chutar rasteiro é um sério risco.
0: Alô, Fantinha! Baiano, Cassiano, Carinho, bola no ataque. Lá vem Bom Tempo dominando a bola aqui pela esquerda. Balança pra lá, balança pra cá. Tem bola dominando, ele vai abrindo, deixou aqui na roubada. Chegou Luan Pérez, chegou também Vitor Roque, pressado e a bola tá saindo pela linha de lado. 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Pro campo de ataque, arranca, lá vem o Santos descendo. Levantou o Luizer. Subiu pra ficar com a bola o goleirão Carlos Miguel. Placar de 0-0, tá 3-0. Placar agregado pro Palmeiras. E o Palmeiras vai tocando bola, vai gastando tempo, torcendo pro tempo passar. E o Santos está desesperado, porque não consegue chegar no arco, não consegue chegar no gol, não consegue furar no bloqueio do Palmeiras. O Ilharão, ele domina pro Santos, arranca outra vez pro campo de ataque, solta a bola pro Davi, ultrapassa a divisória, deixa na marcação. Aqui o Marlon toca na frente, vem o por ali pelo meio, acabou perdendo, fez falta, hein? Fez falta, tá parado o jogo, o árbitro vai marcar, se tiver cartão é vermelho, porque já tem cartão, quer ver? Se é que eu, quem eu estou pensando, já tem vermelho, hein? É cartão amarelo, hein?
3: Maurício, Maurício.
0: Ou não?
3: Maurício
0: não tem. Não tem, não.
3: Talvez vai mexer. 32, Emiliano Martínez.
0: Martínez. Emiliano Martínez, portanto, no Palmeiras. 29 minutos. Palmeiras está muito com o regulamento embaixo do braço. Tenta de todas as maneiras e o Palmeiras só vai cortando lá atrás. Ela solta aqui na esquerda do Moisés. Moisés já solta no meio, Bom Tempo faz o giro, abre, soltou pro Rústico lá na ponta direita o Rony. Agora com o Davi para entrada da área, toque para a boca do gol. Passa por todo mundo. O jogador tentava ali o toque, tentou fazer a jogada bonita, mas acabou fazendo o corte de qualquer maneira o zagueirão. Bom, o jogo tá parado ali, vai mexer o time do Palmeiras, hein, Silvanilton?
2: É, no momento tem falta ali, né? Pegaram ali o Kelvin, né?
0: Nossa.
2: O Arão foi na perna,
4: que
2: né?
4: Pegada.
0: Vai ter VAR,
2: vai te chamar a VAR, pode ter ser expulso, sim, né?
0: Vai ter VAR, meu cara.
4: A falta foi dura.
0: Muito dura.
2: Desnecessário, né?
0: Bola também, né? Tá rolando, estamos no segundo
4: o
0: tempo.
4: O jogo nem tá pra tanto isso.
0: A bola rola e o tempo não para. Estamos no segundo tempo, Copa do Brasil em Santos.
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0: 30 minutos, 15 para terminar a luta. O clássico e o placar é esse: Santos 0, Palmeiras também 0. Segundo
1: tempo. 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

É muita falta de criatividade de um lado, e o Palmeiras está fazendo o jogo dele, né? Não está sendo agredido, joga com regulamento, 3-0, está vencendo o jogo, e o Santos realmente com muita dificuldade, sem nenhuma criatividade, nenhuma triangulação, nenhum jogo para agradar.

0: agradar o torcedor, enfim, monótono realmente a presença do Santos, perdendo por 3-0, a bola com o Rony para o Luan Pérez abre na frente para Moisés, já fez o desarme, vem cá atrás para bater na área, tirou o jogador, o Kelvin, forte para ele, a devolução e a bola está indo pela linha de lado, estamos no segundo tempo, mercado Júlio Fran, Vaca Mano Sul, tem loja centro, BNH, Coab, e 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tentando e vai ficando com a vaga, jogando com o controle, na verdade, apesar da bola, o time do Santos ter o posse de bola, mas o controle é total do time do Palmeiras. O Bom Tempo trabalha, ele domina, depois do Neymar, ele aparece bem, deixa a bola pro Roleiser aqui pelo lado esquerdo, tenta evoluir, mas olha, ele tem 3-4 jogadores marcando, hein? E agora o técnico, na verdade, o técnico 15.077, o torcedor 15.077 lá na Vila Belmiro, e é o Rony agora, hein? Como perde gol esse Rony pro gol, e a bola vai pela linha de fundo, errou o arco, e ele tá bravo, hein? Ficou bravo, Mara. O Rony ficou bravo, Mara.
1: Até eu fiquei. Ficou? Se eu tivesse do lado dele, eu ia dar um. Aqui não pode, não pode perder.
0: Tapa forte, né?
1: Não pode perder um gol desse. Num jogo xoxo que tá, poderia dar um gás aí, o Palmeiras querer vir pra cima e o Santos inverter e ir pro contragolpe, né?
0: Uhum.
1: Mas...
0: errou.
1: Vamos ver, errou. Não tem aí o herói? Não temos um herói? Hoje o nosso produtor, ele tá sinistro, né?
0: Quem que é o 58 do Palmeiras? Vê pra mim aí quem que é o 58, que eu já te falo quem tá jogando lá atrás. Parece que o Murilo...
2: Silva.
0: Oi. Pois não? 33 do segundo tempo.
2: Gol do Vasco da Gama.
0: Olha aí, o Vasco da Gama apertando pra cima do Vitória, lá no Barradão. E agora, segura aí, ó, pra ver se o VAR vai confirmar o gol, tá certo? Placar de 0-0 aqui, a bola tá solta na direita de o Kelvin.
2: Gol do atacante Gomes, 11.
3: André Gomes.
2: Isso.
0: Pois é. Emiliano Martins, ele domina a bola só e soltando aqui para o Kelvin, tentar ligar lá na frente, acaba perdendo o domínio de bola. Moisés está jogando cá atrás, está marcando, está ajudando na marcação, Bom Tempo, vem buscar jogo, solta a bola para o Roleiser aqui na esquerda, ele vai trabalhando, tem dificuldade, tem 4-5 jogadores do Palmeiras dobrando aí, triplicando a marcação para cima do Santos. Talvez seja esta a situação que o Santos está encontrando inúmeras dificuldades para tentar chegar lá na frente. A bola solta, atenção, vem embora outra vez na direita para a cara do gol. Barbalzão deixou a bola passar, ela está indo, não chegou nela o Davi, e a bola vai pela linha de fundo com tiro de gol para a equipe do Palmeiras. E o Barbosa, tá gostando do desempenho do Barbosa no time do Palmeiras? Deu aquela segurança, chegou, vestiu a camisa titular no Palmeiras, ô Vaninho?
4: Ainda não, né? Aquele Barbosa do Botafogo, né? Que foi campeão da Libertadores, campeão brasileiro, junto com o Jorge, né? Que hoje tá no Cruzeiro. Ainda falta um pouco mais, né? Talvez um pouco mais de confiança, um pouco mais de espaço, né? E é a maneira que o treinador coloca para jogar, né? Porque cada treinador tem a sua maneira de jogar. Ele, por enquanto, quase não se adaptou ainda no esquema do Abel Ferreira.
0: Como é que pode, né? Você vê que esses jogadores que vão para a Europa vêm com outras dificuldades para se ajustar. É, o jogador faz um bom campeonato, uma temporada, depois some. É, muda de time, é difícil, né?
1: Sim, difícil, volta parece cá, adaptar.
0: É, você vê o próprio Marlon Freitas, aos pouquinhos ele está soltando, mas ainda não é aquele mais. O Marlon é um jogador que cadencia, tem ali um
4: nível de seleção,
0: uma,
4: né?
0: Presença, sim, muito boa.
1: E como você falou, Silvio, parece que quando vai para a Europa, que volta, a adaptação é pior.
0: É verdade. Olha o Palmeiras, contra-ataque, Tigrinho dominou, tocou para Emiliano Martins. Para, prende, soltou. Olha o gol do Palmeiras. Olha o gol do Palmeiras. Atirou Tigrinho. A bola vai para cima. Vai em cima do jogador do Santos ali na retaguarda e vai pela linha de lado. E atenção, Brasil, a bola tá rolando, o tempo não para. Copa do Brasil, 36. 36 minutos do segundo tempo. 36 do segundo tempo e o placar.

0: placar é este. O Santos tem 0, Palmeiras também 0. Segundo
1: tempo. 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

0: 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Alô, Walter. Carinho para o nosso Walter. Tá ligado, acompanhando o superintendente do Walter, Juvenal de Oliveira. Grande Walter, pessoal da Comagran. Walter Comagran, Walter da Comagran, e o pessoal curtindo a nossa jornada esportiva. Placar de 0-0. Santos do Walter tem 0-0 também pro Palmeiras. Placar que não agrada, principalmente. O jogo não é bom, Mara.
1: Não, não é bom. E agora mais uma falta, né, Vanildo? Você viu, né?
2: É, jogo de muitas faltas.
1: Muitas faltas.
2: Jogo muito. Um jogo sem graça, né?
1: Sem graça e com muitas faltas, né? Eu ainda acredito que vão ter problema com a arbitragem no finalzinho desse jogo, hein?
0: Atenção, apertou, o Santos disparou pro gol e a bola vai longe, vai pela linha de fundo, disparou pro gol, vai longe, vai pela linha de fundo, tiro muito forte da entrada da área, mas ela subiu, foi o Oliva que bateu ali, bastante apagado também ali, na verdade não tá tendo criatividade, né, de ambos os lados. O Palmeiras tem um conjunto forte, um elenco forte, mas é um time que não tem aquela agressão, a penetração, usando os lados do campo e tudo
2: vai
0: mais.
2: Vai mexer o Palmeiras.
0: E o Santos, então, dá dó o Santos. Vai mexer o Palmeiras. Quem é que vem lá?
2: Daqui a pouco o Palmeiras vai fazer.
0: É o Heitor, será?
2: Vamos ver ali.
0: Pra mim que é o Heitor. Vamos acompanhar, hein? 38. A bola tá rolando. 38 minutos do segundo tempo. 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O bom flamenguista Abidias Aparecido de Paula. Estamos indo para 40 minutos já desse jogo dramático para o Santos. Santos precisa fazer 3 gols em 5 minutos ou 8 minutos com os acréscimos, mas está difícil. Lá vem pela direita o laser, vai na linha de fundo, tenta colocar a bola dentro da área, trava por baixo, bota ela para fora de campo ali, setor de defesa do Santos, a bola vai embora. Escanteio para o Santos, cochilou ali a defesa, a bola sobrou, o peixe para a boca do gol. Maurício chega para fazer o corte, a bola vai sobrar ali com o Vitor Roque, ele domina, para, prende, soltou. Que bola é essa, hein? Que isso? Que isso? Vai ser expulso o Gabigol.
1: Ah, já
0: tá
1: já
0: chutando ali o menino, vamos lá. E é o Kelvin, né?
2: É o Giai.
1: É o Giai.
2: Chutou no rosto, né?
0: Não,
2: rosto.
0: Tentou, não, a bola, pegou. Tentou a bola.
1: Ah, lá, não, né? Tentou a bola, não. Só se for a bola do sorriso do menino.
0: Ah, não, já, não, já, já. Errou!
2: Aí já vai substituir, porque esse expulso vai entrar o Tassiano 16.
1: Sim. É. Não, ele ia na maldade ali.
2: Vamos ver, não, ele tá mostrando que é amarelo, mas ele recebeu amarelo.
0: Amarelo? Mas é um lance ali que caberia um vermelho. Sim. Sem dúvida nenhuma.
2: E ele é o capitão, ah, ele é o capitão do time, né?
1: E o nosso produtor tá.
2: Vai sair
1: tá
2: o Maurício, saiu o Andrés Pereira, né? Andrés Pereira, camisa 8.
1: Mas o amarelo ficou de graça para ele.
0: O Tassiano entrou. Saiu o Gabriel.
3: Saiu o Gabriel.
1: Saiu o Gabriel.
0: 41 minutos. E o Palmeiras também mexe. Vai colocar ali sangue novo. Agora o Abel quer ganhar o jogo, na verdade. Ele sentiu que segurou até agora. Vai soltar um pouco o time para tentar. Lucas Pacheco.
3: Lucas Pacheco, número 50.
0: Número 50, Lucas Pacheco. Tá entrando ali o Lucas Pacheco, né? O Tassiano entrou no lugar.
1: Tassiano entrou no lugar do Gabriel.
0: Gabigol. E as mudanças processadas.
4: Lucas Pacheco no lugar do Andrés.
0: É, verdade. A bola 41 minutos, vai Andrés Pereira. A bola vem solta, vai trabalhando um bom tempo aqui pelo setor de esquerda. Ele amassa, faz o placar dos placares, soma dos placares, 3-0 pro Palmeiras. Naturalmente, já pode comemorar, Vanildo?
2: Acho que

0: acontecer, né? Eu acho que não muda mais não, né?
1: Não, o jogo só acaba quando só um, o árbitro
2: quando apita. Termina.
0: Aí, mas aí não é jogo de salão.
1: Esperança é o último que morre.
0: Se fosse salão,
3: aí eu ia falar pra você, concordo plenamente. Quando dá o apito final.
2: Falaram em salão, vem aí.
3: Nossa Juventude AG contra o Carlos Barbosa, ansiosa pela nossa transmissão lá ao Vivaço, Rádio Javé, Canal Cidade.
2: Vai ser dia
3: 20 ou 22 de setembro, porque o Klesser fez a matéria com 22, eu já vi no site dia 20, tem que confirmar certinho essa informação.
0: Mas só sabe que é em setembro, né?
3: Só sabe, é, certeza que é esse mês de setembro.
2: Eu já pensava em 21, então é 20.
3: Eu vou pesquisando aqui.
2: Vamos lá. Juventude AG abre venda antecipada de ingresso para o jogo semifinal da Copa LNF. O Juventude AG segue na preparação para um dos jogos mais importantes, não apenas da temporada, mas da sua história. No próximo dia 22 de setembro, às 20h30.
0: Mudou o Palmeiras.
2: Pela semifinal da Liga Nacional de Futsal. O time douradense recebe no ginásio municipal Ulisses Guimarães o ACBF, Associação Carlos Barbosa de Futsal, um dos principais clubes do país, atual campeão da Copa Libertadores.
1: Cartão amarelo para os 50.
0: Lucas Pacheco tomou cartão amarelo.
2: É.
0: E o Palmeiras mexeu, viu?
2: É.
0: Saiu o Marcos Evangelista, entrou Larson, número 48.
2: Larson.
0: Exatamente.
2: Alô, Larson, tá em campo ali o Larson, 48. Lá vem o Verdão, vinha o Verdão, a bola tá solta aqui na esquerda, vai trabalhando o Rony deixa a bola para o Escobar, ele trabalha a bola, faz ali o cruzamento da esquerda, tocou lá dentro do grande círculo, o Arão tentou levantar, o Rony vai entrada da área, subiu para cortar atrás o Barbosa, ela sobrou outra vez ainda com o Santos. Dominou o Escobar, fez a abertura de jogada pela esquerda, lá vem levantamento do Rony para dentro do gol, tira novamente, chega firme na bola o Pachecão, ela sobrou ali pelo meio, dominou o Kelvin e agora recebe a falta, né? Recebe a carga, era tudo que ele queria. Acaba recebendo falta ali, o Cuca já vai sentar porque agora já foi, né, Vanessa?
3: Agora foi.
0: Não tem mais o que fazer, é só
2: entregou a rapadura.
0: Só esperar o apito final do árbitro.
2: Não tenho.
1: Aí vai dar uns 6 minutos, pelo menos.
3: Nossa, tudo isso.
2: Rapaz, jogo.
3: Eu não queria dar nenhum.
2: Esse jogo.
3: Era pra ter acabado.
2: Esse nível já tinha que ter terminado, né? Faz horas.
3: É
2: isso daí. Pedro Lima, rapaziada do Sindicato dos Empregados no Comércio de Dourados. Pedro Lima, Daniel Ramalho. Grande Copa dos Comerciários que terminou nesse domingo numa festa sensacional.
0: O Alberich Nor.
2: É, o Grichinó da Resenha Esportiva. O Pedro Lima também vai dar a sua palavra aqui, né? Já.
0: Mandar um abraço pro Kleber Soares também, né?
2: Alô, Kleber Soares, também um grande trabalho lá do Dourados Esportivo, Kleber Soares. É, vamos lá, a batida vai pro gol, vai para fora, deixa eu ver, levantou o tempo ali agora, mas ainda não chegou lá no painel lá em cima, né? Mais o quê?
3: Três minutos.
2: Mais três. Mais 3 minutos.
1: Só metadinho.
2: É muito tempo. Né? Os dois times estão jogando ali. É, se tivesse uma nota para dar para esse jogo, seria uma nota realmente bem zero.
0: Né? Porque
1: 1.25 tá bom.
3: 1.25? Tá bom.
0: Nem parece que o Palmeiras é líder do campeonato, né?
3: Não. O Palmeiras continuar jogando dessa forma, não sei se é por causa desse jogo ele puxou um pouco o freio de mão. Mas se continuar assim, o Flamengo vai passar. O Flamengo tá vindo atropelando e se ele continuar desse jeito aí, vai acabar perdendo a liderança do Brasileirão. E o Santos, se não melhorar também, senhor da glória.
0: E pode perder já nesse final de semana, porque o Flamengo joga contra o Hamilton, que tá na rebaixamento,
3: sim,
0: né?
3: O Flamengo é vitória garantida.
0: Vai ver
3: aqui
0: o adversário do Palmeiras. O Palmeiras, obviamente, você pode contar 3 pontos, né? Embora que o... Né? O Flamengo vai jogar contra o Remo. E o Palmeiras, vou ver depois quem o Palmeiras pega.
2: É, já dá uma olhada aí pra gente, é importante, hein? São 10h26. Daqui a pouco o Coca vai falar aqui na Rádio Coração também. O Pedro Lima vai falar na Rádio Coração acerca da Copa dos Comerciários. Daqui a pouco a gente tem a participação também do Ângelo. Ângelo vai falar conosco aqui. Alô, Romário, rapaziada da Reserva Indígena, Romário também, com a próxima rodada da Copa Veteranos ali no Jaguapiru. Vai descendo o Palmeiras pro campo de ataque, tá terminando o jogo. Kelvin, ele foi acionado pela ponta direita, vai junto à linha de fundo, bateu cruzado para entrada da área, procurava ali no, chegando na bola com muito perigo, Pachecão, e o goleirão vem para pegar o brasão. Ele vai sair jogando, já deixa a bola rapidamente aqui no costado. O árbitro tá no centro do gramado, vai terminar o jogo, hein? Tá no centro do gramado, já tá olhando ali o cronômetro, vai terminar o jogo, 3-0 pro Palmeiras. Esse é o placar construído no primeiro jogo lá na Barra Funda, que está garantindo a ida do Verdão para a próxima fase da Copa do Brasil. E o Palmeiras muito credenciado, né? Pra, porque desse jogo aí vai
0: pegar o Vasco, que está vencendo, se terminar assim, vai Palmeiras
2: ou
0: e Vasco.
2: Ou Vitória, né?
0: Por enquanto está dando Vasco.
2: Qual jogo, qual tempo aí do, lá no Barradão? Fábio, você tem aí? Tá acabando lá também.
3: Enquanto o Fábio vê ali, ó, o Palmeiras vai pegar o Botafogo no domingo, dia 6/9, às 17h30. O Santos pega o Inter.
2: E o árbitro termina o jogo.
3: E o Flamengo, o Remo.
2: Tá bom, eu
3: então, Flamengo é com a certeza que vitória, né?
0: Vanilto. E o Palmeiras também, o Botafogo também não tá tudo isso, né? Perdeu 3-0 pro Flamengo, né?
3: Se ele jogar esse jogo aqui.
0: Se jogar dessa maneira.
1: Vasco aí, da Gama e Vitória. 7 minutos de acréscimo, 1-0 para o Vasco ainda.
2: 1-0, beleza. Mara, foi muito bom tê-lo mais uma vez aqui conosco, tá bom?
3: Eu que agradeço sempre.
2: Secou, hein? Você secou hoje.
1: Falei pra você torcer pro Palmeiras. Mas...
3: ele falou, vem pro Palmeiras. Não torço pro Palmeiras, larga a mão. Para. Nem comento, não quero nem saber de Palmeiras da minha vida. Brincadeiras à parte, novamente é um grande prazer estar aqui na Rádio Coração, fazendo a transmissão de mais um jogo. Queria que o jogo tivesse tomado outro rumo no segundo tempo, mas, infelizmente, finalzinho de Vitória e Vasco aqui, a gente também está acompanhando que o ganhador vai pegar o Palmeiras, né? O vitorioso do Santos e Vasco pega aí o Palmeiras. Mas, muito feliz de mais uma transmissão. Vamos ver aí o nosso Juventude AG, que nós estávamos comentando dele, como é que vai ficar. Não vai ter mais jeito agora, né? Se fosse salão, até que teria, né?
2: O Puma salão. Rodrigues faz Puma o segundo gol. O Puma Rodrigues marca ali mais um. O Vasco da Gama chegou chegando, né? Chegando.
0: Aliás, vai ter o confronto. O último confronto do Palmeiras e Vasco deu Vasco, né? Deu Palmeiras 4-1, né? Palmeiras ganhou de 4-1 do Vasco, né? Pelo Brasileirão, né?
3: Tem que ver as agora estatísticas.
0: Agora vão se confrontar pela Copa do Brasil, né?
3: Tá bem, bom. Futebol sempre é aquela caixinha de surpresa, né?
2: Tudo pode acontecer,
3: tudo,
2: né?
3: Tudo pode acontecer.
2: Mara, então tá bom.
3: Eu vou embora,
2: bom
3: um grande abraço
2: pra você, felicidade.
0: Boas festas lá na Picadinha, que a gente vai estar em Campo Grande domingo, né?
2: Eu vou estar na Picadinha.
0: Já sábado, aí domingo a gente vai estar em Campo Grande.
3: Esse amigo gosta de viajar, hein?
0: Que vocês, vamos acompanhar a transmissão de vocês lá. Silvia Júnior e amigos, lá na Picadinha domingo, hein, rapaziada? É sábado, né?
3: Sábado.
0: Picolé, algodão doce.
3: Vamos lá, fazer o merchan. Aquele merchan corretamente, bem merchandário.
0: Pipoca, algodão doce.
3: Vai ter comes e bebes, Silva?
0: Lógico.
3: Festival Silva Júnior e Amigos na Picadinha, dia 5 de setembro.
2: Vai.
3: 5 de setembro, ó. Sabadão, 5 de setembro, a partir das 8 da manhã, torneio de futebol suíço sub-13.
2: Partiu Picadinha.
3: Torneio de xadrez, torneio de malha, exibição de pipa, né? Pandorga, pedal, pessoal do passeio ciclístico, torneio de truco. Em duplas, Picadinha vai ser o point esse final de semana, dia 5 de setembro, a partir das 8 da manhã, e você é o nosso convidado especial.
0: Até que horas?
2: Até acabar.
3: Até a hora que o árbitro apita o
0: até
3: fim vocês, do jogo.
0: Pode emendar, porque é feriado na segunda, né?
3: Dá pra fazer uma domingueira. e a segunda-feira, salão, que é feriadão.
0: Salão pra festa, era o que não falta, né?
3: Só bora, né? E ele fica ali, a gente só fica aqui. Esse nosso.
2: Eu só tô chegando aqui porque daqui a pouco vamos falar de Liga Terrão. Enfim, vamos falar de tudo aqui no finalzinho da nossa jornada esportiva, tá bom, Mara?
3: E eu vou indo. Grande abraço novamente.
0: Obrigado pelo trabalho mais uma vez.
3: Eu espero que no próximo jogo seja mais
0: pé quente. Prazer tê-lo aqui conosco nesta noite.
2: Sempre uma satisfação. né? Obrigado, ela já colocou lá o retrato nos grupos e o pessoal
3: tá... Já tá lá, um monte de coraçãozinho, mas não é pra mim, não, não é pro Vanilton e não é pro Silvio.

0: Não é. Pra quem será, hein?
1: Pra quem? Pra quem? Quem?
2: Prefiro não comentar.
0: Então tá bom, Mara, valeu, valeu. É, eu vou chamar o intervalo agora. Acabou o jogo do Vasco? Acabou, né?
3: Ainda não.
0: Não acabou ainda?
1: Nossa, 6 minutos já tá virando 10.
0: Não acabou, acho que já acabou.
3: Até que depois do gol ele teve algum princípio de confusão, né?
0: É, mas parece que
3: acabou. Tumulto,
0: assim. Vamos ao intervalo e a gente volta já já pra gente ir embora também. Vanilton já preparar aí. Né, um encerramento com os nossos convidados. Valeu, Mara, e para você que tá ligado na Rádio Coração, fica aí.
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1: Vanilton de Oliveira, terminou a Copa do Brasil pro Santos. Palmeiras continua, jogo ruim, mas o Palmeiras não quer nem saber, né, Vanilton? Fez a parte dele.
2: É, jogou com resultado, né, Silvão? Uma vitória conseguida no primeiro jogo, né? O que garantiu aí o Palmeiras aí essa classificação, né?
1: Rapaz, mas primeiro gol do Vitória ali, hein, Vanilton?
2: É um golaço.
1: Golaço?
2: É.
1: Uma penosa, né?
2: Então tá aí o. Então, portanto, já é definido, né? Falta definir mais um classificado que vai sair amanhã. O adversário do Atlético Mineiro, né? O Atlético Mineiro venceu o Cruzeiro de Virada por 2-1. Aguarda agora o vencedor de amanhã entre o jogo Grêmio e Internacional. O primeiro jogo foi 0-0. E amanhã vai conhecer então o Atlético vai conhecer seu adversário. E o Palmeiras vai, então, aí, como já mostrou ali a tabela, vai pegar a equipe do Vasco, né? Então teremos um confronto entre um carioca e um paulista. E amanhã sai outro, um gaúcho contra mineiro, né? Portanto, aí já com as definições aí da Copa do Brasil.
1: O primeiro jogo, o que que deu, Vanil?
2: Foi 1-0 pro Vasco, né?
1: Não, entre o Grêmio e o...
2: Não, 0-0.
1: Olha, lá no...
2: Lá no Beira-Rio.
1: No Beira-Rio, no Foro Olímpico?
2: Não, Beira-Rio.
1: Certo. No Beira-Rio.
2: Agora joga na Arena do Grêmio, né? Joga na Arena do Grêmio amanhã.
1: Amanhã na Arena do Grêmio. Tá. Jogão de bola, vou te falar, hein, mano? Jogão bom, hein?
2: É, e lembrando que pelo Campeonato Brasileiro, o Flamengo venceu o jogo atrasado, né? Venceu a equipe do Mirassol por 2-0. E tá um ponto aí, né? Do líder Palmeiras, né? Palmeiras que empatou com esse mesmo Mirassol no meio de semana. Aliás, no domingo, né? E agora vê aí a chance de cair para um ponto. O Palmeiras já chegou a ter 9 pontos de diferença. E vê agora o Flamengo encostar de vez aí na sequência do Campeonato Brasileiro. Lembrando que o Palmeiras joga pelo Campeonato Brasileiro domingo contra o Botafogo.
1: E
2: o
1: Flamengo, em casa?
2: E o Flamengo joga contra o Ré.
1: Lá no Pará. Gente, no Pará. Vamos ficar aí com os nossos convidados no comando do Fabinho Centurião. E a gente volta com certeza... na programação do Jornal 95 FM Notícias e também nas jornadas esportivas na Rádio

0: 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Fabio, bom trabalho pra você, boa noite, fique com Deus.
1: Obrigado, Silvio João, obrigado, Fábio, mais uma vez. Aproveitar e mandar um abraço pro Nilson Oliveira, nosso colega que tem metade de aniversário hoje.
2: Verdade.
1: E pra todos Rogério Chance também. Rogério. E pra todos vocês que estão aniversariando, você que é aniversário no meio de setembro, que estão aniversário hoje, parabéns, felicidade.
0: Obrigado pelo
1: carinho da audiência, obrigado, Ana Alvina, obrigado aí, rapaziada, que tem ligado conosco. Até esse momento, grande abraço, mais uma vez, obrigado e obrigado a Deus por nos proporcionar esse momento. Um abraço para você, Fábio, toda a equipe, boa noite.

0: José Antônio Coca Nascimento está deixando a presidência da ASEMES, Associação dos Cronistas Esportivos de Mato Grosso do Sul. Qual o sentimento e qual a avaliação que o senhor faz durante o período que o senhor esteve à frente desta entidade? O que que o senhor deixa de legado?
1: Ô Silva, tudo bem? Um grande abraço, é um prazer falar com você, com seus ouvintes, com seus internautas e telespectadores. Silva, a nossa entidade é uma entidade que agrega os cronistas esportivos, sem fins lucrativos, né, ou pouco lucrativos, e é uma entidade mesmo classista. Então, por a gente ter aí cerca de 300 filiados em todo o estado, não há expectativa de que você construa grandes obras, né? É esse o objetivo. Porém, a gente teve um mandato de construção de melhorias para a categoria, né? A gente deixou aí um convênio que rende algum numerário para as equipes de esportes, que na sua maioria são comandadas por cronistas esportivos. A exceção aí são duas ou três rádios no Mato Grosso do Sul, a Rádio Cidade de Costa Rica e principalmente a Grande FM de Dourados, que mantém as suas equipes. As demais são mantidas por cronistas esportivos, que investem nas transmissões esportivas, não só do futebol, mas de várias DTB, várias modalidades esportivas. E a união da categoria, né, Silva? A gente sempre que pôde esteve apoiando, dos momentos bons, dos momentos ruins. Conversamos com autoridades sobre a melhoria das condições nos estádios. Todos hoje trabalham credenciados, com colete, identificados. E a partir de agora, um legado que até foi construído com o presidente que vai entrar, que é o Corrales. E há também um pedido da Abrace, Associação Brasileira de Cronistas Esportivos, a qual eu sou vice-presidente, com DRT. Para você poder ser cronista a partir de agora, você vai ter que ter um DRT, um registro no Ministério do Trabalho da profissão que você vai exercer como cronista, fotógrafo, como comentarista, como repórter, como narrador. Ou seja, você vai ter que ter o seu registro profissional reconhecido para você poder atuar. Então foi um trabalho de fortalecimento da categoria, trabalho esse que foi reconhecido pela Crônica e também por muitas entidades. Inclusive nesta quarta-feira vou receber um prêmio de reconhecimento da Confederação Brasileira de Futebol. Estarei recebendo das mãos do presidente da CBF este prêmio. Serão 8 pessoas homenageadas no Mato Grosso do Sul e eu sou uma delas. Então eu acho que o reconhecimento e o dever cumprido, né? Eu peguei a entidade no falecimento do Marquinhos, de quem eu era vice, e a promessa era que a gente faria a transição, e naquela condição de que um mandato seria da capital, outro mandato do interior. Então, como esse mandato foi do interior, o Nelson Corrales, que é da capital, está assumindo a entidade, e a gente espera que ele possa dar continuidade a isso que foi realizado. Eu acho que foi um trabalho a contento, Silva, e a gente pôde aí unir a categoria, que nunca esteve desunida, né? Mas a gente pôde unir ainda mais, e espero que tenha, de alguma forma ou outra, o nosso trabalho atingido a categoria de forma positiva. Tá bom, Silva? Um grande abraço. Você é um filiado muito

0: tempo, aliás, com mais um pouquinho de tempo aí você vai ter direito à sua carteira de benemérito, né? Ou seja, os velhinhos da SEMES vai ter mais um membro em breve. Um abraço, Silva, parabéns pelo trabalho.
1: Com certeza, registro feito com José Antônio Coca do Nascimento, presidente saínte da Associação dos Cronistas Esportivos de Mato Grosso do Sul, a SEMES.
2: Vamos saber com o Júlio do Campo Nobre, tesoureiro da UEFA, próxima rodada, Liga Terrão 2026.
3: Meu amigo, bom dia, uma ótima quarta-feira a todos, domingo, domingo de decisões, final de semana movimentado o estado do Mato Grosso do Sul, com a rodada da Liga Terrão. Muitas equipes já precisarão, como diz, alcançar o objetivo que é a vitória, senão já praticamente está fora da competição. E tenho certeza que será mais um final de semana muito gratificante e muito produtivo para as equipes, né, que irão movimentar o futebol amador do Mato Grosso do Sul. E como diz, né, praticamente estamos movimentando 35 municípios dentro do estado, mais a capital. Então, como diz, são grandes partidas, grandes jogos, muitas partidas emocionantes, onde mexe com a emoção do público.
1: É o Júlio do Campo Nobre com informações da Liga Terrão 2026.
4: Silva Júnior comanda.
2: Torneio tradicional em Dourados, Copa dos Comerciários, terminou neste domingo no Secode. Pedro Lima, qual análise que o senhor faz da temporada 2026, quatro categorias, e em termos de novidades, o que que o senhor projeta para 2027?
5: Nesse domingo encerramos mais uma etapa, né? Mais uma competição, que foi a 23ª Copa dos Comerciários, e dessa vez nas quatro modalidades: o aberto, quarentinha, cinquentinha e sessentinha. Um balanço positivo, né, que nós tivemos lá nesse período mais de 1000 atletas participando das competições, onde tinha jogos todos os domingos na parte da manhã e alguns domingos até a tarde, né? Foram 4 meses fantásticos, com a presença de um grande público, excelente público, esportistas de Dourados, da região, vários municípios aqui, e com isso a gente cumpriu aquele objetivo, que é fazer do esporte amador aqui também a nossa contribuição e trazer aí a integração entre as categorias, entre os comerciários, entre os jogadores e entre os muitos municípios, porque vamos dizer assim, porque são 6 municípios que participaram dessa competição. No próximo ano a gente pretende dar uma inovada, estamos conversando aí com o Alberi, que é da Recém Assessoria, conversando com a diretoria para ver o que a gente faz para tornar essa Copa ainda melhor, né? Ou pelo menos igual que desse ano, mas a gente sempre projeta um cada vez melhor que a outra. E com novidades que a gente vai estar anunciando logo, se Deus quiser. Eu quero só agradecer aqui a Deus pelo dom da vida, agradecer a Deus por a gente estar podendo aí estar trabalhando e contribuindo com o esporte Dourados, e agradecer a todas as equipes, agradecer os comerciais, agradecer a minha diretoria, agradecer a imprensa em geral de Dourados, a segurança de Dourados, que estiveram lá sempre presentes, nos ajudando, enfim, a todos aqueles que de certa forma estiveram presentes, contribuindo para que esse evento acontecesse da melhor forma possível.
1: Registro feito com Pedro Lima, presidente do Secod, Sindicato dos Empregados do Comércio de Dourados.
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2: Romário é desportista e organizador da 4ª Copa Veteranos Campo Emílio Silva na Reserva Indígena. Quais são os jogos programados para a próxima rodada?
6: Beleza, Silva Júnior. Agora é quartas de finais, né? A segunda fase do campeonato. Primeiro jogo vai ser a parte da manhã, tá?

0: E o segundo jogo também é na parte da manhã. É, primeiro jogo exclusivo, 9 horas contra o Loredo. É, 10 horas, Vila Rosa contra o CSK. Aí na parte da tarde, 1:30, Originários contra Audax. E 2:30, União Indígena contra Sardinha. Beleza, Silva Júnior?
1: Olha, Romário, quarta Copa Suíço, futebol veteranos da reserva indígena de Dourados. Abraço.

0: Silva Júnior.
1: Momento do Agro com Ângelo Ximenes. Vendas de máquinas agrícolas acumulam queda de 26% em 2026.
2: A queda de vendas de máquinas agrícolas no agro é diretamente proporcional ao que vem acontecendo no agro, ou seja, não fecha a conta. Os preços das commodities agrícolas, eles estão abaixo do custo de produção, né? Nós estamos falando aí principalmente o grande no centro-oeste, a principal cultura que é a soja e também a dobradinha com milho, né? E outros derivados, sorgo, milheto, né? Eles estão diretamente proporcional à não aquisição de máquinas. Por quê? Não fecha a conta do custo de produção. Se não fechando a conta do custo de produção, não tem como comprar máquinas novas, né? Então o produtor, ele tem feito adaptações nas máquinas antigas, né? Para que aquelas máquinas antigas consigam fazer o mesmo trabalho que as máquinas que com melhor tecnologia poderiam estar fazendo, né? Então eu vejo isso aí, né? Que o agro agora, né? Possivelmente com os preços das commodities se elevando, né? O preço da soja já está 20% mais melhor do que estava anteriormente, né? Mas para quem tem o produto ou para quem vai fazer contrato futuro, semelhante também é o milho, né? Também estamos na mesma condição, só que o produtor tem um passivo ainda, carregando o passivo, né? Devido à inadimplência do setor, devido a essa inadimplência do setor, o produtor vai passar alguns anos ainda com essas máquinas mais antigas, né? E tentando fazer as adaptações, as correções e as manutenções para que elas possam sobreviver, no mínimo, a sua vida útil, né? A vida útil de uma máquina aí hoje seria 10 anos. Não que após 10 anos ela não pode ser usada mais, mas ela tem a depreciação pela obsolescência também, né?
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de coração para coração. Quem passou por depressão sabe o que eu falo. Numa terra seca, num deserto, Deus transforma o oásis. E de uma água que jorra, que transborda, rios de água viva. Atenção, com coração.

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amado irmão, amada irmã, a verdade é que essa vida não é fácil. Jesus mesmo disse: no mundo vocês terão aflições. A vida vai ser uma vida de cruz, mas coragem, eu venci o mundo. Ei, se você está desanimado da vida, pensando em desistir, não, você não pode desistir.

precisam acontecer. Você está se sentindo fraco? Segura na mão de Deus e vai. Porque a palavra de Deus diz: tudo posso naquele que me fortalece. Eu sei

Jesus subir para o céu, ele fez uma promessa. E a promessa foi: eu nunca vou te deixar. Eu vou estar com você todos os dias, até o fim dos tempos. Por isso, segura na mão dele, e nada neste mundo vai derrubar você.

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0: nós precisamos evangelizar a cultura. Somente aqueles que têm o evangelho entranhado em si, que pode levar e entranhar o evangelho na cultura e fazer dela uma cultura evangélica e não essa cultura anti-evangélica que nos rodeia e que nos oprime. Daí sim, a gente se torna sal na massa.
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Obrigado, Senhor, por teu amor, por restaurar em nós a esperança, por nos lavar muitas vezes mesmo em meio às lágrimas, Senhor. Muitas vezes as suas lágrimas são a cura da tua alma. Muitas vezes as tuas lágrimas são a cura da tua família, a cura do teu coração. O Senhor vê o seu sofrimento. Continue lutando, porque o Senhor vai vencer na sua vida. Glória a ti, Jesus.

Muito obrigado. Bendito seja o teu nome, porque um dia o Senhor nos alcançou. Bendito seja o teu nome, porque um dia o Senhor, com seu doce abaixar-se, veio até nós, por misericórdia e não porque nós merecíamos. Eu quero, Senhor Jesus, junto com os meus irmãos, elevar neste momento um grande louvor a ti.

cura dos seus, dos seus consagrados que deixaram seu coração, dos seus amados que deixaram, que o desprezaram para viver de qualquer forma. Ele está indo em busca

usando. Aleluia. Tem pessoas que estão agora com o coração queimando. É o Espírito Santo. E você nunca mais, você será o mesmo.

pode ser feliz? Aquele que nega coisas para Deus. A pessoa mais feliz deste mundo é a que não nega nada para Deus. É por isso que a Virgem Maria foi a pessoa mais feliz deste mundo, porque ela não negou nada para Deus. É por isso que os santos são as pessoas mais felizes neste mundo, porque não negaram nada para Deus. Ah, eu e você temos negado coisas para Deus. Não negue nada mais para Jesus. Não negue nada para Jesus. Entregue tudo. Entregue tudo.

Muitas vezes na vida, nós enfrentamos problemas, dificuldades, coisas que roubam o nosso chão. Muitas vezes a gente se sente cansado, cansado da gente mesmo, cansado dos outros, cansado dos fracassos, mas olha, a gente nunca pode se esquecer que nós sempre temos um lugar para voltar, para refazer as nossas energias, para retomar o nosso caminho. Esse lugar é o colo de Maria. Não se esqueça que você tem mãe, e no colo de Maria você pode descansar, refazer as suas forças, porque ela sempre te conduz ao abraço eterno, ao abraço curador do seu filho Jesus. Vamos ficar em pé e cantar essa canção, É no teu colo, mãe. Uma canção singela, uma canção suave à Nossa Senhora.

Uma salva de palmas a Nossa Senhora! Viva Nossa Senhora! Nossa mãe! Nós temos uma mãe que cuida de nós. Amém.

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Eita, gente, que beleza, deu uma chance pra paz. Agora já são 5:11. 5:11. E nós estamos chegando, meu povo. Chegando no seu rádio para mais um programa Coração Sertanejo. Aqui nos 95,7 da sua Rádio Coração. A rádio da Diocese de Dourado. E até às 7 horas da manhã, muita música sertaneja, música raiz. E também a boa música regional. Bom dia, bom dia, bom dia, bom dia, meu povo.

mais por aqui. Feliz da vida nesta manhã gostosa de quinta-feira, 3 de setembro de 2026.

0: Sul do Mato Grosso do Sul, alô gente que ouve a gente nesse mundão de meu Deus. Aonde você estiver, sejam bem-vindos, sejam bem-vindas. Tivemos aí a programação diretamente da Rádio Aparecida e a partir de agora o comando passa a ser aqui diretamente do estúdio auxiliar no Altos da Avenida Marcelino Pires, no Centrão de Dourados, falando para todo o sul do Mato Grosso do Sul e pela internet pro Brasil e pro mundo.
1: Brasil!
0: Eita, gente, telefoninho liberado, gente. O telefone mais amado da região liberado para você ligar e participar do nosso programa, hein? Anota aí, anota aí, anota aí. Para enviar torpedos e mensagens para falar com Enio Teixeira, anota lá: 99907-2204. De novo, 99907-2204. E tem também o WhatsApp oficial da Rádio Coração, tá bom? Ele é fixo, e o WhatsApp, anota aí: 3422-9507, tá bom? 3422-9507.

quinta-feira, né? Bom dia, Tatiane! Tatiane! Ô, Tatiane, um abraço, lindinha! Tudo de bom! Bom dia, dona Creuza Perucci! Estamos juntos na dezena do terço, Enio! Daqui a pouquinho, viu? Daqui a pouquinho, logo mais às 5:30 da manhã. Né? Por conta do horário obrigatório, o horário político aí, que entra, é para entrar às 6 horas da manhã, nós recuamos um pouquinho, mas não deixamos de agradecer a Deus com a intercessão de Nossa Senhora, né? 5:30, dezena do terço. Valeu, Creuza Perucci, valeu, lindinha Tatiane. Ô, Tatiane, no bairro Santo André, em Dourados. Bom dia, Rosana, bom dia, Miguel.

Bom dia, Cícero Velho. Maria Aparecida Pereira, lá no Parque das Nações. Bom dia, Enes, estou contigo na dezena do terço. Valeu, Maria Aparecida, no Parque das Nações. Família Matias.

0: estar vivo hoje é um grande dom de Deus. Agradeça a Ele. A vida cristã requer muita dureza, trabalho e luta, e ainda muita determinação. Bom dia, que o seu dia tenha muita alegria. Família Matias, Paulo e Valéria, Zé Alves e Neide. Gente, quanta gente tá com a gente, né? Que maravilha. Fazer o seguinte, vamos tocar aqui a primeira música de hoje. O João Mineiro mais o Marciano, o cantor e o peão, 5:19 agora, então vai lá.
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2: Bom dia, 5:25.
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2: 5 horas e 30 minutos.
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E chegamos no momento especial do nosso programa, né? Este momento que dedicamos a Maria, Mãe de Jesus, Nossa Senhora Aparecida, a padroeira do Brasil. Em agradecimento a Deus pelo dom da vida, pela nossa saúde, nosso trabalho. Em agradecimento a Deus pela nossa família. Pedimos a Ti, Mãezinha do Céu, que interceda por nós junto a Seu Filho amado Jesus. Que a Senhora possa interceder também por aqueles entes queridos que estão distantes, que deixam saudades, que a Senhora possa protegê-los onde estiverem. Rezamos também pelos entes queridos que estão enfermos, né? Quantas e quantas pessoas nos hospitais, internados, em casa, com a sua enfermidade. Que Nossa Senhora da Saúde interceda por essas pessoas. Queremos colocar em oração todos que estão aí, né? Cortando as BRs e rodovias nesse mundão de meu Deus, em busca do sustento de cada dia, do pão da família. Que a Senhora possa guiá-los na ida e na volta todos os dias nesse trabalho árduo que é enfrentar o trânsito, né? Que eles sejam abençoados na ida e na volta, que volte com segurança para casa. Vamos rezar pelas pessoas que perderam entes queridos, né? Que está com aquela dor no coração, aquela dor inexplicável. Interceda também por essas pessoas que sofrem com a perda de um ente querido. Que a Senhora possa levar o consolo para cada uma dessas pessoas. Rezamos pelas famílias que passam por momentos difíceis, né? Em todos os sentidos, no relacionamento conjugal, relacionamento de pais e filha, a família de um modo geral, que nos últimos anos foi contaminada pelo ódio, né? Que nós possamos ter paz. E coloco em oração, é claro, os seus pedidos. Você que reza conosco neste momento nos mais diferentes lugares, por alguém que está no seu coração, aquele enfermo, que Nossa Senhora da Saúde interceda por eles, pelos aniversariantes do dia, paz e bem. Fala nisso, meu filho Tiago, né? Que Deus abençoe e dê muita paz e saúde e sabedoria para que ele possa conduzir a sua vida da melhor maneira possível, sempre deixando, né, que as coisas de Deus falem mais alto, não é mesmo? Então, parabéns aos aniversariantes de hoje, de um modo especial, o Tiago, meu filho, né?

E é claro, queremos colocar em nossas orações os projetos da Fundação Terceiro Milênio, da Rádio Coração, a nossa diretoria, na pessoa da Elsa, na pessoa da Cristina Serrante. Que Deus abençoe grandemente vocês e todos os funcionários, voluntários. E rezamos também pelos nossos patrocinadores. Amém? Quem reza conosco e as nossas orações vão aqui para Bia Rossati, Leandro, Valentina, bom dia, né? Bom dia para vocês aí na linha do Barreirinho, tá bom? Paz e bem. Lara, Rafael, Tia Giba, paz e bem para vocês aí, tá bom? Estamos sempre unidos em oração, pedindo a graça e a bênção de Deus, né, para todos nós, que nós tenhamos um dia abençoado. Dona Clarice, né, e o seu Cílio também, os pais da Bia, tá com a gente aí. Creuza Peruzzi, Tatiane, Rosane Miguel, Madre Eva lá no Roma 3. Quem mais está com a gente aqui? Dona Cida Mendes, né? Ela diz aqui, bom dia, Enio. Papá Jesus, amor de Maria, rezando juntos a dezena do terço. Amém. Rubão, Marileide, Heleno. Seu Heleno, bom dia. Ele que reza por ele, por toda a família, rezando pela paz no Brasil e no mundo, para as pessoas enfermas, os hospitais, né? Aqui, seu Heleno, Dona Antônia, Vilmar e Noeli, bom dia Vilmar, bom dia Noeli, família Matias no quarto plano, família Matias, bom dia, Cícero e Kelly Greenville, né? Maria Aparecida Pereira no parque, Zé Alves e Neide, bom dia, paz e bem para vocês. E as nossas orações vai para a Luzia, para o Irineu, lá na Associação Banco da Terra, para o Geiso, né? Márcio, Sueli, família, Heitor, Marcelo. Lá na Fazenda Santa Helena, Jane e Zete. Bom dia, Jane. Bom dia, Zete. Bom dia, Bulita, na Borracharia, tudo aí na região do Guaíba. Ponta Porã, Fazenda Pindorama. Fazenda Pindorama. Pessoal lá no Tablado, lá na Lagoa. Enfim, gente, vamos rezar pela paz e pela saúde do Brasil e do mundo. Em nome do Pai, do Filho e do Espírito Santo. Amém. Creio em Deus, Pai Todo-Poderoso, Criador do céu e da terra, e em Jesus Cristo, seu único Filho, nosso Senhor, que foi concebido pelo poder do Espírito Santo, nasceu da Virgem Maria, padeceu sob Pôncio Pilatos, foi crucificado, morto e sepultado, desceu à mansão dos mortos, ressuscitou ao terceiro dia, subiu aos céus, está sentado à direita de Deus Pai Todo-Poderoso, donde há de vir a julgar os vivos e os mortos. Creio no Espírito Santo, na Santa Igreja Católica, na comunhão dos santos, na remissão dos pecados, na ressurreição da carne, na vida eterna. Amém.

Pai nosso que estais no céu, santificado seja o vosso nome. Venha a nós o vosso reino, seja feita a vossa vontade, assim na terra como no céu. O pão nosso de cada dia nos dai hoje, perdoai-nos as nossas ofensas, assim como nós perdoamos a quem nos tem ofendido. E não nos deixeis cair em tentação, mas livrai-nos do mal. Amém. Ave Maria, cheia de graça, o Senhor é convosco. Bendita sois vós entre as mulheres, e bendito é o fruto do vosso ventre, Jesus. Santa Maria, Mãe de Deus, rogai por nós, pecadores, agora e na hora de nossa morte. Amém. Ave Maria, cheia de graça, o Senhor é convosco. Bendita sois vós entre as mulheres, e bendito é o fruto do vosso ventre, Jesus. Santa Maria, Mãe de Deus, rogai por nós, pecadores, agora e na hora de nossa morte. Amém. Ave Maria, cheia de graça, o Senhor é convosco. Bendita sois vós entre as mulheres, e bendito é o fruto do vosso ventre, Jesus. Santa Maria, Mãe de Deus, rogai por nós, pecadores, agora e na hora de nossa morte. Amém. Ave Maria, cheia de graça, o Senhor é convosco. Bendita sois vós entre as mulheres, e bendito é o fruto do vosso ventre, Jesus. Santa Maria, Mãe de Deus, rogai por nós, pecadores, agora e na hora de nossa morte. Amém. Ave Maria, cheia de graça, o Senhor é convosco. Bendita sois vós entre as mulheres, e bendito é o fruto do vosso ventre, Jesus. Santa Maria, Mãe de Deus, rogai por nós, pecadores, agora e na hora de nossa morte. Amém. Ave Maria, cheia de graça, o Senhor é convosco. Bendita sois vós entre as mulheres, e bendito é o fruto do vosso ventre, Jesus. Santa Maria, Mãe de Deus, rogai por nós, pecadores, agora e na hora de nossa morte. Amém. Ave Maria, cheia de graça, o Senhor é convosco. Bendita sois vós entre as mulheres, e bendito é o fruto do vosso ventre, Jesus. Santa Maria, Mãe de Deus, rogai por nós, pecadores, agora e na hora de nossa morte. Amém. Ave Maria, cheia de graça, o Senhor é convosco. Bendita sois vós entre as mulheres, e bendito é o fruto do vosso ventre, Jesus. Santa Maria, Mãe de Deus, rogai por nós, pecadores, agora e na hora de nossa morte. Amém. Ave Maria, cheia de graça, o Senhor é convosco. Bendita sois vós entre as mulheres, e bendito é o fruto do vosso ventre, Jesus. Santa Maria, Mãe de Deus, rogai por nós, pecadores, agora e na hora de nossa morte. Amém. Ave Maria, cheia de graça, o Senhor é convosco. Bendita sois vós entre as mulheres, e bendito é o fruto do vosso ventre, Jesus. Santa Maria, Mãe de Deus, rogai por nós, pecadores, agora e na hora de nossa morte. Amém. Glória ao Pai, ao Filho e ao Espírito Santo, como era no princípio, agora e sempre. Amém. Ó meu Jesus, perdoai-nos, livrai-nos do fogo do inferno, levai as almas todas para o céu e socorrei principalmente as que mais precisarem da vossa misericórdia. Nossa Senhora de Cacupé, rogai por nós.

agradecimentos. Infinitas graças vos damos, soberana rainha, pelos benefícios que todos os dias recebemos de vossas mãos liberais. Dignai-vos agora e para sempre tomar-nos debaixo do vosso poderoso amparo, e para mais vos agradar-vos, saudamos com a salve rainha. Salve rainha, mãe de misericórdia, vida, doçura e esperança, nossa salve. A vós bradamos os degredados filhos de Eva, a vós suspiramos gemendo e chorando neste vale de lágrimas. Eia, pois, advogada nossa, esses vossos olhos misericordiosos a nos volver, e depois deste desterro, mostrai-nos Jesus, bendito o fruto do vosso ventre. Ó clemente, ó piedosa, ó doce sempre Virgem Maria, rogai por nós, Santa Mãe de Deus, para que sejamos dignos das promessas de Cristo. Amém. Amém.

0: Bom dia, galerinha que tá com a gente aí, nesse mundão de meu Deus, né? Quem mais chegou por aí? Cida Mendes, valeu Cida Mendes, Claudelina e Claudelina Ponta Porã, rezamos juntos, né? Que bom, que beleza. Vamos dar uma passada lá pras bandas do sul, vai pra toda gauchada, gente, daqui a pouquinho tem horário obrigatório, viu, político?
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0: É o Jorge Marinho, canto do carreteiro. Vai pra toda a gauchada. Bom dia, pessoal, aí na parada legal, né? Saída pra Maracaju, tomando aquele cafezinho. Buenos dias, gaúcho. Aê, gaúchão, velho. Tá bom, gente. E aí, a gente aproveita e já manda aquele alô todo especial para todos os caminhoneiros e caminhoneiras, carreteiros e carreteiras do Brasil, né? Anderson Velho, bom dia, Anderson. Bom dia, dona Eliane. Paz e bem para você. Vamos acordar, Juninho. Levanta, menino. Levanta, Juninho. Tem uma quinta-feira linda e maravilhosa te esperando, hein? Vai lá, Juninho, vamos dançar então, já que você já tá levantando. Jorge Marinho.

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2: Olha a hora, gente, 5:54.
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intervalo que vai é política que vem, a gente que chega e fala um pouquinho, manda um alô. Dona Eva de Lima, mais um seu Lau lá na Culturama, tá com a gente registrando a audiência. Tudo de bom, rezamos junto pelas famílias, né, diz ela. Beleza, Marina Montanha, bom dia. Zelaide, Lagoa e Lagoinha, Vicente.

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2: 6:28.
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9: 6h33.
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a previsão do tempo, seu Enio Teixeira. Olha, gente, segundo o site Climatempo, esta previsão, ela é para a cidade de Itaporém, também para a região da Grande Dourados. Hoje, dia 3 de setembro, quinta-feira, a previsão é a seguinte, hein? Sol o dia todo, sem nuvens no céu, tá bom? Noite de tempo aberto, ainda sem nuvens. A mínima é de 15, máxima de 30 graus. Bom, para amanhã sexta-feira, sol com muitas nuvens, pancada de chuva à tarde e à noite, tá? Mínima de 20, máxima de 32 graus. Então, se está aí a previsão do tempo para hoje e para amanhã, hein? Agora,

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Um abraço pra vocês aí, parceiros da nossa programação. Bom dia, bom dia, bom dia. Zé Milton, valeu, Zé Milton, valeu, Zé. Grande abraço, Zé Milton. Maria Aparecida Pereira, professora Mauri, galera chegando por aqui.

0: Eita, nós bora lá então, hoje dia 3 de setembro, de ver do Tiagão, né? Um grande abraço, guerreiro. Beijo no coração, paz e bem, o pai e a mãe amam você demais, a família também, tá bom? Muita paz, muita saúde, muito discernimento também nessa vida, né? Que a gente tem que tocar com a graça de Deus e pedindo sempre a proteção de Maria. Grande abraço, aniversariante de hoje, Tiagão. Já tá na correria, né, guerreiro? Já tá na correria, um abraço. Fica com Deus, feliz aniversário, menino!
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0: João Carreira e Capataz.

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3: 6:45.
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0: Fala pessoal, tudo bem com vocês? Quem fala daqui do seu rádio é o Guilherme Boller e eu trago para a sua manhã uma nova edição do Informativo Coamo. Hoje é quinta-feira, 3 de setembro de 2026, dia do biólogo e dia do guarda civil. Reze nesta data para São Gregório Magno. Hoje também é o último dia da lua na fase cheia. O Informativo Coamo que você ouve agora é uma produção da assessoria de comunicação da nossa cooperativa. Começa no seu rádio o programa da Família Rural e Cooperativista.
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0: A Coamo segue ampliando sua estrutura de atendimento para acompanhar o crescimento da produção e oferecer mais eficiência aos cooperados em sua área de atuação. No Mato Grosso do Sul, dois importantes investimentos recentes reforçam esse compromisso. A nova unidade de recebimento de grãos de Amambai e o posto de recebimento de Itaúm, que é distrito de Dourados. As estruturas foram projetadas para ampliar a capacidade operacional da cooperativa, reduzir distâncias percorridas pelos produtores e proporcionar mais agilidade no recebimento da produção. Além de fortalecer a logística durante a colheita, os investimentos contribuem para aumentar a segurança das operações e melhorar as condições de trabalho para os cooperados e para os transportadores. No programa de hoje, vamos conhecer os detalhes dessas novas estruturas e ouvir a avaliação de quem já está utilizando os novos empreendimentos na prática.
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0: Durante a lua cheia, os frutos tendem a estar mais suculentos e com maior teor de água. Por isso, essa é uma boa fase para colher frutas frescas e hortaliças de consumo imediato. No entanto, evite colher para armazenamento prolongado, já que a umidade deste período pode reduzir a durabilidade dos produtos. 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Tudo isso com a segurança, qualidade, transparência e comprometimento que você já conhece dos profissionais da Coamo. 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
0: O crescimento da produção agrícola exige investimentos constantes em armazenagem, logística e recebimento de grãos. Em Amambai, no Mato Grosso do Sul, a Coamo colocou em operação uma nova unidade que amplia significativamente a capacidade de atendimento aos cooperados da região e prepara a cooperativa para o crescimento futuro da atividade agrícola. Eu estive lá nessa nova unidade e conversei com o gerente da Coamo em Amambai, Delvanei Dropa, que fala sobre os objetivos desse investimento e destaca a importância da nova estrutura para o desenvolvimento regional no campo.
4: A Amambai 2 veio para aumentar a capacidade de armazenamento da Coamo na região. Então, o que vem de encontro ao que a própria cooperativa, que a diretoria vem programando, né? Esse aumento de capacidade estática de recebimento não é diferente para a Amambai. Então, nós somos a maior cooperativa, a maior empresa com a maior capacidade estática de recebimento, e isso vem influenciar em vários fatores, tanto na agilidade, né, do recebimento com a implantação da Amambai 2,

0: quanto à liberação de espaço, evitando filas na Mumbai, na primeira unidade da Coama, aqui em Mumbai, né? Que era das requisições dos nossos cooperados. Então isso veio para melhorar a nossa situação, né? A nossa movimentação e no recebimento, principalmente aqui em Mumbai.
1: O reflexo disso já pode ser percebido na primeira safra de soja e agora com essa safra de milho?
0: Com certeza, né? Então nós iniciamos os trabalhos aqui em Mumbai 2 já na primeira safra de verão desse ano, né? A última safra em fevereiro, abrimos as portas para dar início ao recebimento e isso já interferiu diretamente no recebimento da Coamo aqui no município, né? Inclusive com um ganho de mercado, né? Que isso tem só aumentado. A Coamo, ela está numa localidade muito bem implantada aqui, né? Então, assim, essa região estava desabastecida com uma estrutura de recebimento. Então, nós temos regiões bem, bem amplas aqui em Mumbai. Aqui nós recebemos produção de chega a ser de 60 quilômetros de distância. Né? Isso veio só favorecer o quadro de cooperados da região.
2: Esses investimentos realizados pela Coamo têm impacto direto no dia a dia das propriedades rurais, especialmente durante os períodos de colheita. Em Mumbai, o cooperado Ricardo Mandotti destaca que a nova unidade trouxe mais agilidade nas entregas, redução nos custos de transporte e mais segurança para os produtores da região.
3: É uma estrutura moderna, né? Que veio rápida, né? Que a gente vê que traz um fluxo de entrega muito rápido e pensada na segurança do trabalho, do trabalhador. É uma estrutura que de primeiro mundo, né? Que a região aqui realmente merecia.
1: É uma estrutura que beneficia, contribui para o seu trabalho e para os dos demais cooperados aqui da região?
3: A Mumbai 2 aqui já é um sonho dos cooperados aqui da região, né? Antes a gente andava aí cerca de 60, 70 quilômetros para entregar uma produção e ainda a gente tinha que cruzar a cidade, a Mumbai, tinha toda a questão de segurança ali, né, com os caminhões, e hoje encurtou pela metade ou até menos, né? E trouxe economia, né, de combustível, trouxe fluxo de entrega. Então, agregou muito na região e a unidade só tem a crescer.
1: Essa unidade era um pleito, né, dos cooperados da região aqui, né? Como que você encara esse atendimento, esse trabalho da diretoria da cooperativa em buscar atender as demandas e necessidades de vocês cooperados?
3: Eu acho que a diretoria fez essa unidade, eu acho que pensando no cooperado, né? E viabilizou, né? E realmente era um sonho da região, dos cooperados aqui, né? Porque a gente era carente, né, de locais de entrega. Às vezes a gente tinha que... Era muito demorado, a gente tinha que ter uma frota de caminhões muito grande, né? E com essa unidade aqui vai viabilizar ainda mais a agricultura aqui na região.
1: Falando de maneira geral sobre os investimentos da Coamo aqui no estado, tem um parque industrial relativamente novo, já ampliado, tem a estação da Fazenda Experimental também inaugurada recentemente, tem também essas novas unidades que estão sendo construídas. De que maneira você recebe, você avalia esses investimentos da Coamo aqui no Mato Grosso do Sul?
3: Não, a gente fica feliz, né? Fica confiante também com a região. Se a Coamo está acreditando, né? É sinal que a região tem muito a entregar, né? Com a agricultura, né? E tem o campo experimental que foi feito agora ali, que vem para agregar, para a gente conhecer a realidade, a Coamo conhecer, né? Tanto a pesquisa, conhecer a realidade da nossa região aqui, né? E eu acho que só tem que trazer melhorias para o produtor, novas tecnologias e que a gente cresça cada vez mais, né, em produção, e seja cada vez mais viável, né, o negócio, e que a agricultura se consolide aqui na região.
2: Já em Itaúm, distrito de Dourados, a chegada de uma nova estrutura de recebimento também representa uma conquista aguardada pelos produtores locais. O cooperado Gerson Maron afirma que o novo empreendimento em operação naquela localidade trouxe mais rapidez às atividades e contribuiu para reduzir filas e deslocamentos durante toda a safra.
4: Olha, para nós aqui, produtores aqui do Itaúm, foi uma conquista esse armazém, como colocar essa unidade aqui, que ajudou muito nós aqui. Nós estávamos uma defasagem muito grande de armazém e veio para ajudar demais nós aqui. Foi uma conquista para nós aí.
1: Além da defasagem, o tempo de recebimento, de entrega também agilizou para o senhor?
4: Ah, com certeza, muito rápido. Aqui, o caminhão chega aqui, fica pouco tempo na fila, já descarrega logo e segue o serviço, né?
1: De que maneira beneficia as atividades do senhor aí no dia a dia?
4: Ah, com a rapidez do recebimento, é agilidade no processo, né? O caminhão chega rapidão, ele tira a amostra, pesa, descarrega e já volta para a lavoura logo, né? Ele agilizou bastante para nós aí. Menos fila, menos tempo de espera, né?
1: O senhor que já teve a oportunidade de rodar aqui um pouco pela estrutura, conhecer um pouco dos equipamentos, da tecnologia, o que achou de toda a estrutura?
4: Ah, é muito interessante, algo que eu nunca tinha visto, né? É toda automatizada, né? É a coisa de primeiro mundo, é uma evolução muito interessante ver isso aí.
1: O senhor anteriormente, né, confidenciou que era uma demanda do senhor, de outros produtores da região. Como que o senhor encara essa resposta da cooperativa às demandas dos cooperados?
4: Ah, eu acho que a cooperativa vem... Eu já participei de várias reuniões e eles sempre falam que eles querem fechar um ciclo, eles querem fechar uma região, né? E aqui era um lugar que tinha um espaço para colocar um armazém, né? Tanto que está aqui o recebimento está a todo vapor, né?
1: E, de maneira geral, como que o senhor avalia os investimentos da Coama aqui no estado do Mato Grosso do Sul?
4: Ah, eu acho muito interessante. A cooperativa veio, está investindo com força, né? Ela veio para ficar e só está agregando para nós aí, associados.
2: Você acabou de ouvir as entrevistas realizadas com o gerente da Coama em Amambai, Delvaney Dropa, e com os cooperados, Ricardo Mandotti, também de Amambai, e com Gerson Maron, de Itaúm, Distrito de Dourados, que falaram sobre os novos investimentos da cooperativa no Mato Grosso do Sul. Essas estruturas também foram apresentadas em detalhes numa recente reportagem publicada pela Coamo no nosso canal do YouTube. Se você ainda não conferiu, acesse agora mesmo a plataforma e conheça com mais detalhes e em imagens as novas unidades da cooperativa no Mato Grosso do Sul.
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7: E atenção, cooperados da Coamo e produtores da região, para os preços dos principais produtos agrícolas praticados pela Coamo no dia de quarta-feira, base em Dourados e Itaporã. Soja, R$ 128,50 a saca. Milho, R$ 50 a saca. Trigo, R$ 77 a saca. Repetindo, soja, R$ 128,50 a saca. Milho, R$ 50 a saca. Trigo, R$ 77 a saca.
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2: Nós já vamos chegando ao final de mais uma edição do Informativo Coamo, mas antes de encerrarmos o nosso programa, eu deixo um convite para os nossos ouvintes de Bela Vista do Paraíso, no Paraná, e para os demais produtores da região. Na próxima quinta-feira, dia 10 de setembro, a unidade local da Coamo, em parceria com a empresa FMC, vai promover um encontro técnico voltado ao manejo de plantas daninhas para altas produtividades. O encontro vai contar com a participação do pesquisador da Embrapa, Fernando Adegas, que vai falar sobre as novas soluções químicas e estratégias inovadoras para uma soja cada vez mais produtiva. Você que é produtor na região, já anota aí na sua agenda. É na quinta-feira, dia 10 de setembro, a partir das 19 horas e 15 minutos no Recanto da Família, em Bela Vista do Paraíso. Com esse recado, eu encerro o programa de hoje. A todos que nos ouvem, eu mando um forte abraço e lhes desejo um ótimo dia. Encontro vocês novamente amanhã com mais uma edição do Informativo Coamo.
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8: 7 horas.
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7: 7:05.
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muito bom dia, que a paz de nosso Senhor Jesus Cristo alcance o seu coração. Estamos começando mais um programa Sintonia do Amor aqui na 95,7 FM. Eu missionário, peço licença para estar junto com você em mais uma manhã. São 7:07, lembrando que hoje é manhã de adoração, quinta-feira eucarística, dia dedicado ao Santíssimo Sacramento. E nós vamos juntos daqui a pouco, 7:30, 7:30 exatamente, começando o nosso momento de adoração. Onde quer que você esteja, na sua casa, no seu carro, no seu trabalho, na bike, no busão, na academia, onde quer que você esteja, muito bom dia, que o amor, maior amor, que é o amor de Deus, alcance o seu coração através das ondas do rádio, através da internet, em todo o mundo.

0: vamos plantar alegria para ser felizes, plantar alegria onde estivermos, na nossa casa, na rua, no trabalho, no lugar onde você estiver, plante o amor. Te desejo a paz de nosso Senhor Jesus. E você, se tiver no carro, vai aumentando o som do carro, ó. Vou te desejar a paz de Jesus. E daí, de onde você estiver, você deseja a paz de Jesus pra mim também? Fala pra mim, ó. E contigo também, responde, vai. Que a paz de nosso Senhor Jesus esteja com cada um de vocês. Eu escutei você dizer, e contigo também, Pel. Será que eu escutei? Vamos lá. Que a paz de nosso Senhor Jesus esteja com cada um de vocês. Eu tenho certeza que você me respondeu. Então, muito bom dia, bom dia, bom dia, bom dia. Que essa quinta-feira, dia 3 de setembro, seja uma quinta-feira de bênçãos. Lembrando que hoje é dia de grupo de oração. Grupo de oração Nossa Senhora Aparecida, você é convidado a estar conosco, eu estarei lá. Meu irmão Mauro Cruz vai ser o profeta de hoje, levar a poderosa palavra de Deus. Nós estaremos esperando por cada um de vocês. E já que estamos começando, vamos começar como todos os dias, né? Fazendo a nossa oração.
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Em nome do Pai, do Filho e do Espírito Santo. Amém. Mais um dia, Senhor Jesus, nós estamos aqui na sintonia do amor, maior amor. E queremos entregar, eu quero entregar tudo que tenho, tudo que sou em tuas mãos. Mais um dia. Hoje o Evangelho de Jesus Cristo fala que ele subiu na barca e pediu para Pedro ir a águas mais profundas. Hoje ele pede isso para cada um de nós também. Pede isso, que saiamos do lugar em que estamos e vamos além. O que é que você tanto sonha? O que é que você busca? O que que você busca? Seu dia está corrido, sua semana está corrida, seu mês está corrido, seu ano está corrido, a sua vida está acelerada demais e você não sabe o que fazer com tanta coisa? Pede para Deus te dar o direcionamento, pede para Deus ir à frente. Não vá na frente de Deus, não, nem do lado. Você vai querer puxar Deus para o seu lado? Não. Fala: Deus, vá à frente, me conduza, me torne esse pescador de homens, me dê coragem para que eu vá a águas mais profundas. Você deseja tanta coisa, mas não sai do lugar. Parece que você não consegue, que você não tem forças. Hoje Deus ele vem falar para você que você é forte, você é corajoso, você é forte, que você é corajosa, mulher. Bom dia para você que está me escutando, você que está indo para o trabalho, você que está em trânsito aí. Vai dizendo para si mesmo: eu sou forte, eu sou corajoso, sou forte e corajosa. Vai dizendo. Vai confiando a Deus. Pedro trabalhou a noite toda, estava cansado, não conseguiu pescar nada. Talvez você esteja cansado, você esteja cansada, não esteja conseguindo pescar nada, alcançar nada. Mas hoje Deus vem falar: coragem. Vai a águas mais profundas e lança mais uma vez a tua rede. Eu sei que está difícil, eu sei que foi difícil até aqui, mas coragem, coragem, coragem, coragem, porque Deus ele quer mais de nós, ele quer mais de mim, ele quer mais de você. Coragem. Coragem para que o medo não deixe que você fique paralisado, paralisada. Coragem para você seguir em frente. Coragem para você dizer para o Senhor: me aceita de volta. Lembra, você que está comigo desde o primeiro dia que eu comecei, me aceita de volta, Senhor. Me aceita de volta. Eu naveguei por águas onde não devia. Eu andei por caminhos onde eu não devia. Mas hoje, em razão à tua palavra, eu quero ir além e jogar as minhas redes. Ter mais coragem. Ter coragem de ir além. Hoje, além da canção que nós iniciamos todos os dias, me aceita de volta, Senhor, na sequência dela vai tocar uma Pescador de Homens, que conta exatamente a história do Evangelho de hoje. Tenho trabalhado tanto, Senhor, me
Mas parece que não está dando resultado. Mas em atenção à tua palavra, as redes eu volto a lançar. Então hoje Deus diz isso para você, em razão à palavra dele. Lance mais uma vez as redes e fala para ele com fé: me aceita de volta.

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1: Olha, a hora certa é 7:24.
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9: A decoração FM 7:29.
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0: graças e louvores sejam dados a cada momento
1: ao Santíssimo e Diviníssimo Sacramento.
0: Graças e louvores sejam dados a cada momento
1: ao Santíssimo e Diviníssimo Sacramento.
0: Graças e louvores sejam dados a cada momento
1: ao Santíssimo e Diviníssimo Sacramento.
0: Glória ao Pai, ao Filho e ao Espírito Santo.
1: Como era no princípio, agora e sempre. Amém.
0: Bom dia, Jesus. Nós queremos nesta manhã, mais uma vez, te adorar, entregar tudo que temos, tudo que somos, entregar cada um dos ouvintes, cada um dos colaboradores da Rádio Coração, entregar você que está assistindo através da live do Facebook. Se você por acaso tiver a oportunidade, vá até o Facebook e veja Jesus no Santíssimo Sacramento. No dia de hoje nós temos um evangelho maravilhoso que traz uma mensagem linda e Jesus quer falar muito ao nosso coração.

E que alegria quando me disseram: vamos à casa do Senhor. Que alegria por hoje, nessa quinta-feira, podermos estar na sua santíssima presença, Senhor. E iniciarmos o nosso dia, o dia que o Senhor concede a cada um de nós para vivermos, iniciando esse dia contigo, meu Senhor e meu Deus. Meu amado irmão, minha amada irmã, esse mesmo Jesus que está aqui vivo, presente, real, na hóstia consagrada, no estúdio da casa da Rádio Coração, é Ele que chega através das ondas, pela tua fé, aí na sua casa, onde você estiver, ou já no seu carro, ou já no seu trabalho. O Senhor te alcança nesta manhã. Basta que eu e você digamos: eis-me aqui, Senhor. Pode entrar na minha casa, entra na minha vida, entra na minha história. Porque a cada dia, Senhor, eu necessito estar na tua presença. Eu desejo caminhar contigo. Diante do Senhor, se prostre agora e vá dizendo baixinho para Ele aquilo que no seu coração vai brotando de amor, de alegria, de agradecimento, de súplica e de prece. Nós nos reunimos nesta manhã, Senhor, porque sabemos que pertencemos a Ti. Tu és o nosso Deus, o Criador de todas as coisas debaixo do céu e da terra. Por isso, ao iniciarmos esse dia, diante do trono da Sua graça, nós queremos pedir, que queremos Te adorar. E amado irmão e amada irmã, se às vezes não vêm as palavras, peçamos ao Espírito Santo que nesse início de dia venha nos auxiliar a adorar Jesus como devidamente Ele merece. Vinde, Espírito Santo, vinde por meio da poderosa intercessão do Imaculado Coração de Maria, vossa amadíssima esposa.

Jesus em espírito e em verdade, como Ele merece. Ele conhece cada um de nós, seus filhos, e nesta manhã, o coração do Senhor te alcança, meu irmão. Pode ter a certeza, mas Ele espera que você o convide para entrar. Entra, Senhor. Entra na nossa vida. Entra na nossa casa. E vá se derramando aos pés desse Senhor, que te ama incondicionalmente, que não vê tantas vezes, não concorda com o nosso pecado, com a nossa miséria, por isso às vezes nem nos sentimos dignos de estarmos diante de Ti, Senhor. Mas o Senhor olha para o pecador, para aquele filho que, arrependido, tem o desejo de estar na Tua Santíssima Presença e iniciar mais um dia contigo, Senhor. Queremos ir aonde o Senhor estiver conosco, porque só assim caminharemos na Tua Santíssima Presença. Te adoramos, Senhor. Te exaltamos nesta manhã. Eu te louvo, bendigo, santo tu és. Ó Deus, bendito e glorioso.

principalmente, Senhor, no nosso coração. Que o nosso coração seja manso e humilde como o seu coração. Todos os dias, nesses dias acelerados, nos dias de tribulações, nos dias de medo, o nosso coração fica abalado e às vezes nós perdemos a paciência, nós perdemos a noção das coisas e ficamos cegos diante das situações e permitimos que a ira tome conta de tudo. Então, Senhor, faça o nosso coração semelhante ao vosso, para que tenhamos mais amor, mais empatia, que a compaixão caia sobre nós, Senhor, que a tua misericórdia, a sua misericórdia nos alcance. Nós queremos te louvar e te bendizer.

E na sua casa, onde você estiver, tenha certeza de que você é um filho amado. Faça essa experiência nessa manhã e diga para Jesus: reina, Senhor. Eu desejo ser sua serva. Eu desejo ser seu servo. Eu desejo que o Senhor reine na minha vida, na minha casa, na minha família. Por mais difícil que às vezes seja esse momento que você esteja vivendo, de dor, de tribulação, de angústia ou de medo, ou de muita alegria, de muita gratidão, que sempre, sempre o Senhor possa reinar e nós possamos dizer: Senhor, eu desejo escutar-te e fazer aquilo que te agrada. No evangelho de hoje, como o Peu já citava nessa manhã, essa palavra que é o próprio Jesus que vem dizer para mim, para você, meu amado irmão. Nessa manhã nós vamos escutar em Lucas, no evangelho de Lucas, no capítulo 5. Vamos pegar apenas o versículo de 1 a 5. Que eu possa, e você também, permitir que essa palavra, essa santa palavra, pois estamos no mês da Bíblia. A Bíblia são cartas de amor, meus irmãos. Cartas de amor que o próprio Deus envia para cada um de nós. Porque através dessas cartas de amor, Ele vai nos ensinando. Ele vai nos exortando com a sua palavra. Ele vai nos mostrando os caminhos, Ele vem nos orientando e nos dando forças para como caminhar para rumo ao céu, para a santidade. É no dia a dia, é no ordinário do dia a dia que o Senhor vem com a sua palavra. Basta que eu e você abramos nossos ouvidos, não apenas, mas o nosso coração para acolher. Que nesse mês que a nossa igreja, com tanto cuidado, ela sempre está atenta, ela prepara. Cada mês nós celebramos junho, Sagrado Coração de Jesus. No mês agora de agosto foram as vocações. Falamos sobre todas as vocações. E nesse mês agora de setembro, estamos diante do mês da palavra. Você já pegou a sua palavra hoje? Não vamos nos deter e ficar apenas nos celulares, nos computadores. Pegue o livro sagrado que contém a palavra do Senhor. Coloque ele num lugar de destaque na sua casa. Escreva versículos e pregue na sua geladeira, na porta do seu quarto, onde você quiser, aqueles versículos que tocam a sua alma, que te dirigem para ser melhor a cada dia. Para que esse mês nós possamos ser fortalecidos e orientados, como hoje, agora, nós vamos ser orientados pelo próprio Jesus. A palavra em Lucas nos diz: estando Jesus um dia à margem do lago de Genezaré, o povo se comprimia em redor dele para ouvir a palavra de Deus. Vendo duas barcas estacionadas à beira do lago, pois os pescadores haviam descido delas para consertar as redes,

0: subiu a uma das barcas, que era de Simão, e pediu-lhe que afastasse um pouco da terra, e sentado, ensinava da barca o povo. Quando acabou de falar, disse a Simão: faze-te ao largo e lançai as vossas redes para pescar. Simão respondeu-lhe: mestre, trabalhamos a noite inteira e nada apanhamos, mas por causa da tua palavra lançarei a rede. Palavra da salvação.
1: Glória a vós, Senhor.
0: Amados, palavras para a nossa salvação, ditas por aquele que é puro amor e que por amor se entregou e se entrega cada dia nos nossos altares, para que não nos percamos, para que sejamos salvos pela tua palavra, Senhor. Aí você vai poder me dizer: mas eu tenho anunciado, eu tenho falado, e estou cansada já de convidar os meus, ou um amigo, ou os meus filhos, a minha esposa, o meu esposo, e ninguém quer escutar. Eu tenho lançado a rede, como Pedro disse aqui, Simão Pedro disse: Senhor, a noite inteira nós estivemos trabalhando e não pescamos nada. O Senhor quer não apenas que pesquemos o alimento físico para nosso sustento, mas Ele deseja que eu e você sejamos pescadores de almas, daquelas almas, meus amados, que as estão tão perto de nós. E como o Pio dizia, às vezes nos falta paciência, às vezes já desistimos, porque o nosso olhar não está fixo no Senhor. E como Pedro dizemos: ah, eu não vou tentar mais nada não, deixa, cada um segue a sua vida, eu não vou insistir com essa pessoa, com meu esposo ou com os meus filhos. Não, meus amados, o Senhor hoje, nesta manhã, pede para mim, Célia, para você, diga o seu nome, lance a rede aonde eu te coloquei, porque eu preciso de você ali para trazer os meus para mim, para que nenhum deles se perca, porque essa é a minha vontade. A oração linda que Jesus fez ao Pai: eu não quero perder nenhum daqueles, Pai, que você me deu. Que eu e você também possamos dizer: sim, Senhor, em obediência à tua palavra, eu vou me esforçar, eu vou jogar sempre a rede para trazer mais filhos teus para a tua presença.

muito importante no evangelho de hoje que nós precisamos prestar atenção. Como a Célia mesmo disse, hoje Jesus fala para mim e fala para você. Pedro, mesmo desanimado e cansado, responde com confiança. Diante do seu cansaço e desânimo, ele responde ao Senhor com confiança.

em atenção à tua palavra, meu Jesus. Ele lançou as redes e alcançou ali a pesca milagrosa, a pesca abundante. Nós precisamos confiar em Deus. A palavra de Deus nos diz no Salmo: tu que habitas sob a proteção do Altíssimo, que moras à sombra do Onipotente, dize ao Senhor: sois meu refúgio, minha cidadela, meu Deus em quem eu confio. E é essa confiança que nós precisamos ter em Deus, em Jesus. Esse evangelho também nos ensina que quando confiamos na palavra de Cristo, aquilo que parecia vazio se torna fecundo, fecundo, onde menos esperamos, onde o nosso humano habita, Deus vem e realiza a graça. Que grande graça Pedro quer nos ensinar pela sua humildade de pescador. Naquele momento, a humildade prevaleceu no coração dele. A confiança gerou providência. Deus se manifesta à pesca e ela foi milagrosa. Pedro, que a noite inteira havia tentado, estava cansado, desanimado, não havia pescado nada, teve a graça de ouvir a palavra de Deus e obedecer, ser obediente. Deus, ele nos convida a sermos obedientes também. Nós queremos, na maioria das vezes, fazer a nossa vontade e não a vontade de Deus. Como eu digo todas as manhãs, não queira ir ao lado de Jesus, nem à frente. Permita que ele vá à frente, conduzindo a sua vida. E escuta ele.

temos os pedidos de orações. Meu pai está ali ligadinho, filho amado, que a paz de nosso Senhor Jesus Cristo esteja contigo hoje e sempre, que ele faça morada em seu coração, que Jesus alcance cada um de nós. Ramona Gomes, que Deus te abençoe. Maria de Fátima, do Novo Planalto, pedindo orações pela irmã Noemi, o irmão Geraldo, que está com câncer, e para toda a família. Também a Márcia Rosana, entrega tudo nas mãos da presença de Jesus Eucarístico. Edith Pereira, Marineide Soares, vamos todos entregando as nossas vidas. A Neide também pede por cura e libertação. A Taine Rodrigues e também o Luiz, que estão conosco rezando, e eu tenho certeza que você também está escutando o seu trabalho, já vai entregando o seu trabalho nas mãos de Jesus. Você que está em casa, entregue a sua casa, peça que Jesus envie o Espírito Santo dele e passe em cada cômodo da sua casa. Confie na presença do Senhor.

0: povo se comprimia em redor dele para ouvir a palavra de Deus. O povo se comprimia, tinha desejo de escutar, de ouvir. Esses dias em Deuteronômio, eu lendo, dizia assim, me lembrei agora por isso do ouvir a palavra. Ouve, ó Israel. E aí ia continuar dizendo, o Senhor é o teu único Deus. Mas eu parei no versículo. E depois eu escutei um sacerdote falando sobre esta frase. Ouve, ó Israel. Muitas vezes nós não estamos dispostos a ouvir. Eu não quero ouvir o que o padre vai falar, eu não quero ouvir sobre a Bíblia, eu não quero ouvir sobre os mandamentos, e nós não queremos ouvir. Que dirá, queremos ouvir a palavra de Deus, ela é muito rigorosa. Eu não consigo ouvir e aplicar na minha vida. Hoje nós estamos novamente. Ouve, ó Israel. Israel sou eu, é o teu, é você, é o seu nome. Amado irmão, amada irmã, que alegria saber como nessa música o Senhor olha nos nossos olhos e diz, ouve minha filha, ouve meu filho as minhas palavras, porque ele sabe, ele experimentou em tudo a fraqueza humana, menos o nosso pecado. O pecado ele não experimentou, mas ele chorou, ele teve amigos, ele sabia da nossa condição de fraqueza, de cairmos em tentação. Por isso no Pai Nosso nós pedimos, não nos deixeis, Senhor, cair em tentação. E sabendo de tudo isso, Ele não nos deixou órfãos. Ele enviou sobre nós o Espírito Santo, o Santificador, o Consolador, nosso advogado, para que Ele nos ajude a ouvirmos também uma das coisas, para que o Espírito Santo seja o doce hóspede da minha e da tua alma. E esse Espírito Santo nos ajude a recordar todos os ensinamentos que Ele nos deixou. É por amor que Ele nos deu esse Espírito Santo, para que não nos percamos, nos distraímos com esse mundo, com tantas coisas. Então hoje, meu amado irmão, minha amada irmã, tomemos posse e diga para Jesus, Senhor, eu quero te ouvir. Eu quero ser aquele filho que ouve e, como Pedro, mesmo cansado, desanimado, esgotado, atribulado, eu desejo dizer em atenção, Senhor, a tua palavra. Eu quero ouvir e também, principalmente, pôr em prática, testemunhar. Por isso eu peço que o Espírito Santo me ajude, te ajude. Peça, meu irmão, Espírito Santo de Deus, me ajude a ouvir com atenção a palavra do Senhor. E quero responder em atenção a tua palavra. Eu vou lançar as redes, eu vou caminhar seguindo os teus mandamentos, Senhor, ouvindo as tuas instruções. Eu preciso, eu necessito, porque sozinho eu não dou conta. Muitas vezes nós tentamos, mas acabamos vendo que sozinhos nós não conseguimos. Sozinha eu não posso, mas cheia do Espírito Santo de Deus, ouvindo, atento e obedecendo a palavra, seguiremos sem nos distrair para o céu, para a morada celeste, para o encontro definitivo com o Senhor. Amém.
1: Amém. Para finalizarmos esse momento, passa muito rápido, Só lembrando que o chamado de Cristo não é apenas para uma pesca material, não. Não só buscar os bens materiais, mas para uma transformação interior. Pedro reconhece a sua pequenez diante do milagre e exclama: é muito importante esse momento em que Pedro exclama: Senhor, afasta-te de mim, porque sou pecador. Temos que identificar a nossa pequenez. Jesus não vai nos rejeitar. Ele não rejeita Pedro, ao contrário, dá a ele uma missão ainda maior. Não tenhais medo, de agora em diante serás pescador de homens. Que sejamos pescadores de homens, de almas, e que o Senhor nos ajude a ter a mesma confiança de Pedro. E hoje também nós celebramos São Gregório Magno, que assim como o coração dele, nós também nos tornemos pescadores de homens, pescadores de almas. Graças e louvores sejam dados a todo momento
0: ao Santíssimo e Diviníssimo Sacramento.
1: Graças e louvores sejam dados a cada momento
0: ao Santíssimo e Diviníssimo Sacramento.
1: Graças e louvores sejam dados a cada momento
0: ao Santíssimo e Diviníssimo Sacramento.
1: Glória ao Pai, ao Filho e ao Espírito Santo,
0: como era no princípio, agora e sempre.
1: Amém.
0: E nós estivemos e permaneceremos unidos em nome do Pai, do Filho e do Espírito Santo. Amém. Visite Jesus. Hoje é o dia, todos os dias são os dias de visitarmos, mas hoje é a quinta-feira de adoração. Ele te espera. Ouve, ó Israel.

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4: 8:04. 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
6: 8:09, passe bem, bom dia.
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E é isso, 8:16 aqui na minha, na sua, na nossa Rádio Coração 95,7 FM. Muita gente participando do nosso momento de adoração, que maravilhoso, né, gente? Que maravilhoso estarmos juntos. Você que estava acompanhando pelo Facebook, estava olhando para Jesus Eucarístico ali, ali no ostensório. Que Deus abençoe a sua vida, que Deus abençoe a sua família, que Deus abençoe a todos nós. Vamos orar também por todos aqueles que não acreditam também, todos aqueles que não acreditam, mas são alcançados pelo amor de Deus todos os dias. Olha aqui, ó, quem tá mandando bom dia também, que tava ligadinha, sintonizada, Andréia Vitória, bom dia para você, Andréia. A Sônia Marque, também quem estava ligadinha, sintonizada aqui, ó, a Cleonice, bom dia, Cleonice. Maria Aparecida, balaios e balaios de bênçãos para você, para sua vida. A Leonice Gomes também ligadinha, entregando tudo nas mãos de Jesus nesta quinta-feira eucarística. Dona Edinalva Bezerra Félix, olha só, que, ah, que bênção, Dona Edinalva. Mandou uma foto aqui, ó, rezando, louvando. Bom dia, qual música está tocando agora? Olha, tô vendo agora. Qual música está tocando agora? 8:14? 8:14 é aquela, abro mão da colo de Deus. Abro mão, eu abro mão de tudo só pra ter a ti. Linda canção, né? Linda, linda, lindíssima. Mas agora eu vou atender o pedido. Ela fez o pedido ontem no finalzinho do Música Viva. E eu vou tocar agora no Sintonia do Amor pra Lucinha. Lucinha que pediu essa canção. Ela está aqui. Lucinha, que Deus abençoe você e que o manto de Maria caia e proteja toda a sua casa. Amém? Vamos lá com esta linda canção.

0: E é assim, gente, de Ave Maria em Ave Maria, nós vamos indo. Temos áudio aqui, vamos escutar.
1: Bom dia, Pedro.

0: Na rádio.
1: Olha aí.
0: Você toca a música Jorge Pai, Jorge Filho, pela Santa Comunhão.
1: Música linda.
0: Ofereço a todos os ouvintes. Abraço.
1: Abraço, minha irmã Rosilene. Que Deus abençoe você, sua família. Quem tá mandando oi, Peu, bom dia. Já quero passar aqui e desejar a todos vocês aí e a todos nós uma abençoada quinta-feira eucarística. Oferecer hoje a programação especialmente para minha mãe, Maria de Fátima, que está completando mais um ano de vida. Dona Maria de Fátima, que Deus abençoe a senhora. Feliz aniversário. Se for possível, toca para ela Reconstrói, com Rodrigo Ferreira. Estou aqui no meu trabalho, na sintonia. Ofereço também para o meu esposo, para minha filha, para todos que estão na sintonia. Pio, pode deixar, Zislane. Já está aqui na programação. Olha aqui, ó. Bom dia, abençoada quinta-feira eucarística. Adriana Vieira, Laranja Doce. Toca para nós Refrão para sua alma. Vamos procurar aqui, Adriana. Que Deus abençoe você. E olha aqui, ó. Pio, bom dia. Continuo pedindo a música da Dayana Sacramento, Semente nas Mãos do Senhor. Ela sempre tocou na rádio. Lídia do Iguaçu 1, Fátima do Sul. Olha, Lídia, vou te falar uma coisa. Eu procurei ontem, do jeitinho que você me mandou escrito aqui para mim, Dayana Sacramento. Não tem ninguém com Dayana Sacramento. Mas aí eu encontrei aqui, ó, Dayana e Sacramento. Dayana e Sacramento, com a música Semente nas Mãos do Senhor. Vou tocar para você, com certeza já tá aqui. Vamos lá, gente, vamos atender esses pedidos. Você que tá na sintonia, manda recado aqui para mim, 3422-9507, 3422-9507. Nós vamos rapidinho para um intervalo e já voltamos com todos esses pedidos que vocês fizeram. Sintonia do Amor, Maior Amor, 95,7, Rádio Coração.
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3: 8h25 agora.
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18: Agora 8:30.
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0: David, eu tenho que falar uma coisa para você. Que música linda mesmo. Que música linda. Ela mandou aqui. Viu que linda essa música? Eu canto a toda altura e a plenos pulmões. Que música maravilhosa mesmo. Vou colocar ela no meu repertório. Música lindíssima, lindíssima. Obrigado pela sintonia, Lídia, e por insistir. Daí, com a sua insistência, eu encontrei a canção. Que Deus te abençoe muito, muito, muito. Olha só, temos áudio aqui, vamos escutar, vamos escutar.
1: Bom dia, Peu.
0: Bom dia.
1: Aqui é a Arlete de Indápolis.
0: Bom dia, Arlete.
1: Eu quero oferecer o programa para minha irmã Ivete.
0: Oi, Ivete.
1: Que mora na Vila União, a minha irmã Josefa.
0: Olha aí.
1: Para minhas amigas que estão ouvindo, Rádio
0: Certeza.
1: Coração, para Fernanda, para Bete. E que Deus abençoe vocês. Eu quero que você toque uma música do Padre Reginaldo, qualquer um, tá?
0: Comigo.
1: Arlete do Santo Costa, de Indápolis.
0: Arlete de Indápolis, que Deus abençoe você muito, muito mesmo. Esse final de semana temos, né? Uma festa linda do Colonial aí em Indápolis. Um grande abraço pro meu amigo Elcio, tá na organização desta linda festa. Que Deus abençoe muito. É o pai do meu irmão Fabiano Martins. Fabiano que compôs uma canção lindíssima com Fia Campista. Que Deus abençoe imensamente você que está na sintonia. Vamos atender o pedido dessa irmã, né? Vamos atender o pedido. Vamos com a canção Inabalável, Padre Reginaldo Manzotti.
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0: Olha aí, ouvimos o áudio pedido de uma irmã, agora vamos escutar o pedido da outra. Vamos lá.
1: É Ivete Vieira aqui da Vila União, ofereço o programa para toda a minha família, pro meu esposo Aristeu, pra minha irmã Arlete Dindap, minha cunhada Beth.
0: Aí,
1: toca pra mim, Frei Gilson, calma minha tempestade. Ela acabou de mandar pra mim, a minha irmã Arlete de Dindap, que Deus abençoe vocês aí. Tá?
0: E Deus abençoe você também. Então vai seu pedido aí, ó.

E é isso, gente, é isso, atendendo todos os pedidos, que Deus abençoe imensamente você que esteve comigo desde as 7 da manhã no programa Sintonia do Amor. Eu, Pel Missionário, vou ficando por aqui com Sintonia do Amor, né? Com esse momento sertanejo de todos os dias. Hoje eu quero dedicar esse momento sertanejo para minha Sheilinha, para o amor da minha vida. Uma música que eu cantei para ela no dia do nosso casamento, lá na festa. Temos aqui na programação Achei a Canção, então ofereço para minha Sheilinha. Lembrando que hoje temos grupo de oração 19 horas na paróquia Nossa Senhora Aparecida. Mauro Cruz vai estar pregando para a gente. Espero.

0: você e a sua família lá para uma noite muito especial. Amém? Vou ficando por aqui, que Deus abençoe imensamente você e a sua família, e se tiver oportunidade, passa para visitar Jesus hoje, quinta-feira eucarística. Vamos ficando com esse momento sertanejo, eu vou finalizando o programa Sintonia do Amor, depois vem Padre Reginaldo Manzotti e logo em sequência eu volto com Música Viva. Que Deus abençoe você, não sai da sintonia, fique na 95,7 FM.
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2: 8h52? 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
2: 8 horas e 57 minutos.
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2: 8 horas e 58 minutos. 8h58.
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1: Louvado seja nosso Senhor Jesus Cristo, para sempre seja louvado. Queridos filhos e filhas, que a paz esteja com você. A quinta-feira eucarística é Jesus sacramentado. Graças e louvores se deem a todo momento ao Santíssimo e Diviníssimo Sacramento. Amado povo de Deus, filhos queridos, povo amado do Senhor, eu gostaria de lembrar que nós estamos em plena novena da exaltação da Santa Cruz, primeiro dia. Isso mesmo, exaltação da Santa Cruz. Na cruz do Senhor eu coloco a minha cruz. Saúdo a todos, a partir da Rádio Evangelizar, de onde tudo começa, as rádios irmãs, cujos nomes cito neste momento. Saúdo a você pela TV Evangelizar, sinal digital em todo o país, em várias cidades, canal aberto, pelo YouTube Padre Manzotti Oficial, pelos aplicativos da Associação Evangelizar é Preciso e todas as plataformas digitais. Seja bem-vindo e sejamos um templo vivo. YouTube Padre Manzotti, lançamento oficial. Templo vivo. Queridos filhos e filhas, é quinta eucarística, Jesus sacramentado. Em nome do Pai, do Filho e do Espírito Santo. Amém. Naquele tempo, Jesus estava na margem do lago de Genesaré e a multidão apertava-se ao seu redor para ouvir a palavra de Deus. Jesus viu duas barcas paradas à margem do lago. Os pescadores haviam desembarcado e lavavam as redes. Subindo numa das barcas, que era de Simão, pediu que se afastasse um pouco da margem. Depois sentou-se da barca e ensinava as multidões. Quando acabou de falar, disse a Simão: avança para as águas mais profundas. Lançai as vossas redes para a pesca. Repito o que disse Jesus a Simão e a nós, a mim, a você: avança para as águas mais profundas. Lançai vossas redes para a pesca. Simão Pedro respondeu: mestre, nós trabalhamos a noite inteira e nada pescamos, mas em atenção à tua palavra vou lançar as redes. Assim fizeram e apanharam tamanha quantidade de peixes que as redes se rompiam. Então fizeram um sinal aos companheiros de outra barca para que viessem ajudá-los. Eles vieram e encheram as duas barcas a ponto de quase afundarem. Ao ver aquilo, Simão Pedro atirou-se aos pés de Jesus, dizendo: Senhor, afasta-te de mim, porque sou um pecador. É que o espanto se apoderara de Simão e de todos os seus companheiros por causa da pesca que acabavam de fazer. Tiago e João, filhos de Zebedeu, que eram sócios de Simão, também ficaram espantados. Jesus, porém, disse a Simão: não temas, não tenhas medo. De hoje em diante, tu serás pescador de homens. Então, levaram as barcas para as margens, deixaram tudo e seguiram a Jesus. Que lindo texto vocacional. Primeiro, estavam eles, depois de uma noite infrutífera com peixes, lavando as redes. Quantas vezes nós, depois de tanto trabalhar, de tanto buscar, de tanto fazer, vemos pouco resultado. O Senhor entra e diz: águas mais profundas, avance. A nossa tentação é desistir. A minha tentação, a sua tentação é desistir diante de um obstáculo. Duque em alto, dizia o Papa São João Paulo II. Avance para as águas mais profundas. E então vocês terão uma grande surpresa. Queridos irmãos e irmãs, que mensagem forte. Você está olhando para a tua vida hoje, está olhando para a tua realidade e vendo as redes vazias, poucos resultados. O Senhor está entrando na tua vida hoje dizendo: avance, não recue, vá de novo, não retroceda, em frente, nunca para trás. Agora vou contigo. Águas mais profundas da existência, águas mais profundas na santidade, águas mais profundas, mas agora sob o mandato de Jesus. E o que se deu? Uma pesca milagrosa. Sim, o Senhor faz nos ter uma pesca milagrosa. Senhor, tu me olhaste nos olhos e está me mandando: avance. Você está me escutando, filho? Você está me escutando, filho? Avance, não recue, não se desiluda no primeiro momento, não guarde suas redes. Vamos. E no final do texto de hoje: não tenhas medo, Simão, não tenhas medo. A partir de hoje tu serás pescador de homens. Então, eles deixaram a barca e seguiram a Jesus. Portanto, a palavra de hoje para todos nós, e eu quero que você escreva isso. Se você tem o diário espiritual, já lembrando que o de 2027 já está pronto, já está pronto. Já foi conferido até 3 capas. Eu estou com o diário espiritual na minha mão. E eu grifei aqui: a palavra de hoje fica para todos nós. Avance para as águas mais profundas. Lançai vossas redes para a pesca. A palavra de Deus hoje: avance, não recua. Coragem, não desista. Avance. O Senhor vai contigo. Eu volto já.
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3: Porque a palavra de Deus é viva e eficaz, mais penetrante do que uma espada de 2 gumes, e atinge até a divisão da alma e do corpo, das juntas e medulas, e discerne os pensamentos e intenções do coração. Nenhuma criatura lhe é invisível, tudo é nu e descoberto aos olhos daquele a quem havemos de prestar contas. Carta aos Hebreus, capítulo 4. Setembro, mês da palavra de Deus.
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6: 9:13.
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0: Eu sempre começo o programa com a leitura do Evangelho e a oração do Evangelho. E eu quero mostrar aqui que, para mim, o diário espiritual é importantíssimo. Tanto que eu grifo. Não falei que a palavra orante é avance para as águas mais profundas e lançai vossas redes para a pesca? Pois bem, o diário espiritual de 2027 não é uma agenda. A agenda você encontra em qualquer lugar, já está pronto. E eu tenho três modelos de capa. Você encontra em produtosqueevangelizam.com.br. Este é um vitral que lembra a terra prometida. O conteúdo é o mesmo. E como é bom você ter, porque você me acompanha na leitura orante. Depois nós temos um de capa verde, mais clássico. Olha, Diário Espiritual 2027, produtosqueevangelizam.com.br. E o terceiro, que é mais clássico ainda, também faz uma alusão à terra prometida, Diário Espiritual. Encomende o seu. E como é bom, eu digo por que que é bom. Tem o Evangelho e tem o Santo do Dia. Por exemplo, hoje está escrito aqui, ó, São Gregório Magno, Papa, Doutor da Igreja, 22ª semana do tempo comum, tem o Evangelho do Dia. Então, faça isso e tem esse diário. De repente você está acompanhando um programa com o padre e Deus faz um apelo. O que que é esse apelo, padre? De repente, o que que é isso? Esse diário espiritual eu confeccionei a partir da direção espiritual que eu faço com um diretor. Então ele me pedia quais são os apelos de Deus. Então, no diário espiritual, você pega o dia e logo embaixo do Evangelho, de repente, você está acompanhando o programa Experiência de Deus. Você está fazendo um momento de oração. Você tem linhas para escrever o que é que Deus falou naquele momento para você. Quais são os apelos do Evangelho na sua vida? Para fazer um bom exame de consciência e de repente se coloca ali, ó, preciso mudar nisso, naquilo. E também dá para você fazer a sua agenda, mas não é uma agenda, pode ser, é um diário da sua vida espiritual. 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Lídia, que a paz de Jesus esteja com você.
1: Abençoe seu padre.
0: Deus abençoe, filha. Depois eu coloco exposto aqui. Vai lá, diga, Lídia, de onde você fala, meu anjo?
1: O senhor é uma bênção de Deus na nossa vida.
0: Muito obrigado, Lídia. Você fala de onde?
1: De algum lugar do Brasil.
0: Ah, tá. Tudo bem, você pediu anonimato. O que está acontecendo, Lídia?
1: Então, eu preciso muito que o senhor reze comigo pela minha neta. Ela tem 14 anos, né? Tá na adolescência e tá com depressão. E tá, assim, tendo crises de choro, não quer ir pra escola, tá desanimada pra qualquer coisa, assim, não quer saber da família. E já tem alguns meses que ela se afastou da igreja. Ela era bem presente na igreja e agora ela não quer mais ir na igreja. Não quer mais saber de coisas assim, de coisas edificantes, né?
0: Entendi.
1: Ela está se afastando e está indo por um caminho não muito seguro. É, desconfiamos que ela está com envolvimento com drogas ilícitas, em falsas amizades e um desvio sexual. Seria mais ou menos isso. Se eu pudesse rezar comigo,
0: claro,
1: eu agradeceria.
0: Mas antes, vou rezar, você pode ter certeza disso. Nós vamos rezar. E quando alguém liga e fala comigo, todos se tornam intercessores. Por isso que eu falo para as pessoas, eu já vou tocar no assunto. Padre, eu queria tanto pedir oração. A melhor forma que a pessoa tem para que a oração chegue lá no altar, hoje eu celebro duas missas, celebro às 16h e celebro às 17h30, é ligando 0800-410-6060, fala com os nossos atendentes, ou 41-3221-6060, mandando um WhatsApp. Lídia, E antes, eu vou rezar, mas eu queria mais uma vez incentivar.
1: Sim.
0: Que vocês falem com os pais e fiquem observando quais estão sendo os gatilhos ou aquilo que está fazendo mudar tão radicalmente de comportamento. Porque você apresentou pontos muito, muito sérios. Não é à toa que ela está se afastando da igreja. Não é por acaso que ela está na escola, não quer ir mais. Não é por acaso que ela está indo, se disse, talvez esteja usando drogas.
1: Sim.
0: E com, se falou a palavra desvio de sexualidade.
1: Sim.
0: Veja, é um conjunto de coisas que requer mais do que nunca dos pais muito presentes. Por mais que ela rechace, os pais precisam estar presentes. Primeiro, para ela se sentir amada no que ela é. E tem que quebrar esse muro, tem que ter diálogo, e diálogo de amor. Porque senão ela vai se esconder mais, ela vai fazer igual um caramujo, ela vai entrar lá dentro da concha.
1: Sim, pai.
0: E vai se abrir com pessoas que não vão ajudá-la, pelo contrário. Vão destruí-la. Então, não é hora de briga, é hora de acolhimento.
1: Ah, tá.
0: E a partir desse acolhimento, tentar salvar o salvável. De repente, encaminhando ela para fazer uma terapeuta.
1: Ela está fazendo.
0: Está
1: fazendo, e daí foi psicóloga, e ela faz acompanhamento com a psicóloga e com o psiquiatra.
0: Certo.
1: E eles que confirmaram, né, o quadro de depressão.
0: Certo.
1: Mas e ontem ela falou assim, você sabe como é que é, vó? Porque eu tenho depressão também há muitos anos. Ela falou, mas vocês que são adultos conseguem trabalhar com essa depressão, né? Conseguem lidar. E eu não tô sabendo o que fazer. Nossa, padre, doeu muito quando ela falou isso.
0: Eu acredito, mas filha, vou insistir em dizer, essa depressão não é gratuita. Tem algo, você mesmo já identificou, mas não preciso entrar no mérito.
1: Uhum.
0: O que é que está causando? E realmente, se o diagnóstico, não vou duvidar, se o diagnóstico é depressão ou é uma tristeza camuflada, uma fuga camuflada, que precisa olhar mais do que a ponta do iceberg. Tem que olhar mais profundo. Por isso que eu falei que os pais, neste momento, precisam estar com muito amor e próximos.
1: Uhum.
0: Vamos rezar juntos.
1: Por favor.
0: Em nome do Pai, do Filho,
1: em nome
0: do
1: Espírito
0: Santo.
1: Pai, do Filho e do Espírito Santo.
0: Senhor Jesus.
1: Senhor Jesus.
0: Pelas tuas santas chagas.
1: Pelas tuas santas chagas.
0: Dolorosas e gloriosas.
1: Dolorosas e gloriosas.
0: Eu clamo pela minha neta.
1: Eu clamo pela minha neta.
0: Não precisa dizer o nome alto, mas diga baixinho.
1: Sim.
0: Senhor Jesus.
1: Senhor Jesus.
0: Eu a coloco no seu peito aberto.
1: Eu a coloco no seu peito aberto.
0: E peço, Jesus.
1: E peço, Jesus.
0: Que com o seu preciosíssimo sangue.
1: Que com o seu preciosíssimo sangue.
0: Cure as feridas.
1: Cure as feridas.
0: Emocionais.
1: Emocionais.
0: Sentimentais.
1: Sentimentais.
0: Cure esta depressão.
1: Cure esta depressão.
0: E tire este mal

0: fique na linha que eles vão pegar. Eu volto já e volto com a leitura orante. Voltamos já.
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nós vamos para a leitura orante. Mas antes eu quero lembrar, nós estamos na quaresma de São Miguel Arcanjo. E você, fez às 9:30? Se não fez, faça logo depois do programa. Eu volto a lembrar que a intenção é a mesma sempre. Por isso, você que começou, não pare. Vamos juntos, vamos continuar. Mas hoje, eu senti necessidade de colocar nessa batalha espiritual que São Miguel afaste a tristeza. Você é uma pessoa que por algum motivo carrega uma tristeza. Eu não sei porquê, mas você acha que você tem momentos de profunda tristeza e às vezes uma tristeza que vem gratuita, num pôr de sol, num final de tarde, quando você pensa na vida, aquela tristeza que te corrói. Hoje é a proposta, na batalha espiritual de hoje, 17º dia.

0: tensa na vida, aquela tristeza que te corrói. Hoje é a proposta, na batalha espiritual de hoje, 17º dia, quaresma de São Miguel e um pouco, que era exatamente, o Senhor Jesus me deu autoridade, ou melhor, lá, as armas poderosas de Deus, capazes de destruir fortalezas. Era este o tema. E eu vi ontem, pena, eu tinha selecionado alguns e eu perdi a mas eu vou ler aqui alguns. Jesus das Santas Chagas, a Cida Soares, interagiu no Instagram. Entrega em tuas mãos a minha vida, a minha família. Padre, as armas, Lisiane Neri Souza, é rezar, é confiar que a tempestade vai passar. A Denise Macedo, minha principal batalha hoje é a saúde da minha sogra. Depois, Jacir Vieira, a minha luta tem sido contra o vício da minha família. Senhor, não me deixe sem resposta. E outra pessoa dizendo aqui, padre, que texto maravilhoso. Me lembra que as armas de Deus são mais poderosas que as armas do inimigo. Amém. Por isso, eu uso o Instagram para evangelizar, YouTube para catequizar. Então se inscreva no YouTube, Padre Manzotti. Se inscreva no Instagram, Padre Manzotti. Vai lá, gente, se inscreve, interaja. É uma forma de evangelização. Escute o que as pessoas têm dito sobre a leitura orante, por favor.
1: Sou Maria Helena, de Barbalha, Ceará. Eu vim falar sobre a leitura de hoje, dia 27/8/2026, de 2 Coríntios.
0: Diga.
1: Na minha história, minha mãe adoeceu e foi para a UTI, fez 2 hemodiálises, mas vendo ela naquela situação, sem reclamar de nada, pois ela era uma pessoa que nunca se reclamou da vida. Mesmo doente, mesmo sofrendo com dores, eu nunca vi ela reclamar de nada. E sempre ela falava, se Deus quiser. Eu dizia, mãe, fica boa pra gente ir pra casa. E ela dizia, se Deus quiser. E nessa situação, eu vi que eu não podia fazer nada. Isso. E eu era só pedir a Deus e que ele fizesse a vontade dele.
0: Podia fazer muito, rezar.
1: Porque eu não queria ver minha mãe sofrendo. Depois que ela foi pra UTI, ela faleceu. Na UTI, durante a hemodiálise, ela sofreu muito, mas ali eu percebi que tudo era como Deus queria. Sim. E não como eu e minha família
0: queria. Mulher de fé.
1: Hoje a gente tem mais fé em Deus.
0: Amém.
1: E pede que tudo seja feito da vontade dele.
0: Louvado
1: pois,
0: seja
1: como
0: Deus.
1: Meu pai dizia, Deus sabe o que faz e a gente não sabe o que diz. E Deus, na nossa tribulação, nos deu força. E faça tudo conforme a sua vontade. Deus abençoe todos nós.
0: Amém, Maria. Obrigado por mostrar ser uma pessoa de fé. Deus sabe o que faz, nós não sabemos o que diz. Ditado muito válido. E eu estou vendo aqui, a equipe foi muito rápida. A Gisete comentando, doenças, vícios, joelho no chão e orações. A Maria Lúcia, eu enfrento minha batalha com as armas do Senhor, oração, confissões, caridade e acima de tudo fé, muita fé. A Júlia, a minha arma é oração diariamente, terços em comunidade, jejum das sextas-feiras. Estamos numa batalha espiritual, gente, inclusive quaresma, que eu convido você a fazer hoje. Perdeu, faça depois no YouTube, Padre Manzotti. Meu abraço, Barbalha, Rádio Jangadeiro FM, Bispo de Crato, Dom Magnus Henrique Lopes, Bíblia aberta, cartilha de oração. E hoje, 2 Coríntios, capítulo 10, versículo 12 seguintes. Vamos lá? É claro que não nos atrevemos a nos igualar ou nos comparar com aqueles que pensam que são importantes. Como são ignorantes? Primeiro, eles resolvem quais as medidas que irão usar para se medir. E depois, eles se julgam de acordo com essas mesmas medidas.

Perdidas, como diz o texto, ignorantes, pessoas que se envaidecem, e aqui Paulo está dizendo, se envaidece até no serviço da igreja, se envaidece no apostolado, besteira, é a máxima de João Batista, que eu desapareça e o Cristo apareça em mim. Mas a leitura durante de hoje me faz pular para o versículo 15. Assim, não nos orgulhamos do trabalho que outros têm feito em lugares que vão além dos limites que Deus nos deu. Pelo contrário, esperamos que a fé que vocês têm possa crescer e que nós possamos fazer um trabalho ainda maior entre vocês, sempre dentro dos limites que Deus tem posto para nós. Eu grifei no intervalo: nós esperamos que a fé que vocês têm possa crescer. É o que mais nós desejamos. A ação evangelizadora da igreja, toda a ação de uma paróquia, toda a ação missionária, toda a nossa evangelização, também na obra evangelizar, tem este propósito, que a fé que vocês têm possa crescer. Eu vou repetir, eu estou há 22 anos aqui, gente, de segunda a sábado, com outros programas, oração da manhã, oração, evangelho do dia, oração da tarde, terço das Santas Chagas. Qual o objetivo de tudo isso? Me exibir? Me garanto que não. Se fosse isso, eu já teria parado. Já deu. Mas qual o objetivo da obra evangelizar? É preciso esperar que a fé que vocês têm possa crescer. Eu pergunto, a tua fé está crescendo? Vou repetir e deixo no ar e volto rezando. Você sente que a tua fé em Deus está crescendo, está diminuindo ou paralisou? Rezamos depois.

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0: Gente, eu testemunho pela minha vida como a palavra de Deus é cheia de imprevistos. E nunca a gente lê um texto do mesmo jeito. Ainda na leitura orante de hoje, não mudei não. Quantas vezes eu já li a segunda carta de São Paulo aos Coríntios? Mas eu volto rezando e ao mesmo tempo escrevi aquele intervalo. Esperamos que a fé de vocês cresça. E eu agora faço uma pergunta. Tua fé cresceu? Tua fé diminuiu? Tua fé estabilizou? Vamos rezar. Senhor Deus, dai-me uma fé inabalável, Senhor. Dai-me, Senhor, uma fé que possa crescer na fé. Senhor Deus, eu me faço esta pergunta. Se nos últimos anos, se neste ano, eu cresci na fé. Amém. Esta foi a leitura orante da palavra de Deus. Amém. Escute esse testemunho.
1: Eu sou uma mãe daqui de Alagoa Grande. Eu sou uma das mães que meu filho estava perdido no Rio de Janeiro. Ele não ligava para mim, eu não tinha notícia do meu filho. Eu sofri 3 anos pelo meu filho. E toda noite, padre, eu pedia, minha Nossa Senhora, eu não sei onde meu filho está, mas a senhora sabe. Minha mãe, cobre meu filho com teu santo manto. Eu dizia, Senhor, traz meu filho para casa.
0: Nossa, filho.
1: Mas o Senhor só traga meu pai no seu tempo e quando meu filho estiver curado. Padre, hoje faz mais de 10 anos, meu filho é casado.
0: Deus seja louvado.
1: Família, um bom marido, um bom dono de casa e um bom pai. Graça alcançada, graça testemunhada. Padre Reginaldo, sou associada.
0: Amém.
1: E que Deus e Nossa Senhora, Jesus, Maria e José lhe abençoe e lhe dê muita paz, saúde e muita sabedoria. Amém.
0: Amém, filha de Deus, lá de Alagoas. Alagoa Grande. Rádio Piemonte FM, Dom Edilson Soares Nobre de Guarabira. Gente, conta pra mim, eu tô muito curioso de saber qual foi a criatividade que você teve com a flâmula que foi mandada. Nós mandamos para todos que colaboraram e ainda estão colaborando com a campanha de Jesus das Santas Chagas. Muito obrigado àqueles que estão ajudando ainda, porque os boletos não venceram. Mas o que vocês fizeram? Me contaram, volto a dizer. Me mostraram até uma foto que fizeram uma almofada, tá bom? Outros colocaram num quadro, outros... Me conte. Conte como, padre, se eu não consigo falar com o senhor. Não, gente, é mandar 41-3221-6060. Grave um áudio. Quero ver a criatividade do povo de Deus. Luciana, que a paz de Jesus esteja com você, Luciana. Alô? Luciana? Luciana? José, bom dia, José. José?
2: Bom dia, padre.
0: Deus abençoe. Você foi salvo no gongo, porque a Luciana não atendeu, fui direto para a segunda linha.
2: Fui, e já tem quase um mês, padre, que eu estou tentando falar com
0: você. Olha aí, diga lá, de onde você fala, José?
2: Padre, eu falo aqui de Brasília, né?
0: Distrito Federal, meu abraço, isso, Distrito Federal. Como é que você me acompanha?
2: Na Rádio Nova Aliança.
0: Isso.
2: Então, na TV Evangelizar.
0: Amém! Pela Amém. Parabólica Digital, meu abraço à Rádio Nova Aliança FM. Estive visitando, fui muito bem recebido pelos padres, pelos...
2: Graças a Deus.
0: Pelos coordenadores ali. Diga lá, José.
2: Padre, o meu problema não é comigo, é com meu filho e a minha sobrinha e a filhada. Todos os dois têm problema de visão, entendeu?
0: Perdão, o problema é com quem?
2: O meu filho e a minha sobrinha e a filhada.
0: Ah, entendi.
2: O mesmo propósito, sabe?
0: O que, que eles têm?
2: Eles, o meu filho, todos os dois têm problema de visão, né?
0: Sim.
2: O meu filho, meu filho foi de nascença.
0: Sim.
2: Ele está com 28 anos. De uma das vistas, ele só vê um vulto.
0: Certo.
2: Entendeu? Agora, a minha sobrinha e a filhada já foi batida de carro. Bateram no carro dela. Estava três pessoas. Ela, como estava atrás, ela bateu o rosto no banco e ficou defeituosa do olho.
0: Entendi,
2: né? E já fez uma cirurgia, padre, mas não surtiu efeito.
0: Entendi.
2: Aí eu falei, não, eu fiz um propósito comigo. Eu, como padrinho e pai,
0: isso,
2: eu já peguei essa causa e falei, eu vou conversar com o padre, vou expor para ele, para me ajudar nessa caminhada.
0: Claro.
2: Até o final.
0: E não só a mim, mas a vantagem, eu até ontem pregava sobre isso no sermão do meio-dia. Sabe, eu vou conversar com você, não põe mais ninguém no ar. Sabe, José, eu sempre falo assim, tudo bem a pessoa rezar sozinha, não tem nada contra. Agora, quando a gente partilha para a comunidade, daí que eu falo importância de uma missa, que a nossa oração na comunidade, junto estabelecida, ela ganha uma força enorme. Quando você está passando para mim agora, não sou só eu que vou rezar. Eu vou levar para o santuário, vou rezar missa na sua intenção. Os intercessores vão rezar hoje na adoração ao Santíssimo. Então, você ganha muitos aliados rezando pela mesma causa. Por isso eu entendo. Mas eu gostaria de saber o nome do seu filho.
2: Meu filho é Douglas Andrade Silva.
0: Douglas Andrade Silva. Espera só um minutinho. E da sua sobrinha afilhada?
2: É Yara Andrade Lopes.
0: Yara Andrade Lopes. Como eu disse, vou levar no altar do Senhor e os nossos intercessores, terços, orações, jejuns. Nós temos um grupo muito forte e também os grupos de oração que nos acompanham, e também outros que estão rezando agora, vamos rezar na sua intenção. E hoje nós começamos uma nova novena. Então, você tem um crucifixo em casa, José?
2: Tenho, e inclusive eu queria até pedir um aí pro senhor.
0: O quê?
2: O terço.
0: O terço, tá bom. Eu vou enviar, você vai ter que ficar ali para receber, para a gente pegar o seu endereço. Mas o que eu queria falar do crucifixo, nós colocamos um grande crucifixo aqui e estamos começando hoje a exaltação da Santa Cruz. E tem uma parte que diz, na tua cruz eu coloco a minha cruz. Então, nesse intervalo, você vai pegar dois papéis, um papel, escreve o nome dos dois e coloca atrás da cruz, do crucifixo. Como eu vou fazer também aqui, colocando as minhas intenções. Que Deus abençoe, José. Deus abençoe lá Brasília, Distrito Federal, Rádio Nova Aliança, Cardeal Arcebispo, Dom Paulo César Costa. Filhos queridos, faça isso nesse intervalo. Eu farei com as minhas intenções, faça você com as suas. Nós começamos a novena da Cruz Bendita pensando na exaltação da Santa Cruz. Qual a intenção você coloca na Cruz de Cristo? Eu volto já.
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Hoje é aniversário de Dom Antônio Ramis Rosendo dos Santos, da Diocese de Caicó, Rio Grande do Norte. Dom Edgar Xavier Hertel, da Diocese de Palmas e Francisco Beltrão. Liberdade FM de Biquinhas, Minas Gerais. Bande Sorriso, Sorriso, Mato Grosso. Amado povo de Deus, enquanto eu vou fazendo, já colocou as intenções na cruz de Jesus? Eu coloquei as minhas três intenções.

0: particulares e uma geral. Duas particulares e uma pedindo a graça de poder começar as obras na terra prometida. Filhos queridos, eu quero chamar a atenção para os 60 anos do jubileu da renovação carismática na peregrinação de maio do ano que vem. Vamos juntos? Será em Assis, terra de São Francisco, Santa Clara e São Carlos Acutis. Mas, atenção, a peregrinação dia 6 de maio nós saímos. Nós começamos no sul da Itália. Nós vamos para Palermo, onde nós iremos visitar uma cidade lindíssima. Depois, na peregrinação, vamos a Cefalu e celebraremos numa catedral normanda. 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Depois iremos a Taormina, uma cidade lindíssima, incrustada na montanha. Iremos a Pompeia, um lugar, Nossa Senhora do Rosário da Pompeia, um vulcão dos anos 79 depois de Cristo. 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Fala com a Silvia ou com a Sandra. Filhos queridos, ainda quero dizer, já se programou para a festa da Santa Chaga, gente? Eu estou preparando meu coração, do dia 21 a dia 27. Então, Curitiba, região metropolitana, vocês são privilegiados, participar a semana inteira. Você de todo o Brasil, vem conosco. Lembrando, segunda, terça, quarta, São Pio de Pietrelcina, quinta começa o trido, sexta, sábado nós temos a procissão e domingo nós temos o dia todo de Jesus das Santas Chagas. E chegou a hora do primeiro dia da novena. E eu vou me valer, cadê o jornal que você recebeu? Pega lá, filho, pega o jornal. Mas por que que eu vou pegar o jornal, padre, para rezar agora? Porque exatamente no Jornal do Evangelizador, você pode acompanhar a novena comigo na página 7. Primeiro dia da novena.
1: Vitória.
0: Pelo sinal da Santa Cruz, livrai-nos Deus nosso Senhor dos nossos inimigos. Senhor Jesus, por tuas chagas fomos curados. Por tua cruz fomos libertados. Jesus, em seu próprio corpo, levou nossos pecados ao madeiro, a fim de que morrêssemos para os pecados e vivêssemos para a justiça. Por tuas chagas fomos curados. Ó Jesus, em cujos ombros foram abertas feridas por causa do peso da cruz, feridas causadas pelo madeiro e pelos nossos pecados. Se a cruz pesar, seja nosso cirineu. Se a cruz pesar e eu cair, ajude-me a levantar. Reze comigo na página 7. Que a tua cruz seja a minha salvação. Ó Santa Cruz bendita, onde a humanidade foi redimida e o Filho do Homem teve suas mãos transpassadas, seu peito aberto, de onde jorrou água e sangue. Ó Santa Cruz, instrumento de morte e de castigo, mas que pelo sangue redentor se tornou o sinal de nossa salvação. Jesus, na tua cruz eu coloco a minha cruz. Qual é o seu pedido? Primeiro dia. Jesus, na tua cruz eu coloco a minha cruz. Eu coloquei três pedidos lá, dois pessoais, um na intenção de começar as obras na terra prometida. Salve, ó Cristo, doce esperança, concede aos réus remissão, dai-nos o fruto da graça que floresceu na paixão. Louvor a vós, ó Trindade, fonte de todo perdão, aos que na cruz foram salvos, dai a celeste mansão. O Senhor esteja convosco, Ele está no meio de nós, abençoai, Senhor, a água, a roupa dos enfermos, as fotos de família, por intercessão de São Pio de Pietrelcina, Pai, Filho e Espírito Santo, amém. E eu termino com a música Templo Vivo, lançamento que foi da obra Evangelizar é Preciso, está no YouTube, Padre Manzotti, Evangelizar é Preciso.

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3: 10 horas.
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1: 10:04.
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Por aqui, Pio Missionário estava junto com você no Sintonia do Amor das 7 às 9. Depois veio o Padre Reginaldo Manzotti, agora estou aqui mais uma vez no Música Viva, junto com você. Regina Rosa está viajando, enquanto isso eu estarei aqui na comunicação junto com você das 10 às 11, porque 11 horas durante esse período nós temos a propaganda eleitoral obrigatória. Então das 11 às 11:30 nós teremos a nossa propaganda eleitoral obrigatória. E já lembrando você, pense muito, pesquise muito, pesquise muito, porque esse ano é decisivo. Vamos chegando e começando assim o Música Viva de hoje. Ei, Paraíso, lembrando de São Felipe Neri.

3 de agosto, 3 de setembro, 3 de agosto, olha aí. Nós celebramos São Gregório Magno, doutor da Igreja. Gregório nasceu em Roma no ano 540, em uma família patrícia, conhecida como Anice, de grande fé cristã. Ele prestou muitos serviços à Sé Apostólica. Seus pais, Gordiano e Silvia, que a Igreja venera como santa em 3 de novembro, transmitiram-lhes nobres valores evangélicos, mediante seu grande exemplo. Após seus estudos de direito, Gregório empreendeu a carreira política e ocupou o cargo de prefeito da cidade de Roma. Essa experiência o amadureceu e o levou a ter uma maior visão da cidade. As suas problemáticas e um profundo senso da ordem e da disciplina. Alguns anos depois, atraído pela vida monacal, decidiu retirar-se da política. Deu seus bens aos pobres e fez da sua vila paterna, no bairro de Célio, um mosteiro dedicado a Santo André. Ali, dedicou-se à oração, ao recolhimento, ao estudo da Sagrada Escritura e dos padres da Igreja. O Papa Pelágio II nomeou Gregório diácono e o enviou a Constantinopla como seu representante apostólico, onde permaneceu 6 anos. Além de desempenhar as funções diplomáticas que o pontífice lhe havia confiado, continuou a viver como monge com outros religiosos. Convocado novamente a Roma, voltou a Célio. Com a morte do Papa Pelágio II, no ano 590, foi eleito seu sucessor. Gregório teve que enfrentar um período difícil: corrupção dos lombardos, abundantes chuvas e inundações que provocaram numerosas vítimas e grandes prejuízos. A escassez atingiu diversas regiões da Itália. A epidemia da peste que continuava a causar vítimas. Então Gregório exortou os fiéis a fazer penitência, rezar e tomar parte de uma solene procissão penitencial de 3 dias à Basílica de Santa Maria Maior, ao atravessarem a ponte que liga a área do Vaticano ao centro da cidade, hoje chamada Ponte Santo Anjo. São Gregório Magno e a multidão tiveram a visão do Arcanjo Miguel sobre a mole Adriana, que foi interpretada como sinal celeste que anunciava o fim da epidemia. Daqui, o costume de chamar o antigo mausoléu de Castelo

assim confiou a sua direção aos monges beneditinos. Reviu ainda as atividades eclesiásticas nas várias sedes episcopais, estabelecendo que os bens da igreja fossem utilizados para a própria subsistência e em prol da obra evangelizadora no mundo. Tais bens deviam ser administrados com absoluta retidão, justiça e misericórdia. O Papa Gregório I reformou ainda a celebração da missa, tornando-a mais simples, promoveu o canto litúrgico, que recebeu o nome de Gregoriano, e escreveu diversas obras. Seu epistolário conta mais de 880 cartas e muitas homilias. Algumas de suas obras famosas: Magna Moralia in Lobe, comentário moral sobre o livro de Jó, onde afirma que o ideal moral consiste em uma harmoniosa integração entre a palavra e ação. Pode-se dizer que Gregório Magno tenha sido o primeiro papa a utilizar o poder temporal da igreja, sem deixar de lado o aspecto espiritual do seu ofício. No entanto, permaneceu sempre um homem simples, tanto que nas suas cartas oficiais se define Servus Servorum Dei, servo dos servos de Deus, um apelido que os pontífices mantiveram no tempo. São Gregório Magno morreu em 12 de março de 604, e foi sepultado na Basílica de São Pedro. Façamos agora juntos a oração de São Gregório Magno. São Magno, grande Papa e doutor da Igreja, ao mesmo tempo homem simples e de grande espiritualidade, ensinai aos líderes de todas as áreas da vida a seguirem o exemplo de Cristo, servo de todos e em tudo humilde. Também faça de nós seus imitadores. Amém. São Gregório Magno, rogai por nós.

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4: 10:28. Bom dia, bom dia.
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7: 10 horas e 31 minutos.
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0: assim a gente continua com o programa Música Viva, 10:34. Olha aqui, bom dia, sou de Douradina, quero ouvir a música Soldados Feridos, com Adriana Arides. Muito linda essa canção. Sou Elza Andrade, de Douradina. Elza, que Deus abençoe você. Muito obrigado pela sintonia. Fique aqui junto com a gente. Olha só, a paz de Jesus esteja com todos. Toca para nós, DNA de Maria. Grande abraço, Peu. Estamos na escuta. Quem? A Manu e o Claudinho. Que Deus abençoe muito, Manu e o Claudinho. Essa família abençoada, cheia de unção. Olha só, mais um recadinho. Dona Lisete de Indápolis está na audiência do programa e pede a música O Que É Que Eu Sou Sem Jesus, do Padre Alexandro. Ela oferece para a mãe Júlia, irmã Cida, esposo Elias, filho Daniel, Maria Eduarda e neto Rafael. Muito bem, muito bem. E olha só quem está chegando agora também. Bom dia, Peu. Toca uma música sua para nós. A Lucinha, pode deixar, Lucinha. Vamos agora começar a atender os pedidos. Soldado Ferido, DNA de Maria. E só mais uma vez. Vamos. E o que é que eu sou sem Jesus?
1: Pede e a gente toca.

0: isso aí, gente. Eu vou ficando por aqui. Agradeço muito, muito, muito a companhia de vocês. Desde as 7 da manhã, estamos por aqui. Primeiro no Sintonia do Amor, agora no Música Viva. E vem chegando aí o horário eleitoral obrigatório, obrigatório. Vou finalizando o dia de hoje com o pedido da Lucinha, uma música minha, e essa letra, Lucinha, presta bem atenção que ela fala do evangelho de hoje, fala da história de Pedro, quando ele pescou a noite toda, mas não pegou nada, nada, nada. Quando Jesus o encontrou pela manhã, ele escutou a voz do Senhor e falou: segundo a tua palavra, Senhor, eu lançarei as redes mais uma vez. Então eu fico por aqui, que Deus abençoe imensamente vocês, até amanhã, em nome de Jesus. Lembrando que amanhã tem palavra do pastor com o nosso bispo Dom Henrique. Estivemos unidos e permaneceremos unidos, em nome de Deus, que é Pai, Filho, Espírito Santo. Amém.
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2: 10 horas e 59 minutos.
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5: 11:23. Bom dia, bom dia.
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8: 11 horas e 26 minutos.
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0: Deus abençoe você e toda a sua família. Que alegria estar aqui com você, começando mais um programa Eu Seguirei. Eu tenho certeza de que Deus vai falar muito ao seu coração através deste programa. Olha, se você pode, eu já quero convidar você a pegar a sua Bíblia, porque hoje nós vamos meditar a palavra de Deus. A palavra de Deus é o nosso alimento, a palavra de Deus que é o nosso sustento. Eu tenho certeza que essa palavra vai mover seu coração. Olha, aqui você vai ouvir a palavra de Deus, aqui você vai poder cantar. São minutos que ficaremos juntos, onde você vai fazer uma experiência com Deus. Lembrando que tudo que você ouvir aqui, depois fica registrado no meu canal do YouTube, Frei Gilson/Som do Monte, no meu Instagram, no meu Facebook, todos com o mesmo nome, Frei Gilson/Som do Monte. Para que você possa também compartilhar essa palavra com os seus amigos, tá bom? Então, vamos escutar a palavra de Deus.
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1: Você precisa amadurecer na vida espiritual. Escuta o que eu estou te dizendo. Você precisa amadurecer na vida espiritual. E o que é amadurecer na vida espiritual? Você precisa deixar de ser carnal e passar a ser uma pessoa espiritual. Você entendeu isso? Você precisa deixar de ser carnal e ser uma pessoa espiritual. Isso é um amadurecimento. O que é ser uma pessoa carnal? O que é ser carnal? Gálatas capítulo 5, versículo 19, dá uma lista do que é uma pessoa carnal. Ora, as obras da carne são essas, não sou eu que vou dizer, é a palavra de Deus. Então, o que é ser uma pessoa carnal? E você precisa amadurecer. Se alguma coisa dessa lista tiver na sua vida, aí você tem que entender o seguinte: poxa, então eu estou precisando amadurecer, eu estou precisando crescer, eu estou precisando me santificar, eu estou precisando...

0: Eu estou precisando sair da carne e ir para o espírito. Ora, as obras da carne são estas: fornicação. Fornicação é sexo fora do casamento. Impureza, libertinagem, idolatria, superstição, inimizades, brigas, ciúmes, ódio, ambição, discórdia, partidos, invejas, bebedeiras, orgias e outras coisas semelhantes. Isto são obras carnais. Eu preciso amadurecer, não posso estar nisso daqui. Amém? Em nome do Pai, do Filho e do Espírito Santo. Amém. 1 Coríntios capítulo 3, versículo de 1 a 9, diz assim: irmãos, não pude falar-vos como a pessoas espirituais. Olha que interessante. Não pude falar a vocês como a pessoas espirituais. Tive que vos falar como a pessoas carnais, como a crianças na vida em Cristo. Pude oferecer-vos somente leite, não alimento sólido, pois ainda não erais capazes de tomá-lo. Está vendo? Você precisa amadurecer. E nem atualmente sois capazes de receber alimento sólido, visto que ainda sois carnais. As rivalidades e rixas que existem aí no meio de vós, acaso não mostram que sois carnais e que procedeis de acordo com os impulsos naturais? Aquela lista que eu li, brigas, desentendimentos, está aqui. Paulo está vendo, olha, vocês ainda estão em brigas, vocês ainda estão em rixas, vocês ainda são carnais. Mas todos aqueles pecados que eu li, podia se aplicar aqui. Vocês ainda são supersticiosos, vocês ainda estão na bebedeira, vocês ainda estão na inveja. Todos aqueles pecados que eu li se aplicam aqui. Quando um declara, eu sou de Paulo, o outro, eu sou de Apolo, não estáis procedendo como pessoas simplesmente naturais? Pois o que é Apolo? O que é Paulo? Não passam de servidores pelos quais chegastes à fé? E cada um deles exerce seu serviço segundo o dom recebido de Deus. Eu plantei, Apolo regou, mas é Deus quem fazia crescer. De modo que nem o que planta, nem o que rega são propriamente importantes. Quem é importante é aquele que faz crescer, Deus. Aquele que planta e aquele que rega formam uma unidade, mas cada um receberá o seu próprio salário proporcional ao seu trabalho. Com efeito, nós somos cooperadores de Deus e vós sois lavoura de Deus, construção de Deus, palavra do Senhor. Paulo está dizendo, eu não posso dar para vocês alimento espiritual sólido, porque vocês ainda são carnais. Gente, isso aqui é muito sério. Você não amadurece na vida porque você ainda é carnal, mundano, ainda ama o mundo. Um escrito associado a Santo Ambrósio diz assim: essas pessoas eram carnais porque ainda eram escravas dos desejos da presente era. Embora tivessem sido batizadas e recebido o Espírito Santo, eu fui batizado. Quantas pessoas hoje? Fui batizado, embora foram batizadas, eram carnais. Por quê? Depois do batismo, voltaram aos seus velhos hábitos que haviam renegado. Quantas pessoas, mesmo batizadas, mesmo se dizendo cristãs, mas ainda estão na carne? O Espírito Santo habita na pessoa em que ele se derramou, e se essa pessoa permanece firme na convicção do seu novo nascimento. Caso contrário, ele se retira, mas apenas provisoriamente, e se a pessoa se arrepender, o Espírito retornará, pois ele está sempre pronto para o que é bom, sendo um amante do arrependimento. Obviamente, se a pessoa se desvia por um pecado grave, o Espírito Santo não consegue mais ter entrada, mas basta um arrependimento sincero e o Espírito Santo de novo tem entrada no seu coração. Abra sua Bíblia em Romanos capítulo 8, versículo de 5 a 6. Os que vivem segundo a carne gostam do que é carnal, os que vivem segundo o Espírito apreciam as coisas que são do Espírito. Ora, a aspiração da carne é a morte, enquanto a aspiração do Espírito é a vida e a paz. Gálatas capítulo 5, versículo 16, 17: digo-vos, pois, deixai-vos conduzir pelo Espírito, e não satisfareis os apetites da carne, porque os desejos da carne se opõem aos do Espírito, e estes aos da carne, pois são contrários uns aos outros. Você vai querer continuar na carne? Abra sua Bíblia em Efésios capítulo 6, Efésios capítulo 4, versículo 30, Efésios 4, 30. Não contristeis o Espírito Santo de Deus, com o quais estáis selados para o dia da redenção. Não entristeça o Espírito Santo vivendo uma vida carnal. Por fim, abra sua Bíblia em 1 Tessalonicenses capítulo 5, versículo 19. Não extingais o Espírito. Não expulse o Espírito. Como é que você expulsa o Espírito? Por uma vida carnal. Preciso amadurecer na vida espiritual. Não posso ser carnal. Preciso amadurecer na vida espiritual. Não posso ser carnal. Pai, Filho e Espírito Santo. Amém.
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1: O programa de hoje está bom demais e eu quero lembrar você, se você quiser ouvir mais pregações, mais meditação da palavra, basta você me acompanhar no meu canal do YouTube, Frei Gilson / Som do Monte, no meu Instagram, no meu Facebook, no meu TikTok, e lá você vai encontrar muito mais palavra de Deus para você.
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1: Nós vamos terminar este programa rezando. Eu quero clamar agora por você, quero clamar pela sua família. Senhor Deus, libera agora o teu Espírito Santo sobre cada pessoa que acompanha este programa. Vem Espírito Santo, enche todos os que estão acompanhando este programa agora. Libera, Senhor, para esta pessoa o que ela mais precisa, para o corpo e para a alma. Libera, Senhor, curas e libertações em nome de Jesus para esta pessoa que assiste, que acompanha, que escuta e para toda a sua família. Eu clamo a tua poderosa bênção. Visita agora com bênção de proteção. A bênção que só o Senhor pode dar. Abençoe-vos o Deus Todo-Poderoso, Pai e Filho e Espírito Santo. Amém.
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oração é um convite do Senhor para você voltar para casa, para você voltar para a intimidade com Ele. Ainda é tempo de voltar para os braços do Senhor.

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8: 11:59.
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O anjo do Senhor anunciou a Maria e ela concebeu do Espírito Santo. Ave Maria, cheia de graça, o Senhor é convosco. Bendita sois vós entre as mulheres e bendito é o fruto do vosso ventre, Jesus. Santa Maria, Mãe de Deus, rogai por nós, pecadores, agora e na hora de nossa morte.

aqui a serva do Senhor. Faça-se em mim segundo a vossa palavra. Ave Maria, cheia de graça, o Senhor é convosco. Bendita sois vós entre as mulheres, e bendito é o fruto do vosso ventre, Jesus. Santa Maria, Mãe de Deus, rogai por nós, pecadores, agora e na hora de nossa morte.

Verbo divino se fez carne e habitou entre nós. Ave Maria, cheia de graça, o Senhor é convosco. Bendita sois vós entre as mulheres e bendito é o fruto do vosso ventre, Jesus. Santa Maria, Mãe de Deus, rogai por nós, pecadores, agora e na hora de nossa morte. Amém. Rogai por nós, Santa Mãe de Deus, para que sejamos dignos das promessas de Cristo.

0: pecamos. Infundi, Senhor, nós vos pedimos, a vossa graça em nossas almas, para que nós, que pela anunciação do anjo, conhecemos a encarnação do Cristo, vosso Filho, pela sua paixão e morte na cruz, sejamos conduzidos à glória da ressurreição. Pelo mesmo Cristo, Senhor nosso. Amém.
1: Receba agora a bênção do Papa Leão XIV.
2: Sit nomen Domini benedictum.
3: Ex omni benedictus in seculum.
2: Adiutor.

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2: Feira 3 de setembro de 2026, hoje a Igreja Católica celebra São Gregório Magno, doutor da Igreja. Hoje dia do biólogo e dia do guarda civil. Confira comigo os destaques de hoje no Jornal 95 FM Notícias.
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2: Papa Leão XIV afirma: o seminário não deve ser subestimado, pois faz parte da missão. Mortos por avalanche na fronteira de Nepal e China passam de 1.200 pessoas. CCJ do Senado Federal aprova a proposta que acaba com a escala 6x1. PEC segue para o plenário e prevê redução gradual da jornada sem corte de salários. Ministros mantêm silêncio no STF. PGR e Paulo Gonê pede nulidade. Saiba da agenda dos presidenciáveis desta quinta-feira, 3 de setembro. Fenômeno El Niño terá impacto positivo e negativo na agricultura do Brasil. Na saúde, dor no peito pode indicar a necessidade de cateterismo cardíaco. Direito do consumidor, dia do cliente, testa preparo para as equipes para vender mais. Brasileirão Série A, Flamengo vence no Maracanã, encosta ainda mais no líder Palmeiras. Copa do Brasil, primeira semifinal está definida e Palmeiras vai pegar o Vasco da Gama. Congresso Nacional debate segurança e logística nos estádios brasileiros. Esporte regional destaque para Alema Deva, que recebe a primeira Copa Arena Deva de futebol suíço aberta. Colapso na ponte do rio Taquari leva o estado a decretar emergência em 3 cidades em Mato Grosso do Sul. Dourados terá drive-thru de vacinação de rábica no dia 12 de setembro. Crise no agronegócio reflete nas vendas de máquinas agrícolas, que acumulam quedas de 26% no ano. Tudo isso e muito mais agora, aqui no Jornal 95 FM Notícia.
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2: Olá, ouvintes, muito boa tarde. No ar o Jornal 95 FM Notícias, aqui o jornalista Reinaldo Félix. Eu falo aqui do estúdio auxiliar da Rádio Coração FM em Dourados, Fundação Terceiro Milênio, Educar Evangelizando. Operamos em 95,7 FM para o centro-sul do Mato Grosso do Sul e o Brasil Mundo, através das plataformas via internet. É sempre uma satisfação poder estar com você, amigo ouvinte, nesse horário. Nós, como sempre, iniciamos o jornal destacando o mundo esportivo.
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2: Horas 14 minutinhos, agora sim o nosso momento do esporte, a primeira edição do Jornal 95 FM Notícias, desta quinta-feira, 3 de setembro. Falando de Campeonato Brasileiro de Futebol, Série A, ontem o Flamengo venceu no estádio do Maracanã, encostou de vez no líder Palmeiras. Acompanhe na reportagem dela, Daniele Esperon.
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3: Sim, o primeiro turno do Brasileirão está finalizado. No Maracanã, Flamengo e Mirassol se enfrentaram pela partida atrasada da quarta rodada e os cariocas levaram a melhor. Com grande atuação na primeira etapa, o Flamengo fez 2-0 e agora se aproximou ainda mais do líder Palmeiras. A diferença dos times está em apenas 1 ponto. O técnico do Flamengo, Leonardo Jardim, analisou o confronto e a importância do resultado.
4: Acho que pressionamos bem, chegamos ao 2-0 e depois conseguimos muitas vezes num bloco médio, mas defender e não deixar eles criarem grandes situações. Pá, a seguir houve algumas decisões que podiam ser melhores na segunda parte para construir mais uma outra situação de ataque, mas o importante é conquistar estes 3 pontos. E disse aos jogadores que estou aqui há 6 meses, já ouvi falar deste jogo há 6 meses, que era um jogo de atraso. Para as pessoas, normal era que estes 3 pontos já estavam conquistados, mas no futebol a realidade é que a gente tinha que os conquistar dentro de campo.
3: Na próxima rodada, o Flamengo visita o Remo no Mangueirão às 16h de domingo. Já o Mirassol, que mesmo tendo perdido no Rio, continua fora da zona do rebaixamento. Pega o Curitiba, fora de casa, também no domingo, só que às 11h da manhã. Agência Rádio Web com informações do Campeonato Brasileiro, Daniele Esperon.
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2: Meio-dia 15, Rádio Coração FM, Jornal 95 FM Notícias. E a FIFA abriu nesta quinta-feira as inscrições para ser voluntário na Copa do Mundo Feminina do próximo ano. O projeto vai se reunir 6 mil pessoas para ajudar na organização da competição a partir do dia 24 de junho de 2027. Os interessados deverão se inscrever no site da FIFA. Para participar do programa de voluntários é necessário ter pelo menos 18 anos de idade no momento da inscrição, ser cidadão brasileiro ou estar legalmente autorizado a entrar no Brasil durante a competição. Estar disponível para se comprometer com o número mínimo de turnos de voluntários durante o período operacional do torneio em junho e julho de 2027. A FIFA abriu as manifestações de interesse em julho e recebeu mais de 100 mil inscrições. Em 2014, por exemplo, mais de 13 mil voluntários participaram da Copa do Mundo Masculina aqui no Brasil. Não é necessário ter experiência prévia e ser voluntário para participar. Por outro lado, é essencial ter conhecimento do português como idioma oficial do Brasil ou do inglês. O domínio de outras línguas será considerado uma vantagem. Os voluntários selecionados estarão distribuídos pelas cidades sede que vão receber a competição. São elas Belo Horizonte, Brasília, Fortaleza, Porto Alegre, Recife, Rio de Janeiro, Salvador e São Paulo. Eles darão apoio às áreas como mídia, tecnologia, transporte, gestão de competição, cerimônia e operação de mãos de obra.
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2: Meio-dia 17, Rádio Coração FM, Jornal 95 FM Notícias. Momento do esporte, fala agora da Copa do Brasil. Primeira semifinal já está definida e o Palmeiras vai enfrentar o Vasco da Gama. Acompanhe na reportagem dela, Daniele Esperon.
0: Agência Rádio Web.
3: A primeira semifinal da Copa do Brasil está definida e será entre Vasco e Palmeiras. Tudo porque o time cruzmaltino voltou a vencer o Vitória, desta vez no Barradão e pelo placar de 2-0. Andrés Gomes e Puma Rodrigues marcaram os gols da vitória vascaína. O goleiro Léo Jardim, um dos destaques do time na temporada, comemorou muito a classificação e mandou um recado ao torcedor vascaíno.
5: Cara, é só agradecer, eu sou muito grato a essa torcida que me abraçou desde o começo, desde que eu cheguei. E a gente sabe que por muitas vezes o torcedor do Vasco vem sofrendo, mas que eles continuem acreditando, continuem apoiando da forma como eles têm feito, que a gente tem se dedicado muito para mudar essa situação, mudar essa história do Vasco e colocar o Vasco no lugar onde ele merece. Então, realmente é só agradecer por todo o apoio, a torcida está sempre do nosso lado e que eles continuem acreditando, continuem apoiando a gente, que a gente vai se dedicar muito para dar alegria para essa torcida.
3: O Palmeiras conseguiu segurar o Santos dentro da Vila Belmiro e um empate sem gols garantiu o Verdão na próxima fase, já que na primeira partida 3-0 para a equipe do Palmeiras. Portanto, a primeira semifinal definida, faltando apenas o adversário do Atlético Mineiro, que vai sair do confronto desta quinta-feira, que será do Grenal. Grêmio e Internacional se enfrentam na Arena do Grêmio às 8 horas da noite. O detalhe é que na primeira partida o 0-0 persistiu. Portanto, quem vencer garante vaga na próxima fase e vai enfrentar o Galo. Um novo empate leva a decisão para os pênaltis. Agência Rádio Web com informações da Copa do Brasil, Daniele Esperon.
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2: Rádio Coração FM, Jornal 95 FM Notícias. E a Confederação Brasileira de Futebol, CBF, anunciou ontem, quarta-feira, dia 12.

0: Quais os adversários da seleção brasileira na data FIFA de novembro? O time de Carlo Ancelotti vai enfrentar o Japão no dia 14, às 7 horas e 15 minutos, horário de Brasília. E a seleção de Singapura no dia 17, às 7 da manhã. As duas partidas serão realizadas no Estádio Nacional de Singapura. Em nota, a CBF informou que a escolha pelos adversários se deu pela restrição de opções. Nessa data FIFA de novembro, as seleções da Europa e da África estarão em compromissos oficiais pelas respectivas confederações. Assim, de acordo com a entidade, a escolha pelas seleções asiáticas irá proporcionar à seleção brasileira em enfrentamento com diferentes escolas do futebol mundial.
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0: Rádio Coração FM, Jornal 95 FM Notícias. Momento do esporte destaca agora que o Congresso Nacional Brasileiro debate segurança e logística nos estádios pelo país. Acompanhe na reportagem de Aline Costa.
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2: Profissionais do direito e especialistas de todo o país debatem a partir desta terça-feira na Bahia os desafios das relações de consumo em eventos esportivos. O encontro reúne integrantes do Ministério Público, representantes de instituições públicas e privadas e especialistas na área do consumidor. O debate ocorre durante o 24º Congresso Nacional do Ministério Público do Consumidor, o MPCon, realizado na sede do Ministério Público da Bahia, no Centro Administrativo em Salvador. A programação segue até o dia 4 de setembro e tem como tema central a proteção do torcedor como consumidor. Entre os assuntos estão segurança nos estádios, transporte e mobilidade, prestação de serviços, publicidade, sistema financeiro e apostas esportivas. A coordenadora do Centro de Apoio Operacional às Promotorias do Consumidor, a promotora de justiça Thelma Leal, destaca que um dos principais desafios que será tratado no Congresso é a garantia de que o torcedor tenha segurança e receba exatamente aquilo que foi contratado.
3: Os principais problemas que o consumidor enfrenta em grandes eventos é a questão de logística, do deslocamento, muitas vezes com passagens aéreas que dão problemas, o transporte urbano também é levado em consideração em todos os aspectos, porque um jogo não começa quando se inicia a partida com o apito do árbitro e nem termina com o apito final do árbitro. Tem todo um caminho a ser percorrido pelo consumidor e que a gente pode incluir a compra do ingresso, as plataformas digitais, hoje temos um cenário novo também com as bets. Isso tudo será abordado no Congresso Nacional do Ministério Público do Consumidor.
2: Outro ponto de atenção é o avanço das novas tecnologias nas relações de consumo. O Congresso também discute apostas esportivas, superendividamento, meios de pagamento, contratos digitais, uso de algoritmos e proteção de dados. A segurança também está entre as prioridades, com debates sobre prevenção de riscos, reconhecimento facial e atuação das torcidas organizadas. Para a promotora, a população pode ajudar e muito a garantir que sua ida ao estádio seja uma experiência segura e adequada.
3: Que nós entendemos que precisa mudar para a prestação de serviços, talvez uma maior conscientização da população dos seus próprios direitos e reclamar, exigir a minha entrada quando cabível e exigir que seja dada segurança no evento, e exigir que seja atendido os seus direitos e lhe seja entregue exatamente o que ele comprou. Então são os principais problemas encontrados pelo consumidor no futebol e nos grandes eventos.
2: A abertura do Congresso ocorre nesta terça-feira às 18 horas com palestra de Ricardo Morichita, secretário nacional do consumidor do Ministério da Justiça e Segurança Pública. Os debates seguem até sexta-feira, reunindo especialistas de diferentes áreas para discutir como garantir mais proteção ao consumidor nos grandes eventos esportivos. Agência Rádio Web de Salvador, Aline Costa.
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0: Meio-dia 24, Rádio Coração FM, Jornal 95 FM Notícias. Destaca agora para o esporte aqui em nossa região. Arena Deva, ali no distrito da Vila Vargas, vai receber a primeira Copa Arena Deva de futebol suíço aberta. Um assunto aí com a equipe ativa do rádio, site Gazeta MS, edição de áudio do amigo Rodrigo Lamira. E informações com ele, meu amigo Silva Júnior.
4: Boa tarde, Reinaldo Félix. Boa tarde, ouvintes da Rádio Coração. Desportista Deva está chegando com informações da Copa Arena Deva de futebol suíço aberto, que acontece ali entre Vila São Pedro e Vila Vargas, BR 163, à direita.

0: para quem segue Dourados Campo Grande.
1: Bom dia, Silva Júnior, bom dia a todos os ouvintes. É isso aí, aqui na Arena Deva, no distrito de Vila São Pedro, iniciou na quinta-feira passada a primeira

0: Que reuniu equipes do distrito, de Dourados e de cidades vizinhas. Inclusive, vem uma equipe de Glória de Dourados. Então, os amantes do futebol, que gostam daquele futebol bem jogado, bem disputado, estão convidados para participar aqui, para virem assistir e prestigiar esse grande evento aqui na Arena Deva. Nós estamos aguardando, esperando todos com muita motivação. Um abraço, Silva Júnior, fica com Deus.
1: Agradecemos a sua participação, sucesso nesse evento, Deva, e toda a sua equipe.
2: Tá certo, amigo Silva Júnior, obrigado por suas informações, pessoal aí da Arena Deva, lá no distrito da Vila Vargas, forte abraço a todos. Aí, portanto, esses foram os destaques de hoje aqui no Momento do Esporte, no Jornal 95 FM Notícias.
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2: Essa é sua Rádio Coração FM no ar, o Jornal 95 FM Notícias, com informações da Agência Brasil, Rádio Agência Nacional, Agência Brasil 61.com e da Agência Rádio Web. Agora o nosso giro de informações nacionais e internacionais. A União Europeia vai suspender a compra de carne do Brasil nesta quinta-feira. A decisão, que envolve medidas sanitárias, é vista como preocupação por exportadores brasileiros, que alegam não haver substituição automática do mercado europeu, mesmo com a recente ampliação da cota de importação anunciada pelos Estados Unidos, que tentam conter a inflação dentro do país. Em junho, a União Europeia oficializou a decisão que veta a compra de carnes, tripulas, peixe e mel produzidos no Brasil. Segundo o bloco, os produtores brasileiros não conseguiam provar que usam medicamentos antimicrobianos para tratar e prevenir infecções em animais ao longo de toda a cadeia produtiva. Com as exigências europeias, o governo brasileiro passou a colocar em prática novos procedimentos para controlar o uso de antimicrobianos na cadeia. Ainda assim, os alimentos seguem proibidos de serem comercializados. Em Dourados, meio-dia 27. Mortos por avalanche na fronteira de Nepal e China passam de 1.200. Esses são os destaques do Giro Internacional de Notícias. Acompanhe na reportagem de Luísa Ramos.
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5: Luísa Ramos.
6: Paris, quinta-feira, 3 de setembro de 2026. A partir de hoje, a União Europeia suspende a entrada de carne bovina, aves, ovos e mel do Brasil. A medida vale para os 27 países do bloco e faz parte de uma estratégia europeia de combate à resistência aos antibióticos. Problema que, segundo a OMS, causa mais de 1 milhão de mortes por ano em todo o mundo. Bruxelas afirma que mantém diálogo com autoridades brasileiras e diz trabalhar de forma construtiva para que o país comprove o cumprimento das exigências sanitárias. A expectativa é que parte dos envios de aves, ovos e mel seja liberada até novembro, após o resultado de uma auditoria técnica da União Europeia, que se encerra nesta quinta-feira. Para a carne bovina, no entanto, o processo deve ser mais longo e pode se estender até o próximo ano. A escalada da guerra entre Estados Unidos e Irã no Golfo continua. Hoje, Teherã lançou mísseis e drones contra bases militares americanas no Kuwait e nos Emirados Árabes, em mais uma retaliação aos bombardeios realizados por Washington contra instalações iranianas nos últimos dias. Os ataques americanos deixaram 19 mortos no Irã, entre eles civis. O governo de Donald Trump afirmou que está pronto para realizar novos bombardeios a qualquer momento. O Irã também ameaçou ampliar suas ações contra aliados dos Estados Unidos no Oriente Médio. A nova escalada aumenta os riscos para a navegação no Estreito de Hormuz e afasta perspectivas de solução diplomática para o conflito. A tragédia causada pelo colapso de uma geleira na fronteira entre Nepal e China já deixou pelo menos 1.225 mortos e quase 4.800 pessoas desaparecidas, segundo balanços ainda provisórios divulgados uma semana após o desastre. O episódio voltou a chamar a atenção para os riscos associados ao derretimento acelerado das geleiras do Himalaia. A Organização Meteorológica Mundial alertou que o fenômeno climático El Niño já está instalado e pode ser o mais intenso já percebido até hoje. Segundo a agência da ONU, O episódio tem alta probabilidade de se manter até fevereiro de 2027, podendo contribuir para que o ano que vem se torne o mais quente já registrado.

0: O El Niño provoca o aquecimento das águas do Oceano Pacífico e pode aumentar o risco de secas, enchentes e ondas de calor em várias regiões do planeta. Para mais notícias, acesse o site rfibrasil.com. Da Rádio França Internacional para a agência Rádio Web de Paris, Luísa Ramos.
1: 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Meio de 30, Rádio Coração FM, Jornal 95 FM Notícias, de volta aqui ao Brasil. Falando agora de Brasília, CCJ do Senado Federal aprovou proposta que acaba com a escala 6x1. Acompanhe na reportagem de Marquesan Araújo.
2: Agência Brasil 61.
3: A Comissão de Constituição e Justiça do Senado aprovou nesta quarta-feira, dia 2, a proposta que prevê o fim da escala de trabalho 6x1. A PEC segue agora para o plenário da Casa. O texto reduz de forma gradual a jornada máxima semanal de 44 para 40 horas, sem redução de salário. Também estabelece 2 dias de repouso remunerado por semana, sendo um deles preferencialmente aos domingos. A mudança não será imediata. 2 meses depois da publicação da eventual emenda constitucional, o limite semanal cairia para 42 horas. 1 ano e 2 meses depois, chegaria às 40 horas. A proposta permite compensação de horários por meio de acordos ou convenções coletivas. Também prevê que esses instrumentos possam estabelecer formas de compensação dos dias de descanso, desde que sejam garantidos, em média, 2 dias de folga por semana, com pelo menos 1 dia de repouso a cada 7. As novas regras também trazem exceções. Elas não se aplicam, por exemplo, a empregados com diploma de nível superior que recebam pelo menos 2,5 vezes o teto do Regime Geral de Previdência Social, salvo previsão em acordo coletivo ou decisão do empregador. Servidores públicos também ficam fora das regras de duração e controle da jornada prevista na PEC. Nos contratos da administração pública que envolvam mão de obra, a redução da jornada dependerá de aditamento contratual, que deverá ocorrer em até 1 ano. Já o segundo dia de repouso deverá ser garantido 2 meses após a publicação da emenda. A proposta também prevê que uma lei complementar possa estabelecer regras de transição para MEIs, microempresas e empresas de pequeno porte, desde que seja mantido o nível de emprego. Reportagem Marquesan Araújo.
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1: Meio de 33, Rádio Coração FM, Jornal 95 FM Notícias, ainda em Brasília. Falando agora das investigações do escândalo do Banco Master, ministros mantêm silêncio no STF e o PGR Paulo Gonet pede nulidade. Acompanhe na reportagem de Alain Barbosa.
2: Agência Rádio Web.
4: A primeira sessão no Supremo Tribunal Federal, após revelações de diálogos envolvendo o ministro Alexandre de Moraes e o procurador-geral da República, Paulo Gonet, com o banqueiro Daniel Orcaro, foi marcada pelo silêncio sobre o tema. Moraes, como de praxe, sentou ao lado do ministro André Mendonça, magistrado que liberou a quebra de sigilo das mensagens contidas nas investigações da Polícia Federal. O presidente da corte, Edson Fachin, abriu a sessão nesta quarta-feira, normalmente ladeado por Gonet, sem tocar no assunto. Pela manhã, em evento sobre resistência democrática, Fachin afirmou que analisa medidas relacionadas ao caso.
5: A elevada autoridade do cargo não confere privilégios, mas impõe deveres, limites e responsabilidades que devem ser observados com absoluto respeito à Constituição, às leis e ao Supremo Tribunal Federal. Nos próximos dias, concluída a análise necessária dos fatos e os procedimentos institucionais pertinentes, esta presidência anunciará, no tempo devido e sem precipitação, as medidas cabíveis e necessárias.
4: Em nota, Paulo Gonet defendeu a nulidade das investigações. Segundo ele, a ordem dada à autoridade policial para investigar pessoas específicas sem pedido do Ministério Público e sem iniciativa da autoridade policial é nula, por exceder os limites de competência do magistrado na fase pré-processual. No discurso, Fachin sinalizou que as medidas a serem tomadas devem afetar tanto Moraes quanto André Mendonça.
5: Circunstâncias relacionadas, de um lado, à atuação processual e, de outro, a sérios elementos de fato que exigem desta presidência serenidade, responsabilidade e firmeza.
4: No Senado, o presidente da Casa.

0: Davi Alcolumbre fez uma breve manifestação.
1: Todo mundo esqueceu que pediram 130 milhões para a mesma pessoa para fazer um filme. E agora o culpado sou eu, ministro Alexandre de Moraes. Mas eu vou fazer um relato de tudo que eu quero falar.
0: Desde a terça-feira, Fachin faz consultas internas junto aos demais ministros para dimensionar o andamento da crise envolvendo o STF. O presidente da corte não indicou se o caso irá a plenário. Agência Rádio Web de Brasília, Alan Barbosa.
2: 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Meio de 35, Rádio Coração FM, Jornal 95 FM Notícias, falando agora de eleições 2026. Confira a agenda dos candidatos presidenciáveis nesta quinta-feira, 3 de setembro. Acompanhe na reportagem de Alan Barbosa.
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0: Confira agora a agenda dos candidatos à presidência da República para esta quinta-feira. Ronaldo Caiado, do PSD, visita a obra social Dom Bosco, em São Paulo. Romeu Zema, do Novo, se encontra com mulheres em São Paulo, na Avenida Brasil, e também participa de sabatina em veículos de comunicação. Luiz Inácio Lula da Silva, do PT, cumpre agenda no Palácio do Planalto. Wilson Grassi, do Democrata, estará em Brasília, onde visita o Hospital e Centro de Reabilitação da Fauna Silvestre e também o Hospital Veterinário Anclivepa. Flávio Bolsonaro não tem agenda pública. Clariana Barão, do DC, concede entrevista em São Paulo ao canal Léo Dias. Rui Costa Pimenta participará da análise da terceira extraordinária no canal da Rádio Caos Operária no YouTube. Os candidatos Renan Santos, do Missão, Augusto Cury, do Avante, Pablo Marçal, do PRTB, Edmilson Costa, do PCB, Ertes Dias, do PSTU e Samara Martins, do UP, não divulgaram agendas para esta quinta-feira. Agência Rádio Web, de olho nas eleições 2026, Alan Barbosa.
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0: olho nas eleições 2026, Alan Barbosa.
1: 3h37, falando agora de clima, olha só, El Niño, o fenômeno El Niño, terá impacto positivo e negativo
2: climático que provoca o aquecimento nas águas do Oceano Pacífico e altera o regime de chuvas em todo o Brasil. Mas para a produção agrícola do país, estudos apontam para comportamentos distintos, podendo até favorecer alguns produtores. É o caso dos gaúchos. Pelo menos duas pesquisas divulgadas durante a Expo Inter apontam que o estado pode ser beneficiado com os efeitos do fenômeno. Um dos levantamentos é do Sicredi, no qual foi feita uma pesquisa entre os anos de 1976 a 2026 a respeito das safras de verão do estado. A pesquisa apontou que neste período as safras cultivadas sob a influência do El Niño foram acima da média em 61% das vezes. Especialista em análise econômica agro no Sicredi Commodities Agrícolas e autor da pesquisa, Felipe Kalikowski, aponta que para este próximo ciclo, o fenômeno pode ajudar a recuperar as perdas de anos anteriores, justamente pela falta de chuva.
3: O El Niño é um fenômeno que tende a trazer chuvas acima da média. Se a gente parar para pensar nas duas grandes safras que a gente tem no Rio Grande do Sul, a safra de inverno e a safra de verão, a safra de verão é uma safra que, na verdade, sofre historicamente com pouca chuva. Então, o El Niño trazendo chuva acima da média, ele beneficia esse tipo de safra historicamente. A safra de inverno, por outro lado, é o contrário. Ela tende a sofrer com mais chuvas. O El Niño trazendo chuvas acima da média tende a prejudicar ela.
2: Outro estudo projetando a influência do El Niño na próxima safra foi elaborado pela empresa Bettler. O levantamento corrobora com a conclusão do Sicredi, mas vai além e aponta o efeito em outras regiões. O levantamento da Bettler mostra que o centro-oeste brasileiro deve ter um atraso no plantio, o que pode impactar nos preços ao longo do ciclo, como pontua o sócio da empresa, Davi Freitas.
4: Quanto que a gente espera que o centro-oeste baixe um pouco a expectativa da sua safra, né? E como o centro-oeste é um grande representante da produção aqui do Brasil, é onde a gente imagina que vai ter mexida de preço, né? Então essa diminuição da produção pela seca do El Niño, né, vai dar uma apertada na quantidade produzida e aí por oferta e demanda vai aumentar o preço.
2: Estimativas da Administração Oceânica e Atmosférica dos Estados Unidos, a NOAA, na sigla em inglês, apontam para uma probabilidade de 95% para a ocorrência de um super El Niño entre o final de 2026 e o início de 2027. Grupo Rádio Web 25 anos, áudio que amplifica conexões. Produção e reportagem, Eduardo Amaral.
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0: Rádio Coração FM, Jornal 95 FM Notícias, 12h40. Vamos a um breve intervalo comercial na sequência, informações regionais, destacando a cidade de Dourados, que terá drive-thru e vacinação antirrábica no dia 12 de setembro. Colapso na ponte do Rio Taquari leva o estado a decretar emergência em três cidades de Mato Grosso do Sul. Crise no agro reflete nas vendas de máquinas agrícolas, que acumulam quedas de 26% somente esse ano. Também a previsão do tempo, a cotação do dólar, do boi gordo e agropecuária da Coamo. A gente volta já já, 95 FM Notícias. 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
7: 12h41.
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8: 12:44.
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12: Segundo o INMET, a quinta-feira no Centro-Oeste continua com muito calor. Cuiabá é a capital mais quente da região, com máxima de 37 graus. Goiânia fica em 35 graus e Brasília em 31 graus, ambas com mais nuvens e chance de chuva à noite. Já Campo Grande tem o céu mais aberto, com máxima de 31 graus e sem previsão de chuva. A dica de sempre, beber bastante água e evitar sol forte durante a tarde. As informações são do Instituto Nacional de Meteorologia. Sofia Muniz, o tempo e a temperatura.
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13: Essa é a sua Rádio Coração FM no ar, o Jornal 95 FM Notícias. Aqui você sempre muito bem informado. Meio-dia 46, estamos de volta destacando agora as informações regionais. O governo de Mato Grosso do Sul decretou situação de emergência por 180 dias nos municípios de Corumbá, Ladário e Coxim, após o colapso da ponte João Venceslau Leite de Barros sobre o rio Taquari na rodovia MS-168. O decreto foi publicado ontem, quarta-feira, dia 2, no Diário Oficial do Estado e classificado o episódio como desastre do tipo colapso de edificações, queda de estrutura civil, conforme a classificação nacional. A ponte está num trecho da MS-168 que liga as rodovias MS-423 e MS-214. considerada estratégica para o deslocamento entre o Pantanal do Paiaguás e o Pantanal de Niecolândia. A decisão foi baseada no relatório técnico elaborado pela Agência Estadual de Gestão e Empreendimento, a AGESU, que constatou o colapso da estrutura.

0: A Coordenadoria Estadual de Proteção e Defesa Civil também emitiu parecer favorável ao reconhecimento da emergência. Com decreto, o Estado de Mato Grosso do Sul poderá mobilizar órgãos públicos, convocar voluntários e promover campanhas de arrecadação para auxiliar a população atingida. A Defesa Civil Estadual será responsável por coordenar as ações de resposta, recuperação e reconstrução. A medida ainda possibilita contratações emergenciais de obras, serviços e bens indispensáveis ao enfrentamento do problema, com dispensa de licitação dentro dos limites previstos na Lei Federal número 14.133 de 2021. Para as obras e serviços, os contratos emergenciais deverão se restringir às ações necessárias para a situação e ter execução de até um ano, sem possibilidade de prorrogação. O decreto entrou em vigor na data da publicação e foi assinado pelo governador do estado, Eduardo Ridel.
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0: Rádio Coração FM, Jornal 95 FM Notícias. Eleições 2026 vem aí. Saiba como o eleitor pode fiscalizar a campanha e denunciar irregularidades. Acompanhe na reportagem.
2: Os eleitores podem ajudar a fiscalizar as eleições 2026 e denunciar possíveis irregularidades durante a campanha. Entre os mecanismos disponíveis estão o aplicativo Pardal da Justiça Eleitoral e o Sistema de Alertas de Desinformação Eleitoral, o SIAD. O Pardal permite denunciar pelo celular situações como compra de votos, uso indevido da máquina pública e propaganda irregular. É possível anexar fotos, vídeos, áudios e links que ajudem a comprovar as possíveis irregularidades. O aplicativo é gratuito e está disponível na Google Play e na Apple Store. Para registrar a denúncia, o cidadão precisa se identificar pelo e-título ou pela plataforma gov.br e a identidade do denunciante é mantida em sigilo. O eleitor também pode acompanhar as prestações de contas dos candidatos pelo sistema Divulga Cand no Tribunal Superior Eleitoral. Já caso de desinformação sobre as eleições, uso irregular de inteligência artificial e disparos em massa de mensagens podem ser comunicados ao SIAD. O Manual do Eleitor do TSE também orienta sobre a possibilidade de denunciar casos de inelegibilidade à Justiça Eleitoral e acompanhar as auditorias realizadas nas urnas eletrônicas. Além disso, durante a votação, os tribunais regionais eleitorais realizam, por amostragem, testes de integridade das urnas. Os procedimentos são públicos e podem ser acompanhados pelos interessados. Mais detalhes sobre o Manual do Eleitor podem ser acessados por meio do site do TSE em www.tse.jus.br ou em brasil61.com. Reportagem Bianca Mingotti.
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0: A Prefeitura de Dourados, por meio do Centro de Controle de Zoonoses, o CCZ, da Coordenadoria Especial de Políticas Públicas de Proteção aos Direitos dos Animais, vai realizar no próximo dia 12 de setembro, aqui em Dourados, uma ação especial de vacinação antirrábica para cães e gatos em formato drive-thru. O atendimento será das 8 da manhã até as 4 da tarde no pátio da Prefeitura, na Rua Coronel Ponciano. A iniciativa busca facilitar o acesso dos tutores à vacinação, oferecendo uma alternativa prática, rápida e segura para a imunização dos animais. A dose é destinada para cães e gatos a partir dos 3 meses de idade e devem estar saudáveis no momento da aplicação. A recomendação é de que a vacina seja feita anualmente. No sistema da Evitru, o tutor poderá chegar ao local com o cão ou gato e seguir o fluxo organizado pelas equipes responsáveis pelo atendimento, sem a necessidade de permanecer em longas filas e realizar deslocamentos internos com o animal. O formato também contribui para uma melhor organização do fluxo e para a redução de situações de estresse e aglomeração entre os animais.
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0: Rádio Coração FM, Jornal 95 FM Notícias. Seguimos com as informações regionais, falando novamente da crise no agronegócio. Reflete nas vendas de máquinas agrícolas que acumulam quedas de 26% somente em 2026. Acompanhe na reportagem do amigo Silva Júnior.
3: Momento do Agro com Ângelo Ximenes. Vendas de máquinas agrícolas acumulam queda de 26% em 2026.
4: A queda de vendas de máquinas agrícolas no agro é diretamente proporcional ao que vem acontecendo no agro, ou seja, não fecha a conta. Os preços das commodities agrícolas, eles estão abaixo do custo de produção, né? Nós estamos falando aí principalmente do grande, no centro-oeste, a principal cultura que é a soja e também a dobradinha com milho, né?

0: e outros derivados, sorgo, milheto, né? Eles estão diretamente proporcional à não aquisição de máquinas. Por quê? Não fecha a conta do custo de produção. Se não fechando a conta do custo de produção, não tem como comprar máquinas novas, né? Então o produtor, ele tem feito adaptações nas máquinas antigas, né? Para que aquelas máquinas antigas consigam fazer o mesmo trabalho que as máquinas com melhor tecnologia poderiam estar fazendo, né? Então eu vejo isso aí, né? Que o agro agora, né, possivelmente com os preços das commodities se elevando, né, o preço da soja já está em 20% mais melhor do que estava anteriormente, né, mas para quem tem o produto ou para quem vai fazer contrato futuro, semelhante também é o milho, né, também estamos na mesma condição, só que o produtor tem um passivo ainda, carregando o passivo, né, devido à inadimplência do setor, devido a essa inadimplência do setor, o produtor vai passar alguns anos ainda com essas máquinas mais antigas, né? E tentando fazer as adaptações, as correções e as manutenções para que elas possam sobreviver, no mínimo, a sua vida útil, né? A vida útil de uma máquina aí hoje seria 10 anos. Não que após 10 anos ela não pode ser usada mais, mas ela tem a depreciação pela obsolescência também, né?
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3: Rádio Coração FM, Jornal 95 FM Notícias, destaca agora a cotação do dólar e os indicadores econômicos. Informações através da agência Brasil61.com.
4: O Ibovespa fechou esta quarta-feira, dia 2 de setembro, em alta de 2,98% aos 185.073 pontos. O desempenho ocorreu em meio à repercussão da pesquisa Quest, que mostrou a redução da diferença entre Lula e Flávio Bolsonaro em uma eventual disputa de segundo turno. O resultado influenciou a percepção dos investidores e reforçou o avanço da Bolsa Brasileira, que já vinha de 10 sessões consecutivas de alta. Segundo o estrategista da Genial Investimentos, Felipe Villegas, o mercado passou a considerar com maior intensidade a possibilidade de alternância de poder nas eleições. Entre as maiores altas do dia, as ações do Grupo Toque avançaram 22,79%. No campo negativo, dois papéis do Grupo Casas Bahia recuaram 21,11% e 20%. O volume total negociado na B3 foi de cerca de 40 bilhões de reais, em meio a pouco mais de 5 milhões de negócios. Os dados da Bolsa podem ser consultados no site da B3. Reportagem Viviane Bessa.
3: E nesse momento, meio-dia 55, a moeda norte-americana cotada a R$ 5,11, uma alta de 0,40%. Repetindo, portanto, o dólar comercial de momento, R$ 5,11. Informações pelo site br.investing.com.
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3: E atenção você, amigo produtor rural, cooperado da Coamo, acompanhando o Jornal 95 FM Notícias. Atenção para os preços praticados pela cooperativa. Na manhã de hoje, base Dourados em Itaporã. Soja, R$ 127,50 a saca. Milho, R$ 50 a saca. Trigo, R$ 77 a saca. Repetindo, soja, R$ 127,50 a saca. Milho, R$ 50 a saca. Trigo, R$ 77 a saca.
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3: Rádio Coração FM, Jornal 95 FM Notícias. Nós seguimos com as informações voltadas ao homem do campo. Confira agora a cotação do boi gordo, aves e suínos. Informações através da agência Brasil61.com.
4: O preço do boi gordo apresenta alta de 0,40% nesta quinta-feira, 3 de setembro. Em São Paulo, a arroba é negociada a R$ 347,40. No mercado de frango, os preços apresentam recuo na Grande São Paulo, em São José do Rio Preto e em Descalvado. O frango congelado é vendido a R$ 7,34, enquanto o frango resfriado custa R$ 7,35. A carcaça suína especial apresenta estabilidade de preço nos atacados da Grande São Paulo, onde o quilo custa R$ 7,16. Entre os estados analisados, o suíno vivo registra o menor preço no Paraná, onde o animal é comercializado a 4

0: R$ 5,45. Os dados são do CPEA. Reportagem Viviane Bessa.
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3: Meio-dia 57, Rádio Coração FM, Jornal 95 FM Notícias, espaço Direito do Consumidor de hoje destaca o Dia do Cliente, que testa preparo das equipes para vender mais. Acompanhe na reportagem de Virgínia Alves.
4: Datas promocionais podem levar mais consumidores às lojas, mas o aumento do movimento também exige preparação de quem está no outro lado do balcão. No Dia do Cliente, celebrado em 15 de setembro, organizar e envolver a equipe pode fazer a diferença para aproveitar o aumento da procura sem comprometer o atendimento. O gerente de atendimento e relacionamento com o cliente do Sebrae Nacional, Enio Pinto, afirma que a estratégia precisa trazer resultado para todos os envolvidos na venda.
5: Primeiramente, vamos falar de gente, vamos falar do seu time. Todas essas datas comemorativas têm que ser um ganha, ganha, ganha, ganha. Quatro ganhos. Ganha o cliente, ganha você, ganha o seu fornecedor e ganha o seu vendedor.
4: Além de envolver os vendedores na estratégia, é importante preparar a equipe para atender vários consumidores em períodos de maior movimento. Enio Pinto chama atenção para a necessidade de treinamento antes dessas datas.
5: É fundamental que você capacite, que você treine sua equipe para vendas concomitantes, vendas simultâneas, já que no presencial é muito comum você ter loja cheia.
4: Definir funções, alinhar as condições das promoções e preparar os vendedores com antecedência pode evitar falhas justamente quando a procura aumenta. A experiência do Dia do Cliente também pode ajudar o empreendedor a identificar ajustes necessários na equipe antes de outras datas importantes para o comércio, como a Black Friday. Agência Rádio Web, produção e reportagem, Virgínia Alves.
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3: Meio-dia 59, Rádio Coração FM, Jornal 95 FM Notícias. Vamos a um breve intervalo comercial. Na sequência, informações da Igreja Católica destacando o encontro com os seminaristas no sul da Itália, onde o Papa Leão XIV afirmou: o seminário não deve ser subestimado, pois faz parte da missão. O nosso momento de saúde destaca a dor no peito pode indicar a necessidade de cateterismo cardíaco. A gente volta já. 95 FM Notícias, é você muito bem informado.
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7: 1 hora. 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
5: Em Dourados e todo o estado do Mato Grosso do Sul, 1:05, Rádio Coração FM, no ar o Jornal 95 FM Notícias, estamos de volta, destacando agora as informações da Igreja Católica. O seminário não deve ser subestimado, pois faz parte da missão. A afirmação é do Papa Leão XIV, foi feita durante um encontro com seminaristas no sul da Itália. Mais informações do Papa com a Rádio Vaticano.
6: No encontro desta quinta-feira com seminaristas provenientes do sul da Itália, o Papa Leão XIV refletiu em discurso a importância de viver a fase do seminário para aprofundar a relação com Deus e a verdade da vocação, um período que vem depois do chamado e antes de se colocar em missão. Para isso, usou do Evangelho de São Marcos para orientar a reflexão dirigida a um grupo de 150 pessoas na Sala Clementina, no Vaticano, formado por estudantes do Pontifício Seminário Regional Pugliese Pio XI, da cidade de Monfetta e do Seminário Episcopal de Aversa, junto a formadores e familiares. Duas instituições que, como lembrou o Papa, estão de aniversário em 2026, já que em Monfetta comemoram 100 anos da nova sede e em Aversa são 300 anos da sede atual. Ao direcionar o discurso para a formação, Leão XIV comentou que o estudo e a disciplina são etapas essenciais do caminho, mas que só tem valor se estiverem fundamentados na relação com Deus. E o Papa ilustrou citando a passagem evangélica que narra quando Jesus subiu ao monte e chamou os 12 apóstolos que quis para que ficassem com ele e seguissem depois em missão.
7: Em queste poche parole c'è già tutto.
6: Nessas poucas palavras já está tudo. Ao nos determos nessa breve passagem, podemos perceber uma síntese

0: admirável da experiência válida para todo chamado, para todos aqueles que desejam aprofundar a verdade da própria vocação. Há um monte a subir, onde alcançar Cristo e, acima de tudo, onde permanecer junto a Ele. O coração da experiência do seminário está todo aqui, aprender a estar com o Mestre, o Senhor Jesus. Deus chamou para si aqueles que quis, recordou o Papa, o que demonstra a liberdade de Deus, da qual brota toda vocação. Não há um concurso, não há uma lista de classificação, nem está escrito que escolheu os melhores, escolheu aqueles que queria. Em um mundo que se esforça tanto para celebrar a autorrealização, continuou Leão, é importante reiterar sobre a livre escolha da parte de Deus Pai, que sussurra ao coração dos jovens em todas as épocas da história e em todos os lugares. Depois de ouvir a voz do Senhor de fato, disse o pontífice, é preciso ir ao seu encontro e subir a montanha. Um caminho que pode ser cansativo, com a subida feita a pé e sem conseguir avistar o topo. O cansaço da vida espiritual é, porém, sustentado pela beleza da fraternidade e da partilha da missão. Com o nascimento da vocação, continuou o Papa, é preciso então aprender a estar com ele em cima, no monte. E a própria presença de vocês no seminário é um sinal de esperança para toda a igreja, antecipou Leão, que também agradeceu em nome da própria igreja pelo sim de todos os dias.
1: Por questo il tempo del seminario resta necessario.
0: O tempo do seminário continua sendo necessário hoje não menos do que ontem. Em um mundo que tem pressa e que vê com desconfiança qualquer pausa prolongada, poderia-se pensar que seja um luxo ou uma instituição ultrapassada, mas não é assim. Justamente porque o nosso tempo é acelerado e barulhento, há necessidade de um lugar e de uma fase da vida em que se aprenda a permanecer, a discernir, a deixar-se formar sem atalhos. O seminário não é um adiamento da missão, mas uma condição para a mesma. Não se deve subestimá-lo. No monte, Jesus então reúne os 12 para que aprendam que a igreja se vive em conjunto, afirmou o Papa. Ao citar a sua carta apostólica, Uma Fidelidade que Gera Futuro, Leão enalteceu a importância de corresponder à graça da fraternidade. Assim como nenhum pastor existe sozinho, nem mesmo um seminarista pode conceber um caminho desligado da igreja.
1: O seminário, dunque...
0: O seminário, portanto, antes mesmo de ser um lugar para adquirir informações, deveria ser uma escola dos afetos. E a vocês, queridos formadores, peço que sejam os primeiros mestres daquele cuidado e daquela fraternidade que se manifestam em relações autênticas, pessoais e comunitárias, feitas de verdade e de caridade. Não se improvisa ser formador. O ministério de vocês é extremamente delicado, para o qual se prepara com conhecimento, paciência e amor. Além dos formadores, o Papa também se dirigiu às famílias dos seminaristas, a quem agradeceu, porque uma vocação nunca surge sem um contexto adequado e muitas vezes precisa de um lar, de pais que rezam e que sabem deixar ir. Resta então o último passo, disse o Papa, aquele em que se desce do monte. De fato, depois de ser experimentado Deus, assim como os 12 apóstolos, os seminaristas são chamados à missão junto a famílias que lutam para sobreviver, jovens que aos 20 anos fazem as malas em busca de trabalho, idosos solitários, marginalizados, aqueles que perderam o sentido da existência.
1: Il sacerdote è mandato a tutti perché a tutti annunci la bellezza della fede in Gesù Cristo.
0: O sacerdote é enviado a todos para que a todos anuncie a beleza da fé em Jesus Cristo, a boa nova da nossa salvação. É a salvação que nos foi concedida por meio de Maria. Confie nela, como naquela que por primeiro fez o que hoje é pedido a vocês. Peçam a Maria a graça de aprender a dizer todos os dias o seu sim ao Senhor Jesus.
1: Chiedete a Maria la grazia di imparare a dire ogni giorno il vostro sì

0: al Signore Gesù.
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2: 1 da tarde, mais 12 minutos, Rádio Coração FM, Jornal 95 FM Notícias. O Momento Saúde de hoje destaca informação importante: em dor no peito pode indicar a necessidade de cateterismo cardíaco. O exame avalia se há obstruções nas artérias coronárias. Acompanhe na reportagem de Gabriel Nascimento.
3: O coração é um órgão vital para o funcionamento do corpo humano. Ele bombeia sangue através dos vasos sanguíneos e garante que oxigênio e nutrientes cheguem às células. Problemas no coração incluem alteração no funcionamento e na estrutura do órgão. E quando há sintomas, é necessário fazer um exame para que haja um diagnóstico. O doutor Pedro Henrique Teixeira, cardiologista, intervencionista e membro da Sociedade Brasileira de Hemodinâmica, fala o que é e como é feito o cateterismo cardíaco.
4: A gente faz uma anestesia no local onde é inserido um introdutor, que ou é pelo braço ou pela perna, né? A região do punho ou a região aqui da parte da virilha. E por ali, a gente colocando esse introdutor, a gente entra com um cateter, que é um tubo muito fino, flexível, que vai deslizando por dentro da artéria até chegar ao coração.
3: O cateterismo cardíaco e a angioplastia são procedimentos parecidos. A principal diferença entre os dois está no objetivo de cada um. O cateterismo cardíaco, também chamado de coronariografia, é utilizado para diagnosticar problemas cardíacos, ou seja, para ver se há obstrução e a gravidade dela. Já a angioplastia tem a finalidade específica de tratar as obstruções nas artérias coronárias. O doutor Pedro Henrique Teixeira explica quando é indicado fazer o cateterismo.
4: A indicação mais comum é quando o paciente tem dor no peito, principalmente aquela dor que parece com esforço, quando o paciente sobe uma ladeira, uma escada, ele caminha mais rápido e essa dor aparece, e ela também melhora quando a pessoa costuma parar ou para de fazer o seu esforço físico.
3: O cateterismo serve para diversas situações, como avaliar a função cardíaca e diagnosticar possíveis problemas, como a doença arterial coronariana, a aterosclerose, que é a formação das placas de gordura, o estreitamento das artérias e os defeitos cardíacos congênitos. Da Rádio Cultura FM de Belém, Gabriel Nascimento para a Rádio Nacional.
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2: Em Dourados e todo o estado do Mato Grosso do Sul, 1 da tarde, mais 15 minutos. E é isso, o Jornal 95 FM Notícias de hoje vai ficando por aqui. Eu agradeço mais uma vez o seu carinho, a sua audiência. Se Deus assim nos permitir, nós retornaremos amanhã, sexta-feira, nesse mesmo horário aqui na sua Rádio Coração FM. Tem aí um só coração, a apresentação da nossa querida amiga Osardia Sanabria, que já se encontra aqui nos estúdios. Um só coração, programa que alega suas tardes, trazendo sempre grandes atrações. Uma boa tarde a todos vocês, ouvintes. Fiquem todos na presença de Deus. Um grande abraço a todos. Tchau, tchau.
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Senhor pertence a terra e o que ela encerra. Ao Senhor pertence a terra e o que ela encerra. Ao Senhor pertence a terra e o que ela encerra. O mundo inteiro, com os seres que os povoam, porque Ele a tornou firme sobre os mares e sobre as águas a mantém inabalável. Quem subirá até o monte do Senhor? Quem ficará em sua santa habitação? Quem tem as mãos puras.

ondas e inocente coração, quem não dirige sua mente para o crime. Sobre este desce a bênção do Senhor e a recompensa de seu Deus e Salvador. É assim a geração dos que o procuram e do Deus de Israel buscam a face. Ao Senhor pertence a terra e o que ela encerra. Salmo 24. Glória ao Pai, ao Filho e ao Espírito Santo. Amém.

1:25. Boa tarde, povo de Deus. Alegria na sua tarde. Programa Só Coração apenas começando pela 95,7 FM. Amor.

0: música linda que eu não conhecia.
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0: Tudo de novo com Dunga. É tudo de novo, tudo novo. Tudo de novo, Dunga cantando essa pérola preciosa da nossa igreja. E vamos ver o que acontece hoje no programa Só Coração. Daqui a pouquinho vamos falar de São Gregório Magno, Papa e Doutor da Igreja Católica. O Evangelho hoje com o Padre Giovanni, paróquia Santa Terezinha. Que bom, Padre Giovanni, seja bem-vindo.
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0: Também Padre Reginaldo, é hora da misericórdia. E hoje nós teremos uma visita de uma senhorita. Veja bem o que eu vou falar, tá? Não confunda. De uma senhorita de 93 anos, é isso mesmo, aqui na Rádio Coração. Sabe, ela foi chamada para que a gente possa comemorar também esses 21 anos da Rádio Coração com a presença dela, e você vai ficar sabendo depois do programa do Padre Reginaldo. É a senhorita Jerusa.
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0: Maravilha, maravilha de Deus. Programa Só Coração na sua tarde. Alegria imensa estar com você. Você que está pela internet, você que está pelo aplicativo, você que está no rádio, no seu carro, no seu trabalho, no seu descanso. Alegria imensa estar com você. Você aí do sítio, da fazenda, das chácaras, dos assentamentos, o povo do agro tem sofrido bastante. Temos que rezar por eles, né? Porque são eles que colocam, o pequeno, grande, médio agricultor, coloca o alimento na mesa do brasileiro e de tantas outras partes do mundo, né? Tá certo? Rezemos por eles.
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0: É isso aí! Você que está na sintonia em qualquer ponto deste mundo, na internet, é uma alegria imensa chegar até você. Essa música é muito bonita, muito alegre, vai alegrar o seu, meu, nosso coração.

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2: Boa tarde a você, 1:31.
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2: 1:35.
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Hoje, dia 3 de setembro, dia de São Gregório Magno, doutor da Igreja. Gregório nasceu em Roma no ano de 540 em uma família patrícia, conhecida como Anice, de grande fé cristã. Ele prestou muitos serviços à Sé Apostólica. Seus pais, Gordiano e Silvia, que a Igreja venera como santa em 3 de novembro, transmitiram-lhe nobres valores evangélicos, mediante seus grandes exemplos. De político a monge, após seus estudos de direito, Gregório empreendeu a carreira política e ocupou o cargo de prefeito na cidade de Roma. Essa experiência o amadureceu e o levou a ter uma maior visão da cidade, as suas problemáticas e um profundo senso de ordem e de disciplina. Alguns anos depois, atraído pela vida monacal, decidiu retirar-se da política. Deu seus bens aos pobres e fez de sua vila paterna, no bairro do Sel, um mosteiro dedicado a Santo André. Ali, dedicou-se à oração, ao recolhimento, ao estudo da Sagrada Escritura e dos padres da Igreja. Ele foi eleito Papa. O Papa Pelágio II nomeou Gregório diácono e o enviou a Constantinopla com seu representante apostólico, onde permaneceu 6 anos. Além de desempenhar as funções diplomáticas que o pontífice lhe havia confiado, continuou a viver como monge e outros religiosos. Convocado novamente a Roma, voltou ao concílio. Com a morte do Papa Pelágio II, no ano de 590, ele foi eleito seu sucessor. Auxílio e consagração a São Miguel. Gregório teve que enfrentar um período difícil: corrupção dos lombardos, abundantes chuvas e inundações que provocaram numerosas vítimas e grandes prejuízos. A escassez atingiu diversas regiões da Itália. A epidemia da peste e continuava a causar vítimas. Então Gregório exortou os fiéis a fazer penitência, rezar e tomar parte de uma solene procissão penitencial de 3 dias à Basílica de Santa Maria Maior, ao atravessarem a ponte que liga a área do Vaticano ao centro da cidade, hoje chamada Ponte Santo Anjo. São Gregório Magno e a multidão tiveram a visão do arcanjo sobre Mole Adriana, que foi interpretada como sinal celeste, que anunciava o fim da epidemia. Daqui o costume de chamar o antigo mausoléu de Castelo Santo Anjo. Ocupado a cátedra de Pedro, Gregório organizou a administração pontifícia e cuidou da Cúria Romana, onde tantos eclesiásticos e leigos tinham interesses bem diferentes daqueles espirituais e caritativos. Assim, confiou sua direção aos monges beneditinos, reviu ainda as atividades eclesiásticas nas várias sedes episcopais, estabelecendo que os bens da Igreja fossem utilizados para os próprios subsistências e em prol da obra evangelizadora no mundo. Tais bens deveriam ser administrados com absoluta retidão, justiça e misericórdia. Gregório ofereceu seus próprios bens e testamento à Igreja para ajudar os fiéis. Comprou e distribuiu

deu-lhes trigo, socorreu os necessitados e sustentou os sacerdotes, monges, claustrais em dificuldade. Arcou com resgate de prisioneiros, trabalhou por armistícios e tréguas. Teve-se ele também as táticas políticas para salvar Roma, esquecida pelo imperador, e os tratados com os lombardos para assegurar a paz na Itália central. Estabeleceu relações de fraternidades com eles e se preocupou pela sua conversão. Enfim, organizou missões de evangelização entre os visigodos da Espanha, os francos e os saxões. Enviou à Bretanha o pior do convento de Santo André, no Célio, Agostinho, que depois se tornou bispo de Cantuária. 40 monges. O Papa Gregório I reformou ainda a celebração da missa, tornando-a mais simples. Promoveu o canto litúrgico, que recebeu o nome de Gregoriano, e escreveu diversas obras. Seu epistolário conta mais de 880 cartas e muitas homilias, algumas de suas obras famosas, Magna, Moralia e Log, comentário moral sobre o livro de Jó, onde afirma que o ideal moral consiste em uma harmoniosa integração entre palavra e ação, pensamento e compromisso, oração e dedicação aos próprios deveres. Regula Pastoralis, que traça a figura de um bispo ideal, insistindo sobre o dever do pastor de reconhecer todos os dias a sua miséria e, por fim, dedica o último capítulo ao tema da humildade, para demonstrar que a santidade é sempre possível. Gregório redigiu o livro intitulado Diálogos, um texto hagiográfico, onde cita exemplos deixados por homens e mulheres, canonizados ou não, acompanhados de reflexões teológicas e místicas. Muito conhecida é seu segundo livro, Sobre São Bento e Núrcia. Poder-se dizer que Gregório Magno tenha sido o primeiro Papa a utilizar o poder temporal da Igreja, sem deixar de lado o aspecto espiritual do seu ofício. No entanto, permaneceu sempre um homem simples, tanto que nas suas cartas oficiais se define servus servum Dei, servo dos servos de Deus, um apelativo que os pontífices mantiveram no tempo. São Gregório Magno morreu em 12 de março de 604 e foi sepultado na Basílica de São Pedro. Oremos. São Magno, grande Papa e doutor da Igreja, ao mesmo tempo homem simples e de grande espiritualidade, ensinai aos líderes de todas as áreas da vida a seguirem o exemplo de Cristo, servo de todos e em tudo humilde. Também faça de nós seus imitadores. Que São Gregório Magno interceda por toda a nossa Igreja, pelo nosso Papa Leão e por todos os bispos e o nosso clero. Boa tarde.

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Muito bem, muito bem. Vamos com duas músicas gregorianas, né? Edição Magnum, o homem do canto gregoriano. Magnum, Mysterium e Adoramos-te. Vamos lá, lindas canções, todas hoje dedicadas a ele, né? Vamos lá.

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2: Rádio Coração, 1:55.
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7: 1:59. 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

0: muito bem, programa Seu Coração, quando são 2:03, agora vamos lá para a paróquia Santa Terezinha do nosso querido Padre Giovanni. Padre, seja muito bem-vindo, boa tarde, alegria tê-lo conosco, tudo bem?
1: Boa tarde, José, boa tarde, amados ouvintes da Rádio Coração, com a graça de Deus estou bem, você?
0: Tudo ótimo, melhor agora, sabendo que o senhor está conosco e tem muita notícia boa para trazer para o povo que nos acompanha, os fiéis.
1: Isso mesmo. O que
0: você quer destacar?
1: Então, hoje, com a graça de Deus, na nossa paróquia Santa Terezinha, às 19 horas, teremos a Santa Missa de encerramento da Missa Votiva de Santa Terezinha. Então, ao longo desse ano, todos os meses, nós tivemos uma missa votiva, uma missa voltada para honrar Santa Terezinha.
0: Entendi.
1: Era toda quinta-feira, primeira quinta-feira de cada mês, e nessa missa nós então fazíamos uma noite da novena. Hoje então é a última noite dessa novena. Com a graça de Deus, quero convidar todos a participarem às 19 horas aqui no Jardim Maracanã. Nossa paróquia fica situada na rua Jaime Moreira, 1465. Então todos são convidados a participarem conosco. E nessa noite nós teremos então um sacramental, que é um óleo que a irmã Zélia providenciou, me trouxe, então me entregou, para que eu possa estar então utilizando naquelas mulheres que têm o desejo de engravidar.
0: Que legal!
1: Então, nós vamos estar utilizando também esse sacramental hoje.
0: Maravilha, mas tem mais coisa, hein, padre? O senhor falou que começa esse período.
1: Isso.
0: De Santa Terezinha, outro período, né?
1: Isso mesmo. E agora, então, na segunda-feira, próxima segunda-feira, nós teremos o Cerco de Jericó noturno na nossa paróquia, de segunda a sexta-feira às 19 horas, sábado e domingo da semana que vem, será então às 17 horas. Todos são convidados a participarem do Cerco de Jericó. E também tem um outro convite, do dia 22 de setembro até o dia 30, nós teremos a novena oficial de Santa Terezinha na nossa paróquia, todas as noites às 19 horas, e no dia 1º teremos então a missa em honra Santa Terezinha, dia 1º de outubro, missa em honra Santa Terezinha às 19 horas. Todos são convidados a participarem conosco deste momento de graça e de súplica à nossa Santinha.
0: Lembrando que a paróquia Santa Terezinha, o senhor já falou, mas é no Jardim Maracanã, né?
1: Exato.
0: Então, para os pessoal se situarem, porque quando fala em novena de Santa Terezinha, acaba atingindo pessoas até de outros lugares que querem participar também, não tem isso? Até de outra cidade, né? Outros bairros. Dourados hoje está com 270 mil habitantes, né? Então, já é uma cidade grande, né? Então, sempre bom situar certinho a paróquia, né? Era isso, padre?
1: Tem mais alguma mesmo. Coisa? Esses são os nossos comunicados, são os nossos convites para que todos venham viver este tempo de graça na nossa paróquia.
0: Tá certo. Então o senhor pode trazer para nós o Santo Evangelho e nós temos que abrir o nosso coração, nossos ouvidos, para que possamos entender a palavra de Deus que o Padre Giovanni traz nesse momento para cada um de nós.
1: Em nome do Pai, do Filho e do Espírito Santo.
0: Amém.
1: O Senhor esteja convosco.
0: Ele está no meio de nós.
1: Proclamação do Evangelho de Jesus Cristo segundo Lucas.
0: Glória a vós, Senhor.
1: Naquele tempo, Jesus estava na margem do lago de Genezaré, e a multidão apertava-se ao seu redor para ouvir a palavra de Deus. Jesus viu duas barcas paradas na margem do lago. Os pescadores haviam desembarcado e lavavam as redes. Subindo numa das barcas, que era de Simão, pediu que se afastasse um pouco da margem. Depois, sentou-se e da barca ensinava as multidões. Quando acabou de falar, disse a Simão: avança para águas mais profundas e lançai vossa rede para a pesca. Simão respondeu: mestre, nós trabalhamos a noite inteira e nada pescamos, mas em atenção à tua palavra vou lançar as redes. Assim fizeram e apanharam tamanha quantidade de peixes que as redes se rompiam. Então fizeram sinal aos companheiros da outra barca para que viesse ajudá-los. Eles vieram e encheram as duas barcas a ponto de quase afundarem. Ao ver aquilo, Simão Pedro atirou-se aos pés de Jesus, dizendo: Senhor, afasta-te de mim, porque sou um pecador. É que o espanto se apoderara de Simão e de todos os seus companheiros, por causa da pesca que acabavam de fazer. Tiago e João, filho de Zebedeu, que eram sócios de Simão, também ficaram espantados. Jesus, porém, disse a Simão: não tenhas medo. De hoje em diante, tu serás pescador de homens. Então levaram as barcas para a margem, deixaram tudo e seguiram a Jesus. Palavra da salvação.
0: Glória a vós, Senhor.
1: Amados irmãos e irmãs em Cristo Jesus, o evangelho de hoje é profundamente convidativo a cada um de nós. Jesus então chega nas margens de um lago, encontra ali duas barcas, a multidão está lhe seguindo e então ele deseja subir nestas barcas para que pudessem então comunicar, anunciar a todos que estão para lhe escutar. Mas o grande ensinamento de Jesus está então saber qual é a nossa necessidade. Ele sabia que verdadeiramente Simão e seus companheiros não tinham pescado nada naquela noite. Assim como Deus sabe a necessidade de cada um de nós, e nestes momentos ele sempre vem ao nosso encontro. Ele então acaba de falar às multidões, volta-se para Simão, e aquele que porventura precisava então de um grande encontro com Deus, o Senhor se comunica a ele dizendo: avança para águas mais profundas, lançai vossas redes para a pesca. Por muitos momentos nós acabamos duvidando daquilo que Deus está comunicando a nós. Muitos não sabem distinguir qual é a vontade de Deus. A Sagrada Escritura, do próprio apóstolo dos gentios, Paulo, vai nos dizer que a vontade de Deus é sempre boa, perfeita e agradável. Então, se aquilo que Deus comunica ao nosso interior corresponde a um ato bom, perfeito e agradável, então esta é a vontade de Deus. Simão foi então mexido pela palavra do Senhor. E ele então responde a Jesus dizendo: mestre, nós trabalhamos a noite inteira e nada pescamos, mas em atenção à tua palavra vou lançar as redes. Muitas vezes, na dúvida, nós precisamos escutar a Deus e atenção às palavras de Deus, fazer aquilo que ele nos convida. Ainda que sejamos incertos do que vai acontecer, precisamos ser obedientes ao Senhor. E então eles lançaram as redes e apanharam tamanha quantidade de peixes que as redes começaram a se romper. E eles fizeram então sinal pedindo ajuda para aqueles que estavam ali próximos deles, que vinham com a outra barca, para que eles ajudassem a encher também as duas barcas de peixes. Quando nós escutamos a Deus, nos colocamos então atenção à sua vontade, a graça dele é tamanha que ela vai encher não somente a nós, mas também ela vai transbordar a ponto de encher outras vidas, outras barcas. Então lembremos que o poder de Deus nunca para em nós. Ele continua a atingir também outros corações a partir da nossa vida, da nossa decisão, da nossa escolha. E então os apóstolos ficaram ali, ou melhor dizendo, então os pescadores que estavam com Simão ficaram todos espantados com aquilo que estava lhes acontecendo, com aquele milagre, podemos dizer, que acabava de acontecer diante deles. E todos então acabaram se voltando para o Senhor e ouviram Pedro dizer, Jesus dizer melhor para Pedro com todo aquele espanto: não tenhas medo. De hoje em diante tu serás pescador de homens. Lembrem-se que esta semana nós estamos escutando os evangelhos, e nos evangelhos que o Senhor vem falando para nós, toda a graça que ele realiza na nossa vida, logo em seguida na nossa ou de alguém, ele nos convida para a missão. O evangelho, a graça do evangelho de Deus toca a nossa vida e nos leva a sair então do comodismo, nos desprendermos das nossas vontades e seguirmos a Jesus. Isso, o evangelho de hoje, o próprio Senhor Jesus nos diz, o próprio Deus se comunica a nós: não tenhas medo. De hoje em diante, tu serás pescador de homens. Nós precisamos confiar, acreditar em Deus. E vencemos as nossas limitações é só a partir da presença da fé que confia no seu Senhor. Para que assim então, vendo a graça, o milagre acontecer, sigamos o Senhor, anunciando, nos colocando à disposição de viver a vontade dele, sendo então verdadeiros arautos do Evangelho, anunciadores da Boa Nova. Que Deus possa neste dia tocar os corações mais fechados, sejam os nossos, sejam dos irmãos, com a sua graça, se for preciso ainda assim, com os seus milagres, para que nós possamos crer nele e, crendo, não tenhamos medo, mas sim confiemos nele e o sigamos como verdadeiros servos da sua vinha. Louvado seja nosso Senhor Jesus Cristo.
0: Para sempre seja louvado. Que maravilha de reflexão, mas eu gostaria, Padre Giovanni, estamos no Setembro Amarelo, que nos leva a refletir os cuidados com as questões da mente. A nossa mente, ela é um perigo. E sabemos que muitas pessoas nos acompanham neste momento e pode ter irmão ou irmã com vontade de desistir da vida. O que o senhor diria para essas pessoas? Ou muitas vezes a família nem está sabendo. Essa semana teve o psiquiatra aqui orientando. O que, que o padre Giovanni, o representante de Cristo, é o sacerdote, quer dizer para essas pessoas?
1: O próprio Deus hoje na sua Sagrada Escritura diz a mim e a cada um de vós que nos escuta: não tenhas medo. Se Deus diz para nós não termos medo, é porque ele está conosco. E a doença mental que nós podemos enfrentar, seja a depressão, seja tantas outras situações que nos levam então muitas vezes a nos perdermos de nós, não é falta de fé, mas sim muitas vezes pode ser a causa de tantas outras situações. Deus continua conosco, nós continuamos acreditando, mas precisamos ter a coragem de pedirmos ajuda. Digo a você, Ozer, digo a tantos outros, que há um ano atrás eu estava enfrentando a depressão e eu tive a coragem de pedir ajuda, sabendo que não era a falta da fé que me tocava, mas sim era a falta das necessidades mentais que eu não estava tendo por completo. Procurei ajuda de psicólogo, de psiquiatra, comecei um acompanhamento.

0: sinto, e hoje, com a graça de Deus, estou num estágio maravilhoso da minha vida. Um período muito bom. Entendendo que nós somos limitados, somos humanos. Eu, enquanto padre, não sou super-herói. Um pai de família ou uma mãe não vai conseguir dar tudo para os filhos e nem suprir todas as necessidades humanas que o outro necessita. Então nós precisamos olharmos para nós, reconhecermos as nossas limitações, sermos humildes para pedirmos ajuda e queremos então sermos ajudados. Muitas pessoas passam por este período, então, da depressão ou de tantas outras doenças mentais, mas a grande dificuldade delas não é pedir ajuda. Alguns até acabam esboçando indiretamente que precisam de ajuda. Os outros lhes ajudam, mas é preciso nós também queremos nos ajudar. Então, não tem como o psicólogo fazer milagre nem o psiquiatra. Se cada um de nós não aceitarmos a ajuda de nós mesmos para a nossa vida, o controle continua nas nossas mãos. Não é o outro que vai decidir por nós. Somos nós que continuamos escolhendo e precisamos também aceitar a ajuda que vem ao nosso encontro. Eu posso sim querer não fazer o tratamento. Eu posso tomar toda a medicação e não querer fazer uma academia, não fazer um esporte, não olhar para mim. E pode ser então que o tratamento seja em vão. Só a medicação não é possível conseguir toda a graça. Ela ajuda, mas tem outros meios que são necessários para se ter uma saúde mental e um retorno à vida com qualidade. Desde a alimentação, exercício físico, acompanhamento com psicólogo, além do psiquiatra, da medicação e também da caminhada na fé na igreja. É preciso lutar contra si para conseguir vencer aquilo que pode nos roubar, que é a própria mente.
1: Olha, padre, confesso que não esperava tudo isso que o senhor trouxe, de tão rico que foi essa sua partilha aí do fundo do seu coração para milhares de pessoas que nos acompanham. Muita gratidão por esse momento que o senhor nos proporciona aqui no programa Seu Coração. E gostaria que o senhor rezasse também pelos aniversariantes de hoje, contribuinte: Ismar Nelson Vieira, Ângela Benites Vieira, Esther das Neves, Camilo Crivelar. Isso aqui eu conheço, é lá de Piraporã, Montese, por ali. Um grande abraço a ela e toda a sua família, e a nossas contribuintes que mantém a Rádio Coração no ar. Parabéns, e a você que está na sintonia também, está de nível, e todos que nos acompanham, receba agora a bênção de Deus através do nosso querido padre Giovanni, depois desta fala tão importante para cada um de nós.
0: Parabéns a todos os sócio-contribuintes que ajudam, colaboram para fazer com que este meio de evangelização continue a acontecer, que é a Rádio Coração. 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Caso você não tenha como ainda ser sócio-ouvinte, você pode nos ajudar também através da sua contribuição com as cartelas do show de prêmios da nossa Rádio Coração, que vai concorrer logo logo, e o Zé vai dar mais isso detalhes mesmo para nós depois da bênção. O Senhor esteja convosco.
1: Ele está no meio de nós.
0: Pela intercessão de São Gregório, Santa Teresinha do Menino Jesus, venha sobre cada um de vós, vossas famílias, sonhos, projetos, trabalhos, empreendimentos, saúde, e também sobre os aniversariantes deste dia. A bênção de Deus Todo-Poderoso, Pai e Filho, Espírito Santo. Amém.
1: Querido Padre Diogo, oi?
0: Eu quero mandar um grande beijo, um grande abraço do meu coração para a Alexandra, da minha paróquia Santa Teresinha, e para o catequista Douglas, da paróquia São João Batista, um grande amigo meu também, que os dois estão fazendo aniversário hoje.
1: Ah,
0: que
1: é?
0: Deus abençoe muito eles.
1: Que bênção, parabéns para eles, hein, padre? Que bom que o senhor lembrou, isso é maravilhoso ser lembrado, né? É uma bênção. Obrigada, padre.
0: Obrigado, até a próxima.
1: Até a próxima, se Deus quiser. Tchau, tchau.
0: Tchau, tchau.
1: Tivemos aí padre Giovanni, pároco da paróquia Santa Teresinha, trazendo esses recados importantes com essa mensagem tão forte do evangelho, e também desse momento em que nós temos que nos cuidar espiritualmente, mas psiquicamente também. Vamos de música e eu volto falando show de prêmios, justo porque ele pediu. Vamos ouvir, já voltamos.

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2: De 2:28.
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10: Programa Sua Coração, 2h33.
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2:35, 2:35, boa tarde. Que participação maravilhosa do padre Giovanni. Nota mil para ele, não é verdade? Aqui, boa tarde, Osair. Que bela reflexão do padre Giovanni. Que Deus o abençoe. Eu já estou com as cartelas da rádio. É Noeli do São Jorge. Abraço, Osair. 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

0: 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Aqui, boa tarde, Osair Paz e bem. É, aqui na audiência da melhor rádio, Rádio Coração, é a Sandra Chaves na sintonia. Obrigada, minha irmã. Deus te abençoe. Continue ligada. 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Temos um áudio da Isabel lá de Itaúm. Vamos lá?
1: Boa tarde, Osaíra, família Coração, a todos os ouvintes, a sua equipe maravilhosa. Aqui é uma tarde maravilhosa, um clima agradável na limpeza de casa, já quinta-feira, né? Jesus Eucarístico, já fui adorar logo de manhã. E mandei baile na fazenda com o padre Ezequiel. A toda a equipe Coração e a todos os ouvintes. Um abraço.
0: Deus te abençoe, Isabel. Um abraço para você. Ótima semana. Parece que o vento tá bem forte lá, né? Dá para ouvir o barulhinho, né, Isabel? Muito obrigada. Vamos tocar um pouquinho essa música? Porque já já nós vamos com a nossa quaresma de São Miguel. Daqui a pouquinho você já vai pensando o que você quer colocar nesta oração. Daqui a pouquinho eu conto com você, com a sua audiência. Vamos rezar juntos. Já já, não saia daí.

2:43, 2:43, queremos rezar com você nesta tarde. Estamos juntinhos pela 95,7 FM, 21 anos de amor, maior amor. Eu quero rezar com você nesta tarde. Rezemos pelo nosso Brasil, por este momento que o Brasil se encontra já há muitos anos, há muito tempo, mas nesse momento, um dos momentos mais críticos da história da nossa nação. Segunda-feira é o dia da independência do Brasil e a gente passa esse dia passando por esse momento tão trágico, tão difícil. Rezemos pela nossa pátria. Rezemos também, vendo os noticiários, pelos nossos pequenos, médios e grandes agricultores, que são responsáveis em colocar o pão na mesa do brasileiro e de outros países também. Rezemos para que tenham forças e que para todo mal seja afastado o nosso país, de todas as pessoas que aqui vivem, aqueles que nasceram aqui, aqueles que vieram de outros lugares. O Brasil tem um coração de mãe que acolhe a todos. Rezemos pela minha família e por sua família. Rezemos por nossos contribuintes, nossos anunciantes, nossos ouvintes, por toda a Rádio Coração, por aqueles que fazem esta obra acontecer, por aqueles que fundaram, por aqueles que trabalharam, por aqueles que trabalham, por aqueles que passaram por aqui. Rezemos por eles, em gratidão por tudo que fizeram e por todos aqueles que fazem e que estão fazendo e farão. Obrigado, Senhor, e que todo mal seja afastado da vida de cada um. Rezemos pelas almas do purgatório. Rezemos por todos os agonizantes, por todos aqueles que estão sofrendo, que todo mal seja afastado, que São Miguel Arcanjo esteja ao lado destas pessoas, em especial aqueles que neste momento pensam em desistir. Não desista, porque Jesus ama você, sua família ama você. Nós aqui temos uma preocupação imensa com você. Estamos à sua disposição. Estamos aqui para estender a mão e abrir o coração para você. Estamos juntos com você. Você nos acompanha onde quer que você esteja, pela internet ou no rádio do seu carro. Aí você na fazenda, no sítio, você nos bairros, na nossa diocese do Coração de Jesus, no nosso Brasil ou fora do nosso país, onde quer que você esteja. Rezemos por você, rezemos pelo nosso clero, por todos os nossos padres, nosso bispo, nossos bispos do Brasil e do mundo, que são aqueles que estão junto com o seu povo pastoriano, mas por todos os sacerdotes, diáconos, religiosos, leigos e leigas. Mas insisto com você, insisto, rezemos pelo nosso país e por você que nos acompanha nesta tarde, agora, neste momento. Coloca a dona Jerusa e o Jones, que estão aí na frente já aguardando o momento da entrevista, daqui a pouquinho. E São Miguel, afaste de você, meu irmão, minha irmã, todo mal. São Miguel Arcanjo, defendei-nos no combate. Sede o nosso refúgio contra as maldades e ciladas do demônio. Ordene-lhe, Deus, instantemente o pedimos, e vós, príncipe da milícia celeste, pela virtude divina, precipitai ao inferno Satanás e os outros espíritos malignos que andam pelo mundo para perder as almas. Sacratíssimo Coração de Jesus, Sacratíssimo Coração de Jesus e Sacratíssimo Coração de Jesus. Nossa diocese, nossa cidade, consagrada a São Miguel. Senhor, tende piedade de nós. Jesus Cristo, tende piedade de nós. Senhor, tende piedade de nós. Jesus Cristo, ouvi-nos. Jesus Cristo, atendei-nos. Pai Celeste, que sois Deus, tende piedade de nós. Filho Redentor do mundo, que sois Deus, tende piedade de nós. Espírito Santo, que sois Deus, tende piedade de nós. Trindade Santa, que sois um único Deus, tende piedade de nós. Santa Maria, Rainha dos Anjos, rogai por nós. São Miguel, rogai por nós. São Miguel, cheio da graça de Deus, rogai por nós. São Miguel, perfeito adorador do Verbo Divino, rogai por nós.
São Miguel, coroado de honra e de glória, rogai por nós. São Miguel, poderosíssimo príncipe dos exércitos do Senhor, rogai por nós. São Miguel, porta estandarte da Santíssima Trindade, rogai por nós. São Miguel, guardião do paraíso, rogai por nós. São Miguel, guia e consolador do povo israelita, rogai por nós. São Miguel, esplendor e fortaleza da igreja militante, rogai por nós. São Miguel, honra e glória da igreja triunfante, rogai por nós. São Miguel, luz dos anjos, rogai por nós. São Miguel, baluarte dos cristãos, rogai por nós. São Miguel, força daqueles que combatem pelo estandarte da cruz, rogai por nós. São Miguel, luz e confiança das almas, no último momento da vida, rogai por nós. São Miguel, socorro muito certo, rogai por nós. São Miguel, nosso auxílio em todas as adversidades, rogai por nós. São Miguel, arauto da sentença eterna, rogai por nós. São Miguel, consolador das almas que estão no purgatório, rogai por nós. São Miguel, a quem o Senhor incumbiu de receber as almas que estão no purgatório, rogai por nós. São Miguel, nosso príncipe, rogai por nós. São Miguel, nosso advogado, rogai por nós. Cordeiro de Deus que tirais o pecado do mundo, perdoai-nos, Senhor. Cordeiro de Deus que tirais o pecado do mundo, ouvi-nos, Senhor. Cordeiro de Deus que tirais o pecado do mundo, tende piedade de nós, Senhor. Rogai por nós, ó glorioso São Miguel, príncipe da Igreja de Cristo, para que sejamos dignos de suas promessas. Amém. Oremos. Senhor Jesus, santificai-nos por uma bênção sempre nova e concedei-nos pela intercessão de São Miguel essa sabedoria que nos ensina a ajudar a juntar riquezas do céu e a trocar os bens do tempo presente pelos da eternidade. Nos ajuda, Senhor. Vós, que viveis e reinais em todos os séculos dos séculos. Amém. Quero consagrar a minha família e a sua família, e consagrar o Brasil, essa nação tão amada por todos nós. Ó príncipe nobilíssimo dos anjos, valoroso guerreiro do Altíssimo, zeloso defensor da glória do Senhor, terror dos espíritos rebeldes, amor e delícia de todos os anjos justos, meu diretíssimo arcanjo São Miguel, desejando eu fazer parte do número dos vossos devotos e servos, a vós hoje me consagro, me dou e ofereço e ponho-me a mim próprio, a minha família e tudo que me pertence debaixo da vossa poderosíssima proteção. É pequena a oferta do meu serviço, sendo como sou um miserável pecador, mas vós engrandecereis o afeto do meu coração. Recordai-vos que, de hoje em diante, estou debaixo do vosso sustento e deveis assistir-me em toda a minha vida e obter-me o perdão dos meus muitos e graves pecados. A graça de amar a Deus de todo o coração, ao meu querido Salvador Jesus Cristo e à minha mãe Maria Santíssima. Aqueles auxílios que me são necessários para obter a coroa da eterna glória. Defendei-me dos inimigos da alma, especialmente na hora da morte. Vinde, ó príncipe gloriosíssimo, assistir-me na última luta e com a vossa arma poderosa, lançai para longe, precipitando-nos abismos do inferno, aquele anjo quebrador de promessas e soberbo que um dia prostraste no combate no céu. São Miguel Arcanjo, defendei-nos no combate para que não pereçamos no supremo juízo. Ave Maria, cheia de graça, o Senhor é convosco. Bendita sois vós entre as mulheres e bendito é o fruto do vosso ventre, Jesus. Santa Maria, Mãe de Deus, rogai por nós, pecadores, agora e na hora de nossa morte. Amém. Santo anjo do Senhor, meu zeloso guardador, se a ti me confiou a piedade divina, sempre me rege, me guarde, me governe, me ilumine. Amém.
São Miguel Arcanjo, defendei-nos no combate. Em nome do Pai, do Filho e do Espírito Santo. Amém.

0: 2:54, esse momento forte de oração com São Miguel Arcanjo. Agradecemos a você que está aí, permaneça conosco. Padre Reginaldo vem aí, e depois dele vem a senhorita Jerusa e o meu irmão Jones Fark. Daqui a pouquinho, não saia daí, contamos com você. Até já.
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0: Programa Seu Coração, 2:54.
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4: Programa Só Coração, 2:59.
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3: Na presença das Santas Chagas de Jesus, convido você e sua família para este momento abençoado na nossa programação. Vamos juntos colocar nas Santas Chagas de Jesus o nosso pedido de oração, a nossa intenção. Prepare o seu ambiente de oração com as fotos, as roupas de família e, de modo particular, lembrando dos enfermos. Traga os nomes por quem vamos interceder e pedir cura e libertação de todos os sofrimentos e dores.
4: Olá, querido povo de Deus que me acompanha nessa hora da misericórdia, onde rezamos o terço das Santas Chagas. Quero convidá-los a fixar o olhar em Jesus Eucarístico e pedir-nos: Senhor, dai-nos mais amor, Eucaristia, e desejo do céu. Rezemos. Em nome do Pai e do Filho.

0: e do Espírito Santo. Amém. Creio em Deus Pai Todo-Poderoso, Criador do céu e da terra, e em Jesus Cristo, seu único Filho, nosso Senhor, que foi concebido pelo poder do Espírito Santo, nasceu da Virgem Maria, padeceu sob Pôncio Pilatos, foi crucificado, morto e sepultado, desceu à mansão dos mortos, ressuscitou ao terceiro dia, subiu aos céus, está sentado à direita de Deus Pai Todo-Poderoso, de onde há de vir julgar os vivos e os mortos. Creio no Espírito Santo, na Santa Igreja Católica, na comunhão dos santos, na remissão dos pecados, na ressurreição da carne, na vida eterna. Amém. Ó Jesus, Divino Redentor, tende misericórdia de nós e do mundo inteiro. Deus Santo, Deus Forte, Deus Imortal, tende piedade de nós e do mundo inteiro. Graça, misericórdia, meu Jesus, nos perigos presentes, cobri-nos com vosso preciosíssimo sangue. Pai eterno, tende misericórdia de nós, pelo sangue de Jesus Cristo, vosso Filho unigênito, tende misericórdia de nós, vos suplicamos. Amém. Nesse primeiro mistério do texto das Santas Chagas, contemplamos: Jesus se revela como caminho, verdade e vida. Como fruto desse mistério e dessa contemplação, peçamos por todas as famílias que estão desunidas, que possam, no perdão, no diálogo, fazer um processo de reencontro e paz. Eterno Pai, eu vos ofereço as santas chagas de nosso Senhor Jesus Cristo, para curar as de nossas almas.
1: Meu Jesus, perdão e misericórdia.
2: Pelos méritos de vossas santas chagas.
1: Meu Jesus, perdão e misericórdia.
2: Pelos méritos de vossas santas chagas.
1: Meu Jesus, perdão e misericórdia.
2: Pelos méritos de vossas santas chagas.
1: Meu Jesus, perdão e misericórdia.
2: Pelos méritos de vossas santas chagas.
1: Meu Jesus, perdão e misericórdia.
2: Pelos méritos de vossas santas chagas.
1: Meu Jesus, perdão e misericórdia.
2: Pelos méritos de vossas santas chagas.
1: Meu Jesus, perdão e misericórdia.
2: Pelos méritos de vossas santas chagas.
1: Meu Jesus, perdão e misericórdia.
2: Pelos méritos de vossas santas chagas.
1: Meu Jesus, perdão e misericórdia.
2: Pelos méritos de vossas santas chagas.
1: Meu Jesus, perdão e misericórdia.
2: Pelos méritos de vossas santas chagas.
0: Neste segundo mistério do texto das Santas Chagas, contemplamos: Jesus cura o cego Bartimeu. Rezemos esta dezena, contemplando este milagre de Jesus, pedindo que o Senhor, ressuscitado, misericordioso, nas suas santas chagas, cure todos os que precisam de uma cura espiritual. Eterno Pai, eu vos ofereço as santas chagas de nosso Senhor Jesus Cristo, para curar as de nossas almas.
3: Meu Jesus, perdão e misericórdia.
2: Pelos méritos de vossas santas chagas.
3: Meu Jesus, perdão e misericórdia.
2: Pelos méritos de vossas santas chagas.
3: Meu Jesus, perdão e misericórdia.
2: Pelos méritos de vossas santas chagas.
3: Meu Jesus, perdão e misericórdia.
2: Pelos méritos de vossas santas chagas.
3: Meu Jesus, perdão e misericórdia.
2: Pelos méritos de vossas santas chagas.
3: Meu Jesus, perdão e misericórdia.
2: Pelos méritos de vossas santas chagas.
3: Meu Jesus, perdão e misericórdia.
2: Pelos méritos de vossas santas chagas.
3: Meu Jesus, perdão e misericórdia.
2: Pelos méritos de vossas santas chagas.
3: Meu Jesus, perdão e misericórdia.
2: Pelos méritos de vossas santas chagas.
3: Meu Jesus, perdão e misericórdia.
2: Pelos méritos de vossas santas chagas.
0: No terceiro mistério do texto das Santas Chagas, contemplamos: Jesus se apresenta como tronco da videira. Rezemos este mistério, pedindo a Deus que nós, como seu rebanho, jamais nos apartemos deste tronco, que é a seiva que nos dá vida, e de modo especial pelos jovens, para que não percam a fé. Eterno Pai, eu vos ofereço as santas chagas de nosso Senhor Jesus Cristo para curar as de nossas almas.
4: Meu Jesus, perdão e misericórdia.
2: Pelos méritos de vossas santas chagas.
4: Meu Jesus, perdão e misericórdia.
2: Pelos méritos de vossas santas chagas.
4: Meu Jesus, perdão e misericórdia.
2: Pelos méritos de vossas santas chagas.
4: Meu Jesus, perdão e misericórdia.
2: Pelos méritos de vossas santas chagas.
4: Meu Jesus, perdão e misericórdia.
2: Pelos méritos de vossas santas chagas.
4: Meu Jesus, perdão e misericórdia.
2: Pelos méritos de vossas santas chagas.
4: Meu Jesus, perdão e misericórdia.
2: Pelos méritos de vossas santas chagas.
4: Meu Jesus, perdão e misericórdia.
2: Pelos méritos de vossas santas chagas.
4: Meu Jesus, perdão e misericórdia.
2: Pelos méritos de vossas santas chagas.
4: Meu Jesus, perdão e misericórdia.
2: Pelos méritos de vossas santas chagas.
0: No quarto mistério do terço das santas chagas, contemplamos o encontro de Jesus com Zaqueu. Como fruto deste mistério e contemplação, rezemos por todos aqueles que estão desanimados, sem força, para que possam ter atitudes de um encontro com o Senhor, dispostos a uma vida nova. Rezemos. Eterno Pai, eu vos ofereço as santas chagas de nosso Senhor Jesus Cristo para curar as de nossas almas.
5: Meu Jesus, perdão e misericórdia.
2: Pelos méritos de vossas santas chagas.
5: Meu Jesus, perdão e misericórdia.
2: Pelos méritos de vossas santas chagas.
5: Meu Jesus, perdão e misericórdia.
2: Pelos méritos de vossas santas chagas.
5: Meu Jesus, perdão e misericórdia.
2: Pelos méritos de vossas santas chagas.
5: Meu Jesus, perdão e misericórdia.
2: Pelos méritos de vossas santas chagas.
5: Meu Jesus, perdão e misericórdia.
2: Pelos méritos de vossas santas chagas.
5: Meu Jesus, perdão e misericórdia.
2: Pelos méritos de vossas santas chagas.
5: Meu Jesus, perdão e misericórdia.
2: Pelos méritos de vossas santas chagas.
5: Meu Jesus, perdão e misericórdia.
2: Pelos méritos de vossas santas chagas.
5: Meu Jesus, perdão e misericórdia.
2: Pelos méritos de vossas santas chagas.
0: No quinto mistério do terço das santas chagas, contemplamos Jesus que anda sobre as águas. Como fruto deste mistério, vamos juntos pedir que, como Pedro, tenhamos a coragem e a fé para dar, nem que seja um passo, nas águas revoltas da vida. O Senhor está conosco. Caminhemos, rezemos juntos. Eterno Pai, eu vos ofereço as santas chagas de nosso Senhor Jesus Cristo para curar as de nossas almas.
6: Meu Jesus, perdão e misericórdia.
2: Pelos méritos de vossas santas chagas.
6: Meu Jesus, perdão e misericórdia.
2: Pelos méritos de vossas santas chagas.
6: Meu Jesus, perdão e misericórdia.
2: Pelos méritos de vossas santas chagas.
6: Meu Jesus, perdão e misericórdia.
2: Pelos méritos de vossas santas chagas.
6: Meu Jesus, perdão e misericórdia.
2: Pelos méritos de vossas santas chagas.
6: Meu Jesus, perdão e misericórdia.
2: Pelos méritos de vossas santas chagas.
6: Meu Jesus, perdão e misericórdia.
2: Pelos méritos de vossas santas chagas.
6: Meu Jesus, perdão e misericórdia.
2: Pelos méritos de vossas santas chagas.
6: Meu Jesus, perdão e misericórdia.
2: Pelos méritos de vossas santas chagas.
6: Meu Jesus, perdão e misericórdia.
2: Pelos méritos de vossas santas chagas.
0: Rezemos três vezes. Eterno Pai, eu vos ofereço as santas chagas de nosso Senhor Jesus Cristo para curar as de nossas almas. Eterno Pai, eu vos ofereço as santas chagas de nosso Senhor Jesus Cristo para curar as de nossas almas. Eterno Pai, eu vos ofereço as santas chagas de nosso Senhor Jesus Cristo para curar as de nossas almas. Amém. Queridos filhos e filhas, tendo rezado o terço das santas chagas, vamos agora fazer a oração de todos os dias, que é a novena das santas chagas de nosso Senhor Jesus Cristo. Rezemos. Por suas santas chagas, suas chagas gloriosas. O Cristo Senhor me proteja e me guarde. Senhor Jesus, foste levado na cruz para que por vossas santas chagas sejam curadas as de nossas almas. Eu vos louvo e agradeço pelo vosso ato redentor. Carregaste em vosso próprio corpo os meus pecados e de toda a humanidade. Nas vossas santas chagas, coloco minhas intenções, minhas preocupações, ansiedades e angústias, minhas enfermidades físicas e psíquicas, meus sofrimentos, dores, alegrias e necessidades. Em vossas santas chagas, Senhor, coloco minha família. Envolvei, Senhor, a mim e meus familiares, protegendo-nos do mal. Coloque a sua intenção. Senhor, ao mostrar vossas santas chagas gloriosas a Tomé e o mandando tocar em vosso lado aberto, o curaste da incredulidade. Eu vos peço, Senhor, permita-me refugiar em vossas santas chagas e, por mérito desses sinais de vosso amor, curai a minha falta de fé. Ó Jesus, pelos méritos de vossa paixão, morte e ressurreição, dai-me a graça de viver os frutos da nossa redenção. Amém. Fique conosco, depois do intervalo, vamos refletir, escutar e rezar o Evangelho do dia.

0: 6:17.
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3: 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Agora, com a Bíblia na mão, ficamos com o Padre Reginaldo Manzotti em palavras de salvação.

0: Filhos queridos, povo amado de Deus, obrigado a você que rezou comigo o terço das Santas Chagas. Padre, qual o número para rezar? O mesmo número que você liga de manhã para tentar falar comigo é 0 operadora 41 3221 6070. Você liga, participa. Padre, se eu não conseguir participar, você deixa seus pedidos de oração e serão levados no altar do Senhor. Filhos amados, estamos no mês da Bíblia, por isso nosso destaque todo especial à palavra de Deus. Você já tirou do armário, né? Já limpou a teia de aranha, já tirou o pó, né? E faça dela sua cartilha constante. Toda quinta-feira nós valorizamos a Eucaristia, fonte de graças, fonte de luz. Filhos queridos, escute também o que foi deixado como testemunho de vida.
1: Padre, quando eu comecei a escutar o seu programa, eu estava afastada da igreja muito tempo, muitos anos. Então, padre, eu comecei a ouvir o seu programa um dia e eu falei assim, esse padre vai falar o quê? Que ele não sabe falar nada. Aí comecei, no outro dia eu fui escutar.
0: Para aí, sacristão, pode parar. Gostei, né? Que esse padre vai falar? Não vai falar é nada. Gostei, viu, filho de Deus? Solta de novo, presta atenção, povo de Deus.
1: Padre, quando eu comecei a escutar o seu programa, eu estava afastado da igreja muito tempo, muitos anos. Então, padre, eu comecei a ouvir o seu programa um dia e eu falei assim, que esse padre vai falar? Vai falar o quê? Que ele não sabe de falar nada. Aí comecei, no outro dia eu fui escutar o senhor falando assim, ei filha, você já foi a conversar com o seu padre? Eu estava falando, e todo dia o senhor repetia a mesma palavra. Filha, vai falar com o seu padre da sua paróquia? Então, padre, eu saí um dia e falei assim, agora eu vou. Cheguei lá, perguntei para a secretária da igreja Santa Luzia, perguntei para ela assim, moço, o padre tá aí? Ela disse, não, só amanhã. Eu disse, então amanhã eu volto. Então, padre, eu voltei lá na igreja no outro dia. Quando cheguei lá, falei com o padre. Ele me perguntou se eu tinha feito primeiro Eucaristia. Eu disse, não. Aí ele falou pra mim que eu ia fazer primeiro Eucaristia. Então, muitos anos de catequese, nunca tinha feito a primeira Eucaristia. Fiz a primeira Eucaristia e de lá pra cá só recebi bênção.
0: Oh, meu Deus.
1: Só tenho a agradecer pelo que o senhor fez na minha vida e faz todo dia.
0: Amém.
1: E toca o sino, sacristão.
0: Aí, filha, louvado seja Deus. E exatamente o que a obra Evangelizar quer ser: transformadora de vidas e aproximar as pessoas de Deus. É uma benfeitora nacional e quer, sem dúvida, que as pessoas voltem para casa, voltem para Deus. E que coisa mais linda, essa mulher, depois de tanta idade, receber a Eucaristia. Deus seja louvado, filha. Bíblia aberta, cartilha de

O Senhor esteja convosco, Ele está no meio de nós. Proclamação do Evangelho de Jesus Cristo segundo São Lucas. Glória a vós, Senhor. Estando Jesus um dia à margem do lago de Genezaré, viu duas barcas paradas. Subiu numa delas, que era de Simão, e pediu que a afastasse um pouco da terra. Da barca, começou a ensinar o povo. Quando acabou de falar, disse a Simão: ide para o meio do lago, jogai a rede para pescar. Simão respondeu: mestre, trabalhamos a noite inteira, nada apanhamos, mas por causa da tua palavra lançarei a rede. Feito isso, apanharam peixe em tamanha quantidade que a rede se lhe rompia. Vendo aquilo, Simão caiu aos pés de Jesus e exclamou: afasta-te de mim, Senhor, porque sou um pecador. Então Jesus disse a Simão: não temas, daqui em diante serás pescador de homens. E atracando a barca, deixaram tudo e o seguiram. Palavra da salvação, glória a vós, Senhor. Filhos queridos, se escutou que Simão também investiu na pesca a noite inteira e não conseguiu nada. Mas tem uma frase ali: por causa da tua palavra, eu vou lançar de novo a rede. Não desista. Está escutando? Porque o Senhor diz hoje, dia 3 de setembro, vá em frente, tente de novo, lance a rede do amor, aprofunde na pesca, aprofunde no perdão, lance a rede e vai na profundidade da reconciliação pela palavra de Deus, pela ordem de Jesus, pelo mandato do Senhor.

por vontade própria, Pedro não lançaria de novo a rede. E talvez você que está me ouvindo não tenha vontade de tentar de novo. Não por

0: força própria, mas por ordem de Jesus. Vai de novo.
1: Senhor,
0: avance, insista.

cai a água, a roupa dos enfermos e principalmente os casais que estão passando por provações. Abençoai os casais que sentem que está tudo acabando. A bênção de Deus recaia sobre todos, na sua infinita misericórdia, Pai, Filho e Espírito Santo. Amém.

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3: 3:28.
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4: 3h32.
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0: 3:36, 3:36, você que está na sintonia da Rádio Coração, hoje mais uma história de vida. Nós estamos falando de vovó, né? É uma pessoa de idade que está aqui, mas ela é senhorita. Antes de ela falar, vamos falar com uma pessoa muito especial para ela e para todos nós. Johnny Facker, seja bem-vindo. Boa tarde, meu irmão, tudo bem?
1: Boa tarde, Osair. Boa tarde, ouvintes da nossa Rádio Coração, essa rádio evangelizadora.
0: Tá certo. Falando nisso, eu vi seu nome, você é contribuinte. Depois de amanhã é seu aniversário?
1: 5 de setembro, eu estou ficando mais experiente.
0: Experiente, tá certo. Mas, Johnny, me conta uma coisa. Fala um pouquinho sobre sua família, como que é constituída a sua família de berço e a

0: que você constituiu também?
1: Ah, Zair, eu, graças a Deus, eu sou um cara muito abençoado, né? Eu vivo a família muito abençoada mesmo, tratado com muito carinho, amor, né? Então, tive meus avós, né? Dona Carmelita Soares, finado Boa Elisa, Rael Bonfacker, meu pai, Nis Facker, minha mãe, Janete, Nales Facker, né? Então, assim, ali foi um berço que, graças a Deus, fomos muito bem educados mesmo na presença, muito assim mesmo, de família mesmo, né? Então, a gente sempre teve, todo domingo era almoço em família e quinta-feira, né? Toda quinta-feira nós estávamos lá, né, os filhos, todo mundo reunido, era sagrado almoçar na casa dos meus pais, quinta-feira e domingo.
0: Certo. É. E aí, você se casou?
1: Sim, casei. Casei com 20 para 21 anos, com a Luciana, né, a Luciana Petila Facker, e essa esposa maravilhosa que eu tenho, e através dela, né, os três filhos maravilhosos, Yuri, Isadora e Isabela. E através deles, junto com os meus genros, né, o Cássio, o Rui e a Joyce, me deram 7 netos.
0: Ué, nós estamos empatados.
1: Estamos empatados,
0: né? Empatado.
1: Nós somos abençoados.
0: Então, somos, é um número sagrado, da perfeição, número
1: 7,
0: né?
1: É um número
0: e os meus vão ser esses daí, né? Depois vem os bis, né?
1: É isso mesmo.
0: Que bom, você também, né?
1: Acho que fica no 7, espero, né?
0: Você tem irmão ou irmão?
1: Tenho minha irmã, a Janice. Mora em Campo Grande, é, mas fica mais aqui do que em Campo Grande, porque ela tem dois netos também, né? E ela sempre está aqui também com os netos, e o marido dela, o Alexandre, também.
0: Tá certo, maravilha. Agora, Jones, eu conheço uma pessoa preciosa para vocês, e há um tempos atrás a gente conversou que eu gostaria muito da presença dela na rádio, e que fosse no aniversário da rádio. E a rádio está completando 21 anos no mês de setembro. Quem é essa pessoa preciosa para vocês que você trouxe hoje aqui?
1: É difícil falar. Eu... ainda vendo ela aqui na frente, né? A gente fica até sem. Ela é minha segunda mãe, né? Eu perdi minha mãe já tem 13 anos. E a Jerusa é como se fosse a minha mãe, né? Ela conviveu mais comigo do que minha própria mãe biológica, né? Então ela é tudo, né? Eu falo que ela é o último, ela é o cordão umbilical que falta, né? É o último cordão umbilical. Então, assim, quando a gente perder ela, acho que aí definitivamente o cordão umbilical vai ser separado mesmo. Mas ela é tudo, né? É minha fortaleza, fortaleza da nossa família, né? Tem mais de 70 anos. Que cuidou de nós, né? Servindo, né? Sempre em casa, tudo. Então, uma pessoa que veio da minha avó para minha mãe com praticamente 18 anos de idade, né? Então, é difícil falar. Jerusa Santa, né? Eu falo até, às vezes eu comentava com alguns padres, comento até hoje, né? Que quando eu ponho em oração, porque eu sou muito devoto a São Padre Pio, né? Mas eu, quando vou rezar, eu falo: Santa Jerusa, cuida de nós, da nossa família. Eu ponho ela como uma santa para mim, né? Porque o convívio dela, como ela existiu só para servir, né? Ela vê o mundo para servir. Então, assim, é raro, isso é muito raro. Uma pessoa que nunca viu um palavrão na minha vida. Eu nunca ouvi da boca dela sair um palavrão de todos esses tempos que nós convivemos junto. Ela aí com seus 93 anos.
0: Então, e a senhorita, né? Daqui a pouco vamos saber por
1: senhorita,
0: quê, né?
1: É.
0: Ô, dona Jerusa, boa tarde, seja bem-vinda, tudo bem?
2: Tudo bem.
0: Prazer em vê-la aqui. Dona Jerusa, quantos anos a senhora tem?
2: 93.
0: 93 anos? Que coisa maravilhosa, e a senhora chegou aqui com os próprios pés, andando, é isso mesmo? A senhora se vira, é isso?
2: Graças a Deus.
0: Que coisa, né? Agora, dona Jerusa, a senhora nasceu aonde?
2: Pernambuco.
0: Pernambuco? Tá, a senhora nasceu lá, já cresceu lá um pouquinho ou já veio pra cá? Como foi? E como era a sua família, seus pais? Como é que a senhora tinha irmãos? Fala pra gente.
2: Não, meus pais, porque meu pai queria vir pra Mato Grosso e acabou... A gente, eu era, tinha um ano e pouco, e aí vim embora com eles e me criei aqui no Mato Grosso.
0: É. E quantos irmãos a senhora teve?

0: Sete.
1: Sete? A senhora é a caçula, é a mais velha? Como
0: não,
1: que?
0: Não, eu sou a quinta filha.
1: Quinta?
0: É.
1: Me conta uma coisa. Todos casaram?
0: Não.
1: Não?
0: Meus irmãos só casaram, só dois.
1: Só dois?
0: Só.
1: Ah, tá. E o nome dos seus pais, como que é?
0: O nome?
1: É, dos seus pais.
0: Meu pai chamava João.
1: João. E a mãe?
0: Josefa.
1: Josefa, tá certo. Agora, ô Jerusa, a senhora é senhorita, né? A senhora chegou a se casar?
0: Não, nunca me casei e nunca tive homem nenhum na minha vida.
1: É, coisa séria isso daí. Mas e por que que a senhora não quis casar, então?
0: Casamento, eu acho que casamento é uma coisa marcada por Deus. E eu namorei tudo, mas eu nunca me engracei com homem nenhum para me casar.
1: Tá certo, né? Não bateu no coração aquela vontade, né? É isso
0: não.
1: Que aconteceu? Não bateu no coração?
0: Não.
1: Não bateu, né? Tá. Aí a senhora, você então, né? Senhora, você, porque senhorita, mas vou falar a senhora de senhora por respeito também. É, ficou mocinha, a senhora disse que estudou pouco.
0: Muito pouco.
1: O que, que é esse pouco para a senhora? Estudou até que série?
0: O que aconteceu?
1: É, até que série a senhora estudou? Até que série? Até que série, senhora?
0: Não, só a terceira.
1: Só até a terceira? Mas por quê? Não tinha escola? Ou a escola era muito difícil?
0: Escola toda a vida teve.
1: Teve?
0: Mas o problema foi meu.
1: Ah, problema da senhora? Mas por quê?
0: Por causa do trabalho.
1: Ah, é? Entendi. Tá. Então não deu para estudar, né? A quantia que a senhora poderia.
0: É, porque tinha que trabalhar durante o dia e estudar à noite. E eu tinha medo.
1: É, um bom motivo, tá aí. Bom, e na época, a senhora morando aqui em Dourados, a igreja já existia na época? Como é que era?
2: A igreja já existia?
0: Já.
1: A senhora chegou aí para a igreja, na juventude ali, como foi?
0: Não, é a igreja, porque minha mãe toda a vida foi da igreja. E a gente morava praticamente na roça, que não tinha igreja.
1: Entendi, morava na roça e lá não tem igreja, né?
0: É, mas aí quando mudamos aqui para Dourados, aí minha mãe logo já foi para a igreja e eu também já fui junto com ela.
1: Que bênção, né? E era a catedral na época? Qual igreja que era?
0: Nesse tempo a igreja era de madeira.
1: Ah, é?
0: É. Aí uma igreja assim, bem pobre mesmo, falar a verdade.
1: É que tudo começa assim muitas vezes, né?
0: Não, porque eu conheci Dourados não tinha nada.
1: Era tudo terra aqui?
0: Tudo terra.
1: Um vermelhão só?
0: Casa de material, acho que tinha só as três.
1: Nossa!
0: Não, nós chegamos aqui para morar, foi em 1948.
1: Gente, faz muito tempo, né?
0: No começo do ano.
1: Ah, é? Em 48, no começo do ano.
0: Não tinha nada aqui em Dourado, não.
1: Não?
0: As casas materiais são as três.
1: Tá certo. Tá.
0: Só casa de madeira e terra.
1: Certo. Bom, aí a senhora ficou mocinha, moça, né? E a senhora foi trabalhar numa casa de família. Que família é essa que a senhora foi trabalhar? Lembra?
0: Mais trabalhei mesmo, mais que eu fiquei, foi só na família dos Jones, os pais dele.
1: Os avós?
0: Primeiro eu trabalhei com a avó.
1: Sim.
0: Aí depois a mãe dele, quando a mãe dele casou, aí ela pegou, passou eu para a filha.
1: E aí, o Jones? A dona Izê? O senhor Michel? É isso que aconteceu?
3: Isso. Voizê e vô Michel.
0: É.
3: Aí a Jerusa veio, né, trabalhar com meus pais. Criou a minha mãe, né? Praticamente.
1: Ah, é?
3: Foi
1: isso?
3: mãe.
0: Quando eu fui trabalhar com a avó dele, a mãe dele tinha 13 anos. Acabou de criar junto comigo.
1: Ah, as duas eram jovens, então.
3: Jovem, minha mãe é de 46. Ela veio pra cá em 48, né?
1: É, realmente, diferença muito pouco, né? É isso?
0: É.
1: Tá. E aí, a senhora foi para essas duas famílias.
0: Foi.
1: E como é que foi essa caminhada, esse tempo? Porque a senhora ajudou a criar todos os filhos da Janete e do Anísio, então, né? É isso? Fala pra nós dessa caminhada, como foi?
0: Ah, a caminhada foi uma caminhada normal. É, cuidando, trabalhando, cuidando, quando tinha criança, cuidava das crianças. Isso aí foi minha vida.
1: É? Foi sua vida.
0: Minha vida.
1: E a senhora então viu nascer, viu crescer, viu casar, é tudo isso mesmo?
0: Tudo isso mesmo.
1: É?
0: É.
1: Ô Jones, e você pode falar?
0: Eu vi o casamento da Janete, a primeira. Depois, o casamento da Janice. Depois, casamento dos homens. Tudo eu participei.
1: E dos filhos deles também.
0: E daí foram nascendo as crianças e eu sempre fui cuidando das crianças.
1: Entendi.
3: Ela, casamento meu, né? Igual ela falou. Casamento da Natália, da filha da Janice. A Janice tem dois filhos, né? A Natália e o Michel. E a Natália é casada.
0: É, eu esqueci do casamento da Natália.
3: É, casamento da Natália também. Todos criou, né? Limpava que nem os outros. Né? A bundinha.
1: Com certeza, né? Coisas, né? É o principal, né?
3: É o principal, né? De todos, de todos, de todos, de todos.
1: Muito bem. Estamos aqui com a nossa senhorita, né, de hoje. Daqui a pouquinho ela vai falar da Rádio Coração e da Fundação Terceiro Milênio. Ela caminha desde o princípio. Daqui a pouco. Vamos ouvir uma canção?

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2: 3:54.
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5: 3:58.
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0: 4 horas no Mato Grosso do Sul, 4 horas. Olha só, tem uma pessoa muito especial da rádio ligadinha aqui, a dona Zilda, prima do Jones Facas, está na sintonia e diz que está com muita saudade e manda um abraço apertado para ele também, para a dona Jerusa. Conhece a dona Zilda?
1: Tia Zilda.
0: Tua tia, né?
1: É, maravilhosa.
0: É madrinha do Alcemir também, né?
1: Isso, ah, é isso mesmo.
0: É.
1: A madrinha do Alcemir.
0: Mas ela deve ser a sua tia, assim, de idade, bastante de idade,
1: já,
0: né?
1: Já, a tia Zilda já tem bastante.
0: Quase 90 já, também, né?
1: Quase, chegando aí, eu acho.
0: Quase 90, né?
1: É.
0: Muito bem. Eu falei que a gente vai falar da Rádio Coração daqui a pouquinho, com a Jerusa, mas eu gostaria que você falasse, assim, de uma provação que a Jerusa passou. Conta pra gente um pouco, já que ela falou que ela não casou e não conheceu homem algum, o que que isso significa?
1: Então, Zé, aos 80 anos de idade, quando ela completou 80 anos, ela já estava acamada, né? Então, ela não tinha praticamente mais saúde. Então, ela quase não levantava, né? ela praticamente não andava, não falava direito mais, não sorria. Ela não tinha um sorriso mais no rosto, ela, né, era uma pessoa assim que... estava entregue mesmo. E ela teve onde foi descoberto um câncer no útero dela, né? E ela tinha que fazer para ela sobreviver, né? Ela, como o útero, um câncer só estava ali no útero, ela era só retirar. Só que ela não aceitava, porque tinha que fazer uma cirurgia que haveria uma penetração de um...
0: útero uterino, né?
1: Isso, isso mesmo. Então ela não aceitou. Por quê? Porque ela era virgem. É virgem.
0: Sim.
1: Né? Então ela não aceitou fazer isso de forma alguma, né? Ela, até quando foi conversando no ouvido dela, saiu lágrima, ela chorou, né? Ela não queria fazer. Mas os médicos falaram que se ela fizesse, ela teria vida ainda, né? Nós ficamos meio assim também, não acreditamos muito, né? Mas hoje faz 13 anos que ela fez essa cirurgia. Ela nunca mais voltou dentro do hospital, né? Jerusa, não lembro de ver Jerusa dentro do hospital, né? Apesar que eu acho difícil ver Jerusa doente, gripe, tudo, nada. Então, assim, e hoje essa pessoa aí, andando,
0: falando sorrindo, normal, né, consciente falando aqui na rádio, de tudo, né?
1: Consciente de tudo. Se você falasse para mim que há 13 anos atrás a Jerusa estaria aqui, eu falo, mas nunca. Né? Aí, quando a forma que ela estava na cama, não tinha, não acreditava, nem após cirurgia ia acontecer isso, entendeu?
0: E é um milagre, então, né?
1: É um milagre. Nossa
0: milagre senhora, de Deus, né?
1: É um milagre hoje dessa fortaleza aí. Uma pessoa com 93 anos hoje que faz crochê sem usar óculos, eu não conheço ninguém.
0: Como é que é a coisa?
1: Ela faz crochê com 93 anos sem usar óculos. Se você quiser pedir depois para ela fazer uma toalhinha para você.
0: Eu acho bom. Quero ganhar uma toalhinha com meu nome, né? Ou da rádio, melhor da rádio.
1: É, da rádio.
0: Da rádio, o nome da rádio, você fala para ela, tá?
1: Tá.
0: Mas que coisa, né? E sarou mesmo?
1: Sarou mesmo. Completamente, assim, é um milagre mesmo, né? Ela tá aqui, é incrível hoje, né?
0: É verdade.
1: Andando, principalmente andando, né?
0: Principalmente andando, né?
1: E falando dessa forma aí, né?
0: Agora, deixa eu lhe fazer uma pergunta. Tem uma coisa que ela tem muito ou não? Força de vontade.
1: Demais.
0: É?
1: Nossa Senhora.
0: E essa força você acha que ela encontra onde?
1: Ah, certeza que é em Deus, né? Porque oração direto, né? Sempre com o terço dela. Sempre.
0: Ela tem terço no pescoço, né?
1: Pescoço, tá aqui. Tem um na mão dela, que eu acho que ela deixou no carro. Ela direto oração, né?
0: A Jerusa, aí tá o diferencial.
1: É.
0: Aí está o diferencial.
1: Sempre foi de oração, né?
0: É, os idosos que estão nos ouvindo agora podem, assim, pegar essa informação e guardar no coração, que vai ajudar, não vai?
1: Com certeza.
0: Ajuda, né?
1: Nossa.
0: O exemplo da irmã está aqui conosco, tá certo? Muito
1: com
0: bem.
1: Com certeza.
0: Obrigado pela tua informação, viu, Jones? Agora, ô Jerusa. A Fundação Terceiro Milênio começou na Rádio Clube, lá, 28 anos atrás. A senhora, naquela época, já começou a escutar a Rádio Católica ou só conheceu a Rádio Coração? Como que foi essa transição aí?
2: Não, quando começou a Rádio Coração, eu assistia as outras rádios, sempre eu ligava o rádio, que até a história foi assim.
0: Sim.
2: E eu trabalhava no fundo, e assim, tinha cozinha lá, tinha tudo lá. E aí, e eu ficava muito só lá, sozinha lá, cuidando da cozinha.
0: Dos afazeres.
2: E aí, veio minha sobrinha lá do sul, ela não falou nada para mim. Aí ela veio na cidade, comprou um rádio, um radinho, e levou para mim. Falei, mas para que você foi comprar um rádio? Não, não, tia. A senhora fica muito sozinha aí. O médico só tendo rádio, só está escutando as coisas, as falas, o que acontece no mundo. Aí eu fiquei ouvindo o rádio. Aí eu tinha as outras rádios. Essa não tinha entrado no ar ainda. Eu escutava das outras. Daí quando falaram que ia entrar essa rádio no ar, aí eu pensei assim, falei, agora vou assistir só a Rádio Católica. E foi o que eu fiz.
0: Só a Rádio Católica. E assim já se fazem 21 anos. A senhora escuta até hoje? Até hoje, a senhora escuta?
2: Até hoje?
0: Até hoje. É?
2: É, tem meu rádio lá. Não, porque nem todo mundo quer saber de escutar. Acho que é um barulho.
0: Rádio Católica,
2: mas,
0: né?
2: É. Mas eu fico lá no fundo, o meu rádio está lá. Eu ligo o rádio quase. É difícil o dia que eu não ligo o rádio.
0: E não pode mudar de estação. Não pode mudar.
2: Não.
0: Oi? Com quem que a senhora mora hoje, hein? A senhora morou 70 anos com a família Facker, né? E hoje, a senhora mora com quem? Com quem que a senhora mora?
2: Não, o negócio foi assim. A família Facker acabou aonde eu morava, né? Porque faleceu os velhos, faleceu os mais novos, aí ficou só eu. Até ele falava assim, e fala até hoje. Fala, morreu todo mundo, ficou só essa negra.
0: É, quem está ouvindo, ela já entregou o ouro, né? Ela é negra, nem muito, nem menos. Cabelinho bem branquinho, quem está pela live, dá para perceber.

0: ver, mas é uma senhora bonita, pele bem cuidada, né? Cheirosa, dá pra sentir o perfume daqui. É assim mesmo? É assim mesmo, né?
1: Então é isso aí.
0: Vai continuar ouvindo a Rádio Coração?
1: Vou, até enquanto eu estiver viva.
2: Ô, José, ela mora com a sobrinha dela, a Aline.
1: Não, é aí que eu tava falando. Aí, até esse aí mesmo perguntou para mim se eu queria morar junto com eles ou queria ter uma casa. Porque lá, que eu tinha questão de família. Que é onde meus pais morou, eu pensei comigo, era duas casas, uma na frente e uma no fundo. Eu pensei comigo que eu ia ficar ali até eu morrer. Mas daí fizeram tanta confusão que eu acabei ficando zerada, sem nada. A verdade é essa. Aí ele perguntou se eu queria morar com eles ou queria ter uma casa. Aí eles alugaram a casa, juntou ela e a irmã, porque só são eles dois de irmão. Um mora aqui, o outro mora em Campo Grande, que ela mora em Campo Grande, é isso. Aí eu estou lá bem, lá na.
0: Está tranquila?
1: Lá na casa. Aí a filha dele foi me fazer uma visita, a Isabela. A Isabela conversou lá, me viu lá, mas não falou nada. Aí foi embora. Aí chegou lá, falou para eles que não dava para mim ficar lá, querendo dizer que eu estava muito, muito mal lá, muito mal arrumada lá naquela casa.
0: E aí?
1: Aí eles desmancharam lá a casa, acabou tudo. Aí eles combinou assim, de ficar um mês aqui. E um mês em Campo Grande, aqui com eles, em Campo Grande, Cajanis, Cafinha. Aí, tá, aí eu estava nessa história. Aí eu ajudei a criar 8 sobrinhos.
0: 8?
1: 8.
0: Mas sobrinhos. É muita gente, né? Graças a Deus. E aí?
1: Não, aí estava nessa história, um mês aqui, um mês lá. Aí minha sobrinha apareceu lá, essa que eu estou morando agora, Aline. Aline é bombeira.
0: Que maravilha, eu acho que eu devo até conhecer.
1: E aí ela me convidou até para ir fazer uma visita e eu fui, mas eu nem pensava em nada. Aí de volta ela parou o carro lá na frente da casa dela. Eu falei, uai, será que a Aline esqueceu de alguma coisa? Ela falou, tia, eu vim falar para a senhora vir morar junto com a gente. Eu já conversei muito com a Mará, o Mará é o marido dela. Tudo cheio de coisa. Eu falei, aí eu agradeci ela tudo. Aí que eu vim, já faz um ano que eu estou morando aí com eles.
0: Está tudo certo?
1: Está tudo certo. Graças a Deus, ele me trata muito bem, que eu nem mereço.
0: E aí, o
1: ela
0: Johnny?
1: Trabalha.
0: Trabalha, né? Bombeira, né? Aí, Johnny, e aí, então vocês fizeram de tudo para permanecer ali com você, na casa da tua irmã e tal, mas ela teve que escolher, né? Ela foi convidada, é isso que aconteceu?
2: Isso, a Aline procurou nós, né? Procurou minha irmã também, eu e minha irmã.
1: Não, eu falei para eles assim, falei, ó, até hoje só morei com os estranhos, agora vou morar com a família.
2: Isso mesmo, aí nós deixamos, né, o livre-arbítrio dela, né? Ela escolher, falei, Jerusa, aqui você já sabe, né? Eu e minha irmã estamos aqui, você sempre vai morar com nós se você quiser, né? Vai depender do que você quiser. Aí conversamos e ela falou, não, eu quero ir, né? Então ela falou aí, eu quero ir morar com a Aline. Aí assim, a Aline é pessoa, vixe, ela é uma pessoa maravilhosa. Aí tranquilo, falei, Gera, você tem certeza, né? Tem certeza. Então tá bom. Aí graças a Deus, vixe, cuidam dela maravilhosamente, nossa, não tem nem o que, falar.
0: Tá certo, maravilha, hein? Parabéns, Ana Jerusa, pela sua história, né? Eu fiz uma pergunta, ela foi lá no Sacrário também um pouco. Jerusa, quem é Deus, quem é Jesus para você?

0: Deus é a única que existe no mundo. Sem Ele, para mim não tem nada.
1: E a fé?
0: A fé. A fé, a pessoa tem que acreditar e rezar.
1: Pode falar, acreditar e rezar.
0: É. Porque no fundo são duas coisas juntas, não é mesmo?
1: São juntas.
0: É. A fé e a oração. Porque se você não tiver fé, você não reza.
1: E se não rezar, não tem fé.
0: É.
1: Jerusa, levanta um pouquinho a música, eu venho com outra pergunta para ir finalizando o nosso bate-papo nesse História de Vida de hoje. A Jerusa, que ouvinte da Rádio Coração desde o princípio, tem 93 anos, é solteira e é uma mulher de Deus.

0: Manda um abraço pra minha mãe Júlia, é a Delci Rezende. Deus te abençoe, minha irmã Delci. Um abraço. Também, nossa, que bênção ver uma pessoa nessa idade, lúcida. Tenho uma tia que fará 101 anos no dia 20 próximo. Também é uma fortaleza, lúcida e só depende de ajuda para andar. Tá certo, muito obrigada, minha irmã. Lídia Souza, minha irmã, quanto tempo você não participava? Fico feliz com a sua participação. Temos um áudio da Silvânia aí, né, Rodrigo? Um áudio.
1: Carlos Zair, que alegria escutar seu programa, escutar o Jonas. Eu tive o prazer de conhecer a Luciana Tetilo, conhecer as meninas, Isabela e Isadora, pequenininha. E saber que hoje são mães, são construindo família, como que o rádio mostra para nós a comunicação, as lembranças, né? Fiquei muito feliz. Conheci as meninas de carrinho ainda. Um abraço a todos, um forte abraço. Tudo de bom para vocês. Parabéns pela sua família maravilhosa, Jones.
2: Ô, Silvane, muito obrigado, minha querida. Deus te abençoe sempre. Tamo junto.
0: Obrigada, Silvânia. Um abraço para toda a família linda aí, tá bom? Ô Johnny, você falou que quando eu falei que para trazer a Jerusa aqui, vou meter mais um aqui. Mandou um abraço, um beijo para o Johnny Facker e a... Amo vocês. A Luciana, né? Tá mandando um abraço aí, né? É isso?
2: Será que é minha esposa?
0: É isso mesmo, é. Então devolve.
2: Essa é outra arueira, hein?
0: Arueira, né?
2: Aguentar eu, só ela.
0: Eita, menina boa. Um abraço.

0: Gerinha é a Jerusa, né?
1: É.
0: Entendi agora, agora entendi. Ô Jones, quando eu falei para você de trazê-la aqui pela idade, pelo tempo que ela se dedicou à Rádio Coração também, pelo tempo de dedicação como ouvinte, você achou que ela poderia não vir, é isso?
1: Ah, com certeza, porque eu não interferi, né, Zé? Igual eu te falei, né? Eu achei que ela não... Assim, é... lógico que ela tá super lúcida, né? Mas eu achei que talvez não viria, mas como aí eu falei com a Aline, né? A Aline, falei, Aline, você pergunta para ela, né? A Aline também não pressionou para dizer a Aline, o que ela decidir, por ela tá decidido. E foi surpreendente, assim, foi muito rápido, né? E ela aceitou vir, sem reclamar. Acho que eu nunca vi a Jerusa reclamar, né?
0: Porque é, isso é um fato.
1: É um fato, né? Acho que a Jerusa nunca reclamou de nada na vida. Igual quando ela contou a história da minha filha e da Isabela, que nós colocamos uma casa para ela morar, para ter mais liberdade, né? Porque ela morava junto com a Ilda, uma outra senhora que ajudava ela. E contratamos na época uma venezuelana para cuidar dela. Uma senhora. E a minha filha foi um dia lá e percebeu que a gente sempre ia lá e tal, né? Só que às vezes a gente, né? Correria, você olha, não tem aquela percepção de outra pessoa que está menos ali indo, né? E minha filha foi, olhou, falou, voltou e ficou meio apavorada. Falou, pai, mãe, a Jerusa está com depressão, a Jerusa não é a mesma pessoa, ela está muito triste. E aí que descobrimos, né, que não dava mais para ela ficar lá também, que é onde sugerimos, ó, então vem morar conosco. Até minha filha, na época, Isabela, falou, pai, qualquer coisa pode morar com nós aqui também.
0: Então estava tudo aberto, né?
1: É, aí ela percebeu, realmente ela estava muito para baixo mesmo.
0: Tá certo. É, muito
1: sentiu
0: bem.
1: Muito falta.
0: Ótimo, a valorização, né? Boa tarde, linda história, vocês são 10. Maria Herolia Pireto. Obrigada, minha irmã, Deus te abençoe. E sua esposa está mandando outro abraço, tá? Muito bem. Ô Jerusa, depois desse bate-papo, de conhecer sua história junto com a família do Johnny, que é 70 anos de história junto, o que você quer dizer para esta família no dia de hoje? Que mensagem você deixa?
2: A mensagem que eu deixo para a família é que eu desejo tudo de bom para eles. Eu vejo já os netos dele que estão se criando agora. Uns filhos muito bonitos, educados, crianças. E que Deus abençoe muito. Eu rezo por eles todo dia, que eles continuem sendo sempre o que são.
0: Ô Jerusa, a senhora está certa. Ser grata é a coisa que Jesus mais gosta. E para a Rádio Coração, já que você ouve desde o princípio, para o povo que ouve, para quem construiu, para quem constrói, para os contribuintes, anunciantes, quem ouve.
2: Não,
0: qual que é a mensagem que você quer deixar para a Rádio Coração?
2: Eu deixo mensagem para a rádio, que eles, os fundadores, muitos já não existem mais.
0: Sim.
2: E outros que estão, que continuem sempre nesse trabalho, levando essas mensagens. Porque tem muitas pessoas que só ouvem no rádio. Já estão velhos, já não aguentam, não vão mais sozinhos na igreja, nem nada.
0: E para a senhora, o que a Rádio Coração representa? A senhora disse uma coisa tão séria, que talvez o único meio de comunicação que a pessoa tem para ouvir nessa idade é esse aqui, né?
2: É.
0: E para a senhora, o que ela representa? As mensagens, o que ela fala, o que representa para a senhora?
2: Não, para mim, representa... as coisas, tudo de bom, que as mensagens que me ajudam só a bondade de ter essa rádio assim, que fala em Deus e em oração, para mim já me ajuda muito na minha vida. E hoje estou velha, já quase nem saio mais de casa, só saio quando a pessoa me carrega, porque sozinha não vou mais.
0: Sim.
2: Fico... Então a rádio para mim é tudo. Para mim ouvir as coisas boas.
0: Tá certo. Johnny, quero te agradecer a sua mensagem para ela agora. Agora da tua família para ela.
1: Não consegui falar nada.

0: mensagem, que ela continue sempre sendo esse porto seguro da nossa vida, né? Essa oração, eu acho que muitas coisas boas que aconteceu na minha vida, na vida da minha irmã, né? Na vida da minha família, né? Eu tenho certeza que foi através das orações da Jerusa, né? Como eu falo pra você, eu tenho ela como uma santa, né? Eu tenho até medo do dia que ela for, né? Eu acho que a gente vai se sentir assim, meio sem rumo, mas é... Eu tenho certeza que as orações dela é que me abençoa muito, porque eu, quando eu olho para ela assim, a presença da Virgem Maria, né, e Jesus nela, é os dois ali, é muito único, né, esse como eu posso te falar para você, Jesus, Maria e José, né, a grande família, a Jerusa é tudo, né. Então assim, eu tenho certeza que a oração dela abençoa muito eu, né, me tirou já de muito enrascado na minha vida. Eu tenho certeza que foi através das orações da Jerusa, porque a oração ali em casa, desde a época da minha família, né, a fortaleza de oração ali sempre foi a Jerusa, né. Então assim, né, meu pai não era muito assim da igreja, né, minha mãe era um pouco mais, né, mas oração mesmo é a Jerusa, né. A Jerusa ali foi
1: a fortaleza,
0: né. Assim. Ela é que segurou muito aquela casa ali, né.
1: É.
0: E segura a minha até hoje também, né.
1: Tem que reconhecer isso, né?
0: Tem.
1: Todos nós que temos alguém que reza, temos que reconhecer,
0: não tem,
1: né?
0: Não tem. A Jerusa é tudo para nós, assim, é um ensinamento, é a presença do Deus, né? É, dali que... Ela não tem como explicar a Jerusa, né? Só quem conviveu com a Jerusa sabe, né? Uma pessoa que vê o mundo para servir, né? Hoje isso não existe, né?
1: É.
0: O melhor bifão acebolado que tinha no mundo é o dela.
1: Nossa, que delícia! Rodrigo, a música Orar é Amar. Prepara esta canção, já que saiu essa fala. Jerusa, 93 anos, senhorita, quero te agradecer você ter vindo brindar aqui no programa Seu Coração, mas não só com o programa Seu Coração, com toda a Rádio Coração, a sua representando os ouvintes e contribuintes também da rádio. Sua mensagem final, já te agradecendo e parabenizando pela força de ter estado aqui conosco no dia de hoje.
2: Obrigado.
1: Você promete que volta?
2: Como?
1: Você promete que volta todo dia? Ou é difícil voltar, é difícil subir o prédio? Não é, porque tem elevador, né?
0: Quem sabe com 100 anos, né, Osair?
1: Eu acho. Tô desconfiada. 100 anos você vai voltar aqui, tá, Jesus?
2: Ah, isso aí, é só lá em cima que sabe.
1: Segundo o profeta Jones ali, tá bom? Fica com Deus, tá?
2: Tá.
1: Deus te abençoe.
2: Muito obrigado.
1: Gostou de vir na rádio?
2: Gostei.
1: Gostou? Que bom, fico feliz.
2: Que Deus abençoe muito a rádio e continue sempre sendo o que é.
1: Olha só, olha o tamanhozinho da frase e o peso. Que sendo sempre o que é, não pode perder a linha e não pode perder a essência. Essa é a verdade. Dona Maria da Vila Formosa, ouvindo a Rádio Coração. Chegou algum áudio, Rodrigo? Então tá. Muito bem, vamos ficando por aqui, né? O convidado de hoje, o Jones, e a Jerusa, no História de Vida. E voltamos até daqui a pouco.

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0: 4:29.
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4: 4:33.
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0: 4:41. Maravilha de Deus. Acompanhamos aí a Jerusa e o Jones, né? Na história de vida do dia de hoje. Ela que acompanha a rádio desde o princípio. Muito bem. Agora nós vamos ouvir um áudio da Dona Maria lá de Vila Formosa. Vamos ouvir um pouco, Rodrigo? Vamos lá?
1: Rosaria, Pai de Jesus, amor e graça esteja com você, filho. Não sei se é o Teu que está com você, o Rodrigo, ou é o Marlon. Que Nossa Senhora abençoe todos. Rosaria, abraça a Jerusa por mim. Abraça ela, dá um beijo na testinha dela por mim, essa Santa Jerusa. Santa Jerusa, eu quero pedir para você, Rosaria, para ela pôr o nome do meu irmão José Ferreira lá em Rondônia, que anda meio doente, com 84 anos, a esposa 86, já deu 6 AVC, tem que carregar no colo, trocar roupa, dar comida, tudo. Uma filha que cuida dela tem problema de coluna, lá em Rondônia, em Buriti. E fala para ela fazer oração por toda a nossa juventude, todo

0: dos nossos idosos, nós queremos, porque eu sei que ela faz isso por todos os nossos casais. E a música que eu mando para ela, que música é Maria de Nazaré. Vou mandar para ela Maria de Nazaré. Ô, minha querida, olha aí, traz ela aqui em casa um dia. Vem com ela aqui. Fala pro moço, que eu esqueci o nome dele, que ela mora. Vai trazer ela aqui, Isaí, para nós ficar embaixo desse pé de manga, vendo essa santa. Essa santa. Isso é uma santa de Deus. É uma irmã de Nossa Senhora Aparecida. Tá bom? Tchau, minha querida. Deus os proteja hoje de tempos. Ô, Jerusa, queria te ver pessoalmente, minha filha. Dá um abraço pessoalmente. Mais uma hora, eu vou pegar, falar para você me dar o teu endereço. E talvez um dia eu vou com meu filho procurar a sua casa, te ver pessoalmente. Dá um abraço pessoalmente, minha querida. Tchau. Fiquem com Deus.
1: Muito bem. 4 horas e 44 minutos. É incrível, né? As coisas acontecem de uma forma que a gente nem planeja, né? Ela chamou ela de irmã de Nossa Senhora Aparecida. Olha só que coisa, né? Obrigada, dona Maria, lá de Vila Formosa. Um abraço para a senhora e para o seu Paulo. E nós vamos atender o seu pedido. Nós já tínhamos programado uma música. Nós vamos trocar a música. Maria de Nazaré vai com o Padre Zezinho? Padre Zezinho, que é o dono desta canção, né? O dono dela, né? O Espírito Santo inspirou no coração e na cabeça dele. Padre Zezinho vai cantar. E, dona Maria, um grande abraço. Quem sabe a gente promove esse encontro logo para a senhora, tá bom? Já já vem marnocoração.com. E amanhã é dia de Padre Alex, a 1:30 da tarde, tá bom? E amanhã de manhã também estará aqui com o Peu, o César Sheide, da Inflex. A Inflex está completando 37 anos de missão em Dourados, trabalhando para o Brasil e também para fora do país. Vou ficando por aqui, um grande beijo para toda a nossa equipe, para as meninas ali que estão na frente. Tchau!

O bem mais precioso que a gente tem nessa terra é família. Família é plano de Deus. Família não é uma invenção humana. A família é um plano de Deus. O homem deixará seu pai e sua mãe e se unirá à sua mulher. E para os dois Deus disse: crescei e multiplicai-vos. A família é um plano de Deus nessa terra. E por ser um plano de Deus, é que o diabo ataca. E por ser plano de Deus, que o diabo investe, investe pesado. Ai, nos dias que a gente está vivendo, quantas flechas o diabo tem lançado sobre as nossas famílias, tem lançado sobre os seus filhos. É por isso que com essa canção você está dizendo:

geração, para toda a tua casa, para toda a tua família. Eu e minha casa serviremos ao Senhor. Sabe, talvez você já esteja cansado, talvez você já esteja desanimado, porque aquele está perdido, porque aquela, porque minha família está desmoronando. Como nós cantávamos, e as trevas vêm tentando destruir, e muitas vezes vêm, as trevas vêm tentando colocar confusões, divisões. Talvez a tua família esteja cheia de confusão, de divisão. Alguns da sua família querem se afastar de Deus, estão longe de Deus. Mas meu filho e minha filha, preste atenção, nunca, nunca desista da tua família. Nunca desista da tua família. Este é o sonho de Deus para a sua família, que um dia toda a tua casa, toda a tua família esteja servindo ao Senhor Jesus. Amém. Por isso não desista, reze pela tua família, ame tua família. Quem quer

dizer: eu me consagro a ti, Jesus. Porque se a tua família precisa ser todo de Deus, precisa começar por você. Começa por você a bênção, e através de você, você vai levar a bênção para os teus, você vai levar a bênção para a tua casa. Se creres no Senhor Jesus, serás salvo tu e toda a tua família. A tua família é uma bênção. Em nome de Jesus, declara isso comigo: a minha família é uma bênção. Declara: eu

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2: 5 horas.
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Muito bem, 5:04, 5:04, é hora de coração.com aqui na 95.7 FM. Vamos juntos a partir de agora até às 7, fazendo companhia para você, fazendo aí a trilha sonora do finzinho de tarde na programação da sua Rádio Coração, início de noite. Eu, Marlon Fábio Martins, vou contigo, levando sempre muita música popular brasileira, música internacional, mensagem com ele, Padre Ezequiel Dalpozo. É, aproximadamente 5:30 da tarde aqui na programação da Rádio Coração, sempre uma bela reflexão para nós aqui curtindo, ouvindo aqui o programa coração.com, em casa, no trabalho, no trânsito, enfim, sempre uma bela mensagem, tá bom? A de hoje, olha, vamos dar um spoiler aqui da mensagem de hoje: lidar com o medo. Olha isso, que tema interessantíssimo, hein, gente? Você na sintonia, daqui a pouquinho então tem Despertar para o Amor, tá certo? Tudo isso feito com muito carinho para você aqui acompanhar conosco, fazendo companhia. Eu faço companhia para você, você para mim, e nós todos juntos seguimos aqui até às 7, tá bom? Grande abraço para você, espero que o seu dia tenha sido ótimo, maravilhoso, espero que continue muito melhor aqui na companhia da boa música, tá bom? Falando em companhia, já mando um abraço aqui para ela, Lucinha Souza, daqui de Dourados, desejando uma ótima tarde para você também, Lucinha. Obrigado sempre pelo carinho da sua sintonia aqui conosco na programação da Rádio Coração e no coração.com. Programa só iniciando, claro. Primeira de hoje, vamos Djavaneando, Djavan, no mundo de paz. Primeira de hoje, abrindo coração.com até às 7.

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2: 5:25. 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
11: 5:30.
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0: Muito bem, 5 horas 31 minutos, programa Coração.com aqui contigo, finalzinho de tarde na 95 FM. Seguimos juntos, sempre fazendo companhia pra você, viu? Ótimo fim de tarde pra você, onde quer que esteja curtindo aí a sintonia. Seja você rodando a região da Grande Dourados e Itaporã, você, quem sabe, foi buscar o filhote na escola, tá voltando, né? Tá fazendo esse trajeto, quem sabe saindo do trabalho, rodando aqui as nossas estradas, da nossa região aqui de Dourados e Itaporã. Um abraço sempre grande e enorme para você aí, ligadinho conosco, viu? O programa a partir de agora também traz ele, Padre Ezequiel Dalpozo, com aquele tema, com aquela reflexão que todos aguardam aqui na programação. Tema de hoje, lidar com o medo. Vamos acompanhar então ele, Padre Ezequiel, mais um Despertar para o Amor no Coração.com.
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Olá, meu amigo, olá, minha amiga ouvinte. Está iniciando o momento despertar. Sou o Padre Ezequiel. Desejo graça e paz a todos vocês. E eu quero falar sobre lidar com o medo. Veja que um dos primeiros passos para nós lidarmos com o medo que as pessoas têm, e muitas pessoas têm medo exagerado, que até paralisa a própria pessoa,

0: primeiro passo é reconhecer e acolher o medo como parte de si. Ou seja, a pessoa tem que dizer, bom, eu tenho medo, tenho que aprender a lidar com isso. Mas não fica simplesmente refém do medo. Ah, eu tenho medo e não consigo fazer nada diante dele. É preciso dizer que você consegue enfrentar esse medo. Porque muitas pessoas até são tão medrosas que ficam doentes, ficam atormentados por causa do medo. O medo, de alguma forma, faz parte da vida de todos em intensidades diferentes. Certo é que medo de alguma coisa, um pouco de medo as pessoas têm, mas não pode haver um medo excessivo. Se não tivéssemos medo algum, o ser humano também não teria medida, nada o deteria e não teria nenhum domínio para lidar com seu tempo e sua força. Por isso, o medo, de alguma forma, tem um sentido. É preciso lidar com ele de modo amigável. É importante perceber o medo e não adoecer com ele. Um segundo passo, além de acolher o medo, seria conversar com o medo. Conversar com o medo como eu converso com uma pessoa. Ou seja, para que me serve esse medo? Diante de quem ou do que ele me faz retroceder? O que poderia acontecer a partir desse medo? Em que situações ele surge? O que esse medo quer me dizer? Eu conheço sinais? Posso contrapor-me a esses sinais? Eu tenho medo de ter medo? Então a conversa com o medo é uma forma também terapêutica de superá-lo. O fato é que muitos reprimem aquele medo e preferem não conversar nada. Aí fica uma panela de pressão pior. E um terceiro passo seria perceber as causas desse medo, investigar as causas, como busca. Então, o medo é uma carga emocional que está dentro da mente inconsciente e ela tem uma origem. Muitas crianças foram abandonadas, se sentiram abandonadas, o pai não queria, a mãe não queria, foram rejeitadas, se sentiram sozinhas no início da vida, ou mesmo no útero materno, sentiram já uma rejeição, e esse medo está guardado dentro da mente delas e ele precisa ser encontrado na causa. Quando a gente encontra a causa, a gente encontra também a cura. Deus quer nos ajudar a enfrentar a vida e a enfrentar os nossos medos, porque Deus nos pede confiança nele. Então, confiemos em Deus. Deus Pai de amor, abençoe a tua vida, abençoe a tua casa, te liberte também dos teus medos e te faça viver feliz. Em nome do Pai, do Filho e do Espírito Santo. Amém. Procurem as minhas redes sociais do Padre Ezequiel, que você vai encontrar muita coisa boa lá. Um abraço e até amanhã.
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Muito bem, 5h37, tá aí Padre Ezequiel Dalpozo deixando seu recadinho para nós aqui, sua bela mensagem, bela reflexão aqui sobre este tema tão importante, né, gente, para todos nós. Deixa eu mandar um abraço aqui para Dona Maria Carvalho, ligou, mandou um recadinho aqui para nós, mandou uma mensagem, um áudio, né, aqui para nós, pedindo uma música. Dona Maria Carvalho, infelizmente a gente não tem essa música aqui, mas fica aí o compromisso de nós podermos dar uma boa pesquisada aí para achar e colocar aqui para quando a senhora fizer esse pedido novamente, a gente possa te atender, tá bom? Mas aí eu separei uma música aqui também, né? Abrimos com ele, Djavan, hoje aqui, né? O programa, vamos tocar mais uma Djavan, Vida Nordestina. Essa música eu ofereço especialmente para a senhora aí na sintonia, viu? Grande abraço, obrigado pelo carinho da sintonia conosco no coração.com.

0: Muito bem, é isso. Vamos fechando aqui mais um bloco musical. É o programa Coração.com. Seguimos juntos até às 7. Vamos aí para um rápido intervalo. Daqui a pouquinho temos a oração mariana do Ângelus, às 6 horas, aqui na programação da Rádio Coração. Terminando o Ângelus, retornamos trazendo muito mais música para você, curtindo Coração.com até às 7.
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2: 5:55.
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2: 5:59.
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O anjo do Senhor anunciou a Maria e ela concebeu do Espírito Santo. Ave Maria, cheia de graça, o Senhor é convosco. Bendita sois vós entre as mulheres e bendito é o fruto do vosso ventre, Jesus. Santa Maria, Mãe de Deus, rogai por nós, pecadores, agora e na hora de nossa morte.

Eis aqui a serva do Senhor. Faça-se em mim segundo a vossa palavra. Ave Maria, cheia de graça, o Senhor é convosco. Bendita sois vós entre as mulheres, e bendito é o fruto do vosso ventre, Jesus. Santa Maria, Mãe de Deus, rogai por nós, pecadores, agora e na hora de nossa morte.

Verbo divino se fez carne e habitou entre nós. Ave Maria, cheia de graça, o Senhor é convosco. Bendita sois vós entre as mulheres e bendito é o fruto do vosso ventre, Jesus. Santa Maria, Mãe de Deus, rogai por nós, pecadores, agora e na hora de nossa morte. Amém. Rogai por nós, Santa Mãe de Deus, para que sejamos dignos das promessas de Cristo.

0: Oremos. Infundi, Senhor, nós vos pedimos, a vossa graça em nossas almas, para que nós, que pela anunciação do anjo, conhecemos a encarnação do Cristo, vosso Filho, pela sua paixão e morte na cruz, sejamos conduzidos à glória da ressurreição. Pelo mesmo Cristo, Senhor nosso. Amém.
1: Receba agora a bênção do Papa Leão XIV.
2: Sit nomen Domini benedictum. Adiutorium nostrum in nomine Domini. Benedicat vos omnipotens Deus, Pater et Filius

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Muito bem, vamos retornando aqui ao programa Coração.com, retornando muito bem logo após o Ângelus. Seguimos aqui com muito mais música para você, no seu início de noite aqui na programação da Rádio Coração. Seja você sempre muito bem-vindo, obrigado pelo carinho da sua presença e sintonia conosco. Vamos juntos aí, um ótimo comecinho de noite, vamos juntos com muito mais música para você.

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6:31, é o coração.com na 95.7. Seguimos juntos, sempre fazendo companhia pra você. E olha, deixa eu mandar um abraço aqui para aquele, né? Para o senhor Paulo Matias, sempre ligando, sempre interagindo aqui conosco, mandando seu recadinho na programação aqui da Rádio Coração, também aqui no nosso coração.com. Senhor Paulo Matias, um abraço ao senhor e toda a família aí, pessoal do BNH Quarto Plano, sempre curtindo a nossa programação. Uma ótima noite, viu? Por aqui seguimos, ótima noite também para ele, Fábio Centurião, daqui a pouquinho assumindo a técnica a partir das 7. Hoje tem Razões da Fé, já com Edenilson na programação e conosco, viu? Terminando coração.com, transmitimos aí a Voz do Brasil até as 8. 8 horas em ponto começa o programa Razões da Fé com o Fábio Centurião na técnica e esporadicamente também ajudando na comunicação aqui, né? E ele, Diácono Edenilson, à frente da programação. Um programa muito legal, interessante, de conhecimento também, muito alegre e divertido. Fica o convite, fica conosco, tá bom? Por aqui seguimos, tem muito mais música pra você, curtindo coração.com até às 7.

Muito bem, tá aí Balara, Jorge Versilo, Algo Me Diz, fechando aqui mais um bloco musical no programa Coração.com. O programa vai ficando por aqui, é o Marlon Fábio, me despeço, viu? É isso, por aqui vamos encerrando mais um programa, amanhã tem mais, amanhã a partir das 5 da tarde, mais conhecido como 17 horas, sexta-feira, tem mais Coração.com. Gigante. Última de hoje, vamos... com o Tempo Perdido, né? Uma versão muito bacana, a coxa que fizeram aqui. Então nós vamos curtir, né? Mandar saudade aí pra quem curte Legião Urbana. Fica aí esta canção de encerramento. Fábio Centurião, a partir das 7, assumindo a técnica até as 11 da noite no dia de hoje, tá bom? A todos, uma ótima noite e até amanhã, se o bom Deus permitir, mais um coração.com.

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4: Está no ar a voz do Brasil. As notícias do governo federal que movimentaram o país no dia de hoje.
5: Olá, boa noite.
6: Boa noite para você que nos acompanha em todo o país.
5: Quinta-feira, 3 de setembro de 2026.
6: Vamos aos destaques do dia.
5: Saúde das mulheres tem novas regras.
6: Sancionada a lei que assegura o direito de realizar avaliação médica completa pelo menos uma vez ao ano no SUS. Márcia Fernandes.
7: O objetivo é reforçar a prevenção e ajudar a identificar doenças e outros problemas de saúde o mais cedo possível.
5: Mais segurança no PIX.
6: Contestação de golpes fica mais fácil para o usuário. Nazi Brum.
8: O sistema vai facilitar a identificação do tipo de golpe e a vítima terá um campo disponível para descrever como ocorreu a situação.
5: Está chegando o fim do prazo para escolher os livros didáticos que vão ser usados a partir do ano que vem.
6: Escolas públicas têm até 8 de setembro para definir as obras. Gabriela Noronha.
9: Os livros didáticos serão utilizados nos próximos 4 anos por estudantes e professores do primeiro ao quinto ano do ensino fundamental.
5: Hoje, na apresentação da Voz do Brasil, eu, Mariana Jungmann e Luciano Seixas.
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5: A saúde das mulheres ganha novas regras no SUS.
6: Uma lei publicada nesta quinta-feira garante o direito a uma avaliação médica completa, pelo menos uma vez por ano, com exames de rotina e ações de prevenção.
7: As mulheres vão ter direito a uma avaliação médica completa pelo SUS, pelo menos uma vez por ano. A medida está prevista em uma lei publicada nesta quinta-feira no Diário Oficial da União. O objetivo é reforçar a prevenção e ajudar a identificar doenças e outros problemas de saúde o mais cedo possível. A avaliação deve incluir exames de rotina e de triagem, definidos de acordo com a idade e as principais doenças que atingem a população feminina. O atendimento também vai levar em conta fatores como condição de saúde, situação socioeconômica e local de residência. A nova lei prevê ainda campanhas para incentivar os cuidados com a saúde das mulheres. Entre as ações estão orientações sobre alimentação, atividade física, saúde mental e vacinação, além da realização de exames preventivos. As novas regras entram em vigor 180 dias depois da publicação da lei. Márcia Fernandes, para a Voz do Brasil.
5: Foi apresentada hoje a Central de Comando das UTIs Inteligentes do SUS, que monitora em tempo real os pacientes internados em 6 hospitais do Brasil.
6: Sediada na Universidade de São Paulo, a sala contará com monitoramento 24 horas e vai contribuir para o atendimento dos pacientes.
5: Para isso, as UTIs Inteligentes vão utilizar a

0: conectividade e a inteligência artificial, como destacou o ministro da Saúde, Alexandre Padilha.
1: A inteligência artificial é uma realidade quando ela é aplicada a uma estrutura, ou seja, trazer essa incorporação tecnológica para servir os pacientes do SUS. Isso é inovação com acesso. Essa é uma tecnologia que vai ser apropriada também pelos hospitais privados, pela saúde suplementar, vai crescendo a densidade tecnológica do país.
2: A expectativa é reduzir as complicações clínicas e o tempo de internação dos pacientes, aumentar a rotatividade dos leitos e o acesso aos serviços do SUS.
0: Início das aulas desperta aquele interesse pelo material novinho que vai acompanhar o aluno durante toda a jornada daquele ano.
2: Escolas públicas de todo o país têm até a próxima terça-feira para decidir quais livros serão usados pelos próximos 4 anos.
3: Escolas públicas de todo o Brasil têm até o dia 8 de setembro para escolher os livros didáticos que serão utilizados nos próximos 4 anos por estudantes e professores do primeiro ao quinto ano do ensino fundamental. O processo de seleção faz parte do Programa Nacional do Livro e do Material Didático, iniciativa executada pelo Fundo Nacional de Desenvolvimento da Educação, o FNDE, em conjunto com o Ministério da Educação. Para auxiliar as equipes na decisão, Fernanda Pacobaíba, presidente do FNDE, explica que o MEC disponibiliza o Guia Digital, ferramenta que reúne informações sobre as obras aprovadas. Segundo Fernanda Pacobaíba, os livros selecionados passam por uma análise criteriosa.
4: O que o FNDE disponibiliza a partir de uma seleção, junto com o Ministério da Educação, quais foram as obras selecionadas. Então, vamos imaginar, para português, tem 4 possibilidades. E aí é o professor, junto com a rede, que vai dizer, ah, eu quero a obra do autor X, porque ela tem mais a ver com a minha peculiaridade aqui.
3: A escolha dos materiais, segundo a orientação do MEC, deve ser realizada de forma coletiva, incluindo professores, coordenadores e gestores escolares. E essa decisão tem até oficina para preparar toda a equipe na escola pública onde a Juliana Cristina Silva trabalha em Brasília. Ela é coordenadora pedagógica e afirma que é fundamental que os livros atendam à realidade dos estudantes.
5: Professora, o que está na sala de aula mais próximo ao aluno?
3: Roberto Alves, diretor da mesma escola onde a Juliana trabalha, conta que mesmo em um cenário cada vez mais cheio de telas e aparelhos eletrônicos, o livro didático segue como um aliado essencial no processo de ensino e aprendizagem.
5: O livro físico, ele é muito importante ainda, apesar de tanta tecnologia, né? Então as crianças gostam de receber, coloca o nome, coloca o telefone, coloca a série, porque não pode perder o livro, tem que ter cuidado. O livro é um parceiro do dia a dia.
3: Após a análise das obras e a definição dos livros escolhidos, o diretor da escola ainda deve enviar o registro no sistema PNLD Gestão, com acesso pela conta gov.br. Reportagem Gabriela Noronha.
0: Professores podem ter acesso a descontos em compras e serviços. Para isso, devem participar da iniciativa #TôComProf.
2: Com mais de 40 empresas físicas e online aderiram à iniciativa de bancos e farmácias a aplicativos de alimentação e cursos de pós-graduação.
0: As empresas podem ser identificadas por meio do selo #TôComProf ou ser verificadas na página do programa no portal do MEC.
2: Para ter acesso aos benefícios, basta apresentar a Carteira Nacional Docente do Brasil.
0: O documento pode ser solicitado por professores da educação básica e superior de escolas públicas e privadas de todo o país que estejam no exercício da profissão.
2: Confira como obter o documento com Graziela Mendonça.
6: Professores da educação básica e superior já podem solicitar a Carteira Nacional Docente do Brasil. O documento pode ser emitido por profissionais em exercício em instituições públicas ou privadas de todo o país. A solicitação é feita pela internet, no sistema oficial da Carteira Nacional Docente, com acesso pela conta gov.br. O sistema verifica os critérios de elegibilidade e os dados do vínculo com a instituição de ensino. Para solicitar o documento, é necessário ter o CPF regular e cadastro ativo no E-Social pelo empregador. Depois da conferência dos dados, o professor deve completar o cadastro, enviar uma foto e confirmar as informações para a emissão da versão digital. O documento tem validade de 10 anos e possui QR Code para verificação. Ele também permite acesso a benefícios previstos para professores, como descontos em hotéis, estabelecimentos credenciados e eventos culturais, além de condições específicas em produtos e serviços. Para saber mais e sobre

0: solicitar a carteira nacional docente, acesse maisprofessores.mec.gov.br. Graziela Mendonça, para a Voz do Brasil.
1: E por falar em pesquisa, você que é professor da educação básica, uma oportunidade de formação profissional e acadêmica.
2: O Ministério da Educação e a Coordenação de Aperfeiçoamento de Pessoal de Nível Superior, a CAPES, divulgaram mais de 8 mil vagas em cursos de pós-graduação para docentes da rede pública de ensino.
1: As oportunidades contemplam mestrado e doutorado acadêmico em áreas como matemática, letras, biologia, história e demais áreas do currículo escolar.
2: Também serão oferecidas mais de 1000 vagas para mestrados profissionais nas áreas de educação inclusiva e educação tecnológica.
1: Os interessados podem se inscrever pelo portal Formação Mais Professores no endereço gov.br/mec.
2: Uma mistura improvável que promete construir casas mais frescas e sustentáveis.
1: Cientistas da Universidade Federal de Lavras, em Minas Gerais, desenvolveram um bloco de concreto usando fibra de coco e restos de mineração.
2: O novo material reduz a transferência de calor e pode criar ambientes mais confortáveis.
1: Os detalhes dessa novidade você confere agora no quadro Ciência em Prática.
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4: Uma forma sustentável para um velho conhecido da construção civil. Um bloco de concreto mais resistente, feito com fibra de coco e resíduos de mineração da rocha quartzito.
5: Sou Isabelle Cristina de Carvalho Terra, sou engenheira civil e doutora em engenharia de biomateriais da Universidade Federal de Lavras. A pesquisa, ela teve como objetivo avaliar a possibilidade de produzir blocos de concreto para alvenaria incorporando dois tipos de resíduos. Resíduo de quartzito, que é proveniente da mineração, e fibras de coco, proveniente de resíduos agroindustriais.
4: Dois ingredientes inusitados e uma receita que promete conforto para os lares brasileiros. Os blocos de concreto prometem amenizar o calorão dos materiais tradicionais.
5: Os blocos convencionais de concreto, eles podem apresentar elevada transferência de calor. Então a pesquisa mostrou que a utilização das fibras de coco reduz a condutividade térmica dos blocos. Então, na prática, isso pode contribuir para menor transferência de calor, ambientes internos mais confortáveis, menor necessidade de climatização artificial, possibilidade de redução do consumo de energia. A contribuição ambiental da pesquisa, ela é bastante significativa, porque ela transforma dois materiais que seriam considerados resíduos em matérias-primas para a construção civil. A incorporação desse material em blocos de concreto oferece uma alternativa de destinação tecnicamente viável. Isso representa uma lógica de economia circular.
4: Acompanhe a pesquisa na página da Universidade Federal de Lavras. E esse foi o Ciência na Prática, com produção de Warby Calil e edição de Edinaldo Júnior. E nosso encontro com o Saber Científico volta na próxima semana. Até lá.
2: O Pix tem novas regras para que os usuários tenham mais clareza para contestar uma operação identificada como fraude ou golpe.
1: As mudanças deverão ser efetuadas pelos bancos, dando mais liberdade para que o usuário encaminhe documentos e informações.
6: Disponível desde 1º de outubro de 2025 nos aplicativos das instituições que oferecem um Pix, a funcionalidade de contestação por meio do Mecanismo Especial de Devolução, MED, passa a contar com uma jornada mais orientativa. O sistema vai facilitar a identificação do tipo de golpe e a vítima terá um campo disponível para descrever como ocorreu a situação, inclusive com a possibilidade de anexar documentos e comprovantes que serão analisados pela instituição financeira. O MED também vai trazer orientações em casos que não envolvam fraudes, como a não entrega de produtos comprados por meio do Pix, direcionando o usuário para os canais de atendimento do consumidor. Outras mudanças se referem a funcionalidades dos aplicativos. As instituições deverão informar quando houver mudanças no destinatário de contatos salvos para operações de Pix. A função Pix automático deverá trazer em destaque a identificação do recebedor. As novas regras entram em vigor em 1º de março de 2027. O prazo é para que as instituições façam as alterações em seus aplicativos. Nazi Brum, para a Voz do Brasil.
2: Rico em proteína e nutrientes, como por exemplo ômega 3, uma gordura boa que faz bem para o cérebro e para o coração.
1: Pode ser feito assado, cozido, grelhado, ensopado.
2: Estamos falando de peixes e frutos do mar.
1: E já começou a semana do pescado, que estimula o consumo da

0: essa carne tão saudável.
1: Incentivar o consumo de pescado no Brasil. Esse é o objetivo da Semana do Pescado, que este ano é realizada entre 1º e 15 de setembro. Criada em 2003 pelo Ministério da Pesca e Aquicultura, a iniciativa também tem o objetivo de valorizar o empreendedorismo pesqueiro. A campanha propõe que as pessoas criem o hábito de incluir o consumo do pescado ao menos uma vez por semana.
2: Quero...

0: Tá em Itambaqui.
1: O peixe foi o meio de sobrevivência do seu Francisco dos Santos Bezerra, que desde os 9 anos de idade já acompanhava o pai, que era pescador. Hoje, aos 65 anos, está aposentado da profissão.
2: Saía assim 2:30 da manhã e quando era 1 hora da tarde já estava chegando de volta. Minha família toda eu criei a custa de pescaria.
1: E foi justamente o pescado que fez a merendeira Marli Pereira de Souza ganhar até prêmio. Só de saber os ingredientes já dá a vontade de experimentar essa receita, que leva o nome de peixe joia rara.
3: Leite de coco, extrato de tomate, vem a batata inglesa, vem o queijo mussarela, que dá todo o diferencial, né? Todo o sabor no peixe. Nós colocamos o tomate, a cebola, o pimentão, a manteiga para dar aquela refogada, aquela apurada, e é onde vai dando sabor.
1: E esse prato é um dos preferidos de Ana Júlia Ramos da Silva, de 9 anos.
4: Gosto muito do peixe porque o peixe é macio e também do queijo e da batata.
1: A diretora escolar Maria Ângela Rolim de Oliveira garante que os alunos aprovam essa refeição.
5: Na escola a gente usa muitas estratégias para a criança aceitar bem o peixe. Então aqui na escola eles amam o peixe assado, eles amam esse peixe, né, que a nossa merendeira faz com batata, com queijo mussarela. Então assim tem uma boa aceitação.
1: O pescado chega até as escolas. Públicas de diferentes regiões do país por meio do PNAE, o Programa Nacional de Alimentação, realizada pelo FNDE, em parceria com o Ministério da Educação e o Ministério da Pesca e Aquicultura, aponta o potencial de ampliação do pescado na merenda escolar. O levantamento revela que a inclusão do pescado nas escolas ainda possui espaço para crescimento. O ministro da Pesca e Aquicultura, Édipo Araújo, ressalta que a cadeia produtiva nacional está muito organizada e preparada para atender a demanda.
6: São pescadores, pescadoras, armadores, aquicultores, feiras e empresas que envolvem essa cadeia. O pescado brasileiro, ele precisa estar no centro da mesa da população brasileira.
1: E quem ficou com vontade de comer peixe pode conferir receitas, espécies de peixes, além de dicas sobre como escolher o pescado, saber se ele está fresco e bem armazenado no site comapescado.com.br. Reportagem Luciana Colares de Holanda.
7: Uma plataforma abre possibilidades para que pessoas com deficiência pratiquem atividades esportivas.
8: Mas quem pode participar? No Paradesporto, atletas com diferentes tipos de deficiência podem competir.
7: Para promover disputas justas e significativas, existe um sistema de classificação que determina quem é elegível para competir e agrupa os atletas em classes esportivas, considerando o impacto da deficiência nas atividades fundamentais de cada modalidade.
9: Atleta paralímpica de tênis de mesa, Carla Maia, conta como o esporte transformou sua vida.
10: Trouxe propósito, me trouxe desafio, me trouxe saúde, oportunidade até como repórter depois. Por isso eu indico para todo mundo.
9: E para quem deseja começar a praticar uma modalidade paralímpica, como Carla Maia, o Comitê Paralímpico Brasileiro oferece uma plataforma que reúne orientações sobre como dar os primeiros passos e permite localizar clubes e associações que desenvolvem atividades esportivas adaptadas. A página Quero Ser Atleta Paralímpico está disponível no site cpb.org.br. Ela apresenta informações

0: para quem pretende iniciar no esporte, seja por lazer e inclusão, ou seja, com o objetivo de seguir uma trajetória no alto rendimento. A ferramenta também facilita a busca por instituições que atuam no esporte paralímpico. Segundo o Comitê Paralímpico, existem atualmente mais de 1000 associações dedicadas ao desporto para pessoas com deficiência em todas as regiões do Brasil. O secretário nacional de Paradesporto do Ministério de Esporte, Fábio Araújo, explica qual é o primeiro passo para encontrar a modalidade adequada.
1: Procure uma entidade que ofereça um esporte inclusivo, acessível e seguro, porque quando você insere o esporte na sua vida, você não está falando só de competição, você está falando de empoderamento, que ela vai buscar uma educação melhor, uma vida social, ela vai buscar seus direitos, ela vai buscar emprego melhor. Então o esporte é a porta de entrada para muitas outras coisas dentro da vida da pessoa com deficiência.
0: E o tipo de deficiência e como ela impacta a execução das atividades não impede a prática de qualquer modalidade. No paradesporto, os atletas passam por uma classificação. O objetivo é minimizar o impacto da deficiência sobre o resultado da competição. O processo é realizado por classificadores certificados que levam em consideração quanto a deficiência afeta a execução das tarefas e atividades fundamentais de determinado esporte. Assim, os atletas podem competir de forma justa em cada modalidade. Reportagem Cleide Lopes.
2: Dia 7 de setembro, próxima segunda-feira, celebramos a independência do Brasil. Mas para chegar a essa conquista, a história começou bem antes de 1822.
3: Foi resultado de um processo que não ocorreu apenas às margens do Ipiranga, mas que envolveu guerras na Europa e Brasil.
2: E não só com personagens dos livros, mas brasileiros anônimos em diversas regiões do país.
3: Vamos conhecer um pouco mais sobre essa história na reportagem de Graziele Bezerra.
4: No início do século XIX, a Europa estava em guerra. O imperador francês Napoleão Bonaparte decretou o impedimento do comércio dos países europeus com a Inglaterra. Diante da recusa de Portugal em aderir e a ameaça de uma invasão francesa, o príncipe regente Dom João decidiu transferir a corte portuguesa para o Rio de Janeiro. Foi então que o Brasil deixou de ser colônia e passou a integrar o Reino Unido de Portugal. Anos depois, com a queda de Napoleão na Europa, as cortes portuguesas passaram a exigir o retorno da família real. Dom João retornou a Portugal, mas deixou aqui seu filho, Dom Pedro I, que protagonizou o chamado Dia do Fico. Em 9 de janeiro de 1822, conforme relembra o escritor e jornalista Laurentino Gomes.
5: Dom Pedro, pressionado pelas cortes constituintes que queriam que ele voltasse a Portugal, ele decide, não, se é para o bem da nação e felicidade geral de todos, eu fico. Ou seja, é um rompimento entre o herdeiro da coroa portuguesa e a monarquia que estava em Lisboa. E a partir daí, diria assim, que o processo se torna irreversível, né?
4: No dia 7 de setembro, nas proximidades do rio Ipiranga, Dom Pedro recebeu cartas com notícias e decisões das cortes portuguesas. E foi ali que ocorreu o episódio que entrou para a história como o Grito da Independência. Como detalha o historiador e diretor do Museu do Ipiranga, Paulo Garcês Marins.
6: Aqui foi declarada a independência, porém, essa independência foi pactuada no Rio de Janeiro, naquilo que viria a se tornar a Corte Imperial, com as elites do país fazendo um movimento bastante conservador nesse processo de independência.
4: Outros personagens tiveram participação direta no processo de independência, como o ministro José Bonifácio e a princesa Leopoldina, esposa de Dom Pedro. Sem eles, provavelmente Dom Pedro não teria conseguido aguentar a pressão entre a corte de Lisboa e os interesses brasileiros, segundo o jornalista e escritor Laurentino Gomes. Mas ele lembra também de outros brasileiros que protagonizaram a independência.
5: Os brasileiros de 1821 e

0: 1922, sonharam grande. Brasileiros ricos, imperiais, mas também brasileiros pobres, brasileiros escravizados, brasileiros simples, anônimos, sonharam que o Brasil poderia se manter como um país unido, que não se dividisse, um país que se tornasse independente de Portugal e tivesse grandes ambições. Esse Brasil aconteceu, nós temos o Brasil hoje graças aos sonhos daquela época.
1: Consolidar a independência, ocorreram confrontos em diferentes regiões do país. Houve combates e mortes no Ceará, no Piauí, no Pará e, sobretudo, na Bahia, onde foram desencadeadas as batalhas de Pirajá e de Itaparica. Com colaboração de Malu Prado, reportagem Graziele Bezerra.
2: A lista de espera do ProUni e foi chamado, tem até o dia 14 de setembro para comprovar as informações apresentadas na inscrição.
3: A documentação deve ser entregue à instituição de ensino indicada pelo candidato.
2: Cada faculdade ou universidade define o formato de recebimento dos documentos exigidos, que pode ser presencial ou online.
3: Quem não apresentar os dados no prazo, perde a vaga.
2: O programa Universidade para Todos usa a nota do Enem para conceder bolsas em instituições particulares de ensino.
3: Do governo federal.
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3: Com produção da empresa Brasil de Comunicação.
2: Fique agora com as notícias do Poder Judiciário e do Congresso Nacional. Boa noite.
3: Boa noite para você, até amanhã.
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6: Jornada Ítalo-Hispano-Brasileira de Direito Público foi encerrada no Supremo Tribunal Federal com um debate sobre integridade do processo democrático eleitoral.
7: Para STJ, comprador de celular defeituoso, não está dispensado automaticamente de aguardar prazo legal para conserto.
6: Bancário chamado de devagar, devagarinho, obtém aumento de indenização na justiça.
7: Boa noite, eu sou o Arthur Filho.
6: E eu sou Walter Lima.
7: A 17ª Jornada Ítalo-Hispano-Brasileira de Direito Público foi encerrada nesta quinta-feira no Supremo Tribunal Federal com debates sobre integridade do processo democrático eleitoral e o papel da justiça constitucional.
6: O encontro, iniciado ontem, reuniu magistrados, professores e pesquisadores do Brasil, da Itália e da Espanha. Marta Ferreira.
8: A jornada teve como tema resistência democrática e justiça constitucional. Na terceira e última sessão do evento, os debates abordaram a atuação da justiça constitucional para garantir a regularidade das eleições. O diretor do Centro de Estudos Constitucionais do STF, Fernando Facuri Scaff, apresentou o panorama dos acontecimentos posteriores às eleições presidenciais de 2022 e exibiu vídeo institucional sobre os ataques às sedes dos três poderes em 8 de janeiro de 2023. Ele citou as investigações, os processos e os julgamentos decorrentes dos ataques. Segundo Scaff, o cenário político brasileiro continua marcado por disputas intensas e críticas ao Supremo e ao sistema de justiça.
7: STJ entende que comprador de celular defeituoso não está dispensado automaticamente de aguardar prazo legal para o conserto.
6: O prazo definido em lei é de até 30 dias para o fornecedor resolver o problema. Fátima Uchoa.
9: A Defensoria Pública do Rio de Janeiro ajuizou ação civil pública contra as operadoras Claro, Oi, Tim e Vivo, alegando que o celular é produto essencial e por isso seria abusiva a prática dos fornecedores de não disponibilizar o direito imediato à troca, à devolução do valor pago ou ao abatimento do preço, mas o Tribunal de Justiça Estadual discordou. No voto condutor do julgamento pelo STJ, o ministro Ricardo Villas Boas Cueva observou que, em regra, só após os 30 dias é que a lei garante ao consumidor uma dessas três opções. E embora o celular seja importante na vida cotidiana, cabe ao juiz analisar cada caso se o aparelho é essencial para a pessoa, a ponto de serem dispensados os 30 dias.
7: Um bancário que era alvo frequente de apelidos e brincadeiras ofensivas por causa de uma doença relacionada ao trabalho

0: vai receber uma indenização maior por danos morais.
1: A decisão é da terceira turma do Tribunal Superior do Trabalho, Samanta Flor.
2: O bancário foi diagnosticado com LER-DORT, doença que afetava os movimentos e dificultava que ele realizasse algumas tarefas. O trabalhador passou a ser alvo frequente de comentários e brincadeiras ofensivas entre os colegas. Para a terceira turma do

0: Tribunal Superior Eleitoral celebra Pacto Nacional pela Paz e Tolerância nas Eleições 2026.
1: Acordo busca promover diálogo, segurança, pluralismo e fortalecimento da democracia no pleito de outubro. Fábio Ruas.
2: O pacto foi firmado nesta quinta-feira com instituições da sociedade civil e organizações religiosas. O objetivo é fortalecer a democracia, promover a convivência pacífica e contribuir para a realização de eleições livres, seguras e legítimas. Na abertura do evento, o presidente do TSE, ministro Cássio Nunes Marques, disse que o tribunal dá um passo que transcende o calendário eleitoral por um propósito comum de fortalecer a democracia brasileira e reafirmar um de seus pilares constitucionais, o pluralismo político. Ele disse também que é necessário construirmos um ambiente em que ninguém tenha medo de votar, de manifestar opinião, de participar da vida pública ou de defender as próprias convicções.
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0: A você uma boa noite.
1: E até amanhã.
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1: Eu sou Paula Groba.
2: E eu sou Humberto Pinheiro.
1: E estes são os destaques de hoje do Jornal do Senado, que começa agora.
2: Aprovada MP da taxa das blusinhas, que zera imposto sobre compras internacionais de até $50.
1: Congresso aprova medida para acelerar fila de benefícios do INSS.
2: Senado aprova a criação de Universidade Federal da Fronteira Norte.
1: Boa noite.
2: Boa noite.
1: O Senado confirmou o fim da taxa das blusinhas, que é um imposto nas compras internacionais de até $50.
2: A medida ainda determina a realização de avaliações periódicas sobre os impactos da desoneração fiscal. E mais, o texto ainda prevê isenção de impostos para medicamentos de doenças raras que não tenham similar no Brasil. Repórter Márcio Maturana.
3: Agora é definitivo. Compras internacionais de até $50, cerca de R$250, não pagam mais o imposto de importação, que era de 20%. A senadora Leila Barros, do PDT do Distrito Federal, foi a relatora na comissão mista da medida provisória.
4: Enquanto o viajante que se desloca ao exterior já goza de isenções de tributos federais sobre a bagagem no valor de $1,000, a família de baixa renda que não viaja não dispõe desse mesmo canal desonerado. A única forma de disposição desse extrato social para adquirir produtos importados de pequeno valor é pela remessa internacional.
3: Nas compras de até $3,000, as alíquotas da importação serão reduzidas de 60% para 30%. Uma das mudanças é a isenção de impostos para medicamentos de doenças raras que não tenham similar no Brasil. Outras são a adoção de medidas para a venda de produtos ilegais e a realização de avaliações periódicas sobre os impactos da desoneração. O primeiro em 3 meses e os seguintes em intervalos de no máximo 6 meses, como explicou Leila Barros.
5: A gente atendeu em parte a maior preocupação do setor, que é a avaliação, dando essa autonomia ao Ministério da Fazenda, a avaliação de 6 meses e também passar pelo Executivo a avaliação do Congresso Nacional anualmente.
3: O imposto sobre importações de até $50 ganhou o apelido de taxa das blusinhas, mas existia para qualquer tipo de produto, como eletrônicos ou cosméticos, em compras internacionais que ficaram populares em sites e aplicativos de celular. Já a cobrança do ICMS continua igual para compras de qualquer valor, porque a alíquota desse imposto é definida pelos estados.
1: E o Senado enviou para a sanção presidencial a prorrogação até 2030 de incentivos fiscais a programas de atenção à saúde oncológica e de pessoas com deficiência.
2: Com a medida, empresas poderão continuar direcionando parte de seus impostos para financiar projetos de entidades sem fins lucrativos que atuam na prevenção, no diagnóstico e no tratamento. Repórter Pedro Pincer.
6: O projeto altera o funcionamento do Programa Nacional de Apoio à Atenção Oncológica e do Programa Nacional de Apoio à Atenção da Saúde da Pessoa.

0: ou com deficiência. O texto prorroga até o ano calendário de 2031 a possibilidade de dedução do imposto de renda para doações destinadas aos dois programas. Com a medida, empresas poderão continuar direcionando parte dos seus impostos para financiar projetos de entidades sem fins lucrativos que atuam na prevenção, diagnóstico e tratamento de doenças oncológicas, bem como em serviços de reabilitação e tecnologias assistivas. A relatora, senadora Mara Gabrilli, do PSD de São Paulo, ressaltou que a aprovação não vai significar aumento de despesas.
1: Não há no texto ampliação de percentuais de dedução, criação de novos benefícios ou majoração de despesa orçamentária direta. Os limites e condições para usufruto do benefício permanecem inalterados, de modo que a renovação do incentivo não implica aumento de renúncia fiscal em termos percentuais, mas apenas a manutenção do regime vigente por mais um ciclo.
0: O texto também atualiza a legislação para incluir o termo correto transtorno do espectro autista e adequa as referências às normas de certificação de entidades beneficentes.
2: A fila de benefícios do INSS é um dos principais desafios da Previdência. Para reduzir a espera de quem precisa de uma resposta sobre aposentadorias, auxílios e outros benefícios, o Congresso aprovou uma medida provisória que amplia a força-tarefa do INSS e da Perícia Médica Federal.
3: A medida reforça as equipes do órgão e da Perícia Médica Federal com o objetivo de acelerar a análise dos pedidos que estão há mais de 30 dias na fila. Repórter Rodrigo Rezende.
4: O Congresso aprovou a medida provisória que ampliou a força-tarefa do INSS e da Perícia Médica Federal com o objetivo de diminuir a fila de cidadãos que aguardam benefícios previdenciários. A ideia da MP é dar celeridade à análise dos pedidos, principalmente para aqueles que estão aguardando há mais de 30 dias na fila. A relatora, senadora Zenaide Maia, do PSD do Rio Grande do Norte, destaca que desde a edição da MP, os resultados já são significativos.
5: Os resultados alcançados em 2026 evidenciou a efetividade do programa. Entre janeiro e junho, o número de processos pendentes de análise ou de perícia médica inicial caiu de 2,7 milhões para 1,7 milhão. A redução foi ainda mais expressiva nos processos com tempo de espera superior a 45 dias, que passaram de 1,7 milhão para apenas 557 mil.
4: Como não houve modificação por deputados e senadores no conteúdo da MP enviada pelo Poder Executivo, o texto será agora promulgado pelo Congresso.
2: Atos de crueldade contra animais poderão estar entre as hipóteses que autorizam a aplicação de medidas socioeducativas de internação para crianças e adolescentes.
3: Projeto com essa determinação teve a votação concluída na Comissão de Constituição e Justiça e deve seguir diretamente para análise da Câmara dos Deputados. Repórter Bruno Lourenço.
6: O projeto de lei inclui ações contra animais praticadas com crueldade extrema ou com potencial concreto de causar lesão grave ou morte como nova hipótese de internação para menores de idade. A proposta também aumenta penas para maus tratos contra animais em geral. A relatora, senadora Leila Barros, do PDT do Distrito Federal, defendeu maior cuidado com os animais.
7: A vedação à crueldade, ela constitui fundamento central do direito animal brasileiro e confere proteção aos animais individualmente considerados. Essa proteção constitucional também se relaciona à dignidade da pessoa humana na medida em que a submissão de animais à crueldade degrada os próprios valores éticos que devem orientar as ações humanas e a atuação estatal.
6: O texto ainda aumenta a punição em casos que envolvam tortura, abuso sexual ou transmissão das agressões pela internet.
2: E avançou no Senado a criação de um serviço de telefone nacional gratuito para encaminhar denúncias de maus tratos a animais. A proposta assegura o direito ao anonimato dos denunciantes.
3: O projeto define como maus tratos atos de crueldade, abandono, agressão, mutilação, falta de alimentação e cuidados, além de trabalho excessivo ou inadequado. O abandono também é considerado maus tratos. A matéria seguiu para análise do plenário em regime de urgência.
2: O Senado aprovou o projeto do Executivo que cria a Universidade Federal da Fronteira Norte.
3: A nova instituição herdará a estrutura, os estudantes, servidores e professores atualmente vinculados ao campus Oiapoque da Universidade Federal do Amapá. Repórter Alexandre.

0: Campos.
1: A população do extremo norte do Amapá, que vive no município do Oiapoque e imediações, contará com uma nova instituição de ensino superior. Isso porque o Senado aprovou nesta quinta-feira o projeto do Executivo que cria a Universidade Federal da Fronteira Norte a partir do desmembramento da Universidade Federal do Amapá. Em julho, um projeto semelhante havia sido analisado pelos senadores. No entanto, a proposta foi vetada pelo governo por ter sido apresentada por parlamentar e não pelo Poder Executivo, como manda a Constituição. Representante do Amapá, o presidente do Senado, Davi Alcolumbre, destacou a importância estratégica da Universidade Federal da Fronteira Norte.
2: É fundamental termos a condição de formarmos capacidade intelectual na academia, na universidade, no conhecimento, nessa nova perspectiva das riquezas da exploração do petróleo e das riquezas que o petróleo pode proporcionar para o Brasil e vai proporcionar para a Amazônia, de conhecimento, de inteligência, e a universidade, só ela é capaz de gerar todas essas perspectivas.
1: Além da oferta de vagas em cursos de graduação e pós-graduação, a nova instituição também atuará em pesquisa e extensão e buscará promover o desenvolvimento regional. O projeto segue para a sanção presidencial.
0: Edição de Paulo Groba e trabalhos técnicos de Eliseu Caires. O Jornal do Senado fica por aqui. Acompanhe agora as notícias da Câmara dos Deputados. Boa noite.
3: Boa noite e até amanhã.
4: Jornal Câmara dos Deputados. Plenário da Câmara zera imposto sobre importações de até $50.
5: Câmara confirma Brasil em acordos de proteção à mulher no trabalho.
4: Deputados aprovam Plano Nacional de Cultura para a próxima década.
5: Boa noite. A Câmara aprovou o Plano Nacional de Cultura para os próximos 10 anos. O repórter Antônio Vital tem os detalhes da proposta.
6: A Câmara dos Deputados aprovou o projeto do governo que institui o Plano Nacional de Cultura para os próximos 10 anos. A proposta estabelece princípios, diretrizes, eixos estratégicos e mecanismos de gestão para orientar as políticas culturais do país. Entre os princípios das políticas públicas voltadas para o setor estão o respeito à diversidade cultural, a valorização dos trabalhadores e a garantia de direitos, como o acesso universal à cultura, a liberdade de expressão e a preservação do patrimônio imaterial. Entre os eixos estratégicos estão o financiamento descentralizado, a redução das desigualdades regionais no acesso aos recursos, a presença das artes e da cultura nos currículos escolares e a proteção de culturas tradicionais, indígenas e de matriz africana. Outro eixo é a proteção de direitos autorais no ambiente digital, principalmente em função do uso de ferramentas de inteligência artificial. Cada eixo apresenta objetivos que servirão de base para a elaboração de metas específicas, ainda a ser definidas. O texto também prevê mecanismos de monitoramento do alcance dessas metas, tanto pelo governo federal quanto por estados e municípios. A proposta foi enviada pelo governo ao Congresso no ano passado, a partir de debates da 4ª Conferência Nacional de Cultura e consultas abertas ao público pela plataforma Brasil Participativo, com mais de 85 mil acessos. O relator da proposta, deputado Pedro Czai, do PT de Santa Catarina, acrescentou outros pontos ao projeto, como a prorrogação até 2028 do prazo para que estados e municípios façam a adesão ao Sistema Nacional de Cultura ou criem seus próprios fundos de cultura como condição para receberem recursos da Política Nacional Aldir Blanc de Fomento à Cultura. Esse prazo hoje termina no ano que vem. Pedro Czai disse que os objetivos, diretrizes e eixos estratégicos do Plano Nacional de Cultura contam com fontes de recursos e incentivos fiscais já existentes, mas ele anunciou que o governo vai elaborar um projeto para aumentar as fontes de financiamento para o setor.
7: As ações estratégicas e os indicadores serão democraticamente construídos com estados e municípios do Brasil. Isso para deixar claro, diferente do Plano Nacional de Educação, nós fizemos metas, definimos financiamento, definimos PIB, etc. Neste ponto, em relação ao financiamento, nós vamos apresentar um outro projeto para discutir novas formas de financiamento da cultura brasileira.
6: O projeto cria um colegiado para gerir o Plano Nacional de Cultura, com representantes do Ministério da Cultura, do Conselho Nacional de Política Cultural e dos órgãos gestores dos estados e municípios. A aprovação do Plano Nacional de Cultura para os próximos 10 anos foi acompanhada no plenário pela ministra da Cultura, Margarete Menezes, e foi comemorada pela bancada do governo. A deputada Jandira Fegali, do PCdoB do Rio de Janeiro,

0: destacou a importância da cultura para o país.
1: Cultura é economia, é trabalho, é disputa, é compreender o Brasil profundo, é entender o que ele é capaz, de que forma a gente faz a integração civilizatória de toda a sociedade na sua diversidade. Não há nenhuma luta de resistência e luta por independência que a cultura não tenha sido um fator fundamental. E no momento que tenta nos recolonizar, aprovar esse plano é um instrumento de resistência.
0: O projeto que institui o Plano Nacional de Cultura para os próximos 10 anos foi enviado para análise do Senado. Rádio Câmara de Brasília, Antônio Vital.
2: Saúde. Rosiana Sarney, do MDB do Maranhão, quer obrigar o SUS a encaminhar pacientes com câncer para hospitais privados quando os prazos legais para diagnóstico ou início do tratamento não forem cumpridos. A medida também prevê encaminhamento preventivo quando o atendimento público estiver prestes a estourar o prazo.
3: Rosiana Sarney afirma que a proposta dá efetividade aos prazos já previstos para o atendimento oncológico. Pelo texto, o paciente deverá ser comunicado do encaminhamento, terá transporte garantido quando necessário e continuará acompanhado pela rede pública durante todo o tratamento.
2: Previdência. Beto Preto, do PSD do Paraná, propõe que a remuneração de adolescentes e jovens contratados como aprendizes deixe de entrar no cálculo da renda familiar do Bolsa Família. A medida valeria durante a vigência do contrato de aprendizagem e preservaria os demais critérios do programa.
3: Beto Preto explica que a proposta evita que famílias percam o benefício quando um jovem consegue o primeiro emprego como aprendiz. O deputado afirma ainda que a mudança incentiva a qualificação profissional e reduz a evasão escolar.
2: Trabalho. A Câmara aprovou a adesão do Brasil a 2 tratados internacionais sobre trabalho que protegem as mulheres. O repórter Marcelo Lascher traz os detalhes.
4: A Câmara dos Deputados aprovou a adesão do Brasil a 2 tratados internacionais sobre direitos dos trabalhadores e, em especial, as mulheres. Um dos textos aprova a adesão do Brasil à Convenção da Organização Internacional do Trabalho, a OIT, com medidas contra violência e assédio no trabalho. A Convenção 190 da OIT é o primeiro tratado internacional a reconhecer o direito de todas as pessoas a um mundo de trabalho livre de violência e assédio. Os países que ratificarem o texto ficam obrigados a adotar medidas para proibir violência e assédio contra trabalhadores e garantir reparação às vítimas e sanções aos autores. A Convenção considera violência e assédio baseados no gênero como práticas inaceitáveis. Inclui o assédio sexual como violência praticada contra as pessoas em razão de seu sexo e gênero. Outro trecho estabelece que as medidas previstas na convenção se aplicam à violência e assédio que ocorre no trabalho, inclusive durante os deslocamentos do empregado. A adesão do Brasil ao tratado recebeu parecer favorável da relatora, a deputada Benedita da Silva, do PT do Rio de Janeiro, mas foi criticada pelo deputado Kim Kataguiri, do Missão de São Paulo. Segundo ele, os termos que designam o assédio no ambiente de trabalho são vagos e podem encarecer os encargos trabalhistas.
5: Gente, não é à toa que só 30% dos países que integram a OIT concordaram com esse tratado. Nós, mais uma vez, Brasil, América Latina, África, estamos sendo feitos de tonto pela Europa, que vão lá, usam seus 3 votos, cada país lá na OIT, e empurram legislação trabalhista para nós. A gente fica com a legislação mais cara, a gente fica com a legislação mais burocrática.
4: O plenário também aprovou a adesão do Brasil a outra convenção da OIT, esta voltada para promover a igualdade de oportunidade de tratamento para trabalhadores, homens e mulheres, com responsabilidades familiares. Segundo a convenção, as responsabilidades familiares não podem ser usadas como uma razão para demissão. Os trabalhadores devem ter direito à livre escolha de um emprego, levando em conta suas necessidades com responsabilidades familiares. A deputada Benedita da Silva também ofereceu parecer favorável à adesão do Brasil a esse tratado.
6: A ratificação da convenção reforça demais as respostas às interrupções de trajetória laboral impostas pelas responsabilidades de cuidado, que reduzem a densidade contributiva das trabalhadoras e comprometem sua cobertura previdenciária na velhice.
4: As propostas que ratificam a adesão do Brasil às 2 convenções da Organização Internacional do Trabalho sobre assédio e cuidado seguiram para análise do Senado. Da Rádio Câmara de Brasília, com informações de Antônio Vital, Marcelo Larcher.
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1: Segurança Pública.
2: Silvia Cristina, do PP de Rondônia, defende a aprovação da proposta de emenda à Constituição que reduz a maioridade penal de 18 para 16 anos. A deputada argumenta que a medida pode ajudar a reduzir a violência e responsabilizar jovens envolvidos em crimes graves.
3: Silvia Cristina cita a experiência pessoal com a violência ao lembrar o assassinato do pai e diz que criminosos adultos usam adolescentes para cometer delitos. Para ela, é preciso endurecer as punições para quem participa da destruição de famílias por meio da criminalidade.
4: Se diminuir a maioridade, até porque rapaz e meninas, aos 16 anos, eles já votam, já casam, já sabem muito bem, já têm noção do que estão fazendo, a gente diminui essa violência que assola o Brasil. Então é um fato que causa muita discussão, mas para quem sabe, já sofreu na pele o efeito da violência, não pode deixar de ser favorável a algo que a gente sabe que tem que ser mais rigorosa. Nós temos que ser mais rigorosos nas penalidades de quem sabe que está destruindo família.
2: Sargento Faur, do PL do Paraná, apoia a redução da maioridade penal para casos de crimes graves. O parlamentar lembra sua experiência na Polícia Militar para defender punições mais severas a infrações hediondas e de envolvimento com o crime organizado.
5: Muitas vezes fala-se que queremos prender crianças. É mentira. Nós queremos prender menores bandidos. Menores cometem crimes graves transportando drogas químicas, estuprando e matando crianças, matando pessoas para roubar. Precisam ser punidos severamente de acordo com a gravidade dos seus crimes. Comissão especial instalada, já começamos os trabalhos e tive contato com o relator e ele deu a entender que vai fazer uma consulta pública, um plebiscito para que o povo decida finalmente se quer ou não a redução da maioridade penal no Brasil.
3: Na opinião de Sargento Faur, a revisão da legislação penal responde a uma demanda expressiva da sociedade por mais segurança. O deputado garante que a maioria dos integrantes da comissão especial é favorável à proposta.
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1: Justiça.
2: Acácio Favacho, do MDB do Amapá, é autor de proposta que consegue gratuidade da justiça a pessoas que recorram ao judiciário para obter atendimento de saúde do poder público ou de planos privados. Pela matéria, o benefício poderá ser concedido antes da análise da situação financeira do paciente.
3: A gratuidade abrange ações sobre medicamentos, tratamentos, cirurgias, internações e outros recursos relacionados à saúde. Acácio Favacho avalia que a medida facilita o acesso à justiça em situações nas quais os gastos médicos podem comprometer a renda do paciente.
1: Política.
2: Vinícius Gurgel, do PL do Amapá, apoia projeto que impede condomínios e proprietários de proibir o funcionamento de sedes partidárias em imóveis comerciais. De acordo com a proposta, a regra vale desde que sejam respeitadas normas de segurança, acessibilidade e vizinhança.
3: Vinícius Gurgel considera que a medida protege a liberdade de organização dos partidos políticos. O texto torna nulas cláusulas que imponham esse tipo de restrição e prevê que o prejudicado solicite a reparação por eventuais danos. A matéria está no Senado após a aprovação da Câmara.
1: Desenvolvimento Regional.
2: Altineu Cortes, do PL do Rio de Janeiro, defende um regime especial para acelerar obras de reconstrução em cidades atingidas por eventos climáticos extremos. Ele explica que a proposta simplifica licitações, reduz prazos administrativos e prioriza

0: A recuperação da infraestrutura.
1: Na visão de Altineu Cortes, é preciso agilizar as ações de reconstrução e prevenção em estados e municípios em situação de calamidade pública. Para ele, o estado precisa garantir socorro rápido e eficiente às populações afetadas por desastres naturais.
0: Paulo Litro, do União do Paraná, apresentou o projeto que reforça as regras de segurança para a abertura de comportas de barragens. A proposta do parlamentar determina que a liberação da água seja feita de forma gradual, conforme o volume de chuvas e o nível dos reservatórios.
1: Paulo Litro também propõe a instalação de sistemas de alerta para moradores de áreas próximas às barragens. O texto, que atualmente tramita na Comissão de Integração Nacional, prevê ainda a divulgação dos planos de abertura das comportas para reduzir riscos de inundações.
2: Votação.
0: Deputados aprovam medida que isenta de imposto compras internacionais de no máximo $50. O repórter Antônio Vital tem mais informações sobre a chamada taxa das blusinhas.
3: A Câmara dos Deputados aprovou medida provisória que isenta do imposto de importação as compras internacionais de até $50, conhecida como taxa das blusinhas. A medida provisória, aprovada faltando 5 dias para perder a validade, já está em vigor desde maio, quando foi publicada. Até então, as compras de até $50 pagavam taxa de 20%. O texto também zera a alíquota de importação para medicamentos destinados a doenças raras que não tenham similar nacional. Estabelece ainda a taxação de 30% para as compras entre $50 e $3 mil. Com a possibilidade de o governo impor limites para os produtos mais caros. Além disso, obriga as plataformas de comércio eletrônico a adotarem mecanismos contra fraudes, como preços fictícios abaixo dos preços reais e fracionamento das compras de modo a evitar a taxação. O descumprimento sujeita as empresas a multas, suspensão de atividades e até proibição de operar no país. O texto final cria ainda um sistema de avaliação periódica sobre os impactos da isenção, com dados sobre os impactos da medida sobre os empregos, a arrecadação e o comércio. Os relatórios devem considerar especialmente setores considerados mais atingidos pela concorrência de produtos importados, como de roupas, calçados, brinquedos e cosméticos. Deputados da oposição criticaram a proposta e disseram que o fim da taxação sobre os produtos importados prejudica a indústria e o varejo nacionais. Foi o que disse o deputado Gilson Marques, do Novo de Santa Catarina.
4: O empreendedor brasileiro, aquele que paga DARF, que paga Selic a 15%, que contrata e pagar um imposto caríssimo, tem que concorrer com o exterior. A China, por exemplo, que tem regra trabalhista análoga à escravidão, que se diz, entra no solo brasileiro sem nada de imposto.
3: Já deputados da base do governo disseram que eventual prejuízo a comerciantes e fabricantes brasileiros será compensado com a entrada em vigor da reforma tributária no ano que vem, o que vai acabar com o imposto cumulativo sobre os produtos. O deputado Reginaldo Lopes, do PT de Minas Gerais, disse que a medida beneficia quem não pode fazer compras pessoalmente no exterior.
5: É fundamental para aquelas pessoas de menor poder econômico, que não têm condição de fazer viagens internacionais, como os 16 milhões de brasileiros assim fazem e têm o direito à isenção até $2 mil.
3: Já o presidente da Câmara, Hugo Mota, disse que a medida beneficia também aqueles empreendedores que dependem de compras no exterior para seu comércio. Ele disse que a Câmara está atenta ao impacto da isenção no setor de varejo.
6: Sabemos que existem preocupações da indústria e do varejo em relação a essa medida. E a Câmara dos Deputados não dará as costas a essas preocupações. A Câmara continuará dialogando com o setor produtivo, buscando conciliar a proteção do poder de compra das famílias, sem deixar de olhar para a competitividade da indústria e a força do varejo nacional.
3: A medida provisória que isenta do imposto de importação as compras internacionais de até $50 seguiu para análise do Senado. Da Rádio Câmara de Brasília, Antônio Vital.
1: Logo em seguida, a aprovação da MP na Câmara, o Senado retomou sessão própria com a inclusão do tema na pauta de votações.
2: Economia.
0: Mauro Benevides Filho, do União do Ceará, é autor de proposta que obriga o Banco Central a enviar ao Congresso as informações solicitadas por deputados e senadores. Ele explica que a medida visa dar mais transparência à relação entre a instituição e o Poder Legislativo.
7: Restabelecer a obrigatoriedade do Banco Central prestar informações ao Congresso Nacional, tanto à Câmara quanto ao Senado, de qualquer informação que o Congresso deseje. Por exemplo, eu quero pedir informação não só do Brasil, quero pedir informação quanto é a taxa de juros lá da Suíça. O Banco Central tem isso e terá que informar para a gente poder fazer uma avaliação da atuação do Banco Central, que eu acho que o Banco Central hoje privilegia muito o sistema financeiro, com taxas de juros muito elevadas,

0: em detrimento da iniciativa privada, das famílias, das pessoas, e nós temos, portanto, que acabar com isso.
1: Mauro Benevides Filho avalia que a fiscalização do Congresso pode ampliar a responsabilidade do Banco Central na definição da política monetária do país. Ele avalia que a taxa de juros atual representa um custo adicional de pelo menos 300 bilhões de reais por ano.
2: Kleber Verde, do MDB do Maranhão, apresentou o projeto que altera o sistema de consórcios para garantir novos direitos aos participantes desistentes e excluídos. O deputado propõe regras para a devolução de valores, limita multas e veda a cobrança de taxa de administração após a saída do grupo.
1: Kleber Verde acrescenta que o texto prevê o envio de saldos não resgatados ao Banco Central para, segundo ele, facilitar o resgate do dinheiro. Na opinião do parlamentar, a medida busca dar mais transparência e equilíbrio à relação entre clientes e administradoras.
2: Termina agora o Jornal Câmara dos Deputados, produzido pela Rádio Câmara, com trabalhos técnicos de Everson Urani e apresentação de José Carlos Andrade e Márcio Aquiles Sardi. Uma boa noite para você.
1: Ótima noite. A Voz do Brasil está de volta amanhã.
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0: Ao Senhor pertence a terra e o que ela encerra. Ao Senhor pertence a terra e o que ela encerra, o mundo inteiro com os seres que o povoam, porque ele a tornou firme sobre os mares e sobre as águas a mantém inabalável. Glória ao Pai, ao Filho e ao Espírito Santo, como era no princípio, agora e sempre. Amém. Já são 20:03, estamos começando o programa Razões da Fé, programa criado e dirigido pelo Diácono News. Mesmo ausente aqui na rádio, ele faz muita falta. Ê, pai, volta. Apresentado por mim, Diácono Edenilson, atrapalhado, melhor dizendo, por mim, Diácono Edenilson, corrigido por Dona Estela, minha mãe. Não brinque vocês, Dona Estela corrige duro. Monitorado, eu gosto de falar esse momento, monitorado pelo meu irmão, grande padre Frei Roberto, pároco lá da paróquia nossa, São José de Itaporã, a quem eu mando um abraço especial, meu carinho, meus pesos, meus sentimentos, que nessa semana faleceu a sua mãe, Dona Albertiza, mãe do Paulinho, mãe do Zeza, que é o Miguezinho, mãe do Luiz, mãe do Wilson Nascimento, mãe do Jorge, mãe da Cleusa, da Neuza, da Zilda. Oh, meu Deus, que Deus console toda essa família tão querida e tão bacana. E apresentado pelo grande chamado, assim, de uma forma tão especial, tem gente que o chama: ai, boa noite para o nosso querido DJ Fábio Centurião. Boa noite, Fábio.
1: Boa noite, Diácono Edenilson, sua bênção. Tudo bem com o senhor?
0: Hoje ele tá simpático, gente. Hoje, no dia de São Gregório Magno, ele tá simpático. Vê se pode.
1: Depois eu lhe conto.
0: Ô, meu irmão, minha irmã, você pode participar conosco através do WhatsApp 34